0: Olá, sejam muito bem-vindos ao Ponto Poder Contexto, aqui na Verdinha FM 92.5 e nas plataformas de áudio. Eu sou o Wagner Mendes, editor e colunista do Ponto Poder. Hoje no nosso programa a gente vai falar sobre o início da propaganda no rádio e na televisão, das agendas de governador e também de Senado. A gente tem hoje também uma reportagem especial sobre a Lei Lula. E para iniciar o nosso programa, a gente recebe aqui no estúdio a repórter do Ponto Poder, Luana Barros. Oi, Luana, seja bem-vinda.
1: Oi, Wagner, e a todo mundo que está nos ouvindo. Muito obrigada. Vamos aí conversar sobre esta nova etapa da campanha eleitoral.
0: É uma etapa muito importante para muita gente, né, Luana? É o início, de fato, da campanha eleitoral, né? Quando os candidatos eles começam a aparecer na televisão, no rádio, surpreendendo aquele eleitor que não está muito atento aí aos movimentos da campanha. E aí ele é surpreendido com o pedido de voto, né, com a imagem ali toda produzida desses candidatos, pedindo uma nova oportunidade, né?
1: Exatamente, né? É o momento em que a política entra de fato na casa das pessoas. É claro que agora a gente vê já nas redes sociais, a gente já estava vendo isso, então ali quem talvez esteja mais atento já tinha talvez percebido, mas acho que tem uma coisa de entrar na casa das pessoas, no carro, né? Ali na rotina das pessoas, que talvez faça com que mais gente esteja atento, mais gente saiba quem são os candidatos, quem é aliado de quem está onde, e tenha mais esse cenário aí para votar em outubro.
0: Pois é, vamos começar aqui falando sobre o programa de rádio, que iniciou às 7 horas da manhã. Os ouvintes já foram surpreendidos ali com o pedido de voto. Luana, a gente vai falar aqui, começa a falar do Ciro, né, do programa do Ciro no rádio, hoje pela manhã. A gente teve ali, inicialmente, uma tentativa ali de colocar ali o Volta Ciro, né? O Ciro foi governador do estado ali no início dos anos 90, e aí ele tenta passar um pouco por essa experiência à frente do governo de estado, cita aí algumas realizações e transformações como governador, mas ele deixa claro ali que hoje é um novo Ceará, que é um Ceará com novas necessidades, com a necessidade de uma nova gestão, né, de uma nova postura à frente do governo. Ele lembra dessa gestão dele no início dos anos 90, mas ele cita agora, faz lembrar dessa experiência, mas deixa claro que é preciso uma nova gestão nesse momento e que ele é capaz de dar essa nova roupagem à administração em Fortaleza, Luana.
1: Exatamente, é uma estratégia, na verdade, que a gente já vinha acompanhando antes da convenção, no lançamento da pré-candidatura, depois na convenção, que é ele aliando essa questão da mudança, né? Que vem aí de mudar os rumos e tal, como um candidato de oposição que ele é, mas com a questão da experiência. Então ele ali fala, não é alguém novo, é alguém que já teve essa experiência, e ele vai trazer aí o que é que ele fez lá na década de 1990, quando ele foi governador do Ceará, logo depois, né, dos primeiros governos do Tasso, e ele vai trazer o que foi que ele fez, as realizações, essa experiência no cargo, e ele também, eu acho que ele veio menos crítico, menos incisivo na rádio ao governo humano, né? Ele faz essa crítica à segurança, tem sido muito comum, à saúde também é um outro ponto que eles têm reforçado, a gente viu aqui nas sabatinas do Ponto Poder, né? Que você pode voltar e acompanhar se não assistiu ainda. Esses pontos têm sido falados, mas ele fala sem citar diretamente, sem ser mais incisivo, sem alfinetar, como a gente fala, né? Então ele vai aliar essas coisas. É um tempo de pouco mais de 4 minutos que ele tem na rádio, inclusive os tempos dos candidatos ao governo do Ceará, tanto na rádio como na TV, são bem equilibrados, uma diferença de 15 segundos. Então, ele vai usar mesmo a imagem dele, né? Se apresentar, relembrar essa figura que é tão conhecida dos cearenses por, né, por várias gerações aí, foi candidato a presidente, foi deputado federal, deputado estadual, também tem essas citações, e vai ser uma coisa muito focada nele como candidato, nele nesse retorno, né, ao Ceará, que também é uma coisa que a campanha do Ciro, a campanha tucana, reforça muito, porque faz muitos anos que ele não é candidato aqui pelo estado, desde 2006, se não me falha aqui a memória, quando ele foi candidato a deputado federal, então é um hiato aí longo, né, então ele vai unir essas coisas com esse foco muito grande nele. Ele tem companheiros de chapa, né? 2 candidatos ao Senado Federal e o candidato a vice, Roberto Cláudio, os candidatos ao Senado, Alcides Fernandes e Capitão Wagner. Mas nesse primeiro momento, de fato, o foco está 100% na figura do Ciro Gomes.
0: E aí, Luana, a gente tem visto um Ciro Gomes, às vezes, com ataques muito diretos, né, ao governador Elmano de Freitas. Nesse programa eleitoral da rádio, aí ele já faz algumas críticas à gestão, né, e não diretamente ao governador. E o que chama a atenção, que você já falou um pouco aí hoje, é sobre a questão do programa. Ele está centrado muito na pessoa do Ciro, né? Muito embora a gente saiba que ele é o candidato, de fato ele tem que ser o protagonista de toda essa peça, né? Publicitária, vamos dizer assim. Mas não foi citado diretamente os aliados dele, né? Com quem ele estava, essa força que o Elmano traz, né? E a gente fala do Elmano daqui a pouco. Mas aí, Luana, isso também já era esperado, tendo em vista que o candidato ele tem tentado se desvincular dessa questão nacional, né? De fazer uma campanha mais para dentro do estado do Ceará, com os problemas do Ceará, evitando aí essa nacionalização da disputa?
1: Eu acho que era esperado, no primeiro momento, pela própria natureza hoje do programa, né? Que era o primeiro, que é esse primeiro momento, então tem isso, né? Tem esse ponto, o foco também está um pouco nessa questão, mas com certeza tem, inclusive, posso até falar agora ou mais tarde, mas inclusive já tem inserções, porque é isso, né? Hoje começa o horário eleitoral gratuito, que é esse momento mais longo, ou seja, são 25 minutos pela manhã, pela tarde, com quase 10 minutos aí só para os candidatos ao governo do Ceará, mas a gente tem as inserções, que aí ainda é mais dentro da rotina das pessoas, que é 30 segundos e um minuto. E do lado da campanha do Elmano de Freitas, já começou uma tentativa de associação do Ciro ao Flávio Bolsonaro, presidente, candidato a presidente da República pelo PL. Então, você vê o Ciro indo num caminho oposto, né? Você tem ele com duas candidaturas ao Senado que são muito vinculadas ao bolsonarismo, Alcides Fernandes, que é do PL e que de fato se apresenta como candidato do Bolsonaro, e o Capitão Wagner, que por muitas vezes também era associado, em 2022, inclusive, na época, o presidente Jair Bolsonaro chegou a falar que era o candidato favorito aqui no Ceará. Então, são figuras que estão muito alinhadas. Então, fazer esse descolamento nesse primeiro momento de apresentação talvez seja muito importante para a estratégia aqui, novamente. Eles têm repetido que é de falar, não, somos pessoas diferentes, com pensamentos diferentes e que estão se unindo em prol dessa mudança, né? Então, nesse primeiro momento, ele está indo nessa contramão do que a campanha do Elmano de Freitas já vem tentando fazer dessa associação com a família Bolsonaro.
0: Falando em Elmano, Luana, o programa do Elmano ele trouxe as entregas da gestão, né? Trouxe ali alguns números, né? Alguns resultados do que ele conseguiu entregar nos últimos 3 anos e meio como governador do Ceará, e falou exatamente da questão da segurança pública, né? Admitiu aí as dificuldades nessa área e disse que esse é um problema sério e que ele vai dar tudo de si para tentar resolver. E ele admite, né, que nada está bom, né? Ele admite os problemas e as dificuldades da área, mas tenta se comprometer com uma saída, né, para solucionar essa questão da segurança, das facções, que é uma questão muito batida pela oposição, né? E certamente essa é uma área sensível do governador Elmano de Freitas.
1: Com certeza. Eu acho que tem uma frase típica, meio clichê, né, desse período eleitoral, é que quem tenta a reeleição está indo quase para um plebiscito do seu governo, né? Então, ele tem, o Elmano, ele traz nessa primeira propaganda muito esse caráter de balanço e de prestação de contas, quase. E ele vai para a segurança, porque ele não tem como fugir disso. Então, se você não tem como fugir de um tema, o ideal é que você apresente elementos para se defender dessa outra versão que a oposição está apresentando. Mas ele também vai para outras áreas, né? Vai para a educação, que é uma área de sucesso do governo, desde antes mesmo dele assumir, vai falar o que foi que ele fez de novo, vai falar da saúde, que é outro ponto, logo depois da segurança, que também a oposição tem batido muito, e vai falar do que tem sido feito, inclusive admitindo que ainda não está resolvido, mas falando e reforçando, ele fala da contratação de novos agentes, ele fala sobre a ampliação do raio para os municípios, fala sobre inteligência, enfim, e ele vai dando essa gama do que é que está sendo feito, do que a população pode esperar, e de que ele também sabe que é preciso avançar, né? Então ele dá muitos números em muitas áreas, ele fala de emprego também, então ele vai passeando por muitas áreas desse governo, fazendo essa prestação de contas, para que a população também entenda qual é essa, a marca dessa gestão, porque ele também ainda é muito associado ao ex-governador Camilo Santana, hoje senador. Então, talvez também essa tentativa de fazer uma diferenciação do que é essa marca, né, do governo humano, vamos dizer assim, o que ele fez durante esses 3 anos e meio agora.
0: Um outro ponto, Luana, que a gente observou aí no programa do Elmano foi a questão de reforçar e citar os aliados do Ciro nessa campanha, né? A gente já tinha observado esse movimento nas redes sociais, nas sabatinas, nos debates que aconteceram até agora, desse esforço do governador Elmano de Freitas de tentar associar a campanha do Ciro a uma candidatura bolsonarista, que representaria o palanque do Flávio Bolsonaro aqui no estado do Ceará. Inclusive foi citado aí o termo Cironaro, né, durante esse programa, que é justamente a junção aí de Ciro com Bolsonaro. Então, a gente deixou, isso ficou muito claro, né, nessa estratégia aí, nesse primeiro dia também da campanha, no rádio e na televisão, de fazer essa ligação, de tentar fazer essa associação, tendo em vista que o ex-presidente Bolsonaro, ele tem uma alta rejeição entre os eleitores do estado do Ceará, e isso acaba sendo uma estratégia aí do candidato do PT.
1: Exatamente. O Elmano não chega com a voz dele, porque é isso, né? Propaganda eleitoral tem um narrador, eles usam até uma estratégia de um locutor, tanto o Ciro como o Elmano. Então ele não fala diretamente, ele não critica diretamente o adversário, mas a propaganda traz isso em dois momentos. Tem o momento do Ciro Naro, né? Em que isso é falado muito rapidamente, e aí até o Elmano fala que não está querendo falar de briga e volta a falar de propostas no momento da propaganda. E logo depois, no finzinho, na verdade, quando ele está falando exatamente, vai trazer novamente a presença do presidente Lula, vai trazer o próprio Lula, né, a voz do Lula, para elogiá-lo, para falar que eles estão juntos, para fazer aquela estratégia do voto casado que ele tem feito muito, o Lula, tanto em relação ao Elmano como aos candidatos ao Senado da chapa, Lisiane Lins e Elmano, e ele vai falar, vai reforçar a estratégia que eles também têm usado muito, que é a do lado certo, né? Eu escolhi meu lado, eu estou do lado certo, eu sempre estive do mesmo lado. E ele volta a falar, na verdade não é humano, mas a narração de que tem gente que está se aproximando do Bolsonaro, do lado do Bolsonaro novamente aí. Ele fala assim, tem quem escolheu se aproximar do lado de Bolsonaro. E o Elmano contrapõe com e eu escolhi estar do lado do Lula. Então eles vão... É uma tentativa, o Elmano tem feito isso desde a pré-campanha, de nacionalizar a eleição, enquanto o Ciro vai no caminho oposto, que é o de tentar falar que é local, que não tem isso de nacionalizar e tudo mais. Então eles estão indo bem divergentes, e o Elmano logo desde o princípio já traz isso, já coloca nesses termos, já associa. O Ciro tem feito uma tentativa muito forte de dizer que não tem nada a ver com o Flávio Bolsonaro, que ele não vota no Flávio Bolsonaro, que tem gente da campanha dele de todos os lados, ele tem repetido isso com muita frequência, que tem o PL do Bolsonaro, mas tem outras pessoas que estão votando no Renan Santos, no Caiado, no Romeu Zema, até, enfim, no próprio Lula, né? Ele cita o Mauro Filho, que é o coordenador do programa de governo dele, é deputado federal, que foi vice-líder do Lula. Então ele tem tentado fazer essa distinção, enquanto o Elmano tem tentado, de fato, colocar essa peixe, né? Tem que colocar essa marca aí na candidatura e principalmente fazer o voto casado entre ele e o Lula. Então, colocar que quem vota no presidente, que tem uma altíssima votação aqui, tem uma altíssima avaliação no Ceará, também vota no governador do PT.
0: Aí a gente vai agora para a televisão, Ana, mas assim, na televisão não teve tantas mudanças em relação ao que a gente viu no rádio, né? O Ciro, ele volta a lembrar isso na televisão, dos resultados da gestão dele como governador. Ele fala da questão da mortalidade infantil, saúde, investimento hídrico, e faz críticas à atual gestão, né? Fala da questão do fechamento de vagas de emprego, quedas na renda, né? Obras paradas, a questão das cirurgias e também do crime organizado, que segundo ele tem avançado aqui no estado do Ceará. Já o Elmano, ele reforça aí, né, como a gente viu no rádio, a questão aí das alianças, né, do presidente Lula, o senador Cid Gomes, a deputada Luiziane. E aí ele cita algumas obras que ele entregou nesse período de 3 anos e meio de governo. Ele diz que só fez porque houve parcerias, né? Ele cita o presidente Lula. Então ele diz, olha, é por isso que esse projeto ele está junto, né, unido, em torno desse movimento de entregas dos últimos anos.
1: Eu acho que talvez as principais, a principal diferença, né, é muito semelhante, eles seguem, tanto o Ciro como o Elmano seguem uma linha semelhante ao que eles fizeram no rádio. É claro que na TV tem a imagem, e a gente que é da comunicação, a imagem, ela transmite algumas coisas, então o Ciro vai para uma casa de uma pessoa que foi expulsa por uma facção, então ele faz um pouco mostrar essa realidade, né, e ele vai mostrar, ele cita mais, assim, mais pontualmente o que foi que ele fez. Eu lembro que ele fala das adutoras que ele fez, da referência da saúde, ele ainda se estende um pouco mais nisso, e eu acho que na TV ele é um pouco mais crítico à gestão, porque enquanto na rádio ele fala, a gente tem que melhorar a segurança, melhorar a saúde, dando indicativo de que, se a gente tem que melhorar porque não tá bom, na TV ele é um pouco mais incisivo, um pouco mais direto. Ele chega a fazer uma das passagens dele é em frente ao Palácio da Abolição, em que ele diz que as pessoas que estão ali, né, que estão na casa, que deveria ser de defesa do povo, não estão mais defendendo o povo, e que trocaram um projeto coletivo por um projeto de interesses pessoais e mesquinhos, palavras dele. Então aí você já remete ao rompimento, porque um dia o Ciro já foi aliado do PT, já foi aliado do Camilo, então ele faz essas referências um pouco, não chega a citar, mas um pouco mais incisivo, fala que quem está ali no Palácio da Abolição perdeu a autoridade sobre o Estado. Então eu acho que a principal diferença em relação ao Ciro é de fato essa questão da crítica, né? Ele é mais crítico ao governo do que ele tinha sido na rádio. Na rádio foi um pouco mais ameno. Não sei se será que pelo horário, né? Rádio é 7 da manhã, talvez ele não quis ser tão incisivo às 7 da manhã.
0: Vai que humor não tá muito bom, né? O humor do eleitor.
1: Exatamente. Aí 13 horas ele já falou, não, agora já pode ser um pouco mais incisivo. E o Elmano na TV, ele vai resgatar as imagens da convenção, que aí, novamente, na questão da imagem, porque na convenção o Lula veio. Então, para além daquela imagem que a gente tem, que é gravada, que o Elmano, o Cid, a Luiziane foram lá em Brasília gravar, você tem a imagem do evento, que tem aquela energia muito específica de eventos de campanha, da militância e tudo mais. Então, ele resgata isso e traz mais o presidente mais vezes para dentro desse programa. E aí, novamente, né, ele traz a Gabriela Aguiar, que é uma coisa, pensando aqui agora, né, o Roberto Cláudio, que é o vice, candidato a vice do Ciro, não aparece ainda de forma tão forte, não fala, enquanto a Gabriela Aguiar, que é a candidata a vice do Elmano, tem uma pequena passagem dela falando exatamente na convenção. Aparece o Cid, aparece a Luiziane. Então, essa presença dos aliados com o Elmano está muito mais forte do que com o Ciro, e isso se reforça na TV de forma até mais visual, porque às vezes o Cid e a Luiziane não estão nem falando, mas estão ali nessa imagem que na rádio não era possível fazer isso. Tinha que ser a voz, né? Então, eu acho que no caso do... Tem essas pequenas diferenças, mas a linha narrativa é muito semelhante.
0: Olha, a gente vai fazer aqui um intervalo rapidinho. Na volta, a gente vai falar sobre o Senado, né? Os nomes para o Senado que eles trouxeram aí para o primeiro dia de propaganda no rádio e na televisão. Até já.
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1: Estamos de volta com o Ponto Poder Contexto. Continuamos na companhia da repórter do Ponto Poder, Luana Barros. Luana, tivemos também aí as propagandas no rádio, na televisão, sobre de Alcides Fernandes e Capitão Wagner. E aí, a gente, principalmente na TV, né, falando sobre a TV, houve ali uma estratégia de levar a família, de contar um pouco da história, de trazer esse apoio familiar a essa candidatura, né? Os dois se candidatam ao Senado pela primeira vez, mas há também uma diferença ali na mensagem, na principal mensagem, né? Enquanto o Capitão Wagner acaba pedindo voto para Alcides não faz a mesma coisa ali no programa dele. Como é que você vê esse primeiro dia, essas estratégias que esses candidatos que estão na chapa do Ciro Gomes trouxeram para a TV?
2: É engraçado isso, porque na terça-feira, a newsletter de Jéssica Welma, né, para quem leu, ela já trazia isso, essa questão da pouca conexão entre os candidatos ao Senado da oposição, ou seja, da chapa do Ciro Gomes, já nas propagandas, já na rua ou nas propagandas das plataformas, e isso retorna na TV, embora só de um lado, né? Para começar, tem essa questão, essa similaridade em que os dois, tanto Alcides como o Capitão Wagner, vão trazer as famílias, né? Então, o Capitão Wagner traz a Daiane Bittencourt, que é ex-deputada federal e a esposa dele, e aí eles vão revisitar memórias, mostram fotos da infância, dos pais do Capitão Wagner, também dos filhos do Capitão Wagner, e vão fazer essa memória da trajetória, dos cargos que ele ocupou e desse compromisso que ele tem com a família. Então, fica ali muito numa questão, ele vai falar um pouco sobre, enfim, o cargo que ele está se candidatando, aparece ao lado do Ciro, mas tem muito essa questão familiar e do compromisso familiar de nunca ter nenhum tipo de... estar envolvido em nenhum tipo de ilegalidade, nenhum tipo de atos de corrupção. Tudo isso ele vincula muito à família dele. E o Alcides Fernandes faz a mesma coisa, mas aí já é uma família maior. Ele aparece numa grande sala com os pais, irmãos, a esposa, os filhos. Bastante gente, tem gente que não dá nem para identificar, mas talvez ali os genros, não, os cunhados, talvez os sobrinhos, né? Enfim, é bastante gente nessa sala e vai contar sobre a história de vida dele, sobre a mudança que eles tiveram, as dificuldades por conta da seca, as dificuldades da pobreza, que é um discurso que o Ciro, por exemplo, já tinha feito na convenção, por exemplo, sobre essas dificuldades que o Alcides enfrentou. O próprio Alcides fala disso, de ter dificuldades financeiras por causa da seca, dessa mudança aí para Iguatu, né, que é onde ele vai viver, e é onde até o filho dele, André Fernandes, que é deputado federal, nasce, né, a cidade de Natal. Então ele vai trazer muito essa questão da família também e do André Fernandes. O André Fernandes tem muito destaque, que foi candidato a prefeito, tem de fato já uma grande liderança política, né, presidente do PL Ceará, e vai trazer esse vínculo, porque esse é um dos desafios do Alcides, né? Ele só teve um mandato até agora, e aí ele tem essa imagem muito casada com o André Fernandes. A diferença neste caso é no finzinho, quando eles vão aparecer ali todos juntos, todos esses aliados unidos. Então aí aparece Ciro Gomes, Roberto Cláudio, e a gente tem na campanha do Capitão Wagner, que inclusive é transmitida antes, o Alcides Fernandes ali muito presente, e o Capitão Wagner fala, olha, a nossa luta é lá em Brasília, ao lado do Alcides, e menciona o Alcides, e o Alcides tem um destaque ali junto com o Ciro e com o Roberto Cláudio, enquanto na campanha, na propaganda, né, do Alcides Fernandes, o Capitão Wagner não aparece. Na verdade, aparece assim bem pouquinho, se você prestar muita atenção. Quem aparece com um grande destaque é o André Fernandes e o Ciro, e ele fala sobre ele estando em Brasília, sobre as mudanças e sobre estar ao lado do Ciro, mas não cita em nenhum momento o Capitão Wagner. Inclusive, o próprio Roberto Cláudio aparece muito pouco, já no finzinho da propaganda, e você percebe que o Capitão Wagner também está ali, mas só para quem for atento. Quem não for muito atento, eu mesmo na primeira vez não percebi. Então você tem essa falta de associação de um e outro, né? Enquanto do lado de lá, né, do lado da base, tem muita essa coisa, quem vota em um, vota no outro, quem vota em um, vota no outro, a gente está percebendo, no caso da oposição, essa diferença um pouco, sem essa aliança mais forte, sem essa associação entre as duas candidaturas.
1: Até porque parece que assim, o sentimento que a gente tem é que eles não acreditam que vão fazer as duas vagas, né? Então assim, a perspectiva é de que a esperança é que eles façam apenas uma vaga, né? A chance que eles tiverem é de uma vaga. Então parece que cada um está por si, né? É uma disputa por si. Então, a gente tem, claro, que no interior tem alguns problemas em relação a chapa inteira, né? Tem município que só pede voto para a Luisiane, tem município que só pede voto para o Cid.
2: Eu já vi um município pedindo voto para o capitão e para a Luisiane, ou para o Cid e para o capitão, assim, né? Misturando as duas chapas.
1: O próprio município de Maracanaú, né? Pede voto para a Luisiane e para o capitão Wagner. Então, como há essas divergências em algumas cidades, então isso acaba sendo também uma estratégia para uma chapa que não acredita que vai fazer as duas vagas, né, Luana?
2: Exatamente. Eu também fiquei pensando, para além dessa questão, né, porque é isso, são duas vagas, então dá para fazer, né, num sentimento otimista, dá para fazer os dois, mas ao mesmo tempo você está concorrendo ali sozinha, não está vinculado uma candidatura na outra, né, como está de governador e vice-governador nesse caso. E eu acho que tem uma questão do passado, talvez também, porque o André Fernandes e o Capitão Wagner chegaram até algumas rusgas em eleições anteriores, principalmente quando o Capitão Wagner demorava ali a assumir o bolsonarismo, a apoiar o bolsonarismo, quando foi candidato, por exemplo, ao governo do Ceará. Esse apoio só veio no segundo turno, na campanha de segundo turno, quando ele mesmo não era mais candidato. Então, houveram críticas, inclusive públicas, entre eles dois, e muitas delas partindo do André Fernandes, que é esse grande fiador da campanha do pai Alcides Fernandes. Então, não dá para negar, e é a única campanha, inclusive, que o André aparece com muito destaque nas demais campanhas do Ciro, do próprio capitão. O André não aparece, o André é candidato a deputado federal, então não dá também para esquecer disso. Se isso está influenciando ou não, a gente não tem como saber, só eles sabem, mas não dá para esquecer que existe também esse passado ruim, esse passado de discussões, de brigas, e que talvez não seja tão amistosa a relação, ou pelo menos não o suficiente para pedir voto.
1: Pois é, e aí a gente também tem a propaganda aí da Luisiane, né, e do Lula. A gente viu aí, Luana, uma Luisiane que trouxe um pouco da história dela como prefeita de Fortaleza, a trajetória política, né, inclusive também como parlamentar, o que é que ela tem feito e as entregas que ela fez durante esse período, mas foi também uma propaganda muito focada nela, né, não trouxe o presidente Lula. E aí o Cid já também traz uma trajetória dele, também cita ali, e no caso já cita o nome do Lula ali, uma gravação final ali do apoio dele junto com a Luisiane. Mas os dois falam no final, né, que está com a Luisiane, diz que está com o Cid, e Cid diz que está com a Luisiane. Já é uma unidade maior nesse caso.
2: Exatamente, eu acho que isso fica muito nítido, né? Os dois citam um ao outro, o Cid até mais do que a Luisiane, se eu não me engano, o Cid cita em dois momentos, logo no começo e cita novamente no final. A Luisiane aparece, inclusive, na propaganda do Cid. As duas, assim como no caso do Wagner e do Alcides, as duas propagandas têm uma linha narrativa semelhante. No caso deles, eles escolhem a trajetória política, principalmente, dos dois, né? Então, vão falar sobre todos os cargos que ocuparam, e em ambos os casos, né, tanto da Luisiane como do Cid, foram vários. Eles vão também reforçar muito o que eles fizeram como gestor público, no caso do Cid, como governador do Ceará. E no caso da Luisiane, como prefeita de Fortaleza, isso é interessante também, né? Inclusive que o Cid é muito citado pelo Elmano como quem iniciou todo esse projeto, iniciou todo esse ciclo que agora o Elmano faz parte. Então, o Cid também reforça isso, traz o que foi que ele fez, fala da educação, fala de outras ações, se não me engano, na saúde também. Enquanto a Luisiane vai falar do transporte, vai falar da saúde, vai falar de ações para a juventude. Então, os dois vão muito focados aí nessa questão da própria trajetória e de apresentar ou relembrar essa trajetória para todos, mas há um uso diferente, de fato, dos aliados, né? A Luisiane faz o vídeo dela quase todo, inclusive em Brasília, né? Andando pelos corredores, aparecendo inclusive na frente ali daquela imagem do Senado. E apesar dela citar o Cid, citar o Elmano, citar o Lula, falar inclusive que está ao lado do Lula, reforça isso mais de uma vez, ela não aparece em nenhuma gravação, não aparece a própria imagem do presidente Lula, nem do Cid. É aquela coisa que eu falei, né? Às vezes não necessariamente o presidente precisava falar. Se ele aparecesse ali ao lado dela, já era, né, para a TV, algo interessante. Mas nem isso, de fato, é muito focado nela, focado, tem muitas fotos, enfim, de outros momentos, desde quando ela estava no movimento estudantil. Então, apesar de falar dos aliados, ela não mostra os aliados, não mostra. Ela vai fazer uma coisa bem mais individual, se apresentando mesmo, né? Já o Cid, ele traz mais vezes os aliados na fala dele. Acho que ele cita o Lula umas 3 vezes ao longo da propaganda, né? E traz a filmagem final, que é ele ao lado de Luiziane e Lula com Lula falando quem vota em um, vota no outro, quem vota em Luiziane, vota Cid, quem vota Cid, vota em Luiziane. Então ele faz essa referência aí ao Lula e traz o próprio Lula falando desse voto casado, né? Então, assim, tem uma coisa mesmo de uma maior harmonia, talvez, né? Uma maior ideia de que vamos os dois, vamos aqui os dois, quem pedir para um pede para o outro. Então, isso aparece nas duas propagandas, tanto do Cid como da Luiziane, de forma forte. Já o presidente Lula aparece mais na do Cid. E é porque o Cid já teve já fez umas críticas mais ferrenhas ali ao Lula, quem lembrar, no passado, mas agora, pelo menos, ele está aí se aliando de forma muito intensa à figura do presidente.
1: Agora está todo muito unido, né? Todo mundo muito unido. Além das propagandas ali que a gente falou aqui, de 7 horas da manhã a 1 hora da tarde, também tem as inserções, né, Luana? E a gente vai ver aí dezenas e dezenas de inserções durante o dia, tanto no rádio quanto na televisão. Voltando aí ao início do programa, quando a gente vem falando desse segundo momento da campanha eleitoral, que é um momento muito definidor, né, dessa campanha, e aí a gente vai acompanhar como é que vai ficar, como é que vão ficar essas estratégias, né, à medida em que a campanha for avançando e que vá se aproximando a data da votação, que é o dia 4 de outubro, como é que vai ser o tom, né, dessas campanhas, que a gente está vendo só o primeiro dia de propaganda no rádio e na televisão.
2: Exatamente, a gente tem que pensar que isso vai mudar, inclusive porque eles precisam apresentar as próprias propostas, fazer as críticas aos adversários, né? E isso vai mudar a depender de quem está na frente, quem sabe nas pesquisas, a depender de que tom vai sendo assumido, o que eles forem percebendo nas ruas. Então isso vai com certeza ser alterado ao longo do tempo e a gente vai conseguir perceber as estratégias de cada um, né? Será que o Ciro vai trazer mais os aliados mais para perto, sem tanto esse medo de algumas associações que possam ser feitas? Será que o Elmano vai começar a ser mais incisivo, citar de forma mais direta ainda o adversário, trazer mais de segurança, trazer menos de segurança? Enfim, como é que o Cid e a Luiziane vão aparecer? Enfim, tem muitas camadas aí que podem ainda ser vistas. A gente tem um mês de propaganda na TV e no rádio, né? E a gente vai, com certeza, vamos nos deparar muitas vezes aí com os candidatos e candidatas, não só ao governo e ao Senado, como também a deputado estadual, deputado federal, no sábado, né? Também começa já de presidente, deputado federal, então com certeza também já teríamos muito o que analisar aqui, mas vamos deixar para um outro momento. Então são muitos candidatos que vão aparecer aí na sua telinha, vão aparecer no seu fone, no seu carro.
1: Não precisa nem se esforçar para ver, porque você vai ver. Você vai ver, você vai ouvir.
2: Exatamente. E uma última coisa, eu acho, Wagner, que vale mencionar, é a respeito que a gente já vai ter possivelmente algumas ações, né, relacionadas a esse horário eleitoral gratuito, já que a gente já teve as primeiras propagandas do Cid e da Luiziane na rádio também, junto com a dos governos, né? A gente falou, a gente citou aqui mais a TV, porque na rádio Capitão Wagner e Alcides não tiveram suas propagandas veiculadas, né? Houve ali uma falha, os dois, né? A gente procurou a assessoria dos dois candidatos, eles falaram que foi uma falha da rádio geradora, e o Capitão Wagner já falou que vai acionar a Justiça Eleitoral para ter, né, para ser recomposta essa propaganda em um outro dia, porque é um espaço importante, né? Os dois juntos têm quase 4 minutos aí de propaganda, então, para se apresentar na rádio também. Então a gente deve também, em breve, ter mais atualizações sobre essa questão.
1: É isso, Luana, muito obrigado pela participação hoje.
2: Eu que agradeço, e temos um mês longo pela frente.
1: Vamos juntos. Olha, a gente vai fazer um rápido intervalo. Na volta temos a quarta reportagem da série Elas Mudam a Lei. Voltamos já.
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1: Estamos de volta com o Ponto Poder Contexto. Hoje temos mais um episódio da série Elas Mudam a Lei, em que falamos sobre como o enfrentamento à violência contra a mulher evoluiu desde a criação da Lei Maria da Penha, sancionada há 20 anos. Na quarta reportagem, Ilona Barros conversa com a professora Lola Aronovitch. As dificuldades enfrentadas por ela para denunciar as violências que sofreu por anos na internet inspiraram a criação da lei. Mas como o mundo digital cada vez mais presente em nossas vidas, ainda é preciso avançar na proteção das mulheres nas plataformas virtuais. Acompanhe na reportagem.
2: Eu só fazia BO das ameaças, né, que eu achava mais sérias, porque eram ameaças diárias, né, e se eu fosse fazer BO a cada ameaça, eu não sairia da delegacia. Deixa eu falar de novo. Lola Aronovitch, professora e ativista feminista.
3: Lola Aronovitch nasceu na Argentina, mas veio ainda criança para o Brasil há quase 55 anos. Naturalizada brasileira, chegou ao Ceará em 2010, quando passou em um concurso para ser professora da Universidade Federal do Ceará, a UFC, cargo que não exerce mais. Mas a história que ela vai contar aqui começa 2 anos antes dessa mudança para o Ceará.
2: Bom, eu tenho meu blog, né, desde janeiro de 2008, e sempre foi um blog feminista, é também um blog pessoal, tanto que tem o meu nome, né, no, como título do blog, Lola Escreva, Lola Escreva.
3: O blog Escreva, Lola Escreva possui centenas de publicações desde 2008. Entre os textos escritos estão críticas de filmes e palpites para os vencedores do Oscar, opiniões sobre o cenário geopolítico mundial e registros da própria vida. Mas foram os conteúdos de defesa dos direitos das mulheres e os alertas sobre o crescimento de comunidades e fóruns com conteúdos misóginos na internet que transformaram o blog de Lola em caso de polícia. Ou pelo menos a Lola tentou que fosse caso de polícia.
2: Os ataques, né, de misóginos, né, de grupos organizados de homens que realmente odeiam mulheres começaram mais ou menos em 2010, 2011, por aí, né? E aí, teve muitos ataques, né? Eu fiz o meu primeiro boletim de ocorrência em janeiro de 2012, se eu não me engano. E aí, a dificuldade era saber onde fazer esse boletim de ocorrência, né? Porque eu estava sendo ameaçada de morte, de estupro, desmembramento, tortura. Eles tinham meu endereço residencial, ameaçavam também meu marido, minha mãe. Então, eu ia na Delegacia da Mulher, e a primeira coisa que te perguntam na Delegacia da Mulher é o que, que o agressor é seu? E aí eu respondia, não é nada meu. Eu nem conheço pessoalmente, nunca falei com essa pessoa, porque eu também não respondo, né? Nunca me comunicava com eles. Então, a delegacia, que é, né, sobrecarregada, também falava, então você não pode fazer o boletim de ocorrência aqui.
3: Ela não encontrou problemas só na Delegacia da Mulher.
2: Eu ia na Polícia Civil, a Polícia Civil também é sobrecarregada. Na época, 2012, a gente está falando de, né, muito tempo atrás, então a Polícia Civil ainda estava engatinhando, não tinha muito policial, muito escrivão, que nem sabia o que era blog, né, não sabia o que era fórum, chat, um monte de termos assim, né, então era difícil fazer lá também. E a Polícia Federal, ela realmente falou para mim que a Polícia Federal só investigava crimes em que o Brasil fosse signatário internacional. E citou para mim, como exemplos, a pedofilia e o racismo. Então, aí eu falei, quer dizer que misoginia está liberado? E aí eles falaram sim, né, porque não é crime. Então, não tinha nada que eles podiam fazer, eles não iam investigar os crimes contra mim. Que o máximo que eu podia fazer era abrir um processo civil, né? Mas não sem contar com a ajuda de nenhum órgão institucional.
3: A situação expõe uma limitação na Lei Maria da Penha, principal marco legal no combate à violência contra a mulher no Brasil. É o que explica Catarina Vilela, coordenadora de pesquisa no Internet Lab, centro de pesquisa focado nos temas de direito e tecnologia. Entre as áreas de atuação do Internet Lab está justamente a violência de gênero na internet.
4: Com certeza, a Lei Maria da Penha é um marco, principalmente no reconhecimento da existência de uma forma de opressão e violência direcionada especificamente para mulheres, né, para o gênero feminino. Embora ela não tenha sido criada pensando expressando em redes sociais, ela também pode ser aplicada a casos de violência digital, então perseguição online, ameaças e exposição de imagens íntimas. Mas a gente também precisa considerar que a Lei Maria da Penha, ela está circunscrita a relações domésticas e familiares. Isso quer dizer que a aplicação dela depende da existência de um vínculo entre o agressor e a vítima, como nos casos envolvendo companheiro, ex-companheiro ou familiares, né? Então, a proteção jurídica e os múltiplos mecanismos previstos na lei, né? Então, a gente está falando desde questões processuais penais até as sanções e as medidas protetivas que a lei prevê, elas alcançam apenas algumas relações específicas, né? Então, quando a violência de gênero ocorre fora do ambiente doméstico, então, por exemplo, quando a gente está falando de relações entre vizinhos, ambiente de trabalho, ambiente político, ou relações que são mediadas pela internet, elas acabam não sendo protegidas por essa lei e elas não podem fazer uso desses mecanismos tão importantes que existem se não tiverem uma relação doméstica.
3: Essa necessidade de ampliar a proteção das mulheres no ambiente digital resultou na aprovação de novas legislações. Algumas delas também foram batizadas com nomes de mulheres vítimas de violência.
5: Em 2011, um homem invadiu o computador da atriz Carolina Dickmann e roubou 36 fotos íntimas. Cobrou da atriz R$10 mil para não publicar o material. Como ela se negou a pagar, teve as imagens divulgadas na internet. Esse fato gerou uma grande movimentação popular para que ações assim se tornassem crime. Até então, invadir um ambiente virtual e roubar dados pessoais não era tipificado como um ato criminoso. A chamada Lei Carolina Dickmann veio de um projeto apresentado aqui na Câmara dos Deputados, que tramitou em regime de urgência no Congresso Nacional. Com grande repercussão popular, ela foi aprovada e sancionada em apenas um ano. Entrou em vigor em 30 de março de 2013.
3: Durante uma entrevista ao programa Sem Censura na TV Brasil, a atriz Carolina Dickmann falou sobre ter uma legislação batizada com o próprio nome.
6: Aconteceu uma coisa interessante, assim, porque a partir do momento que aconteceu o roubo das fotos e que elas foram ao ar, foi uma violência muito grande. E aí eu fui pra delegacia e falei, peraí, vamos brigar, não tem lei, não tem o que fazer, vamos tentar descobrir quem fez isso, mas vai ser enquadrado porque eles tentaram me chantagear. Então vai ser enquadrado como chantagem, tentaram me extorquir dinheiro, mas lei pra julgar o caso das fotos em si, não tinha.
7: Não tinha,
6: E aí o que eu acho mais legal dessa história é que a lei e a agilidade, né, que o meu caso trouxe pra aquela lei ser aprovada, me curou. A lei é muito mais importante do que o que aconteceu comigo.
7: Sim, entendi.
3: Apesar de ter sido a primeira, a Lei Carolina Dickmann não é a única a tratar desse tema. É o que nos conta a Catarina Vilela.
4: Em 2018, a gente teve algumas leis importantes sendo sancionadas. Então, a gente teve a Lei Lola, que eu acho que a gente vai falar um pouquinho mais sobre ela ainda. A gente teve também a Lei 13.718, que criminalizou a divulgação não consentida de cenas de sexo, nudez ou pornografia. No mesmo ano, a gente também teve a aprovação da Lei Rose Leonel, que leva o nome da jornalista, né, vítima de divulgação de imagens íntimas pelo ex-companheiro, e que tipificou o registro não autorizado de imagens íntimas e ampliou a proteção contra esse tipo de violência. Em 2021, a gente teve a aprovação da Lei de Stalking, que criou o crime de perseguição, inclusive quando praticada por meios digitais, né? Então reconheceu práticas como monitoramento constante, o envio reiterado de mensagens e outras formas de intimidação online. No mesmo ano, a gente também teve a aprovação da Lei de Violência Política contra a Mulher. Mais recentemente, em 2025, a legislação também passou a prever um aumento de pena para o crime de violência psicológica quando cometido com o uso de inteligência artificial, então reconhecendo novas formas de violência, como a criação de deepfakes, né, de caráter sexual, por exemplo. Também em 2025 a gente teve uma mudança muito importante na responsabilidade das plataformas digitais, depois da decisão do Supremo Tribunal Federal sobre a constitucionalidade do artigo 19 do Marco Civil da Internet, que ampliou os deveres das plataformas em determinados casos envolvendo conteúdo ilícito e violência de gênero. Então, eu acho que houve uma evolução importante da legislação brasileira, né, ao longo das últimas décadas.
3: Como a Catarina disse, a violência enfrentada pela Lola e a dificuldade encontrada por ela para denunciar resultou na Lei Lola Aronovitch, aprovada e sancionada em 2018. A autora é a deputada federal Luiziane Lins, da Rede Sustentabilidade.
7: Ela muitas vezes foi a polícia, muitas vezes, polícia civil, polícia militar, e sempre uma instituição dizia que não era com ela, que era com outra. Então nós fizemos uma lei chamada Lei Lola, que foi aprovada por essa casa, que estabelece que a Polícia Federal cabe a ela sim investigar os crimes de misoginia na internet. Então essa lei está aprovada, já é lei.
2: Foi um projeto muito importante, né? Tanto que foi aprovado em tempo recorde na Câmara e depois no Senado. E eu fiquei muito honrada em ter o meu nome, né? Porque é importante também que uma lei tenha um nome, né? Porque ninguém vai decorar o número de uma lei.
3: A Lei Lola ainda traz outro marco para a legislação brasileira. É a própria Lola quem nos explica.
2: É a primeira vez que a palavra misoginia aparece na legislação brasileira e eu acho que agora ela realmente está sendo muito mais usada, né, do que inicialmente.
3: Apesar disso, foi preciso esperar 8 anos para o Congresso começar a discutir a criminalização dessa prática, que tem avançado apenas agora, em 2026.
5: O plenário do Senado aprovou a criminalização da misoginia, que é o ódio ou aversão a mulheres, cometido por meio de violência física, psicológica, sexual ou de comportamentos que diminuem o gênero feminino. A misoginia passa a ser considerada crime de preconceito ou de discriminação, delitos que já estão na lei do racismo. O texto prevê pena mínima de 2 anos de prisão para injúria e de 1 ano para discriminação ou incitação à misoginia.
3: E é preciso entender que misoginia e internet estão muito ligadas, conforme explica Catarina Vilela.
4: Posso dizer que a internet tem um papel muito importante para pensar na normalização e no crescimento da misoginia e, consequentemente, da violência de gênero, né? Nos últimos anos, a gente tem observado um crescimento preocupante da circulação de discursos misóginos na internet, inclusive impulsionados pela atuação de grupos organizados. Então, a gente está falando de comunidades masculinistas, de red pills, que encontram nas plataformas digitais um espaço de articulação, de recrutamento também de novos membros e de monetização desse tipo de conteúdo.
3: E são muitos os dados que mostram essa ligação.
4: Quase 9 milhões de mulheres brasileiras, 1 em cada 10 com 16 anos ou mais, contam que sofreram algum tipo de violência digital em 2025, segundo a Pesquisa Nacional de Violência contra a Mulher, realizada pelo Data Senado. As agressões mais comuns, de acordo com essa pesquisa, foram mensagens ofensivas e ameaçadoras enviadas repetidamente, invasão de contas, a dispositivos pessoais e a divulgação de desinformação nas redes sociais. A Plan International apontou que de 500 brasileiras que foram consultadas, 77% declararam que foram assediadas no ambiente virtual. E as denúncias de misoginia na internet aumentaram 224% no Brasil em 2025, de acordo com o levantamento da SaferNet. E acho que o último dado que também é muito interessante é que um estudo da Universidade de Oxford, que analisou quase 35 mil variações de modelos de deepfake disponíveis para download público, constatou que 96% desses modelos tinham como alvo mulheres.
3: Por todos esses motivos, a coordenadora da bancada feminina na Câmara dos Deputados, deputada federal Jaque Rocha, do PT, cita os dois temas como prioridades.
8: Entrando nesse tema hoje, eu diria para você que a violência no âmbito digital e criminalizar a misoginia é fundamental. Não? É preciso regulamentar urgentemente as plataformas, precisa ter penalidades duras para plataformas e também as inteligências artificiais que fazem esse tipo de modificação e distribuição de conteúdo. Mais do que identificar quem faz isso, nós precisamos saber quem dissemina, porque se aquele conteúdo é disseminado de forma livre e aberta, é porque aquilo foi permitido. E os termos de uso de qualquer rede social, de qualquer plataforma, não pode substituir a nossa Constituição. Os termos de uso não podem substituir o que é a Lei Maria da Penha hoje. Então eu vejo que a Câmara precisa realmente aprofundar sobre as regulamentações das IAs, sobre as regulamentações das grandes plataformas, das grandes big techs, porque é um risco para a vida das mulheres.
3: Regulamentar as plataformas digitais para impedir que os algoritmos sigam amplificando e monetizando conteúdos misóginos. Responsabilizar as empresas de desenvolvimento de ferramentas de inteligência artificial que produzem esses materiais. E ainda mais, incluir a perspectiva de gênero na discussão sobre a regulação das IAs. Punir não apenas quem produz, mas quem dissemina os conteúdos misóginos. Garantir uma forma de preservar as provas digitais para que as mulheres vítimas dessa violência possam buscar reparação. Estruturar a rede de atendimento para saber identificar e atender casos de violência digital. E educar.
2: Para mim, que sou professora, tudo passa pela educação. Então, a gente realmente tem que ir para frente nesse sentido, né? A Lei Maria da Penha vai fazer 20 anos e uma das coisas que a Lei Maria da Penha sempre teve foi justamente esse trabalho nas escolas, né? Que deveria se falar sobre gênero, né? Deveria se combater a misoginia nas escolas, o machismo, né? E isso não tem sido feito, né? Então, é uma coisa que a gente precisa trabalhar urgentemente também.
4: Nenhuma dessas medidas vai ser suficiente se a gente não investir em prevenção. Isso passa por educação, por igualdade de gênero, letramento digital e formação de crianças e adolescentes, né, incluindo também educadores e sociedade como um todo sobre os impactos da misoginia e da violência online, né. Enfrentar esse problema exige uma atuação integrada entre o Estado, as plataformas, o sistema de justiça, a escola e a sociedade civil e a sociedade de uma forma mais ampla, né. Então, só assim eu acho que a gente conseguiria construir um ambiente digital mais seguro para meninas e mulheres.
3: A locução, o roteiro e a apuração desta reportagem são de Luana Barros. A edição de texto é de Wagner Mendes. O áudio e a sonoplastia são de Kleber Galvão. Foram utilizados áudios da TV Câmara, da TV Senado e da TV Brasil. A coordenação de jornalismo é de Vitor Ximenes, a gerência de jornalismo é de Ivila Bessa e a direção de jornalismo é de Gustavo Bortoli.
1: Na quinta e última reportagem da série Elas Mudam a Lei, falaremos sobre para onde devemos avançar quando se fala em combate à violência contra a mulher e o porquê de continuarmos criando legislações batizadas com o nome de mulheres vítimas de violência, mas sem conseguir impedir que essa violência aconteça. Se você perdeu as reportagens anteriores da série Elas Mudam a Lei, vai poder conferir no perfil do Ponto Poder Contexto nas plataformas de áudio. Lembrando que você pode compartilhar o nosso programa através das plataformas Spotify, Deezer e Google Podcast. Apresentação e produção Wagner Mendes, áudio e sonoplastia Kleber Galvão. Apoio técnico Glauber Souza e Samuel Macedo. Até o próximo sábado.
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1: 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Pois é, boa noite! Chegamos, sábado, um bonito cheiroso com o nosso programa Clube do Brega Especial de Valdico Soriano e Genival Santos. Hoje é um programa diferenciado, todo mundo sabe, né? No sábado é só Valdico Soriano e Genival Santos, batendo todos os recordes de audiência. Eu estou aqui e na mesa o meu amigo, não vou dizer que o nome dele é Gargamel não, é o DJ Samuca, o bonitão das tapiocas. Tudo junto e misturado e preparado, e vamos trazer a primeira

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6: Isso. É o nosso programa Clube do Brega Especial de Valdir Soriano e Genival Santos. Tocando só as boas, tocando só as melhores. Você liga 8887306, vem ajudar a fazer a playlist, vem fazer também a sua reserva musical. Você liga, você pede e a gente atende na hora, tá bom? Logo mais, às 4h30 da manhã, o nosso programa Forrozão da Verdinha, eu e o Cícero Paulo com você. Prego batido e ponta virada, tá certo assim? Pois é, rapaz, nosso programa tá aqui com você, porque você nos acompanha, você nos prestigia com a sua audiência. Bora lá, trazer mais outra rodada musical.

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7: Aqui sim, aqui tem música da boa, aqui tem Valdir Soarene e Genival Santos, todos os dias de 10 à meia-noite. Agora vai com futebol, não, é que vai mudar um pouco, né? Os horários, tem dia que não vai ter programa, tem dia que vai ter só metade, mas padrão mesmo aqui há 25 anos é o Clube do Brega de 10 à meia-noite. E eu sou feliz por a sua audiência. Falar em Clube do Brega, lembrar que amanhã, domingo, ao meio-dia, o nosso programa Clube do Brega na TV Diário, viu? Tá uma beleza, certo assim? Tá combinado? Então tá bom demais. Você liga, você participa, pede a sua música aqui na rádio e a gente atende. Alô, alô, Juazeiro do Norte, pessoal daí dos bairros, pessoal da Timbaúba, pessoal do Tiradentes, pessoal que nos escuta aí no bairro do Aeroporto, Vila São Francisco, Vila Pedrinha, meu amigo Zé Caipira. Alô, Zé Caipira, um abraço. Meu amigo Chico Abreu do São Luís do Curu, um abraço, obrigado pela audiência. Obrigado também ao pessoal daí de Sobral, pessoal que nos escuta na 103.7. Para vocês, eu trago outra rodada musical.

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Meu amigo João Cruz, aí na Jurema. Boa tarde, João Cruz. Tá tudo bem com você? Obrigado pela atenção, obrigado pela sua audiência, tá, João Cruz? E também o nosso amigo... Ah, rapaz, ia me esquecendo. Tem um cara que sempre nos escuta também. Meu amigo Cleiton Boris, das Óticas Boris, que é nosso anunciante lá na TV Diário. É, Cleiton Boris é gente boa. E tem o papai Boris, que é o Ayrton Pontes, né? Que é o Boris, o pai do Cleiton Boris, que é nossa anunciante há mais de 16 anos lá na TV Diário. Tá bom? É, o pessoal vai atrás, não, meu negócio é com o Silvio Neves. Não, meu negócio é com o Silvio Neves. Então, pra vocês aí, meus amigos ouvintes, outra rodada musical.

E tome música até meia-noite com você. Só as boas. Valdir Soriano, Genival Santos, Genival Santos, Valdir Soriano, sempre alternando aí, viu? Um e outro, outro e um e outro, e dá certo. 8887306.

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10: Tá bom demais. É o nosso programa Clube do Brega. Clube do Brega especial de Valdir Soriano e Genival Santos. Conto com a sua audiência todos os dias nesse horário. E no sábado, não esqueça, hein? No sábado é o nosso programa Clássicos do Brega. Começa geralmente 1 hora da tarde. Agora, para terminar, quando tem futebol, a gente termina mais cedo, né? Tira o time de campo mais cedo. Então, quando não tem programa, quando não tem futebol, a gente vai até 4. E assim vai. Dá tudo certo, meu filho. Dá tudo certo. Manda um alô para os meus amigos aí de Massapê. Eita, a audiência é boa em Massapê. Eu tô sabendo, viu? De Sobral, ali bem pertinho de Massapê, é colado. Peço meu amigo Valtinho aí de Massapê, um abraço. Quero mandar um alô também pro meu amigo Firmeza, da Chácara Firmeza, lá em Carnaubal, Cababon, nota 10. Obrigado aí pela audiência, o pessoal da região toda, região Centro-Norte, Canindé, Caridade, Paramoti, Madalena, aquela região toda. Um abraço a vocês, obrigado pela atenção e mais outra rodada musical.

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3: Opa, vai ligando, vai participando, pedindo a sua música. Só não sai a sua voz no ar, mas a sua música sai, viu? E nós estamos aqui para lhe atender. Você liga, você pede a sua música e a gente vai atendendo da melhor maneira possível. Sou feliz com a sua audiência, sou feliz com a sua atenção, tá bom? Você pede e a gente atende. Lembrando que amanhã, de 4 às 6, tem o nosso programa Forrozão da Verdinha. Eu e o Cícero Paulo, de bigode emendado, ali, duas cobras cascavel. Eu digo uma coisa, ele diz outra, ele diz, eu arremato. Tem adivinhação, tem a curiosidade, tem a história da música. Então você sabe, né? Na manhã, de madrugada, de 4 às 6, o programa Forrozão da Verdinha, com a nossa adivinhação e tudo. Conto com a sua audiência. Bora lá, Garga, trazer mais outra rodada musical.

E terminou o nosso programa especial Clube do Brega de Valdir Soriano de Genival Santo. Foi muito bom estar com vocês. Lembrando que vou estar de volta, se Deus quiser, logo mais às 4 da madrugada, agora, daqui a pouco, no programa Forrozão da Verdinha. Valdir Soriano e Genival Santos, só no próximo sábado, se Deus quiser. Até lá!

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1: 0 hora e 2 minutos.

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1: Pronto, estamos chegando. Bom dia, mais uma vez. Estamos começando o nosso programa Forrozão da Verdinha. Cuidado pra não errar, Cícero de Paula.
2: É.
1: Tem a história que não sei o que ficou pior do que o soneto. Tem uma história assim, quando o cara erra e vai consertar, é. Que mela vara, caga o pau, faz tudo. Cícero de Paula.
2: Silvino de Neves.
1: Estamos hoje exatamente no que dia da dia da semana, eu já sei, a data do mês e...
2: Dia 30 de agosto, último domingo.
1: Ah, vou já passar ali no banco.
2: Papo, linha, carretel e tudo agosto.
1: Vou já saber se o minha quinzeninha já caiu, acho que sim, Sistema da Paula, esse programa é uma página do Livro do Nordeste, aqui tem reza,
2: tem
1: curiosidade da música, tem Luiz Gonzaga,
2: também.
1: Tem Ariano Suassuna, Patativo do Assaré,
2: tudo.
1: Tem até o quê?
2: Tem a música de...

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0: É, Casa Caiada, as casinhas do interior, né, Cícero Paulo? Porque nem toda casa do interior ela era pintada, não. Era no preto, né? Era feito de taipa, né?
1: Uhum.
0: Taipa quer dizer de barro, vara e barro. E a Casa Caiada era o sinônimo da pessoa, era mais afortunada. Era de tijolo, caiada, bonitinha. Caiada quer dizer pintada, né?
1: Eu sei.
0: É pintada. Que antigamente as tinturas nas casas eram só da base do cal.
1: Era só,
0: chama, né? Só a cal.
1: Não tem essas tintas que tem hoje.
0: Não, né? Tem não. Hoje não tem essas tintas. Não tinha, não. Vieram lá pra cá. Sim, Cícero Paulo. Mas o nosso programa quer abraçar toda essa gente boa que nos acompanha. A turma que gosta das curiosidades, das histórias que a gente conta aqui. Segundo o Assunção, diz que o povo gosta. As coisas que o pessoal não sabe, que a gente sabe, né?
1: Pois é. Verdade.
0: Nem todo mundo sabe que Luiz Gonzaga foi soldado de polícia. Soldado de polícia? Ele foi soldado do exército.
1: Do exército.
0: E ele era corneteiro.
1: Ah, ele era?
0: Era.
1: Cornetava os outros?
0: Era, não. Aquele negócio de toque do rancho.
1: Sim.
0: Tu serviu, não foi?
1: Foi, servi lá no colégio militar.
0: Cada toque tem uma coisa, tem um negócio, né?
1: É,
0: como
1: sim.
0: Toque de rancho, da alvorada.
1: Isso.
0: Toque de recolher.
1: E tem também quando a gente tá marchando, viu?
0: Ah, é?
1: É, tem uns toquezinhos que você tem que fazer os movimentos.
0: Os movimentos, né? Representar.
1: Papá. Isso.
0: Parará, parará, parará.
1: Exatamente. Pra, isso. Pra.
0: Então,
1: às vezes, a gente se confundia, um ia pro lado, outro ia pro outro, acabava se contando.
0: Pois é, aí Luiz Gonzaga ele fugiu lá do Exu pra cá, naquela história da pisa que ele levou, ele veio de trem, né? E desembarcou e ficou sem sair e foi pro quartel. Ei, eu vi dizer que vocês estão recrutando gente, ele já era vivo naquele tempo, né?
1: É.
0: Revolução como o diabo, tiro como o diabo. Aí ele tinha só 17 anos. Né? Sabia dessa história?
1: Não.
0: Aí só tem 17. Aí o recrutador, o sargento disse: mas você tem 17? Você tem quantos anos? Ele disse: rapaz, tenho 17. Não, não pode não. Ele disse: pelo amor de Deus, eu tô no meio da rua, tô querendo servir. Tá bom, então você vai, só quando eu perguntar seu Luiz, o seu nome completo. Aí você diz: Luiz Gonzaga Nascimento, quantos anos? Diga: 18. Aí assim foi, sabe?
1: Foi mesmo, desse jeito.
0: Foi, ele,
1: na tora.
0: Ele conta assim.
1: Foi na tora.
0: Luiz Gonzaga, ele conta assim no livro dele. Aí lá tá a fila, né? Aí, seu nome completo: Luiz Gonzaga Nascimento, quantos anos? Disse: o senhor disse pra eu dizer 18, não foi? Disse: eu mesmo não. Fez a história, eu dei o maior esparro nela. Eu mesmo disse isso, não. Tá no livro do Luiz Gonzaga, mas isso mesmo. Ô, Cícero Paulo.
1: Ô, Silvinho de Neves.
0: Oi.
1: Vamos pra nossa perguntinha?
0: Bora na nossa pergunta, Cícero Paulo.
1: Diga lá.
0: Hoje que essa pergunta não veio de Brasília, veio lá da Maraponga.
1: Ah, dele?
0: Foi a dele.
1: O homem do bem?
0: O bem, o homem do bem.
1: Pronto.
0: Cícero Paulo,
1: uh-huh.
0: O que foi que o Martelo foi fazer na igreja?
1: O que é que ele tava fazendo lá?
0: É, o que é que o Martelo tava fazendo na igreja, olha.
1: Eita.
0: A igreja lotada e o Martelo lá pelo meio.
1: Já a gente sabe, né? No final do programa.

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0: natural.
1: Aí aqui é a essência da música, Cícero Paulo, né?
2: Como é que o beija-flor beija?
1: É. Aquele bico. É o sentido figurado, na verdade. É, ele suga o néctar da flor,
2: da,
1: né?
2: Da flor, é.
1: Pois é, ele se alimenta daquilo.
2: Aqui,
1: né? Aí ele diz, você vê como é, o amor dele não é amor verdadeiro, né? Ele vive beijando artificialmente, sem amar, né? Aí ele é o beija-flor, que gosta de beijar flor natural, flor normal, mas ele sente que esse beijo não é, é... Por isso que a música é amor de mentirinha.
2: É amor de mentirinha.
1: Você matou a charada aí?
2: Composição de Ivo Marins ou Martins, tá errado, e Jaque do Pandeiro.
1: Ah, pois é, essa música ela tem um profundo significado. Aí, ó, senta aí, ó.

0: Você sabe que o beijo artificial hoje tem um nome, né?
1: Qual é?
0: Ficar. Como é que você conhece uma mulher conhece aí na mesma festa e beijo chegado?
2: Ali.
0: Amor de mentirinha tá aí.
1: É.
0: É o beijo artificial, não é aquele beijo beijado.
2: Coisado, não.
0: Coisado, bem amassado, bem esbragonhado, assim. Quando você dá fé, já tá com o pé na cintura da menina. Por ali, assim. É o nosso programa Forrozão da Verdinha. Se eu conversasse com Deus, eu ia lhe perguntar por que sofremos tanto quando viemos pra cá? E que dívida tão grande é essa que temos que morrer pra pagar? Perguntaria também de que é que ela é feita, que não come, que não dorme e vive tão satisfeito. E por que não fez a gente pra viver do mesmo jeito? É Leandro Gomes de Barros, meu filho.
1: E o que é que tem hoje na TV Diário, meu filho?
0: Hoje, meio-dia, na TV Diário, você vai ter um encontro marcado com o programa mais descontraído da TV brasileira. Pode não ser o melhor, mas é o mais munganguento, né?
1: É.
0: Lá também eu faço as perguntinhas.
1: Eu sei.
0: Pois é, lá só que é o Cearenseis. Ô, Cícero, tu sabe o que é a Tufaiá?
1: Não, Tufaiá não.
0: A Tufaiá. Ah, rapaz, não sabe o que é Tufaiá, não?
1: Não.
0: Mas sabe o que é fadigado, não sabe?
1: Fadigado?
0: Sim.
1: Cansado.
0: É, pronto. Botaram o nome, agora é estressado.
1: É.
0: Cara,
1: modernizado.
0: Modernizado. Modernizado, né? O cara... com farnizado. Como é que eu disse agora? É exatamente isso. A Tufaiá, tu sabe o que é, não?
1: Atufaiado e farnizado, né?
0: Ah, é.
1: De fadiga.
0: Fadigado, fadigado.
1: Fadiga, não, de fadiga.
0: Fadiga, fadigado, cansado. Fadigado. É Tufaiá, você...
1: Só os queixos.
0: É. Mas tu sabe o que é atufaiado, não?
1: Não, não sei não.
0: É uma mala muito cheia. Se você arrumar, você vai lá só botando todo jeito. Vai atufaiando. Não é assim? Tem gente que fala assim? Mas só atufaiando, rapaz.
1: Na hora de fechar...
0: Na hora de fechar, não fecha. Atufaiou. Aí tu atufaiou, tu não... Isso é o Cearense, só quem sabe é o Tarcísio Mato, é o Silvino Neves, é um Falcão. Pronto. Perguntou o Tuito Bezerra, que ele sabe atufaiar.
1: Pronto.
0: Cícero Paulo, você sabia tanta coisa, mas o que foi que o martelo foi fazer? O martelo estava fazendo na igreja.
1: Nos diga, nos.

0: o nosso programa Forrosando Verdinha, abraçando a cidade, alegrando o sertão. Nesta manhã bonita e cheirosa de domingos, passarinho cantando, dia clareando, a barra vem quebrando. E nós aqui no pé da conversa, botando pra derreter, fazendo bonito pra moça ver. Eu não quero nem saber se a pata põe, eu quero ver o tamanho da ninhada. Eu quero é dar uns arroz na viúva só pra fazer raiva finada, ó. Pois bem, rapaz, o pessoal que escuta a gente nos outros estados tá sempre mandando mensagem pra cá. Pena que o pessoal não manda, né? Oi, Cícero Paulo. O que foi que o Martelo foi fazer na igreja?
1: O que é que ele tava fazendo lá?
0: O que é que o Martelo tava fazendo na igreja? Tu sabe?
1: Eu sei, mas ninguém, né?

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Essa é a poesia do poeta maranhense Pompílio Diniz. É raridade porque o Maranhão não deu muito poeta popular, não. Deu Castro Alves, alguns por ali assim, mas poeta mesmo nordestino, matuto tal, deu Rio Grande do Norte, Paraíba deu demais, né? A Paraíba, o Pernambuco também, olha só, Cícero de Paula, pois não. Aí é do Pompílio Diniz, Revolta dos Macacos. Eu tenho na minha casa um papagaio falador, bichinho de pene de asa não pode ter mais valor. Conversa com os animais e depois vem me contar tudo que os bichos falou. Meu papagaio Arthur Dio voando vem me contar que o macaco vai dizer para todos os animais que em defesa de seu nome ia mover contra os homens uma ação judicial. Meu papagaio disse, enfim, que esse macaco feroz bradava pros bichos assim, toda altura de voz. Pra vergonha dos macacos, deixa o sujeito veiaco, que os homens nasceu de nós. Mas só trouxe desvantagem essa tal de descendência, que por via dessa bobagem houve tanta desavença, que de algum tempos pra cá, bicho nenhum quer mais dar a macaco muita crença. Mas nenhum de nós aceita na família essa braiada. Nossa macaca é honesta, muito honesta, respeitada. Por isso que eu duvido que os homens tenham nascido no meio da macacada. Veja bem se algum de nós, somente por ambição, guardando rancor feroz, mata seu próprio irmão. Seja ele forte ou fraco, macaco contra macaco, nunca fez revolução. Animar nenhum da terra tem o instinto dos homens de viver fazendo guerra, matando os outros de fome. Entre nós a união, sem a vez pra oração, quando um come, outros come. Também a nossa macaca não deixa os fios com fome, nem arruma suas macas e por o mundo se some, atrás do outro chimpanzé, como a faz muitas mulheres, fugindo com outros homens. Porém, nada disso importa. E pra falar francamente, enfim, nós só não suportamos a mentira dessa gente que pra manchar nosso nome quer por força que esses homens sejam nosso descendente.

0: Pessoal que passa de Brasília, bom dia, meus amigos do interior do estado, pessoal daí de Juazeiro do Norte, minha terrinha querida, meu querido Cariri. Pois é, nós estamos aí na 107.7. Sobral, região norte, região brava, região até lá, tá todo mundo girando, né? Fale isso não, mas lá no frio assim, quando tá bem legalzinho, dá 40 graus. Lá é a 103.7, é Verdes Mares Sobral.
1: Fica recebendo aquela brisa que vem lá de Teresina.
0: Da serra, da serra. Rapaz, não joga farinha no ventilador, não. Cícero Paulo, deixa de coisa, rapaz, me diga, se souber, diga, se não souber, diga, não sabe. É. O que era que o martelo tava fazendo na igreja?
1: Já, já, nós vai dizer.

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0: abraçar essa gente boa, os meus amigos Cadeiras Cativas no programa, abraçar o nosso amigo Oscar do Caravelo, abraçar o Zé do Egito, abraçar o Charles da Patrício, meu amigo Chico Abreu de São Luís do Turu, ele sabe o que é. Pois bem, e abraçar essa gente que tá ouvindo a gente, minha amiga Imaculada Abreu, Padre Luiz Erdegildo, daqui a pouco eu falo o resto. Cícero Paulo, se você não souber, o Wilton Bezerra sabe.
1: Será?
0: Pois é, o que é que o martelo foi fazer na igreja?

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0: hora olhar lá pro outro, se lembrar que meu padrinho é santo, né? Pois é, rapaz, essa quem me contou foi o... me esqueci, né? Mas que aconteceu com ele.
1: Lhe contaram?
0: Contaram, ele disse que o pai dele era... antigamente os velhos, os pais eram muito ignorantes, viu?
1: Rigoroso.
0: Rigoroso, né?
1: Era.
0: E aí tinha uma tarefa pra ele fazer, trazer o burro que tava pastando lá no baixinho pra dormir no curral, pra comer da negada roubar, né?
1: Sim.
0: Aí ele brincando esqueceu de pegar o burro. Aí o que é que aconteceu? Quando o pai chegou, disse, cadê você foi pegar o burro? Disse, não, vai buscar agora, já estava escurecendo.
1: Ih.
0: E o burro era velhaco. Sabe o que é burro velhaco, né?
1: É que dá trabalho.
0: É que dá trabalho a pegar. Ixi. Aí eles, pronto, agora sim. E o velho ainda diz, vai no pé e volta no outro. Se você chegar aqui sem o burro, você vai levar uma surra boa.
1: Eu vou cuspir no chão.
0: Vou cuspir no chão. E não trago o burro não pra você ver. Aí ele saiu, pegou a corda, saiu chorando. Ô, meu padre, insiste, me ajuda, pelo amor de Deus, me livre dessa pisa. E o caminho todo chorando. Chegou. Lá no meio do baixinho, lá tava o burro. Quando o burro viu, levantou assim as orelhas. Aí ele disse que ficou e foi chegando perto do burro com a corda. E quando chegou bem pertinho do burro, o burro pegou e baixou assim a cabeça, ele pegou e botou o cabeça. Bom. Aí foi. Menino é menino, né? Já que ele tá mansinho, eu vou é montado nele. Aí se montou no burro e foi pra casa. E o velho já tava esperando no terreiro da casa com o chicote na mão. Quando ele chega, disse, lá e viu o menino vem trazendo o burro, ainda vem montado. É o menino, esse é dormeu. Ó, fulano aí, ó, quem vem aí, ó. Esse não é meu filho mesmo, viu?
1: Nem danado.
0: Trouxe o burro, ainda foi montado.
1: E viu meu padrinho?
0: E viu meu padrinho?

os sinos de Deus repicando na matriz, para você e os seus peço um Natal bem feliz. Um ano novo afortunado, venturoso e abençoado, tão ditosa oração no além, seja ouvida por Deus e que os anjos digam amém.

0: Bora pra onde, rapaz?
1: Vamos embora.
0: Essa história vai... Aconteceu com um amigo nosso, operador, e o cara era bem, bem espirituoso, igual assim a você, né? O locutor sentou e disse, vamos embora. Aí o operador, bora, e se levantou e saiu andando. Ei, mas vem cá, rapaz. Eu não sei, acho que foi o Valdemir Santo, né? E o cara chegou, tava, bora, se levantou e deixou a mesa lá sozinho. É o sentido figurado, né?
1: É verdade. Seguindo ao pé da letra.
0: Pé da letra, é o chamado pegar o beco, né?
1: É.
0: Pois é, rapaz, tu viu?

0: homem?
1: Tem que votar no pé só.
0: Posso lhe perguntar?
1: Pode perguntar e eu vou responder.
0: Cilindro Neves.
1: Diga, Cícero de Paula.
0: O que é, o que foi, o que é que o martelo foi para a igreja? O que é que o martelo estava fazendo lá na igreja?
1: Eu digo?
0: Diga!
1: Eu vou dizer.
0: Diga o que é que o martelo estava fazendo na igreja?
1: Pregando.
0: Pregando mesmo, prega.
1: Pregando,
0: né?
1: Pregando literalmente.
0: As portas, janelas.
1: As portas, as janelas, o altar, o armão que estava desapregado. O martelo foi lá pregar.
0: Pronto. Isso.
1: Enquanto o pastor pregava a palavra de Deus, isso. O martelo pregava as portas.
0: As portas.
1: Estava pregando também.
0: Exatamente.
1: Gostou dessa?
0: Boa.
1: Alô, Rose Espíndola. Um abraço.
0: Chegando ele.
1: Tom Barros com o
0: programa Conversa com o Tom.

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2: Bom dia, meus amigos, bom dia, bom dia. Estamos chegando para uma jornada de 3 horas de trabalho. Aliás, eu não sei nem se eu chamo isso aqui trabalho, não, honestamente. Isso é um divertimento. Ai, mais uma vez estou aqui na agradável, querida companhia deste jovem.
3: Não tão jovem assim, né? Não vamos exagerar, Kleber, né?
2: Galvão. Rapaz, tu tem nome de locutor esportivo, né? Galvão, né?
3: Isso, Kleber é. Galvão.
2: Já pensou?
3: Galvão Bueno, né? Kleber Machado, né?
2: Galvão Bueno.
3: Referências,
2: Kleber,
3: né?
2: Kleber Galvão. Kleber Galvão. Pois é, vamos nós hoje com o nosso Conversa com o Tom, de uma forma bem diferente. Fizemos uma seleção muito pai d'égua. Um abraço a Geisana Fontes, um abraço para ela.
3: Abraço, Geisana!
2: Né? Um abraço para os nossos operadores que trabalham aqui com a gente.
3: Já vou dizer quem
2: então,
3: é.
2: Então, Anton, se nós estamos começando bem o programa de hoje. Rapaz, tem muita coisa bonita. O programa feito com carinho. Eu agradeço a todos os ouvintes essa participação que vocês têm todos os domingos com tanta atenção para com a gente aqui, não é? Então, pronto, meus amigos, sem perda de tempo, vamos para as duas músicas iniciais, as que abrem o programa de hoje. Uma música que o Carlos Galhardo foi conhecido, viu, Kleber, como o homem que cantava melhor valsas no Brasil. Era conhecido como o homem da valsa. Gravou muito Fascinação, Eu Sonhei Que Tu Estavas Tão Linda, tanta música esse homem gravou. Mas eu trouxe uma que foi mais recente, uma valsa mais recente. Recente assim, nem tanto, né? Luciana, que foi de um festival, inclusive, do Maracanã. E ele gravou, Carlos Galhardo, com a valsa Luciana. E depois, o Orlando Garcia da Silva, grande cantor das multidões, trazendo a música Adeus, que muita gente confunde com aquela música Adeus, Adeus, Adeus, 5 letras que choram. Essa música Adeus aí é 5 letras que choram. O nome não é Adeus. O nome Adeus, na verdade, é esta que eu vou rodar agora com Orlando Silva. Tá certo? Então fica aí a rodada inicial. Luciana, Carlos Galhardo, Adeus, Orlando Silva.

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2: Meu querido Kleber Galvão, hoje dia 30 de agosto, mêsinho tá terminando, só tem mais um dia que é amanhã.
3: 30 de agosto.
2: E a gente passa para setembro.
3: Verdade.
2: Você selecionou alguma data aí para hoje?
3: Bom dia, Tom Barros, bom dia, ouvintes da Verdinha, é um grande prazer poder fazer mais uma vez esse programa com o mestre Tom Barros. E hoje na mesa nós temos ele, Glauber Souza.
2: Glauber Souza.
3: Ele mesmo, o rei dos botões. Abraço, grande profissional, meu amigo.
2: É bom.
3: Finalizando mais um mês, né? Isso.
2: Mais um mês.
3: E com o dia de hoje, faltam 123 dias para terminar o ano.
2: 123 dias.
3: E hoje, Dia Nacional do Perdão.
2: Tá aí, o perdão é uma coisa interessante.
3: Um sentimento muito nobre que são para poucos.
2: Aliás, quando Pedro perguntou a Jesus Cristo quantas vezes ele devia perdoar, ele disse 7, ele disse não, 70 vezes 7. Que, na verdade, quer dizer infinitamente você deve perdoar, né?
3: E desde que o perdão seja verdadeiro e de coração, né?
2: Perdão verdadeiro.
3: É, são para poucos.
2: É, perdão e esquece. Perdoar para guardar mágoa,
3: sim,
2: para
3: poder ficar jogando na cara não dá certo, não.
2: Né?
3: E hoje também é o Dia Nacional da Conscientização da Esclerose Múltipla.
2: Esclerose Múltipla, uma doença que tem sido alvo de grandes estudos e tem tido um avanço muito grande na questão do tratamento. As pessoas hoje já estão conseguindo viver normalmente, não é? Claro, dependendo caso por caso, não é? Dependendo caso por caso, por causa dos medicamentos que estão aí. Muita gente confunde esclerose múltipla, confunde com ELA, com a doença ELA, não é? São duas coisas diferentes, né?
3: E também no dia 30 de agosto temos festa no interior, sim senhor.
2: Tem festa hoje? Quem é que tá? Quem
3: nós
2: tá
3: temos ali? Festa no interior. Hoje é aniversário da cidade de Limoeiro do Norte.
2: Bela cidade de Limoeiro do Norte.
3: E Pereiro aqui no Ceará.
2: Ô, rapaz, Pereiro também aqui, duas cidades hoje aniversariando. Então, abraçando essa gente que está aniversariando hoje, aí em Pereiro e em Limoeiro do Norte. Então é o seguinte, na rodada número 2, eu vou trazer Dalva de Andrade, belíssima voz, ela gravou Lago Azul, e depois Alcide Gerardi vem com Serenata Suburbana.

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1: Você está em sintonia com a Rádio Verdes Mares, a Verdinha, a rádio do meu, do seu coração, neste domingo 30 de agosto de 2026. E aí, Cléber, o que você tinha notado sobre aniversariantes? Não sei se era sobre aniversariantes do dia.
2: Hoje quem está fazendo aniversário é o jornalista William Vac. William Vac, para quem ainda não se lembra, que ele apresentava o Jornal da Globo.
1: William Vac.
2: Também quem está fazendo aniversário hoje é o jornalista Paulo Vinícius Coelho, nosso PVC.
1: PVC.
2: A atriz norte-americana Cameron Diaz.
1: Cameron Diaz? Ei, rapaz.
2: E quem também faz aniversário hoje é o jogador Gabigol.
1: Gabigol,
2: pois
1: rapaz.
2: É, que pode estar em campo hoje à tarde, a partir das 16h, no Derby Paulista, Corinthians e Santos.
1: Corinthians e Santos, é verdade.
2: Hoje pelo Campeonato Brasileiro.
1: É verdade, é. E o Gabigol está aniversariando hoje, mudando de idade, portanto, não é? Muito bem, então nosso abraço aos aniversariantes do dia.
2: E temos mais aniversariantes que eu vou revelando ao longo do nosso programa.
1: O Francisco Alves, o rei da voz, vem com Nervos de Aço, música que foi gravada também pelo Paulinho da Viola, coisa mais recente. E depois do Francisco Alves, Linda Batista vem com a música que fez muito sucesso, música chamada Risque.

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2: Você está em sintonia? Você está em sintonia com a Verdinha Querida, a rádio do meu, do seu coração. Ô, meu querido Kleber.
3: Ok, Tom.
2: Kleber Galvão.
3: Grande Tom Barros.
2: Hoje é o aniversário do Bem-vindo Granda.
3: Pois é. Se vivo ele estivesse, hoje ele estaria completando 111 anos.
2: Eita.
3: Pois é, mas ele faleceu no dia 9 de julho de 83, aos 67 anos, na cidade do México.
2: O Bem-vindo Granda é um cantor cubano. Ele fez muito sucesso aqui no Brasil. Eu sei que ele passou uma temporada, né? Mas parece que é sempre a Argentina. Pra esses outros países aqui da América do Sul, era uma época de grande sucesso dele. Eu não sabia que ele tinha morrido tão novo, hein? 60 e poucos anos. Olha, pra você ter uma ideia, o Bem-vindo Granda, que hoje, se vivo fosse, estaria aniversariando, completando 111 anos.
3: Isso.
2: Ele tem, só de memória eu vou puxar aqui.
3: Sim.
2: As músicas que eu me lembrei. Em La Orilla del Mar, é uma delas, fez grande sucesso. Tu Precio. Em Perfume de Gardenia, que é o que nós vamos rodar aí. Angústia, que o Valdir Soriano gravou, Angústia gravou também Perfume de Gardenia. Então foi sucesso demais que o Bem-vindo Granda gravou, sabe?
3: E aproveitando aí que o mês dos pais, né? Quero aproveitar para homenagear meu falecido pai, que era um grande fã do Bem-vindo Granda e também do Valdir Soriano.
2: Bom, rapaz. Memória afetiva. Então vamos lá com o Bem-vindo Granda, Perfume de Gardenia. E logo depois, Miltinho com Lembranças.

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2: É a verdinha querida, a rádio do meu, do seu coração, neste domingo diferente, apresentando o programa Conversa com o Tom, tendo a participação do meu querido amigo Kleber Galvão. Deixa eu mandar um alô aqui para a Rose Espíndola, ela sempre está ligada, bem cedinho ligada com a gente. Abraçar a Inês Cabral também, que está ligada. A Sônia Adriane, que também se liga bem cedo com a gente, essa turma toda. O meu querido amigo Rodrigo São Felipe, com a dona Janete. Um bom dia para eles, para o casal que está ouvindo a gente. Kleber, tem alguma novidade?
3: Não.
2: Passa batido? Então vamos nós, Agostinho dos Santos com Balada Triste e Adilson Ramos, Sonhar. Kleber, depois dá uma olhadinha aí sobre Adilson Ramos, tá bom? Dá uma olhadinha aí pra ver. Eu conheci o Adilson aqui, tive com ele diversas vezes aqui no estúdio da Rádio Verdes Mares.
4: Ele tá vivo, tá com 81 anos.
2: Já tá com 81 anos, rapaz, sim. Eu tô da minha idade quase, né? Eu tô com 79, já faço 80 em abril. Quer dizer, o Adilson eu conheci aqui diversas vezes, ele esteve aqui na Rádio Verdes Mares, voz bonita, hein? Voz muito bonita, gostei, quer dizer que ele já está com 81 anos. Houve uma época, eu não sei onde é que ele mora no momento, ele morava aqui em Recife, passou um período, não sei se ainda mora por lá. Então vamos nós aqui com Balada Triste, Agostinho dos Santos, Sonhar Contigo, Adilson Ramos.

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2: Rádio Verdes Mares, a Verdinha 92,5, a rádio do meu, do seu coração. Rita de Cássio, um abraço para você aí no Henrique Jorge, doutor Anchieta Maciel, um abração também, Humberto Mendonça, torcedor do Fluminense, um abraço, Humberto Mendonça, bom dia. Mensagem Isaura Garcia, Ave Maria Lana Bittencourt, dois grandes sucessos. Aliás, essa música é Mensagem, eu sempre brinco, né, porque na Mensagem ela diz: quando o carteiro chegou e o meu nome gritou com sua carta na mão. O cara entrega a carta a ela. Ela recebe, rasga, porque não quer, não sabe o que que vem. E ela diz que vai rasgar a carta e rasgou. Aí eu digo: mas minha filha, por que que você rasgou essa carta? Podia vir de uma coisa tão boa, né? Essa letra é muito legal, rapaz. Quer ver? Você escuta a música aí, você vai ver. Eu tenho raiva toda vida que eu rodo, porque eu não queria que a criatura tivesse rasgado a carta. Eu queria que ela tivesse aberto a carta. Mas ela se negou a abrir a carta. Quanta verdade tristonha ou mentira risonha uma carta nos traz. E assim pensando, rasguei sua carta e queimei para não sofrer mais. Que ela não quis correr o risco. E se fosse uma coisa boa, não é não, Cléber?
3: É, isso é verdade, viu?
2: Depois eu vou até contar uma história interessante que aconteceu. Legal. Bom, então vamos nós aqui. Mensagens, Aurinha Garcia. E Ave Maria, música bonita, rapaz. Ave Maria com a Lana Bittencourt. Vamos nós.

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2: Verdinha, rádio do meu, do seu coração, apresentando o programa Conversa com o Tom deste domingo.
3: Tony, eu
2: Você trabalha com ele, sim.
3: E Tom Barros, você acompanha automobilismo?
2: Ah, demais.
3: É, né?
2: Sempre
3: demais.
2: Acompanhei.
3: Hoje é aniversário de nascimento do Bruce Leslie McLaren.
2: McLaren.
3: Fundador da McLaren.
2: E campeão de Fórmula 1 também. Ele foi piloto antes de fundar.
3: Pois é. Ele começou em 1958. Ele comprou, entre aspas, uma vaga numa equipe chamada Cooper Car Company.
2: Ah.
3: Aí depois, com o passar do tempo, essa Cooper Car saiu do circuito de Fórmula 1 e ele conseguiu fundar, juntamente com outros sócios, a McLaren. Só que originalmente não era para ir para a Fórmula 1, era para ir para a Fórmula Indy.
2: Interessante, né?
3: Pois é, mas o carro era tão bom que os outros pilotos começaram a financiar.
2: Ah.
3: E aí foi que ele começou a engrenar.
2: Ele foi campeão do mundo, de Fórmula 1, ele ganhou um título de Fórmula 1, McLaren. Eu não estou lembrado qual foi o ano que ele ganhou Fórmula 1.
3: Bom, ele disputou 1959, 1961 e 1967. O primeiro grande prêmio que ele disputou foi na Alemanha e o último foi o grande prêmio de Mônaco.
2: Ah.
3: E ele faleceu durante uma sessão de testes com o carro em Goodwood, 2 de junho. Bruce McLaren sofreu um acidente fatal quando seu carro saltou o capô traseiro.
2: Ah, foi no teste. E eu estudei muito corrida na década de 60.
3: Ah.
2: E eu não tinha visto, eu vi um acidente feio, foi com o Jim Clark. Mas é uma história que a gente conta depois.
3: Infelizmente, Bruce, né? São os riscos da profissão.
2: É, dá
3: um
2: risco grande.
3: É isso.
2: Grande McLaren. Então vamos nós aqui, a rodada musical de agora. Eu gosto dessas ilustrações que você traz para o programa.
3: Obrigado.
2: Elisete Cardoso, Doce de Coco. Doce de Coco é bom. Eu gosto.
3: É muito enjoento, dependendo de quem faz.
2: Eu gosto quando ele vem misturado com doce de mamão.
3: Ah, é bom.
2: Doce de Coco, Elisete Cardoso. E eu quero dedicar essa música a Jane Azeredo, que participa todos os domingos com a gente no programa, com a sequência Besteira Muito com a Ari Josina. Ela tem os olhos verdes, então a gente manda pra ela, né? Aqueles olhos verdes, Nat King Cole.

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2: Vamos nós, meus amigos, com Conversa com o Tom deste domingo, 30 de agosto. O tempo está passando e passando ligeiro. Você chegou a conhecer o Dilermando do Reis?
3: Só através de música, mas já sempre ouvi.
2: Eu não conheci também pessoalmente, não, o Dilermando do Reis. Grande violonista, né? Sons de Carrilhões é a música que nós vamos rodar com ele. E depois o Cartola, As Rosas Não Falam. Maravilha. Aí é um hino, né?
3: É linda.
2: Bate outra vez com esperanças o meu coração.
3: No decorrer do programa, vamos trazer outra do Cartola. Vai ficar muito legal, viu?
2: Vai ficar muito legal.
3: O pessoal vai gostar.
2: Então vamos lá. Sons de Carrilhões, Dilermando Reis, As Rosas Não Falam, Cartola.

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Pois já vai terminando o verão. Enfim,

0: Pois é, meus amigos, nós estamos aqui com um programa especial de muitas músicas e de muitas canções, um programa bem diferente. Hoje vamos fazer um pequeno intervalo, a gente volta já já.
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2: Verdinha, 92,5, a rádio do meu, do seu coração. Muito obrigado aí para vocês todos que estão ligadinhos com a gente, não é? Vou abraçar a Socorro Vilarouca e o Nego Fio, nossos amigos. Nosso amigo Ari Josino, um abraço para ele, bom dia. Para todos, para Mazinha, a Zilmar, a Mazinha Zilmar, a Dona Yolanda, a Conceição e a Clarice, todas na rua Costa Souza, ali na Gentilândia. Bom, ô Kleber.
3: Pois não.
2: Eu vou abrir um espaço aqui para você me explicar bem sobre essa música Peito Vazio, que você inclusive selecionou para nós.
3: Essa música Peito Vazio é do Cartola.
2: É do Cartola também?
3: É do Cartola. Coisa ali.
2: Cartola é um gênio.
3: Cartola é maravilhoso. E essa música eu separei porque ele é de um projeto de um cantor, compositor e produtor cultural chamado Humberto Pinho.
2: Humberto Pinho.
3: Humberto Pinho, ele é um músico que já tem mais de 26 anos de carreira e ele está sempre envolvido com os festivais. Inclusive, ele ganhou como melhor intérprete no Festival no Interior de Meruoca em 2005. E ele tem alguns projetos paralelos, principalmente nessa cena local dos músicos do Ceará, né, chamada Samba Pinho e Cartola.
2: Samba Pinto.
3: E nessa música, principalmente nessa versão do Peito Vazio, ele conta com a participação do Fagner.
2: Que coisa boa, rapaz.
3: Que é justamente onde surpreende muita gente, porque ninguém espera, né?
2: É.
3: E eu espero o Fagner sempre tocando aquelas músicas que a gente ouve no rádio e tudo. E é o lado que o Fagner adota como lado do MPB. E essa música aí, Peito Vazio, um arranjo maravilhoso, que tem a participação do Tarcísio Sardinha também. Filho
2: Maria, agora você matou de saudade. Eu conheci o Tarcísio Sardinha. O Tarcísio Sardinha tocava muito, cara.
3: Maravilhoso.
2: Muito.
3: Bom. Gente boa demais.
2: Gente boa demais.
3: Tive pouco contato, mas esse pouco contato foi muito
2: Eu também não tive tanto contato, mas os contatos que eu tive marcaram. Aquele violão dele, rapaz, meu Deus do céu.
3: Inclusive, tá nessa música também.
2: Tá nessa música.
3: Eu ouvi bem direitinho, ele aparece.
2: Pois é, então vamos lá, Peito Vazio, Humberto Pinho e Fagner.
3: E Fagner.
2: Não é Raimundo Fagner. E amigo Roberto Carlos.

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1: É a Verdinha querida, a rádio do seu, do meu coração, neste domingo, dia 30 de agosto, penúltimo dia do mês, né? E a gente aqui levando o melhor da música popular brasileira para você que acompanha todos os domingos. O meu querido Kleber Galvão.
2: Pois não, Tom.
1: Nós falamos há pouco de aniversário, né? E tem mais um aniversariante hoje aí.
2: Márcio Pereira Leite, você conhece?
1: Márcio Pereira Leite. Não, assim pelo nome não.
2: Márcio Greik.
1: Aí é diferente. Aí é outra história.
2: Márcio, né? Greik, fazendo 78 anos.
1: 70, rapaz, quase da minha idade, né? Eu tô com 79, ele tá com 78.
2: Nasceu, ele é de Belo Horizonte, Minas Gerais.
1: Rapaz, ele fez muito sucesso, não foi, o Márcio Greik?
2: O Márcio Greik, ele se destacou primeiro como compositor, né? E ele teve várias músicas, inclusive tem uma música chamada Impossível Acreditar Que Perdi
1: linda.
2: Você.
1: Linda, linda,
2: essa
1: linda.
2: Música, ela teve mais de 60 regravações.
1: Linda.
2: Quem já fez foi Fábio Júnior, Rita Ribeiro, Verônica Sabino, Wilson Simonal, Rosana.
1: Muita gente, mas a música é linda.
2: Mais de 60 regravações dessa música.
1: E aquela música, qual foi o maior sucesso dele, afinal de contas?
2: Um dos que foi estrondoso foi Aparências.
1: Foi mais do que essa daí?
2: Disparado, Aparências.
1: Foi, né? Então, pronto, vamos homenagear no dia do aniversário de Márcio Greik, completando hoje 70 e...
2: Inclusive, tem música gravada pelo Roberto Carlos, que é Vivendo por Viver.
1: Ah, é?
2: Zezé de Camargo também regravou essa música.
1: Ah.
2: Vivendo por Viver, lindíssima essa música também. Mas ele, como cantor, estourou com Aparências em 81.
1: Então, Márcio Greik, 78 anos hoje. Um abraço de parabéns para ele. Vamos ouvir Aparências com Márcio Greik depois, que Queres Tu de Mim, Altemar Dutra.
2: Ei.

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2: Você está em sintonia com o programa Conversa com o Tom, aqui na Verdinha 92,5, a rádio do meu, do seu coração. Calbi Peixoto, grande nome da música popular brasileira, com Prece de Amor. Aliás, nenhum outro cantor gravou essa canção, só o Calbi, marca registrada. E o Arthur Moreira, vocês conheceram o Kleber, o pianista Arthur Moreira Lima?
3: Sim, teve a oportunidade? Já ouvi, já pude ver, assistir alguns trabalhos dele, assim, pela televisão.
2: Pela televisão, né?
3: Eu
2: tive a oportunidade de conhecer o Arthur Moreira Lima, grande nome internacional como pianista brasileiro. Eu conheci na pracinha da Gentilândia, num projeto que ele tinha num caminhão, abria uma parte do caminhão, se transformava num palco, né, com piano, e ele dava show, deu um baile na pracinha da Gentilândia ali, Arthur Moreira Lima. Então, as duas músicas, Prece de Amor, Calbi Peixoto, Tico Tico no Fubá, Arthur Moreira Lima.

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2: Pois é, meus amigos, estamos aqui de volta com o programa Conversa com o Tom. Domingo, aproveite o domingo. Aliás, quero mandar um abraço para o Silvio Carvira Lima. Silvio Carvira tinha uma frase muito engraçada que ele dizia: domingo é dia de praia, missa e futebol. Aí depois ele acrescentou: domingo é dia de praia, missa, culto e futebol, não é? Então, realmente o domingo é dia de futebol, é dia de missa, de culto e dia de muita música também. E quem vem trazer aqui a graça é Carlos Augusto. Interessante, a gente tinha falado nele há pouco, né? Não sabia nem que ele estava no rodeio. Carlos Augusto. O Henrique Moura, irmão dele, canta bem, toca violão, ainda está vivo e vez por outra se encontra comigo por aí, por esses caminhos. Carlos Augusto morreu muito moço num acidente de carro, parece ali para a banda da Parangaba, ou foi de Messejano, não me lembro mais, quando estava no auge do sucesso na década de 60. E é dele essa música que eu acho linda, música chamada É Mentira, Carlos Augusto. E depois, a Núbia Lafayette, com um dos seus grandes sucessos, Seria Tão Diferente.

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1: Muito obrigado pelo carinho, gente. Nós estamos no ar. Você está sintonizada, Verdinha. Vamos continuando até 9 horas da manhã com o programa Conversa com o Tom. Benito de Paula! Benito de Paula, como dizia o mestre.
2: É isso, musicão, viu?
1: Musicão. Como é, rapaz? Eu tô aqui na música, eu tô na letra. Como dizia o mestre.
2: Vou contar isso aí, peraí.
1: É, vamos ver, procura aí.
2: Paula, como dizia.
1: Depois, o Vicente Celestino.
2: Peraí.
1: Ele vem com a minha Gioconda. Então deixa eu ver aí como é que é. Como dizia. Rapaz, interessante, eu tô com.
2: Ei!
1: É.
2: Isso aqui lembra, ó.
1: Acaba Valente de Um.
2: Se me lembra muito Noite Ilustrada.
1: É, muito, muito. Me lembra demais.
2: Fala,
1: é, muito bem. Então é essa daí mesmo. É, acaba a valentia de um homem, quando a mulher que ele ama vai embora.
2: Lembra muito Noite Ilustrada.
1: Demais, demais, demais. Nessa parte aí. Benito de Paula. E depois, Vicente Celestino. Eu quero mandar um abraço para o Vicente Alencar, que é ouvinte do nosso programa. E, claro, gosta muito também do Vicente Celestino. Então, como dizia o mestre Benito, depois, Minha Gioconda com Vicente Celestino. Aliás, é de autoria dele, né? É a música Minha Gioconda. Depois o Aguinaldo Rayol gravou, aquela dupla também gravou com o próprio Aguinaldo.
2: Christian Ralph.
1: Mas a verdade é essa música originalmente é letra e gravação do Vicente Celestino, a voz orgulho do Brasil.

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2: Vamos nós, vamos seguindo aqui com o programa Conversa com o Tom deste domingo. Deste domingo. Deixa eu mandar um alô aqui para Lilian Cordeiro. Sempre dia de domingo ela participa com a mensagem evangélica do dia. Domingo que vem ela estará de volta. Egílio Serpo também estará de volta no próximo domingo. Aí vem todo mundo, vem Ari Josino com a Jane Azeredo, não é? Vem a doutora Ana Flávia Carneiro, que é o direito previdenciário. Tem muita gente, vem o Paulo Quezado, meu querido amigo Paulo Quezado. Vai ser muito legal. O Kleber, a gente falou, Paulo, no Agnaldo Raiol, né? Há pouco. E o Agnaldo Raiol está aqui com A Praia. Eu não sei se foi o primeiro grande sucesso dele. Não foi, ele já tinha sucesso antes. Agora é que eu me lembro. Foi um dos grandes sucessos do Agnaldo Raiol, A Praia. E depois, Ângela Maria. É um boleirão. Não me perguntes, Ângela Maria, vai.

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2: Meus amigos, estamos com Conversa com o Tom neste domingo, dia 30 de agosto. Eu e o Kleber Galvão.
3: Estamos aqui.
2: Um papinho aqui.
3: Né? Levando batendo devagarzinho.
2: Devagarzinho.
3: Estamos aqui, a gente vai...
2: No intervalo a gente conversa mais ainda. Rapaz, se a gente pudesse conversar no ar, tudo se conversa fora do ar, hein?
3: Muitos assuntos, filosofando.
2: É muito bom. História da minha vida, Mirinha Borba. Pensando em ti. Rapaz, essa música Pensando em Ti, Nelson Gonçalves, é engraçada, né? Porque... Ele diz, ó, o cara não consegue nem rezar. Eu amanheço pensando em ti. Eu anoiteço pensando em ti. Eu vivo a vida é dia e noite pensando em ti. Rapaz, como é que pode essa música? Aí ele diz, nos cigarros que eu fumo, né? Te vejo nas espirais, nos livros que eu tento ler, em cada página tu estás.
3: Esse aí nas tá 100% orações, apaixonado.
2: Nas orações segue. Que eu faço, eu encontro os olhos teus. Me deixa ao menos por amor pensar. Esse eu era doido. Ave Maria. Vai, a história da minha vida. E Nelson Gonçalves pensando em ti.

0: Pois é, meus amigos, nós estamos aqui com um programa especial de muitas músicas e de muitas canções, um programa bem diferente. Hoje vamos fazer um pequeno intervalo, a gente volta já já.
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2: Pois é, hoje tem futebol, né, o Kleber Galvão? Hoje tem futebol, né?
3: Pois é, temos jornada a partir de 6:30 com Vila Nova e Ceará.
2: Vila Nova e Ceará, Vozão, rapaz. A situação do Vozão tá delicada. Eu tava vendo ali uma pesquisa, 44% de possibilidade do Ceará cair se não tiver uma recuperação rápida. Então, tá aí hoje contra o Vila Nova, né? Vila Nova que tá brigando lá para cima. Situação delicada do Ceará. Vamos lá, Vozão, mas a gente não perde a fé, não, né?
3: É, isso é verdade.
2: Tem que pensar positivo, ver se o time ganha hoje. Transmissão da Verdinha. Amanhã tem o Fortaleza jogando com o Operário, segunda-feira, né? Fortaleza joga com o Operário.
3: Fortaleza, e a situação do Fortaleza?
2: A situação tá boa. Tá boa. Fortaleza, eu acredito que se houver um resultado positivo hoje, ele vai brigar para entrar direta. Tem duas classificações diretas para a Série A: primeiro e segundo lugar, né? A partir do terceiro você vai pro playoff. Fortaleza está em quarto, mas pode chegar lá. Não tenha dúvida, não. Está crescendo na competição.
3: É isso aí.
2: Rúlio Iglesias, Nathalie, Marisa Monte, de mais ninguém.

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2: Clara Nunes, Clara Nunes, de quem eu guardo grandes recordações, apesar de não ter conhecido pessoalmente a Clara Nunes, mas a Clara Nunes com Feira de Mangaio, quem não lembra da Clara Nunes, hein? Feira de Mangaio. E depois, que nem Giló, Luiz Lua Gonzaga, forrozinho é bom, não é não, Cleber?
3: É bom demais.
2: Então pronto, vamos nós.

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2: Missy, ô Kleber, você mora em Fortaleza há quanto tempo?
3: Eu já estou aqui há 26 anos.
2: 26 anos? Então, acho que... Será que você chegou a conhecer o Messias Holanda?
3: Conheceu já o ouvi falar muito do Messias Holanda.
2: Não, não
3: inclusive, já ouvia falar dele já em Belém.
2: Era.
3: Pra tirar coco, toca muito lá em Belém. Principalmente época de festa junina, toca muito. Então, já ouvia falar já do Messias
2: pois
3: Holanda.
2: Pois é, eu conheci muito o Messias Holanda aqui na Praia do Futuro.
3: É uma figura, né?
2: Uma figura fantástica, rapaz. Pra tirar coco, né? Essa música fez muito sucesso no Brasil.
3: Acho muito engraçado essa música.
2: É legal. Como é que pode, né? Na Estrada de Canindé, Carmélia Alves, vai!

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2: Meus amigos, nós estamos de volta aqui com a Verdinha 92,5, a rádio do seu coração. Quer lembrar a transmissão de futebol hoje com essa equipe de esportes? Tem o Ceará enfrentando o Vila Nova, Ceará e Vila Nova. E a nossa equipe vai cobrir a partir... O jogo começa às 18h30. A gente começa antes, fazendo todo um trabalho de apanhado geral sobre os clubes e tal. Então, transmissão aqui pela Verdinha. E amanhã tem o Fortaleza enfrentando a equipe do Operário, não é? Ô Kleber, a GP deixou muita saudade, né?
3: Muita, muita saudade. Antônio Gilson Porfírio.
2: AGP.
3: Uma forma criativa que ele teve, artisticamente, né, para poder, com a junção dos nomes dele, dar o nome
2: que ele dele, ficou, né, conhecido, né? Firmino José.
3: Pois é.
2: Qual o maior sucesso do AGP, hein, rapaz? Ele tem tanto sucesso,
3: muitos,
2: né?
3: Muito sucesso. Menina dos Cabelos Longos.
2: Rapaz, será que é do AGP? Aquela música que eu gostava até de ouvir com a... Sete Domingos é dele, é? Acerte o passo no abraço que lhe dou. 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Sete Domingos, o nome da música.
3: Deixa eu ver aqui.
2: Veja aí se é dele. Eu tenho impressão que é dele, do AGP.
3: AGP.
2: Sete Domingos.
3: É dele,
2: né?
3: Isso, foi em 75 essa música.
2: Muito bonita. Muito... A Sônia Lemos gravou. Linda, rapaz. Então, AGP morreu novo, né?
3: Rapaz, ele morreu com 53 anos em 1995.
2: 53 anos, rapaz? É. Meu Deus, é novo demais.
3: Complicações da diabetes, né? Época, né? Não tinha tanta... O estudo não estava tão avançado à época,
2: hoje,
3: né? Mas fosse hoje, né?
2: É, 50 e poucos anos. AGP, deixa eu te amar. É música.
3: Musicão,
2: linda,
3: viu?
2: Música linda. Deixa eu te amar. Faz de conta que sou o primeiro. 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
3: Eu acho que o Brasil inteiro tocou essa música.
2: Tocou, linda demais. Depois, Boneca de Pano, Demônios da Garoa.

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2: Eu estou apresentando com Kleber Galvão, meu convidado, meu colaborador especial.
3: Tom, sabe quem também faz, tem aniversário de nascimento?
2: Quem é?
3: Aquele ator Nelson Xavier.
2: Ah, é? Também nascimento, qual a idade dele, hein?
3: Não, ele já é falecido também, né?
2: Já
3: ele
2: faleceu?
3: Já faleceu em 2017, aos 75 anos. O Nelson Xavier, ele fez muitas novelas, fez muitos seriados na Globo. Inclusive,
2: ele morreu com quantos anos, ele?
3: Com
2: 77?
3: 75.
2: 75, hein?
3: Inclusive, ele foi casado com aquela atriz Joana Fon.
2: Joana Fon. 2017?
3: Ele faleceu em 2017.
2: Não faz tanto
3: ele
2: tempo,
3: ele fez
2: não.
3: Flampeão. Ele fez aquele filme As Mães de Chico, né?
2: Isso,
3: Chico Xavier,
2: exatamente.
3: Né? Maravilhoso esse filme.
2: Muito bom, interessante.
3: Pois é.
2: Eu não lembrava nem que ele tinha morrido.
3: Pois é, rapaz.
2: A vida passa tão ligeiro, né?
3: É isso.
2: Certas coisas. Bom, eu vou rodar agora um sucesso do Roberto Carlos, Os Seus Botões. Eu acho essa música muito bonita.
3: É muito bonita.
2: Os Botões
3: mesmo.
2: da blusa. Eu ia dizendo blusa. Os Seus Botões, Roberto Carlos. Roberto Carlos. Eu vou rodar só essa, porque depois eu quero conversar com você, o Kleber.
3: Pois não.
2: Sobre Lambada de Serpente. Então eu vou rodar só uma, tá? Roda o Roberto Carlos aí, os Seus Botões.

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2: Verdinha querida, rádio do meu, do seu coração, apresentando o programa Conversa com o Tom neste domingo, com meu convidado especial, Kleber Galvão.
3: E eu com o mestre Tom Barros.
2: Eita, gente boa. Paz, o Kleber Galvão é um profissional que eu admiro muito aqui na
3: Agradeço
2: rádio.
3: Agradeço pela confiança.
2: Há quanto tempo tu já tá aqui, Kleber?
3: 5 anos.
2: 5 anos?
3: É, tô recém, ainda sou um bebê aqui ainda.
2: Faz 5 anos.
3: Eita, estamos por aqui.
2: Mas é muito bom, todo mundo gosta de trabalhar com você. Kleber,
3: obrigado.
2: Eu deixei um espaço aqui para você me falar, queria que você me falasse agora, sobre Lambada de Serpente.
3: Bom, essa é uma música do Djavan.
2: Djavan.
3: Isso, a música do Djavan, que já os fãs que já acompanham o trabalho dele, uma música de muito sucesso, inclusive. E tem um músico chamado Hamilton de Holanda.
2: Hamilton de Holanda.
3: É, ele é um bandolonista, compositor e improvisador brasileiro. Inclusive, ele tem esse projeto que é o Samurai. Esse projeto, ele faz uma regravação, chama alguns artistas para poder fazer releituras das músicas de Djavan. Inclusive, nessa música Lambada de Serpente, ele chamou o próprio Djavan para poder interpretar.
2: Isso, interessante, né?
3: O Hamilton de Holanda, ele foi um dos fundadores da primeira escola de choro do mundo, em Brasília. E idealizou a petição ao Congresso Nacional para conceder ao choro um dia nacional. Com isso, desde 23 de abril de 2000, é comemorado no Brasil o Dia Oficial do Choro.
2: Interessante, eu também não sabia, não. Dia Oficial do Choro,
3: Dia
2: é?
3: Oficial do Choro, dia Hamilton 23
2: de, Holanda.
3: De abril. E em 2000, ele reinventou um tradicional bandolim de 8 cordas.
2: Interessante, rapaz, muito interessante.
3: Pois é, Hamilton de Holanda.
2: Hamilton de Holanda. Então nós vamos ouvir com o Djavan.
3: Lambada de Serpente.
2: Lambada de Serpente.

0: Eita, meus amigos, nós estamos aqui no ar com o programa Conversa com Tons. Tem futebol daqui a pouco, 18h30, tem Ceará Sporting Clube Vila Nova. Torcer pelo Vozão, né? Vozão.
1: Bora, Vozão.
0: Vozão cria juízo, Vozão. Vamos lá faturar mais uns 3 pontos aí. Meu querido amigo e irmão Valdones, não pode faltar no programa, é ele, o sonho de Ícaro.

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3: Você sabia que no dia de hoje, quem faleceu foi Isaurinha Garcia?
2: Ah, foi, dia de hoje, hein?
3: Ela faleceu em 93.
2: 1993.
3: É, rapaz, quem também nesse dia que nos deixou foi Charles Bronson.
2: Charles Bronson.
3: Aquele ator de filme de ação dos Estados Unidos, né?
2: Que...
3: Era igual o Chuck Norris, né? Todo mundo ficava admirado, né? Com as habilidades do Charles Bronson. E também Luiz Fernando Veríssimo.
2: Luiz Fernando Veríssimo.
3: Escritor e cronista brasileiro. Ele nos deixou ano passado aos 88 anos.
2: Foi, 88 anos. E deixou uma marca também do seu talento, né? É bom que se prise.
3: Deixou seu legado na literatura brasileira, né?
2: Ah, deixou, importante.
3: É isso.
2: Então vamos agora, Antônio Marcos.

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2: Muito bem, estamos de volta. Tô de cotovelo, atenção moçada, você que tem dor de cotovelo, se prepare. Chegou aqui a Roberta Miranda, ó.
3: Roberta Miranda, ela esteve aqui nos estúdios, eu conheci.
2: Conheceu.
3: Muito gente boa, uma
2: gente
3: pessoa
2: boa.
3: Muito
2: paraibana,
3: legal,
2: ela,
3: pessoa,
2: né? Paraibana.
3: Uma pessoa muito simples, uma pessoa muito, assim, muito aberta, muito dada, né? Com...
2: Rapaz, não cheguei a conhecer, eu não estava aqui no dia que ela veio.
3: Ela é muito, muito legal, muita gente boa.
2: Roberta Miranda, dói, vai, dor de cotovelo.

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2: É a Verdinha, a rádio do meu, do seu coração, neste programa Conversa com o Tom. Fafá de Belém. Tu é paraense, é, Kleber?
3: Meus pais são paraenses, eu sou paulista.
2: Ah, você nasceu em São Paulo?
3: Tô de Osasco.
2: Ah, Osasco,
3: São Paulo. Morei em Belém e de Belém eu vim pra cá.
2: Por isso que eu perguntei se você era de Belém.
3: Eu sou paulo e para-cearense.
2: Fafá de Belém, amor cigano.

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2: Pronto, meus amigos, terminou o programa de hoje. Muito obrigado pelo carinho, muito obrigado pela atenção. Foram dois programas especiais que eu tive ao lado do meu querido amigo convidado,
3: Kleber Galvão. Prazer foi todo meu, que agradeço.
2: Prazer nosso. Outras oportunidades virão por aí, já tem uma marcada para outubro, hein? Se prepare.
3: Opa, vamos fazer, estaremos juntos aqui.
2: E domingo que vem, turma toda estará de volta. Ari Josino com a Jane Azeredo, besteira muita. Aí tem o Egídio Serpa com o Mundo dos Negócios. Tem a Lilian Cordeiro com a Mensagem Evangélica do Dia. Tem o Paulo Quezada, historiador, professor. Eu não sei nem qual é o tema que ele vai trazer no próximo domingo. Tem a doutora Ana Flávia Carneiro com direito previdenciário. Domingo está de volta, todo mundo da RECA, que teve dois domingos de folga. Não
3: todo
2: pode
3: mundo
2: nem
3: de
2: reclamar.
3: Folga, vai voltar a trabalhar agora.
2: Trabalhar. E ao Kleber, o carinho do meu agradecimento de
3: obrigado,
2: coração.
3: Tom, que agradeço
2: e desde
3: a
2: já o convite, porque nós vamos ter um programa em outubro, nós dois outra vez. Tá bom,
3: Kleber? Vamos estar junto. Um abraço.
2: Então, obrigado, gente.
3: Valeu, tudo de bom.
2: Até domingo, tchau.
3: Valeu.
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Estamos começando pela Verdinha, 92.5, Sobral 103.7, Cariri 107.7, o programa que é um show de audiência em todo o território nacional. 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

0: estarão hoje aqui com a gente no programa Domingo Esportivo. Ele é o Gente Boa. Gente boa pra caramba. O comentarista esportivo, gente boa pra caramba, meu amigo Aguiar Júnior.
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0: Com a gente aqui hoje também no programa Domingo Esportivo, a maior revelação da narração esportiva brasileira nos últimos anos, o nosso querido Aguiar Júnior. Com a... Não, Leandro. Eu olhei pra tela e vi o Aguiar Júnior. Aí saiu automaticamente. Então, eu vou repetir tudo. Delete o que eu falei. Com a gente aqui também hoje no programa Domingo Esportivo. Uma das maiores revelações, a maior revelação da narração esportiva nos últimos anos. O nosso querido Leandro Gildo. Com a gente também aqui no programa. Ele é o baterista. É. Ô baterista, comentarista, meu amigo Pedro Igor. Tá, já tô vendo ele aqui. Com a sonoplastia de Fabiano Soares. Atenção para os destaques de hoje do programa Domingo Esportivo. Show, Fabiano.

Ceará enfrenta logo mais a equipe do Vila Nova. O Vozão de Porangabuçu é o 17º colocado, com apenas 38% de aproveitamento. Ô, Ceará, não faz isso, macho velho. Com apenas 38% de aproveitamento, 28 pontos ganhos. Ceará abre a fila do Z4, que é a zona de rebaixamento para Série C, para Série C, né? Vixe, deixa eu bater aqui na madeira, Pedro Igor. Em 2027, eu espero e acho que não cai. O Vila Nova é o... Ixi, o Vila Nova é o quarto colocado com 41 pontos e 56% de aproveitamento. Eita, jogo duro danado, menino. Mas o Ceará vence hoje. Daqui a pouco nós teremos Ceará e Vila Nova, Vila Nova e Ceará. E para o Alvinegro famoso de Poroga.

Já o time do Fortaleza joga só amanhã, dia 31. O Tricolor de Aço joga amanhã contra a equipe do Operário às 19h30. O Tricolor está em quinto colocado com 40 pontos e 55% de aproveitamento. O Operário é o oitavo colocado com 36 pontos.

pontos e 50% de aproveitamento. O jogo do Fortaleza é amanhã, então também boa sorte para o Tricolor de

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1: Continuando o giro de destaques do programa Domingo Esportivo. O time do Floresta tá fazendo sucesso, né?
2: Tá.
1: O time do Floresta tá fazendo sucesso rumo à Série B do Campeonato Brasileiro.
2: A Bezona.
1: E o técnico Leston Júnior, tá correta a pronúncia?
2: Leston Júnior
1: falou da importância de todos, absolutamente todos, para a campanha do Floresta.
3: Então, eu preciso parabenizar todo mundo, e o futebol, ele é isso. Por mais que ele seja um esporte coletivo, ele, em vários momentos, perde protagonismo individual. Eu acho que a força coletiva, ela precisa ser uma sustentação para que, em momentos estratégicos, protagonismo individual possa acontecer. Às vezes é num gol, às vezes é numa grande defesa, às vezes é num corte em cima da linha.
1: Continuando o giro de destaques do programa Domingo Esportivo com a sonoplastia dele, a sonoplastia de Fabiano Soares. Muito obrigado, Fabiano. Direção de programação de Kleber, de Fábio Ambrosio. Gerência de programação de Kleber Dias. Gerência de esportes é de Gustavo de Negreiros, que é gente boa pra caramba. Você conhece o Gustavo ou Fabiano? Muito gente boa. Continuando o giro de destaques do programa Domingo Esportivo, ex-técnico do Flamengo e injustiçado, porque foi uma sacanagem, eu ia dizer outra palavra, a demissão do Felipe Luiz, mas está aí no Mônaco, que quem sabe tudo de Mônaco é o Pedro Igo. No Mônaco, o Felipe Luiz faz história.
2: Tá fazendo história, né?
1: Tá fazendo história com um trabalho magnífico. Os três primeiros jogos, válido pelo campeonato, foram três vitórias. Há muitos anos, isso não acontecia no time do Mônaco. Será que o Felipe Luiz é o novo queridinho da França?

0: Continuando o giro de destaques do programa Domingo Esportivo com a sonoplastia dele, a sonoplastia de Fabiano Soares. Eu não sei pra onde o futebol, não sei se eu posso colocar dessa forma, mas daqui a pouco, durante o programa, vocês vão, eu vou ouvir vocês. Eu não sei pra onde o futebol está levando as pessoas. Olha o que aconteceu, alguns fatos que aconteceram nos últimos dias. Jogador de futebol leva cusparada no rosto de torcedor. Jogador de futebol pega a camisa do time adversário e tenta rasgar dentro do campo de jogo. Dirigente de time de futebol chama jogador de vagabundo.
1: Tu é doido, é?
0: Em entrevista. Eu não sei aonde. Eu não sei se é o futebol vai levar a gente ou a gente tá levando o futebol. Aí daqui a pouco eu vou ouvir a opinião de vocês. Daqui a pouco eu vou ouvir a opinião de vocês. Porque eu vou dizer uma coisa. Como é triste você ver essas coisas no futebol. É por isso que faz muitos anos que eu não vou a um estádio de futebol. Assisto pela televisão, mas não vou a um estádio de futebol. Muitos anos que eu não vou a um estádio de futebol. Vamos ouvir os destaques dos convidados de hoje do programa Domingo Esportivo, direto dos seus estúdios, com som maravilhoso. O meu querido Aguiar Júnior. E aí, gente boa?
2: É. Fala, torcedor. Salve, simpatia. Boa tarde aos amigos, Igor, Leandro, ao austríaco Fabiano, né? Gente boa, gente da melhor qualidade. Meu prezado Jurandir,
0: olha, gente, meu gente boa mesmo, viu, floresta, esse Fabiano, rapaz. Viu? É gente boa mesmo, esse Fabiano.
3: Tá errado.
0: Tá não. Tá errado é você que tá dizendo que tá errado. Fabiano é gente boa.
2: Olha, o meu destaque vai para o Floresta, né? Uhum. Floresta cearense da Série C, único representante. Até agora, presta atenção, Pedro Igor, que eu tô dizendo. Até hoje, dia 30 de agosto, o único representante cearense na Série C. Tem time chegando lá. Para o bom entendedor, meia palavra basta, né, Leandro?
4: É verdade.
2: A situação é crítica. É. Mas tá na próxima fase aí da Série C. Parabéns aí ao time comandado pelo Leston. Eram cinco ou seis times brigando por duas vagas, rapaz. E o time do Floresta venceu aqui no Domingão por 2-0. O jogo aconteceu ontem, sábado. E fico muito feliz, né? Porque a gente quer ver os times cearenses indo mais longe, né? Então, ao Floresta aí, time de garra, né? Venceu o Ituano pelo placar de 2-0. Lógico, ficou esperando também os outros resultados da rodada, né? Mas tá lá, vai pra segunda fase e esse é que é o mais importante. Esse é o meu destaque pra gente dar parabéns aí ao pessoal que faz o Floresta.
0: Continuando o giro de destaques do programa Domingo Esportivo, vou ver o destaque do lado direito. Ele é comentarista esportivo, gente boa. Eu liguei hoje pra ele, Leandro, porque hoje aqui tava reimoso o negócio, tá? Aí ele disse, vou na hora, tá entendendo? E saiu da sua mansão, tá? O problema é ele sair da cobertura pra ir pra o piso inferior pra poder pegar a limousine pra poder vir pro programa. A demora é essa. É sair da cobertura pra pegar a limousine. Mas tá aqui, meu querido Pedro Higue. Aí, Pedrão?
5: Boa tarde, Jurani. Boa tarde, Leandro, Aguiar, Fabiano, todos acompanhando aqui na Verdinha. O destaque é a partida logo mais do Ceará. Às 18h30, contra a equipe do Vila Nova. É a questão da urgência que o Ceará precisa ter para a partida de hoje. Eu acho que a partir de agora o Ceará não pode escolher mais adversário. Não é ver o copo meio cheio. Talvez os adversários que estão à frente do Ceará.
0: Tá, o quê?
5: Os adversários que estão à frente do Ceará estão quase ali na mesma pontuação. Então a vitória, dependendo da rodada, pode ser que o time permaneça fora quando terminar essa rodada. Que só termina terça-feira com o jogo do Juventude. Joga fora de casa, não vou lembrar agora de
0: O importante é o Ceará vencer, né?
5: Se ela vencer, e aí tem uns outros jogos, né? Na rodada passada, a gente, nós falávamos aqui, era inevitável o Avaí não vencer a equipe da Ponte Preta. Era inevitável, era algo óbvio que iria acontecer. E foi o que aconteceu, o Ceará permaneceu na zona por culpa do Ceará. Pega um adversário que tá brigando por G2, hoje é o quarto colocado, né? Também ficou oscilando ali no campeonato.
0: Mas tá na parte de cima.
5: Mas tá na parte de cima, é o time do Guto Ferreira.
0: Então, não é um time ruim, não.
5: Não é um time ruim, é bom treinado, porque o Guto é bom treinador. O Daniel Paulista, na última coletiva, falou que enfrentou duas vezes a equipe do Vila Nova, ele treinando o Goiás, obviamente, uma pelo estadual e outra pelo Brasileirão, ainda treinando o Goiás, e foi bem. Só que ele sabe que é outra situação, é outro time, é outro momento. Mas ele conhece o Guto, e assim, é fazer valer o Ceará com alguns desfalques hoje, mas também com algumas voltas. E aí, ver o que é que vai dar, a gente vai falar em seguida no decorrer do programa.
0: Como tem horário marcado, a gente vai pro horário político e na volta o Leandro Gildo traz o destaque dele. A gente volta já, rapidinho, volta já.

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0: Nós estamos continuando o giro de destaques do programa Domingo Esportivo. Já foi destaque o jogo do Ceará hoje contra Vila Nova, o jogo do Fortaleza amanhã. Vamos falar do treinador do Floresta, da campanha do Floresta na Série C, que poderia ir para a Série B. Nós vamos falar sobre a injustiça do técnico Felipe Luiz, que é destaque no Mônaco. Nos três primeiros jogos, válido pelo campeonato, foram três vitórias, tá? E nós vamos falar também sobre a situação das agressões dentro do futebol e fora do futebol que aconteceram essa semana. E a probabilidade, qual a probabilidade dos times caírem para a Série C do Campeonato Brasileiro do ano que vem. Eu vou trazer essas probabilidades aqui em percentual. E agora eu vou ver o destaque do nosso querido maior revelação da narração esportiva nos últimos 10 anos no Brasil, Leandro Gildo. E aí, rapaz,
1: ó, esse Pedro Gildo é bandido, pensei que ia chamar o Jotinha, como é o Denis Medeiros. Dos últimos 10 anos, rapaz. Tem uma galera boa aí, viu?
2: Nos últimos 10 dias.
0: Tem. Então, desculpa aí, eu vou corrigir. 10 dias. Então, me desculpe, eu vou corrigir.
1: Dos últimos 10 dias.
0: Dos últimos 15 anos. Se é pra corrigir, eu corrijo logo.
1: Boa tarde, nossa querida audiência. Boa tarde, Urani Parente, Pedro, Igor e nosso querido
0: Fabiano Soares
1: e o Aguiar Júnior, que ele não faz parte dos outros, ele faz parte da gente mesmo, né, Aguiar?
3: Você é querido, viu? Não.
1: É os demais.
0: Deixe de bandidagem.
1: Olha, o meu destaque vai para a equipe do Fortaleza, Fortaleza que tava 3 jogos sem ganhar, né? Agora tá 4 jogos sem perder, depois da vitória. Do Criciúma, contra o Criciúma, líder da competição, lá no Heliberto Rios, é isso?
0: É, eu acho que
1: fala.
2: Heliberto Rios,
1: exatamente. O estádio do Criciúma, que foi o estádio palco daquela final da Série B entre Criciúma 22. E Fortaleza. Se enfrentaram hoje no final de semana passado.
2: Não? Ah,
1: sim. E aí o Fortaleza saiu com 2-0. Né, desse jogo, dando ali uma esperança e dando uma cara a mais pro time do Fortaleza. O Sacha, no meio de semana, fez uns comentários a respeito do novo treinador, né, do que ele tem acrescentado para a equipe do Fortaleza, e um dos detalhes que ele colocou ali, pontuou, foi que agora eles conseguem ter mais aproximação, né, de outros atletas, fazendo aquela velha triangulação. Deu esperança pros jogadores, tá dando esperança pros torcedores, que o Fortaleza, sim, é um dos candidatos a voltar à Série A 2027.
0: Show de bola. Olha, depois do intervalozinho do dingo da gente do programa, a gente volta com todas as notícias. São 25 segundos só. A gente volta já, né, Fabiano? Tu bota só o dingozinho aí da gente e a gente volta daqui a 25 segundos.

0: Parente.
1: Gente, vamos começar a discutir aqui. A Inês Cabral, Inezinha, eu vou colocar aqui um áudio que a Inês mandou pra mim, viu, meu querido? Pedro Igor, Fabiano, Leandro Gil, do Amigos da Verdinha. Eu tenho impressão, Pedro Igor, não sei, você tava aqui domingo passado, não era?
2: Tava sim.
1: A Inês mandou uma mensagem pra mim e eu tenho impressão que eu disse, Inês, eu anotei que eu ia mandar o alô, que era, parece que pra duas pessoas que ela pediu. E eu esqueci de falar, se eu não me engano. É porque aqui é o seguinte, o Pedro Igor tá aqui, eu tenho dois computadores na minha frente, né, que eu trabalho com os dois, tenho várias mensagens que entram, que a gente fica tentando ver, tem o Aguiar Júnior, que a gente vê na tela, mas na frente, que fica mais ou menos 2,5 metros de distância, né, e além disso tem as pessoas na mesa e tem um operador que ajuda demais e que faz um trabalho maravilhoso aqui pra gente, pra Rádio Verdes Mares. E aí, como é muita coisa, e ainda tem o meu celular, aí às vezes a gente vê uma mensagem, anota e termina não falando. Infelizmente acontece. Eu tenho impressão que no domingo passado eu não falei, eu não mandei o alô para as pessoas que a Inês Cabral mandou para mim. Eu não lembro, eu fiquei com essa sensação. Mas hoje eu vou botar o áudio aqui da nossa querida Inês Cabral. Vamos ouvir a Inezinha aqui.
3: Juro-me, parente. A nossa querida Sandra, sua esposa. E Aguiar, um abraço para você, Aguiar Júnior, e todos os seus convidados. Fabiano, boa tarde, da Salve Negra. Ei, Jurami, queria ter a oportunidade de levar os meus sinceros parabéns de aniversário ao doutor Manuel Castelo Branco Camussa, Castelinho Camussa, conselheiro alvinegro.
1: Gente boa.
3: Faz parte da família do conselho.
1: Gente boa demais.
3: Fiel ao Ceará Esporte Clube, está aniversariando hoje. Moro no bairro Joaquim Távora. Assim também o querido empresário Clodoveu Moreira Barbosa. Gente, muitos anos também. Foi dirigente do Vozão.
1: Gente boa também.
3: Ele está lá em Jaguaribe, está nos ouvindo nesse momento, na nossa fazenda.
1: Beijão para os dois.
3: Parabéns a todos, né, Jurami? O carinho de sempre, esperar logo mais nas quatro linhas, uma grande vitória para o Vozão. O alôzinho para o meu sobrinho Rodrigo Cabral Moreira e seus cavitos de Holanda, por gentileza.
1: Um abraço,
3: seja
1: querido
3: feliz,
1: Inês
3: Cabral Vinegra, com orgulho, amor e ser.
1: Um beijo, Inês, um beijo. Você é uma pessoa que a gente tem muito carinho mesmo. Você é uma pessoa muito especial, então um beijão pra você, viu, Inês? Se domingo eu não falei nas pessoas que você pediu, me desculpe, Inês. Eu tenho a sensação que eu não falei. Eu sei que eu anotei aqui, mas eu não lembro se eu falei ou não. Mas vamos lá. Gente, ó, Aguiar, ela mandou um abraço pra você, né, Aguiar? A Inês.
4: Gente boa, minha colega de classe, a gente sempre se fala aqui nos programas.
1: Show de bola. Então olha bem, gente. Pedro Igor, Leandro Gildo, Aguiar Júnior, Fabiano, Amigos da Verdinha em todo o Brasil. Episódios lamentáveis no futebol brasileiro nos últimos dias. E eu vou destacar três que estão destacados de forma negativa. Tá? Primeiro deles, e não necessariamente nessa ordem que eu vou falar aqui. Aqui não tem ordem de prioridade, não. Aqui tem ordem de fioridade, podemos assim dizer, né? De tristeza, tá? De lamentação, tá? Eu não sei para onde o futebol está levando a gente ou para onde a gente está levando o futebol. E aí eu queria ouvir vocês. Se é a gente que está levando o futebol para um determinado caminho ou algumas pessoas, que eu acho que aqui nós não nos incluímos nessas pessoas, para onde algumas pessoas estão levando o futebol ou o futebol para onde está levando algumas pessoas. Aí eu queria ouvir vocês. Primeiro episódio. O lateral esquerdo, Reinaldo Mirassol, foi alvo de uma cusparada no rosto, disparada por um torcedor do Santos no dia 23 de agosto de 2026. Segundo episódio, extremamente lamentável. O presidente do Remo, nós até discutimos aqui esse tema, Antônio Carlos Teixeira, reconhecido como Tonhão, chamou o atacante Neymar dos Santos de vagabundo após a partida entre os dois clubes pela Copa do Brasil em agosto de 2026. Eu não estou dizendo aqui que o ato do jogador, seja ele qual foi, é passando a mão na cabeça, não. Mas nós estamos falando do ato do que vem depois. Tá entendendo? É isso que eu queria saber de vocês. Terceiro episódio. No final do clássico Bavi, Jean Lucas do Bahia fez um gol que comemorou para a torcida adversária, porque o jogo era no Barradão, não era? Se eu não me engano. Eu sei que ele comemorou o gol para outra torcida. Aí o jogador Kaká do Vitória pegou a camisa do Bahia, porque na hora que ele foi comemorar, ele tirou a camisa do Bahia, do time que ele joga, o Jean Lucas, e mostrou para a torcida. Eu não estou dizendo que um ato justifica outro, não. Nada justifica uma agressão. Como também não justifica certos atos. Mas vamos lá. Nós vamos para esses três episódios. Aí o Kaká do Vitória puxou a camisa do jogador do Bahia e tentou rasgar dentro do campo de jogo a camisa do time adversário. Eu já vi alguns anos atrás jogador pisando na bandeira do outro clube, chutando a bandeira do clube na bandeirinha do escanteio. E eu começo com você, Pedro Igor. A gente está levando o futebol para um caminho lamentável e triste, ou o futebol está levando algumas pessoas para esse caminho?
0: Acho que as duas coisas andam juntas em alguns momentos. O futebol se retrata da sociedade, a sociedade refletir sobre o futebol. Porque esse caso aí do... Esse caso do Reinaldo aí que você citou, Jurani, que foi semana passada, inclusive, contra o Santos. Cara, isso não existe. E na Vila Belmiro, na área onde ele estava, é um pouco mais próximo do campo.
1: É como ali, tipo a lembrada,
0: é como
1: né?
0: Se fosse o PV. É. É uma parte mais próxima.
1: É. Né? E não é alta a divisória, bem
0: não,
1: baixinha.
0: Da Vila ainda é mais próxima que do PV. A divisória da Vila não é tão grande. O PV ainda tem uma certa distância do campo para a arquibancada. A Vila não. A Vila é bem justinha. Vila Belmiro, chama. O pessoal gosta de falar do estilo alçapão. Mas
1: eu vi uma vez no PV, o cara encheu uma lata de ou refrigerante ou cerveja, eu não lembro, de urina, e sapecou da arquibancada. Levou azar, que pegou num policial e o cara foi identificado. Aí o cara tava com a criança, que devia ter uns 9, 10 anos, 11 anos, eu não sei a idade daquela criança. Aí ele, covardemente, o pai da criança, quem rebolou a lata de urina pra acertar um jogador e acertou o policial, covardemente botou a criança na frente quando a polícia tava lá, que foi buscar ele. E ele botou, eu tô com meu filho aqui, não sei o que, não sei o que. Primeiro, o cara vai pro estádio, leva um filho, aí vai se alcoolizar. Enche a tala de bebida, de seja qual for a bebida, fica embriagado, faz as besteiras. Já começa o erro aí, você levar o filho pra algum lugar e você encher a tala de cachaça. Começa de bebida alcoólica, uhum. Tá? Aí já começa por aí. Aí depois comete um ato de grosseria, de agressão, tá? Aí depois quer botar o filho como escudo na frente. Desculpe, Pedro Igor. É porque eu lembrei desse episódio, nessa época eu era repórter aqui da própria Rádio Verdes Mares. Tem muitos anos isso que aconteceu. Eu nunca esqueci.
0: Isso acontece, né? Nos estádios até hoje, de jogar objetos, aquela coisa toda. E a questão aí do Reinaldo, cara, não existe. E até onde eu vi, não tinha dado nenhuma suspensão à equipe do Santos. Esse do presidente do Remo. Aí chamam um cara de
1: nem
0: vagabundo.
1: Nem nota o Santos publicou. Eu não sei hoje se já publicou alguma nota. Mas até um dia desse, triste, nem nota tinha publicado.
0: E aí vem a questão do cara do Remo. Cara, vagabundagem, chamar um cara de vagabundo, pelo amor de Deus, isso não existe, cara.
1: Tem que ter respeito.
0: É o respeito pelo cidadão.
1: Ninguém tá dizendo que o que ele fez também foi bonito, não. Mas nós estamos falando do
0: clube. E o último caso do Bahia, cara, é clássico, né? Ó, tem jogadores que às vezes gostam de se exibir e tem uns que decidem e gostam de provocar, foi o Jean Lucas.
2: O Messi e o Cristiano Ronaldo já fizeram a mesma coisa. Mostrar a camisa.
1: Rasgar a camisa?
2: Não, mostrar a camisa
1: pra outra torcida.
2: Pra outra torcida.
1: Mas um jogador chegar e arrancar a camisa da mão dele e tentar rasgar, não, né? Não.
0: Nada, inclusive, essa do Messi que eu estou abrindo parênteses, tinha uns torcedores do Real Madrid que ficaram vindo. Sim. E foram expulsos do quadro de sócios que aplaudiram. Mas assim. Aí o Kaká foi querer fazer média com a torcida.
1: Olha a importância do que você está dizendo.
0: Isso não existe.
1: Alguns torcedores do Real Madrid viram, aplaudiram. E ficaram rindo e aplaudiram. E aí o Real Madrid expulsou do quadro de sócio. Está vendo como a educação...
2: Mas na verdade a questão ali foi do Real Madrid, do Messi. Eles ficaram aplaudindo o Messi, porque o Messi fez uma boa jogada.
0: Só para resumir, foi 3-2 na final de um clássico. Era o último lance. A bola sai do campo de defesa, jogada tradicional.
2: É,
0: ele tá voltando e o Messi faz um golaço.
2: Aí a torcida do Real Madrid, alguns torcedores do Real Madrid começaram a aplaudir o Messi, que era do Barcelona. E aí a equipe do, do Real
1: então
2: Madrid,
1: não foi por causa
2: a diretoria
1: do ato,
2: tirou
1: não.
2: eles do... Não, eles tiraram eles do, do, da sociedade do Real Madrid, porque aplaudiram o adversário.
1: Mas isso é bobagem.
0: E aquele onde ele tava era o setor que é só do Real Madrid. É.
1: Cara, rapaz, qual foi um jogo? O Ronaldinho Gaúcho, rapaz,
2: já foi aplaudido,
1: foi aplaudido
2: pela torcida,
1: por torcida adversária. A torcida do Ceará aqui, uma vez num jogo, acho que do Bahia, contra o Ceará, chamou o Sérgio Alves e cantando o nome do Sérgio Alves no estádio. Sérgio Alves jogando pelo Bahia. Se eu não me engano, era Bahia e Ceará, se eu não me engano. Eu tava no estádio. Qual é o problema da torcida adversária fazer uma homenagem a um gol bonito, a um lance bonito, a um trabalho?
0: Foi aplaudido o gol do Arrascaeta contra o Ceará.
2: Foi aplaudido,
1: né?
2: Arrascaeta fez o gol de bicicleta aqui no Ceará.
1: Como é? Como é Aguiar?
4: Não só jogador, não. O Lisca também. Acho que treinava o
0: Ceará
4: América.
0: Ceará e América, assim. 2024, foi aquele jogo que foi recorde do Ceará Castelão. Ele foi chamado pela torcida.
1: Pois
0: final
1: é.
0: Do jogo,
1: nesse jogo eu tava também. Eu tava no estádio.
0: E aí depois ele foi demitido do América. Mas aí já tinha acabado, o América tinha mais nada.
1: É.
0: E assim, do Kaká, é aquela questão também de jogador que ele faz remédio com a torcida. Olha, eu vou aqui rasgar a camisa aqui porque eu sou Vitória até morrer. Cara, besteira. E aí o Marinho também se envolveu. No final de tudo, Bahia venceu. E ainda fez uma brincadeira, né, nas redes sociais. De tipo, ó, você quer a camisa do Bahia de presente, na caixa e tal. Fez uma brincadeira, tirando o sarro da situação. E às vezes o torcedor querendo fazer remédio com o jogador, querendo fazer remédio com o torcedor.
1: Tá, mas no pacote.
0: Mostrar que é machão.
1: O futebol tá levando as pessoas pra um lugar indesejado, as pessoas, ou algumas pessoas estão levando o futebol pra um lugar indesejado. Essa intolerância extrema que tá acontecendo
0: quando
1: no futebol.
0: Quando eu comecei as duas coisas, o futebol leva, que às vezes não reflete a sociedade, e às vezes vem a sociedade vê a briga de futebol e às vezes acha que tudo é motivo para discussão.
1: Aguiar Júnior, qual é a tua posição? Porque é muita intolerância, né, rapaz? Onde nós estamos indo? É onde ou aonde nós estamos indo? Quem pode me ajudar aí?
2: Aonde?
1: Aonde nós estamos indo com o futebol, né, Aguiar Júnior?
4: Eu não culpo o futebol, eu culpo a falta de educação das pessoas. Futebol é um esporte, né? E como todo, ele surgiu para unir, né? Também a ideia é lazer, é união e tal. Mas as pessoas é que estão dando, né? As pessoas estão deturparam aí a questão do torcer, né? Essa questão também, esse detalhe de dizer, ah, é o rival, né? Rival é dentro de campo. Fora de campo, os jogadores se muitas vezes bebem junto, visitam a residência um do outro e são profissões. Agora, as pessoas deturparam demais. Infelizmente, eu vejo isso aí talvez até como um caminho sem volta, né? Porque isso não foi de uma hora para outra, né? Foram anos. Assim como para corrigir, vai levar também um bom tempo aí para poder, de repente, tentar ou se aproximar ao que foi, né? Não foi evolução, não. Muito pelo contrário, eu acho como involução.
1: Sim.
4: E eu sou sempre, eu vou sempre pelo caminho da educação, né? A educação, ela é baseada em casa. Então, o filho, muitas vezes, ele copia o que o pai ou a mãe fazem, né? Então, vejo esse ponto como algo crucial para uma mudança. Não tem outra, não. Né? Por mais que se criem punições aí... Aquela velha frase do Pitágoras que eu já falei aqui umas 300 mil e uma vezes, vai ser a 300 mil e, duas, né? Eduque as crianças e não será necessário punir o homem. Essa frase ela é eterna e infelizmente é o que acontece. Tudo vem da educação. A formação ela é preponderantemente básica para que a sociedade tenha uma mudança positiva, né? Enquanto não houver isso, rapaz, a gente vai estar sempre vendo esses tipos de situação. Aí você vem, é negativo, quer que o jogador que tira a camisa para na hora do gol, que é a hora que tem que mostrar o patrocinador e tal. Mas, cara, é a formação. Infelizmente é isso. É, a punição, ela muitas vezes serve exatamente para... Até aquela história, vamos mexer no bolso que a pessoa, por bem ou por mal, vai se conscientizar. Mas eu ainda bato. Educação. Com a educação se transforma. Sem ela, não vai ter alteração, não. Infelizmente.
1: Leandro Gil, domingo você não estava no programa e a gente botou aqui um áudio do Abel Ferreira, que esse áudio dele foi antes de ter acontecido esses episódios.
2: Sim.
1: E o Abel falou que o futebol brasileiro está doente.
5: Está doente. Doente. Andamos todos obcecados com o sucesso, com o primeiro lugar, e pouca gente valoriza o esforço daqueles que tentam sempre para lá chegar. O futebol está doente. Essa é a minha opinião. Vivemos num momento que, no mundo, de forma geral, eu considero que o futebol anda doente. Anda doente pelos treinadores, anda doente pelos presidentes, anda doente pelos jogadores, anda doente pela imprensa. O futebol anda doente. Essa é a minha opinião. Anda doente.
1: Domingo nós abordamos isso aqui no programa, Leandro Gildo. E eu vou dizer uma coisa. E essa declaração do Abel foi antes desses fatos, né? E termina ainda o encontro, não é? Porque, na minha opinião, vou dizer com toda honestidade, eu penso rigorosamente igual o Abel. Eu acho que o futebol anda doente. O futebol está doente também. Eu penso da mesma forma do Abel, técnico do Palmeiras.
2: E faz tempo, viu, Jurandir? Faz tempo que algumas coisas até melhoraram, outras não mudaram muito. Essa questão do fanatismo do torcedor, que leva o torcedor a fazer coisas extremas, até hoje eu não compreendo. Às vezes pessoas que são até instruídas, vamos dizer formalmente, né, academicamente, cometem atrocidades dentro do estádio, que no dia de... parece que transforma a pessoa ali, incorpora o guerreiro para lutar pelo seu time, e não vai mudar em nada dentro de campo. Seus berros, eu aprovo você ir pro estádio você tem essa prática de xingar, vai lá, faz seu protesto, xingue e tudo, mas quando você passa do seu limite, né, extrapola o seu limite, agride outra pessoa, agressões pesadas, a cusparada, pegar o patrimônio alheio e denegrir, depedrar, rasgar uma camisa, é o patrimônio, é o clube que pagou aquela camisa lá do Bahia, né?
1: Além de ter a marca do time,
2: tem a marca,
1: simboliza toda
2: e o atleta ele tem que parar de ser passional também, internalizar essa paixão a todo custo e começar a pensar, cara, hoje em dia não tem mais essa. Daqui a pouco você que tá jogando no Vitória vai jogar no Bahia. Às vezes você tá fechando uma porta pra você mesmo, a sua carreira.
1: E o patrocinador.
2: Patrocinador.
1: E as pessoas estão vendo na televisão.
2: Tudo é mau exemplo também. Então, assim, eu acredito que o Abel, ele tava falando de desempenho nessa fala aí, que ele tava falando que o futebol tá doente, de desempenho pro resultados. Eu acho que o Abel tá agora percebendo como é o futebol brasileiro, porque o futebol brasileiro e os brasileiros sempre foram assim. Sempre eles valorizam mais o primeiro lugar do que qualquer outra coisa. Então o Abel tá agora se tornando um brasileiro, parece. Aí ele tá dizendo que tá doente. O desempenho, porque eu acredito que ele tá falando de desempenho. Agora, essa onda de violência que já vem há muito tempo... Eu acho que eu já contei isso aqui uma vez, volto a contar, uma coisa que me traumatizou por muito tempo de não ir, quando adolescente, meus amigos me chamando, vamos pro estádio, vamos pro jogo. Quando adolescente, eu só pisei no estádio pra jogar bola, pra torcer, nunca fui pro estádio. Voltei pro estádio pra trabalhar, nunca fui pro estádio por conta de um episódio que aconteceu. Eu e minha mãe estávamos no terminal de ônibus, eu criança, 9 anos de idade, e torcidas rivais jogando pedra em famílias que estavam dentro do terminal de ônibus. Aquilo me traumatizou de um jeito que esse foi também um dos motivos para eu não torcer os dois maiores times daqui da capital. Eu fui escolher um time onde o meu avô me levou e onde eu vi paz. Onde eu vi paz. Que é o Ferroviário Atlético Clube. Que eu vi paz. Mesmo assim, eu também não ia para o estádio do Ferroviário. Meu avô me levou uma vez. Depois aconteceu esse infortúnio. E aí eu decidi, eu vou torcer a Ferroviário. Vou torcer essas duas equipes. Porque nada contra. Volto a dizer, nada contra. Foi uma coisa que aconteceu na minha infância. Que isso me chocou muito. Então não é de hoje. Essa barbárie que está acontecendo nos estádios. Agora sim, jogadores... Hoje, mais do que nunca, tudo que acontece nas redes sociais, a rede social, ela impulsiona muito mais. Então, um corte, ele também, ele às vezes não pode... Não, um corte, ele não define realmente o que foi a situação, mas o jogador agora tem que ter inteligência em saber que as suas atitudes podem refletir em algo positivo ou negativo para a sociedade. Essa questão da camisa aí... Eu acho que o jogador extrapolou. Tem nada que pegar a camisa do outro e rasgar. Tem nada que pegar a camisa do outro e rasgar. Eu acho que a comemoração tinha que ser um pouco mais, vamos dizer, sábia. Mas também foi uma comemoração. Foi uma comemoração. Eu tenho no meu posicionamento que a pessoa no futebol ele comemora. E às vezes a comemoração é de... Olha o que eu vou dizer. Não é de insultar. De ferir. Mas é de sim, é de extravasar, de saber, de aquela insultada cutucada e tal, tudo, porque isso é uma coisa que sempre aconteceu no esporte, de uma maneira que os atletas conseguiam internalizar. Isso acontece muito na NFL, não tem briga, acontece muito isso na NBA, não tem briga, eles se provocam, eles brincam, isso faz parte do jogo, e não tem briga, não tem briga. Mas num país como o nosso, num país latino, sanguíneo, isso tem que ser...
1: Preconceituoso, homofóbico, diabo 4.
2: E um bocado de coisa, né? É. Que isso é do ser humano ruim, não do ser humano... Um ser humano que vive em sociedade racional, mas é um ser humano que decidiu acolher para si coisas ruins e transmitir isso no esporte, né? Na arquibancada, dentro do campo e fora dele. Gerando aí uma onda ainda de coisas erradas. A gente vê nos jogos da Argentina, jogos dos argentinos, crianças imitando os mais velhos. Você falou aí de uma situação da criança, queira Deus ter protegido a mentalidade desse rapaz para ele não reproduzir a mesma coisa que o pai dele fez, encher a garrafa de urina e jogar no campo, porque isso na Argentina é comum, ver os pais imitando um macaco, e tem na internet. E vai lá e imita o macaco também.
1: Absurdo.
2: Provocando.
1: Absurdo.
2: Tem um jogo sub-7 ou sub-12 entre um time brasileiro.
1: Lá na Argentina.
2: E um time argentino.
1: Inclusive o pai foi identificado.
2: E o rapaz.
1: Ele incrível. Era pai de um dos garotos.
2: Exatamente. Era sub-15. Cara, isso acontece demais, sub-15, infelizmente.
1: Ó, nós vamos pro intervalo comercial. E daqui a pouquinho a gente volta no programa Domingo Esportivo, que a gente tem muito assunto ainda para debater no Domingo Esportivo. A gente volta já, rapidinho.

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0: e parente.
1: Gente, eu na agora em setembro, no dia, nos dias 15, 16 e 17 de setembro, eu estarei em São Paulo no maior evento de varejo Leandro Gildo da América Latina. E o melhor evento de varejo da América Latina. Lá eles trazem tendências do Brasil e do mundo, as últimas tendências do Brasil e do mundo sobre o varejo, tá certo? Que é o Latam Retail Show, tá? Vai da Gouveia, que é a maior autoridade em varejo da América Latina, tá? Aí uma vez uma pessoa chegou pra mim, eu tô indo como congressista, tá? Mas uma pessoa chegou pra mim e disse assim, porque às vezes a pessoa pode até nem conhecer o evento, né? Pode ser que tenha alguém que não conheça, apesar que é um evento conhecido internacionalmente. É o maior e o melhor evento de varejo da América Latina. Mas se você chegasse assim e perguntasse, Churani, pra você, o que seria o Latam? Aí eu vou trazer pra linguagem do futebol pra mim, tá? Vamos supor, se eu fosse proferir uma palestra no Latam. No Latam a gente tem o show, tá? Que é o maior evento de varejo da América Latina. Se, levando para o lado do futebol, eu considero mais ou menos assim. É como se você fosse um jogador de futebol que já tivesse passado por várias equipes, de futebol, as melhores no Brasil, e fosse convocado para a seleção brasileira. Isso aí, para mim, é o Latam Retail Show. Eu acho que quem sobe no palco do Latam Retail Show é como se tivesse vestindo um jogador de futebol, trazendo para o nosso programa aqui é de esportes, fazendo analogia com o futebol, é como se fosse um jogador de futebol vestindo a camisa 10 da seleção brasileira.
2: É o ápice do palestrante.
1: Pronto. É o ápice do palestrante. É o ápice do congresso. É você estar no principal palco de varejo do planeta, na minha opinião. Principais palcos de varejo do planeta. Da América Latina, não tenho dúvida que é. Tá? Latam Retail Show. Sensacional. Serão mais ou menos, serão uns 200 palestrantes. Conteúdo. Vai falar sobre digital e físico. Vai falar sobre as novas tendências e comportamento do consumo no Brasil e no mundo. Inteligência artificial. Então é simplesmente sensacional. E eu vou estar lá, sei que tem empresários executivos que estarão no Latam agora em setembro, e eu vou estar lá dia 15, 16 e 17 em São Paulo. Vai ser a 11ª edição do Latam Retail Show. Sensacional. Sensacional.
2: E... Bruni.
1: Oi, Aguiar Júnior.
2: Dentro do varejo, eu podia te fazer uma pergunta que tem a ver.
1: Sim, claro.
2: Um fato curioso aconteceu essa semana aqui em nossa capital, e inclusive estava nas redes sociais, né? No Instagram, precisamente. O baixo número de pessoas numa rua considerada um quente, vamos dizer assim, né? Do nosso centro, ali a rua Barão do Rio Branco. Então, o que fenômeno, na tua opinião, vem ser isso aí? O varejista, né? O comerciante, o que é que ele precisa fazer para atrair de novo o público que vai se afastando um pouco? É a segurança? São os preços? Como é que o palestrante Jurani daria um conselho a um varejista ali daquela região?
1: Rapaz, Aguiar... Eu não sei sobre essa região, teria que ver, e aí através de estudo teria que saber o que é que poderia estar acontecendo, tá? Agora, né? O que eu vejo é o seguinte, loja física é loja de experiência, é tanto que hoje grandes empresas do varejo digital, empresas conhecidas como digital, estão abrindo lojas físicas para levar a melhor experiência possível. E a experiência, ela começa antes de você ir na loja. Começa pelo teu site, começa pela tua rede social. A experiência já começa assim. A iluminação leva a experiência, atendimento leva a experiência, entrega leva a experiência, acompanhamento da entrega por parte do cliente leva a melhor experiência. Banheiros leva experiência, piso da loja leva experiência, vitrine leva experiência, então tudo isso leva experiência para o cliente. Então é uma soma dessas situações que vai levar uma experiência e fazer com que o cliente vá à loja. Inclusive tem uma pesquisa que eu até já divulguei nas minhas redes sociais, e quem quiser me acompanhar na rede social, meu nome, Jurani, sem R no final, J-U-R-A-N-I, Jurani Parente, eu falando sobre isso, sobre a experiência do cliente. A geração Z é uma geração que pesquisa no digital e prefere comprar no físico, para ter a experiência da compra, para tocar no produto, para ver no produto. Então está acontecendo muito esse fenômeno, não sabe, Aguiar? Então eu acho que um principal ponto é cuidar da experiência do cliente. Se você cuida da experiência do cliente, tu leva o cliente para tua loja. E não é preço. Sabe por que não é preço? Eu vou até dizer um negócio, vou fazer uma pergunta aqui a vocês três, tá? Pra você ver como não é preço. Vamos supor que eu tenha um produto que custa... Aí eu vou te dar esse produto, tá, Leandro? Uhum. Aí eu tenho um produto aqui, um celular que custa, vamos supor, R$800. E eu tenho um que custa 5 mil. Qual é que você quer?
0: Ixi, vai depender, mas aí só do produto assim, se os produtos forem iguais, 800. O de 800, vai.
1: Eu vou lhe dar o produto.
0: Ah, vai me dar?
1: É, eu vou lhe dar um produto.
0: Me dê um de 5 mil.
1: Um de 5 mil. Aguiar, Júnior, eu tenho um produto de 8 mil, de 5 mil, um de R$800 que eu vou te dar. Qual é que tu quer?
2: A gente vai pensar que o de 5 mil tem mais qualidade.
1: É, né? Isso. Então, tá vendo como não é preço? Não é preço, é experiência. Nós vamos pro intervalo e a gente volta já.

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0: Dani Parente.
1: Gente, estamos voltando aqui pela Verdinha, Fortaleza, Sobral, Cariri, Oi TV, Sky, aplicativo e as 25 emissoras que podem retransmitir a nossa programação, tá? É, quanto tempo pro próximo intervalo?
2: Tá,
1: vai dar tempo para discutir aqui. Ó, é um assunto, Aguiar Júnior, difícil, Leandro Gildo e Pedro Igor, mas não tem como a gente não discutir. Probabilidade de rebaixamento da Série B para a Série C o ano que vem. Segundo a Universidade de Minas Gerais. Acho que é a Universidade Federal, né, de Minas, que traz esses números, tá? Ponte Preta, 99,98% de possibilidade de cair.
2: Segundo lugar,
1: 99,98%.
2: Eita.
1: Isso hoje, tá?
2: Ponte Preta.
1: Vamos supor que ela ganha os próximos 7 jogos, aí já muda, tá?
2: E torça pra...
3: Dani, inclusive tem um detalhe, viu? Jogadores da Ponte Preta essa semana entraram em greve. É possível
1: também
3: que nem entrem em campo hoje.
4: Na verdade, levaram... Cristiano. Elas 16, levaram a galera da base justamente ali, pra não perder pro W.O.
1: É, foi, levaram a galera da base.
4: Pra não perder pro W.O.
1: América, pode decretar, América Mineiro, 90.

0: Mas depois do Ceará, Avaí com 21.2. Avaí tem a metade de possibilidade de chance de cair.
1: Mas tem a mesma pontuação.
2: Tem a mesma pontuação, né?
0: É, então o Ceará pode chegar lá. Depois, o Botafogo de São Paulo, 16%. Então a briga tá entre Ceará, Avaí e Botafogo Paulista. Aguiar, é complicado, né, Aguiar? Infelizmente, mas é uma realidade.
3: É a realidade que o torcedor, esse ano de 2026, tem que entender que o trabalho foi mal feito. Desde janeiro. E, infelizmente, a gente tá, o torcedor fica sempre esperando para o próximo jogo, né? O próximo jogo vai ser melhor. Só que o prazo está acabando, né? Infelizmente é a realidade. Ah, mas está na 25ª rodada. Tem muito jogo ainda pela frente. Mas a evolução é muito pequena. E não dá confiança nenhuma que esse grupo vá conseguir, no mínimo, salvar o Ceará. Eu, infelizmente, eu não tenho nenhuma confiança. Pode surpreender? Pode, claro. Futebol, aquela velha história, aquele velho ditado do caixinha de surpresa, Mas acho muito improvável. Infelizmente, o ideal era você estar falando hoje a probabilidade para subir, né? Aí seria mais interessante. Mas aguardar, né? Se há alguma reviravolta. Mas conscientemente eu não passo pano. Eu acho muito difícil o Ceará. Hoje em dia, já é na minha opinião, já é impossível brigar pelo acesso. A chegada ao G6 ainda é possível, mas tem que melhorar muito. Tem que ralar bastante aí para essa turma aí fazer algo que dê resultado. E essa briga lá embaixo, ela vai continuar, no meu entendimento, pelo que a gente vê hoje, ela vai continuar até o final do campeonato, né? Briga contra o Avaí, briga com o próprio Botafogo, né? Dois times, na minha concepção, já estão com as passagens reservadas, né? A Ponte Preta e o Londrina, né?
2: América Mineiro.
3: Então esses aí já estão com as passagens reservadas para a Série C, mas a briga eu vejo do Ceará vai ser com o Avaí, com o Londrina e com o próprio Botafogo. Trabalho que foi mal feito e que tentar mudar o pneu do carro com ele andando, a coisa não está funcionando não, viu? Infelizmente é a grande realidade do nosso futebol cearense, que eu lamento demais, né? Eu já fico preocupado como é que vai ser o campeonato cearense de 2027 com esses times aí praticamente com deficiência financeira muito grande, né? Então tá difícil, tá complicado. Não vejo uma luz no fim do túnel não, viu? Não sou otimista para a situação do Ceará não.
2: Ô Jureni.
0: Oi, Leandro.
2: O problema maior do Ceará, e eu concordo com o Aguiar, essa questão do G6, eu acho que deveria esquecer por enquanto o G6. A história não é G6, a história é fugir do rebaixamento. Obrigado, Aguiar. Obrigado. Depois dos próximos 7 jogos, aí sim, pensa em alguma coisa em referente ao G6.
0: Mas ninguém, eu acho que ninguém tá pensando fora isso, não, tá?
2: Tem gente que ainda pensa em G6. Fugir
0: do rebaixamento.
2: Exato. A briga é pra fugir.
0: Pé no chão, depois, infelizmente.
2: Depois desses 7 jogos aí que ele tem pela frente, o Ceará, aí pensa, dependendo dos resultados, pensa em G6 ou não, permanência, porque os próximos jogos do Ceará ou estão no G6 atualmente, ou eles brigam para entrar no G6 ali, com a exceção do Atlético Goianiense, ó. Pega o Sport, candidato à classificação. Pega o Sport, aí pega o Atlético Goianiense, tá no meio de tabela, beleza. Depois é o Clássico Rei, né? Depois o Novo Horizontino, o Operário brigando para entrar no G6, e o Avaí que briga diretamente com ele, depois pega o Criciúma, o líder do campeonato. Então, os 7 próximos jogos do Ceará são jogos difíceis. Então, assim, dependendo dos resultados, da campanha desses 7 próximos jogos,

0: torcida pode ser que pense em G6. Pode ser, dependendo de um resultado positivo. Mas hoje, a principal preocupação do torcedor, e tem que ser a principal preocupação desta equipe, é permanecer pelo menos na Série B, porque está difícil. Não só pelos resultados, mas pelo desempenho do time dentro de campo. A vitória contra o Londrina deu até um fôlego a mais, né? Uma esperança, um fôlego, mas os próximos jogos, além de ser difíceis, são importantes para a equipe do Ceará. E quando se trata de jogo importante, às vezes o desempenho do atleta, pela ansiedade, pelo tamanho e a importância do jogo, leva a que o desempenho caia, o desempenho dos atletas, né? Isso pode acontecer ou pode acontecer totalmente ao contrário, mas jogador que jogando assim na pressão dificulta ainda mais. Então vai pegar o Vila Nova, concordamos que é um jogo muito difícil, né? Pega o Sport, depois vai ser um jogo também difícil, mesmo na Arena Castelão. Depois tem o Atlético Goianiense fora de casa, Fortaleza, Clássico Rei. E Clássico Rei a gente sabe que muda a cabeça, muda, dependendo da vitória, do empate, de uma derrota, muda-se totalmente o cenário de um clube, Ceará ou Fortaleza.
1: O foco é não cair. O foco é não cair.
2: É 100% não cair.
1: É 100% pra não cair.
2: Pra não cair.
1: De um Ceará que se colocou nessa situação.
2: O pior é que o Ceará não tá ajudando a ele mesmo, né, Pedro?
1: Alguns pontos perdidos, se eu for lembrar aqui. Perdeu o ponto contra a equipe do São Bernardo em casa, na primeira rodada. Perdeu o ponto pra essa Ponte Preta, que já vinha em crise logo nas primeiras rodadas. Teve jogador expulso. Já teve um jogador expulso durante a Série B, que comprometeram alguns resultados. O próprio Vila Nova vencendo por 3-1.
0: Né? Perdeu o CRB em casa.
1: Perdeu o CRB. Perdeu pro. Empatou com o Vila Nova vencendo 3-1 na Arena Castelão.
2: Mas ganhou do Londrina.
1: Calma. Assim, você ganhou e é obrigação, mas você perder ponto contra o.
0: Era jogos possíveis, né?
1: Jogos possíveis.
0: Perdeu do Botafogo aqui em casa.
1: Jogou Botafogo em Ribeirão. Empatou com o Vila Nova, quer dizer, esse Vila Nova tava vencendo 3-1 de virada.
2: E o Botafogo Bruno só tem 6% de possibilidade de cair, viu?
1: E o Bruno aqui. Ferreira falhou em 2 gols, sabe? Esse Avaí no confronto direto do Ceará vence. Tem jogos, tem vitórias interessantes, mas tem empate contra o Londrina lá. Um jogo que foi horrível, né? Naquele estilo do Moza, que também não tá fazendo grande trabalho no Goiás.
2: E Pedro, não é fazer. O Ceará pega quem? Pega o.
0: Pega o Vila Nova. Ele vai pegar o Vila Nova, depois o Sport. Depois o Atlético Goianiense, meio de tabela. Fortaleza.
1: E o Fortaleza.
2: Rapaz, não é brincadeira, não. São 4 jogos difíceis.
0: Depois o Fortaleza ainda tem um Novo Horizontino, que tá na parte de cima da tabela. Depois tem um Operário querendo subir e tem um confronto direto com o Avaí.
1: Que é fora de casa.
0: Que é fora de casa.
2: Eu acho que talvez, Pedro, esse jogo contra o Fortaleza seja a decisão.
0: Divisor de águas.
2: Pro Ceará cair ou não.
0: Divisor de águas.
2: Talvez.
1: Ou não, porque se perder aqui pra lá também, todo jogo vai ser nessa pegada. Agora é o jogo pra questão de autoestima, questão de moral dos jogadores. Um clássico.
2: Mas aí não pode esperar pelo Fortaleza,
1: não. Não pode. Por isso que não. Por isso que não é um divisor de
2: águas. Não pode esperar pelo Fortaleza, não.
1: Por isso que não é um divisor de águas, só o clássico.
2: Eu não vou nem ver o jogo, eu vou tomar um remédio de pressão.
1: Tem que vencer esses jogos.
3: Nem dê resultado, viu?
2: Como é, Aguiar?
3: Nem dê palpite de resultado.
2: Eita. Hoje o Vozão ganha!
0: Ixi.
2: E o Fortaleza ganha amanhã. Eu acerto todas.
1: E aí, Jani? Assim, foram muitos erros. Foram uma sequência de erros. Mal planejamento. Jogadores que vieram e não deram certo. A diretoria que colocou pra fora o departamento de futebol. Quando trouxe alguém, já é alguém que a torcida já não gostou. Não que o torcedor seja o dono da razão, porque não existe dono da razão pra mim em nenhum aspecto da vida. Mas, assim, traz um cara que tá no time da Série D, traz um departamento que não consegue interagir com o seu público e ainda uma torcida que ainda fez público zero. Então, assim, é um Ceará que foi uma sequência de erro de diretoria, de treinador, quando era o Moza. O Moza também teve muitos erros, que eu falei aqui e falei em outros momentos. Ele ia morrer abraçado com o Fernandinho e saiu. E aí veio o Daniel Paulista, que aí já pode ser cobrado, porque o Ceará vence Londrina.
2: Operado.
1: Ceará vence Londrina, mas assim, não apresenta um futebol que nosso. O Ceará jogou bem contra o Londrina. Talvez a melhor partida do Ceará foi aquele contra o São Bernardo, aquela vitória por 4-3. Mas de resto, Dani, assim, é um Ceará que também não apresentou nenhuma perspectiva de jogo com o Daniel Paulista. O time não cria. Eu falo, né? Que o centroavante no Ceará, ele morre de fome, porque os caras não conseguem criar também. E o pior, quando criam jogadas, criam chances, simplesmente os atacantes não aproveitam. É, o Renzo Lopes, que nem foi relacionado por conta que ele tá lesionado. O cara simplesmente não fez um gol até agora, perdeu um gol incrível, sabe? O Lucas fez o primeiro gol agora na Série B, depois nada. Alguns jogadores caíram de produtividade. Aí você vende o Júlio, que pra mim foi a peça de banana. Então é uma sequência de erro do Ceará. Quem era
3: pra estar decidindo? Jogador que fazia tempo sem jogar, né, Igor?
1: Oi?
3: E se quebra. Jogador que fazia tempo que não jogava, que vinha 3, 4 meses afastado, e que não jogava.
1: E se lesiona.
3: O Thalisson, você tem aí esse novato, Lenny Lobato, que o cara tá 3 meses sem entrar jogar em campo pra uma partida oficial. Quer dizer, é difícil fazer um formal, você querer.
1: É além de toda a pressão
3: interna. Transformar.
1: Na diretoria.
2: E não é treinador, não. Vocês acham? Mas que
1: ele tem, hoje ele tem uma parcela, porque o time às vezes não consegue jogar. Quando se fala de finalização na cara do gol, de gols perdidos, de time que não consegue fazer o gol, aí a culpa é dos jogadores.
2: Que horas
1: time...
2: é, Fabiano? 20. No 20, falta 1 minuto.
1: Agora, quando a questão da criação, o time às vezes não tem uma jogada, não sabe criar, que foi como no caso contra o Londrina, aí é a questão do treinador. E não foi uma boa partida contra o Londrina. O importante foi o resultado. Mas é que eu não vou me contradizer quando eu disse que é jogo bonito, assiste a Champions. Mas o caso do Ceará não é jogo bonito. É você ter uma esperança, cara, que você possa melhorar, porque você tá lutando contra a zona de rebaixamento. O Ceará hoje tá na zona de rebaixamento com a mesma pontuação do Avaí. Só tem uns critérios de desempate. Tem time que...
2: O Avaí joga com quem?
3: O Avaí vai enfrentar amanhã, hoje, às 16 horas, o Atlético Goianiense.
2: O Avaí vai perder de 4-0. E o Ceará ganha de 3 do Vila Nova.
1: E é assim, o Ceará tem que fazer a parte dele e depender dos outros. Mas o Ceará vencendo hoje... Digamos que o Ceará vence a equipe do Vila Nova. Independente do resultado do jogo do Avaí, quem vem pra zona de rebaixamento é a equipe do Botafogo de São Paulo, que é o Ribeirão Preto, né? A Pantera. Que tem 20, já tem uns 25 jogos e tem uns 31 pontos.
2: E o Ceará sai?
1: Não, sai não, porque aí tem um critério de desempate. Eu vi agora.
2: Vixe, é mesmo?
1: Tem critério de desempate.
2: Agora, mesmo o Ceará vencendo?
1: Eu tenho que fazer aqui questão do número de vitórias. Ver se muda alguma coisa.
2: Mas vamos para o intervalo comercial, daqui a pouco a gente volta, tem muita coisa para a gente discutir ainda no programa do Mundo Esportivo, a gente volta já.

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0: Estamos voltando pela Verdinha 92.5 em Fortaleza e Sobral 103.7 no Cariri 107.7 pela Sky, pela Oi TV, pelo aplicativo, pelas 25 emissoras que podem retransmitir a nossa programação. 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Tira ali. Vamos voltar aqui ao nosso debate no programa Domingo Esportivo.
1: Nossa realidade, né, Jurandir?
0: A nossa realidade, o nosso feijão com arroz aqui no programa Domingo Esportivo, né, gente? O técnico Felipe Luiz está fazendo história no Mônaco, tá? E ele entrou para a história como treinador do Mônaco, né, Pedro Igor? Para que vocês tenham ideia, o Felipe Luiz, no Mônaco, a sua trajetória no futebol francês, o ex-técnico do Flamengo se tornou apenas o segundo treinador da história do clube a vencer três jogos em seus três primeiros jogos oficiais. O único comandante que havia conseguido o mesmo feito antes era
2: Arsène Wenger.
0: É a pronúncia? Arsène Wenger. Em 87, Felipe Luiz agora aparece ao lado do lendário treinador com a marca história no clube francês, meu querido Pedro Igor.
2: Ele venceu dois jogos da Conference League, né, na fase classificatória, eliminatória, na verdade, e venceu o primeiro jogo do campeonato francês. Né, o campeonato francês vai para a segunda rodada agora. Então foram dois jogos da Conference League. E um jogo de campeonato francês, né? A Ligue 1. E assim, começou muito bem o Felipe Luiz, né? O PSG começa com dois empates. E a última vez que o Mônaco foi campeão francês foi na temporada 2016-2017. E o treinador era o Leonardo Jardim, do seu Flamengo, inclusive. Que foi agora.
0: Nossa,
2: e
0: Vasco. Eu estou reimoso com o Flamengo.
2: Então,
1: essa nota venceu por 3-1, Igor.
2: Foi, eu vi. Venceu o Super Cruzeiro. Mas, assim, é um bom início, né? Promissor.
3: Só o Campeonato Brasileiro.
2: O Cruzeiro reserva, né? Então, é um começo promissor de um cara que pode estar abrindo aí as portas do futebol. Do futebol, não, né? Dos treinadores brasileiros aí pra Europa. Eu acho que depois, Felipe Luiz, quem deve estar indo pra Europa treinar quando se aposentar, com certeza vai ser o Thiago Silva. Que já ajuda muito em campo, né? Um cara que tem uma visão absurda de futebol. Mas sim, é um bom começo, mas é aquela coisa, é o campeonato francês, onde você. O Mônaco não é um time, né? É um time liso, o time que está situado na região de Mônaco, não é um time liso também, porque Mônaco todo mundo sabe, cassinas, É dinheiro lá, é o que não falta. Grande prêmio Fórmula 1 tem lá. Dinheiro não falta.
0: Ele tá rogando bola ou recorrendo um carro?
2: Não, eu tô requestando de recursos. E assim, do...
0: animal, né, Pedro? Diga, Jurani, você é um animal.
2: É, não, que é isso. Mas assim, Jurani, é você conhecer... você
0: há uma jaula pra me botar dentro,
2: porque meu Deus. Porque o campeonato francês, todo mundo sabe que tem um grande favorito, que é o PSG. Vai tentar quebrar a hegemonia. Se ele conseguir chegar na fase de Champions com a equipe do Mônaco, já é muita coisa. E ainda ter, assim, tentar beliscar um título de ou campeonato...
0: O Mônaco lá é um quarto time, mais ou menos? Quarto, quinto time?
2: A gente falou aqui semana passada com o Betão. Tem o Mônaco e você tem um... Hoje tem um Lens, que é a sensação. Tem um outro de Marseille e tem um Lyon.
0: Mas ele, assim, é bem um quinto time.
2: Mas a questão é, existe o PSG, abismo, o resto. É basicamente isso, campeonato francês. O que o Felipe...
0: Mas o Mônaco tá em quarto ou quinto colocado?
2: Quarto ou quinto colocado. Não é nenhum time pequeno, mas
3: só
2: também...
3: Só foi um jogo também na Liga 1, né?
2: Só um jogo e dois da Conference League. Mas pro Felipe Luiz, reação ao Mônaco, é ele tentar, pelo menos, beliscar uma vaga na Champions pelo campeonato francês. Por que não beliscar um título de Copa da França?
0: Beliscar, você ia sair beliscando os jogadores?
2: Tentar buscar o título da Copa da França e, na Conference League, buscar pelo título. Porque a Conference League é o Champions, o UEFA Europa League, a Conference, são times... menos tradicionais. Vira e mexe aparece um time mais tradicional. Mas o Mônaco até o dia desse estava disputando o Champions, né? Mônaco, pra quem não tá lembrando, foi onde veio o Mbappé, por exemplo. E depois veio o PSG. Jogou o Fabinho, lateral direito, sabe? Então é um time, um lugar que tem recurso. Mas assim, é PSG, abismo e o resto dos times.
0: Leandro.
1: O Mônaco, ele aparece na quinta... entre quinto e nono no gosto popular, na preferência nacional, viu?
2: Até porque Mônaco é uma região mais afastada em relação à França.
3: É, Mônaco, ele tem um a gente fala que é o principado de Mônaco, né? Porque ele tem um rei próprio, né? E ele se... ele,
2: como fosse o Atlético Bilbao, né?
3: É, ele se agrega ao campeonato francês, né? É um país muito pequeno, é um principado, que diz, né? Muito pequeno, então tem uma liga própria. Aí ele joga ali o campeonato francês, a Ligue 1. Né? E assim, tava mal o Mônaco, viu, mano? Muito tempo não ganhava três seguidas no início de temporada, né?
2: De um treinador, não venceu.
3: De um treinador, tava mal aí. Mas só que isso não diminui a qualidade desse treinador, né? Treinador Felipe Luiz.
0: Ele é um bom treinador.
3: Ele chegou no Flamengo.
0: Ele fez um grande trabalho no Flamengo.
3: Olha, ele chegou no Flamengo que nos últimos anos era craque em demitir treinadores. Mesmo treinadores ganhando títulos, eles demitiam a torta e direita e ganhou tudo pelo Flamengo. Teve personalidade, se aposentou pelo Flamengo, foi nas categorias de base, depois evoluiu, veio pro time titular, veio pro time principal e aí ganhou o Campeonato Brasileiro, Libertadores, o que mais? Copa do Brasil?
2: Copa do Brasil,
3: que também é uma competição muito difícil, que o Flamengo também batia na trave, não ganhava, perdia pro São Paulo e tudo e tal, e agora ganhou com o Felipe Luiz, e depois foi aí jogado, dado aí as cartas, né? Carta de recomendação pro Felipe Luiz, vai lá procurar seus trabalhos, que a gente não quer mais você.
0: Foi muita injustiça ali, eu acho,
3: não sei, ele bateu de frente com alguns jogadores, teve esse assunto aí também.
2: Na verdade, ele nunca foi o preferido da diretoria do Flamengo.
0: Foi não.
2: Isso aí ficou muito claro.
3: E aí tá o Léo Jardim, e o cara é muito bom.
0: É, deixa eu falar uma coisa aqui pra vocês. O Denis Medeiros foi aqui da casa, narrador esportivo. Eu lembro bem que ele teve uma vez... que eu fui entrevistar ele aqui, ele tava começando. Aí eu fui entrevistar aqui, ele disse aqui no microfone, Leandro Gildo, Pedro, Aguiar Júnior, amigos da Verdinha em todo o Brasil, que ele ou pegou a melhor camisa ou comprou uma camisa para vir participar desse programa, tu acredita? Programa da rádio. E ele pegou a camisa melhor que ele tinha, ou ele comprou uma camisa nova para participar. Ele disse que ele tava nervoso. E ele chegou uma vez para mim, ele já trabalhava aqui, estava começando aqui, e ele disse, rapaz, eu tenho um sonho de ser narrador da televisão. Aí eu disse a ele, pô, rapaz, faz o seguinte, tu já falou pro Roberto Moreira, que o Roberto Moreira era o diretor de jornalismo aqui, e o Comide, eu acho que era o Comide, era o diretor da Globo aqui, Marcos Comide. Mas tu já falou com o Comide e com o Roberto Moreira que tu tem esse sonho de narrar pela televisão? Cara, tu é doido, eu vou falar com os homens. Eu disse, rapaz, eles têm muita coisa para eles ouvirem, muita coisa para administrar, e às vezes não consegue dar atenção, eu vou botar entre aspas, dar atenção, ou observar as pessoas, e às vezes é necessário a gente chegar e dizer assim, senhor ou doutor, como você chama a pessoa, eu sou narrador aqui da rádio, se o senhor puder observar meu trabalho, eu tenho um sonho de ser narrador de televisão, e aí ele criou coragem e foi lá. Falou com o Roberto Moreira e falou com o Márcio Comide na época.
3: Na época eram os dirigentes.
0: Eram os dirigentes. O Roberto Moreira era da rádio, do portal Esse Negócio Todo, e o Comide era o chefe de jornalismo da TV Verdes Mares. Conclusão. Pouco tempo depois ele estava na televisão.
3: Aí.
0: E aí agora, essa semana, eu vi uma postagem que ele está indo para o Grupo Globo. Inclusive hoje ele está no Sport TV narrando na hora do programa um campeonato que eu não sei qual é pelo Sport TV.
2: Ele o Denis Medeiros. Ele estava na Globo Recife.
0: E agora foi para Globo Rio.
2: Vai para Globo Rio, foi parte do pessoal do Sport TV.
0: É.
2: O pessoal tá vendo, quem gostou muito foi o pessoal da torcida do Sport. Que não é muito fã do Denis Medeiros,
0: não. Não, mas ele é um narrador espetacular. Não,
2: mas é coisa da torcida que ele
0: diz com o Sport. É torcedor. E o Denis...
2: cara daqui, pô, o cara tá fraqueiro. O cara daqui. O cara é muito
0: bom. E ele, eu tenho certeza que vai fazer um trabalho maravilhoso lá no time, no Grupo Globo. Tenho certeza que ele vai fazer um trabalho maravilhoso. E domingo, aqui, ao vivo, eu vou bater um papo com o Denis Medeiros.
4: Também. Fala, galera ligada na Verdinha. Aqui quem tá falando é Denis Medeiros, narrador esportivo do Grupo Globo. Obviamente também mandando um grande abraço para a enorme audiência do Domingo Esportivo, esse programa que eu já tive a oportunidade de apresentar acho que umas duas vezes ou três, que o Jurani era fominha e não liberava, né? Brincadeiras à parte, quero chamar todo mundo para acompanhar a entrevista aí, que a gente vai bater um papo na semana que vem, onde eu já devo estar em solo carioca, realizando um sonho de criança, um sonho de infância. A gente sabe, desde que o mundo é mundo, né, que para você crescer na narração esportiva televisiva, né, de televisão no Brasil, o eixo Rio-São Paulo é para onde a pessoa tem que ir. E vai ser um grande desafio na minha vida, mas é, acima de tudo, uma grande realização pessoal e profissional de trabalhar e morar no Rio de Janeiro. E aí, domingo que vem, a gente bate um papo aí com o Juninho Parente, com toda a audiência do Domingo Esportivo na Verdinha, essa rádio que tem um carinho enorme, foi aí que eu comecei. E vamos nessa. Conto com a audiência de vocês, hein? Semana que vem, ali no domingo, meu dia meia, 13h, a gente alinha aí com o Juninho e vai bater esse papo gostoso pra tirar dúvidas de todo mundo, pra receber um carinho que eu venho recebendo durante toda a semana, que tá sendo fundamental, tá bom? Grande abraço. Valeu, Juninho. Tamo junto, hein? Você sabe o carinho enorme que eu tenho por você. Grande abraço, amigo.
0: Então, o Denis Medeiros vai estar no domingo aqui conversando com a gente, ele lá do Rio de Janeiro, vamos estar via Zoom. Eu tenho uma satisfação muito grande, porque muita gente que hoje está no mercado de jornalismo, de esportes, passou aqui pelo programa Domingo Esportivo. E isso aí eu tenho muito orgulho disso, eu bato no peito e tenho muito orgulho disso e agradeço demais o Sistema Verdes Mares permitir que isso aconteça. Ela podia simplesmente dizer não. Não é para trazer, tem o pessoal da casa, trabalho com o pessoal da casa, mas não. O Sistema Verdes Mares me deixa muito à vontade. E quantas pessoas começaram por aqui? Eu lembro bem, tem um rapaz que inclusive está numa rádio hoje, eu não sei qual é a rádio que ele está, e eu cheguei numa portaria para falar com uma pessoa, Fabiano, e aí ele disse, me conheceu pela voz, rapaz, eu acompanho o seu programa, eu tenho um sonho de ser radialista. Eu disse, então vou lhe convidar, o cara era o cara da portaria lá do prédio. Eu disse, pois eu vou lhe convidar para você participar lá do programa Domingo Esportivo. E ele veio, fez duas, três participações aqui, e logo, logo ele estava empregado numa rádio. Aí. Tá entendendo? Quantas pessoas no Grupo Povo, se eu não me engano, tem 3 ou 4 pessoas que passaram por aqui. Aqui no Sistema Verdes Mares, tem as meninas que fizeram estágio, não foram, eu vou botar entre aspas, não foram chamadas depois do estágio. Aí eu falei com a Tera, Tera, eu posso convidar para vir aqui? Giovana, a própria Marta Negreiros, tá? Posso convidar para participarem do programa? Pode. A
3: Fernanda?
0: Hã?
3: Fernandinha também passou?
0: Não, a Fernanda não. Não. A Fernanda não passou por aqui, não. Convidei ela algumas vezes para vir, mas ela não pôde, porque eu acho que ela morava no Cariri. É. Aí não pôde e hoje a Fernandinha tá aqui. Mas eu convidei ela. Aí, e hoje as meninas estão, são funcionárias do Sistema Vezimar de Comunicação.
2: Tem o João.
0: O João, que começou aqui e hoje é funcionário, trabalha no Sistema Vezimar de Comunicação. Aí nós temos a Cristine Martins, que passou por aqui. Débora Brito passou por aqui. Entre outras e outras e outras e outras pessoas que passaram por aqui. Inclusive tem pessoas que passaram por aqui, não estão no esporte, mas estão no jornalismo e em outras áreas. E isso me deixa muito feliz. Muito feliz mesmo. E a você que está ouvindo o programa, que está ouvindo o programa, principalmente mulheres. Por que mulheres? Porque as mulheres ainda estão, já tem muita mulher no esporte, mas a gente abre muito espaço aqui para mulheres. Então, principalmente as mulheres, mulheres que tenham vontade, sonho de trabalhar no jornalismo esportivo, manda uma mensagem para mim no direct, no meu Instagram, que é Jurani Parente, J-U-R-A-N-I, não tem R no final. Jurani Parente vai ser o primeiro nome que vai aparecer no Instagram. Manda uma mensagem, Jurani, eu tenho um sonho, gostaria de participar do programa, e a gente vai conversando, não paga nada para vir participar, participa como convidado ou convidada. E aí as mulheres que tiverem interesse, estiver ouvindo a gente, manda uma mensagem para mim, Jurani Parente, no Instagram, e a gente vai convidando. E você, fica aberto, inclusive, você vai indicar uma pessoa, né Leandro?
3: É.
0: O Aguiar tinha me indicado uma menina, convidei ela, mas eu acho que ela não pôde vir, não deu para vir, não vou nem citar o nome aqui, tá? Mas a gente quer abrir espaços aqui. A gente abre espaço.
1: Hã? Frank Santos, que foi, eu indiquei para você.
0: Indicou, tá participando, Frank Santos,
1: inclusive,
0: exatamente.
1: Inclusive, recebeu um prêmio agora, viu, de melhor treinador numa competição aí que participou, viu?
0: Olha aí que coisa boa. Não, inclusive, ele não veio domingo agora, porque hoje é aniversário da tia dele e ontem foi da mãe dele.
3: Olha aí.
0: Por isso que o Frank não veio hoje. Um beijão para o Frank Santos.
1: Então, até o Nilo, né? Já levaram até o Nilo.
0: Levam todo mundo daqui, graças a Deus.
3: Rapaz, só não leva eu, rapaz. Mas vão lhe levar. O problema sou eu, viu?
0: É questão de tempo, vão lhe levar.
3: Me leve, pelo amor de Deus.
0: Então, as mulheres que tiveram interesse, que queiram participar, que gostam de esporte, que gostam de... Que tem um sonho de trabalhar em rádio, falar em rádio, manda uma mensagem pra mim, que a gente vai convidar pra ver. Não vou convidar pra ir pra canto nenhum, pra me encontrar com a pessoa em canto nenhum. Isso não. Aqui o negócio é muito sério, não tem isso. Se por acaso você mandar uma mensagem pra mim e disser assim... Aí recebeu uma mensagem convidando para ir no... Eu não, porque eu não vou fazer isso. Alguém dizendo que sou eu convidando para ir para um shopping, para ir para o cinema, para qualquer lugar. Não, isso não vai acontecer nunca. O papo vai ser assim. Eu vou ouvir a pessoa, vou entrar no Instagram da pessoa, vou mandar para o pessoal aqui que coordena o programa para observar o Instagram da pessoa e aí vai ter um convite para vir aqui. Vem direto na rádio, participa do programa, depois vai pra sua casinha e eu vou pra mim e cada um vai pro seu lugar. Não vai ter contato fora esse. Deixar bem claro, né? Pra não ter dúvida, né? Eu passei 9 anos fazendo palestra em escola pública voluntariamente, nunca liguei pra nenhum aluno e nenhuma aluna, nunca mandei mensagem, porque eu ia lá, fazia palestra e ia pra minha casa. Pronto. Então aqui é desse jeito, tá? Oi, Aguiar.
1: O Frank, ele recebeu o título pela primeira vez dele, né, da Copa Seromo, da categoria sub-18. E ele foi agraciado com o troféu de melhor treinador da competição.
0: Maravilha, vamos conversar. Frank vai estar aqui no domingo, a gente vai bater o papo. A gente vai pro intervalo e volta já.

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0: parente.
1: Rapaz, tem uma pessoa que às vezes, meu querido Fabiano, Pedro Igo, Aguiar Júnior, tem um cara que às vezes o cara liga pra mim de vídeo, aí já ligou 3 vezes, as últimas 2 vezes eu não atendi, quando foi ontem eu atendi achando que era outra pessoa, porque o nome é de uma outra pessoa que eu conheço. Aí o cara tá lá com uma garrafa de bebida na mão, quem vê diz que eu adoro bebida, tá?
2: Não.
1: Com a garrafa de bebida na mão, com outra pessoa lá tocando, e eu não sei quem é esse cidadão.
3: Assim, do nada, aleatório. Do nada,
1: o cara sempre liga de vídeo. Pra... Já é a terceira vez que liga de vídeo pra mim.
3: Ah, meu Deus do céu. Só acontece com o Jurani. Ah, e fica lá, só não fala nada.
4: Ai, ai, ai.
1: Não fala nada. Pra eu ver a beleza do cara, só se for. Tá entendendo? Rapaz. E eu não sei quem é a pessoa.
3: Deixa eu mandar. Eu sei que você escuta o Domingo Esportivo. Você que tá mandando. Você que tá mandando esses negócios pro Jurani. Eu sei que você escuta o Domingo Esportivo.
1: Tem como achar o telefone do cara aqui, que sabe mexer?
3: Eu tenho um negócio pra falar pra você. Mande mais, viu?
1: Porque não, mande não. Ó, aí o Aguiar. Aí eu tava ontem lá em casa. Ontem foi anteontem. Acho que foi ontem. Aí eu tava lá em casa, ó, agora deve, que eu não sei se ligou pelo número. Instagram, eu já procurei.
2: Não, eu não,
1: ó, aí eu fui aqui, porque você tem negócio de vídeo, ó, ligação, né, ó.
3: Deixa eu ver aqui.
1: Ligação, né? Aí tem que ser de vídeo. E eu não acho essa ligação de vídeo desse cidadão pra eu ligar, por exemplo, meu amigo, que diabo é isso? Aí eu tava em casa, ontem, no meu quarto, de noite, eu achava que era... outra pessoa, porque o nome que eu tenho uma sensação que eu vi o nome de uma pessoa lá. Aí quando liga a câmera, tá lá o cara tá com a garrafa de cerveja na mão, tudo bem que o cara tá de boa, tá com os amigos, tá tocando música, ainda bem que não é nada.
5: Vai lá de ligação, hein?
1: Aqui é tá aqui os vídeos.
3: Tem um íconezinho do vídeo.
1: Rapaz,
3: puxa.
1: Agora eu acho
3: que rapaz, os cidadãos e cidadãs.
1: Muito obrigado. Eu vou atrás de saber quem é, macho. Dá certo.
3: Aí não fala nada, só fica mostrando.
1: Ele ficou lá, o cara tocando, ele olhando e tal. E eu ainda fui botar uma camisa, macho. Porque eu tava sem camisa, aí eu fui botar a camisa.
2: Tá com medo?
1: Entendeu? Que eu pensava que
3: Aguiar era... não faça mais isso, não, Aguiar.
1: Não, não era Aguiar, não.
3: Você mandando esses vídeos.
5: Não é lá de Itacima, não, essa ligação, hein?
1: É não, macho, véi.
4: Sabia, não?
1: Sabia, não.
3: Rapaz, ou é o Nilo, ou é o Aguiar.
5: É o Glauber.
3: Ou o Glauber. Ou o Glauber. Pode ser um desses
1: não,
3: daí.
1: Não, eu conheço ele, não era não, macho.
3: Não, né?
1: Pode ser.
6: Rapaz, pelo amor... Ô, menino feio.
3: Coisas que acontecem com a Aguiar, gente.
1: Não,
3: são exatamente...
1: comigo, digo, não.
3: 1 hora e 51 minutos, o Aguiar não.
1: Eu não vou mais atender chamada de vídeo, a não ser que eu conheça a pessoa. Durante.
3: É, exatamente, Durante.
1: Se eu não conhecer, eu não atendo mais, não.
4: Tá igual. De doido que o pau te acha.
3: Que isso, rapaz? 1 hora e 52.
1: Meu Deus.
3: Grande Jurani. Recebendo ligações impróprias.
1: De vídeo, não, ainda bem que o cabra tava vestido.
3: Ainda bem.
1: Se uma pessoa tivesse pelado...
3: Mas ele tava fazendo uma serenata, como é?
1: Eles estavam, parece que era um turma lá de amiga, e estavam tocando, não sei o quê. Aí o cara rindo assim, tá entendendo? Aí mostrou o vídeo, aí mostrou outro cara lá que tava tocando, o outro do outro lado. Mas eu não lembro, não sei quem é essa pessoa.
3: Aí, rapaz, que é isso?
1: Foi.
3: Que inoportuno.
5: Não interessa, que é pra ele ir, rapaz.
1: Não, mas dá certo, não.
3: A guia da próxima vez, não, bote um sertanejo
1: não,
3: pra ele.
1: E eu pensei que era... E eu olhando assim pro cara... E eu ainda de abestado. Não tô ouvindo nada, ó. De abestado eu. Além do mais, ainda fui abestado. Não sei nem se a gente pode falar essa palavra, se isso não é pra você. Não tem nada a ver, não. Né?
5: Nada a ver.
2: Qual é o meu nome?
3: É o Jurani Parente.
1: Há uma jaula pra me botar dentro.
3: Há uma jaula.
1: Sinceramente.
5: Tu e quem tá te ligando, né?
1: Não, rapaz, pelo amor, não ligue mais de vídeo pra mim, não, pelo amor de Deus.
3: Rapaz.
1: Você não. E de noite, macho, pelo amor de Deus.
5: Olha o idinho pra aí, né?
1: Hã? Eu estava lá com meus dois cachorros na cama.
3: O Jurani me mande o endereço pra eu ir aí, pelo amor de Deus.
1: Eu tava com meus dois cachorros na cama.
6: Aí é loucura.
1: Entendeu? O meu cachorro ficou olhando assim pra mim, como disse assim, ô macho!
5: Vai!
1: Tome tento, o cachorro olhou assim pra mim, só falta dizer, tome tento, macho, tu vai atender ligação de vídeo sem saber quem é.
2: Aí é.
1: É, tio. Bora aqui agora. Vamos para o próximo assunto aqui. Ai, meu Deus. Fabiano, me ajude, Fabiano. Vamos lá. Vamos para outro assunto aqui. Deixa eu ver aqui qual é o assunto que nós vai botar aqui, né? Nós vai, tá certo?
3: Nós vai.
1: Tá certo, não tá?
3: Não.
1: Vamos lá. O Gomes Farias é que tinha um negócio, ele falava de uma forma errada, né? É. Aí, mas porque o português do Gomes Farias é do latim. O Gomes Farias sabe o latim.
3: Ele é latim mesmo.
1: O Gomes Farias tá doido, Gomes Farias. É um dos caras que mais sabe sobre a língua portuguesa que eu conheço, é o Gomes Farias. O Gomes Farias é. O Gomes Farias, em relação à língua portuguesa, ele é autoridade. Autoridade. Tá, vamos lá.
3: Vai bom.
0: Que dia foi isso?
1: Foi um dia desse, lembro qual foi o dia, não. Ó, vamos lá.
3: É o Floresta na Série C, tá aqui na sequência.
1: É, então bora falar no Floresta, né?
3: Grande treinador, Leston Júnior.
1: É, vamos falar aqui no Floresta, muito bem. Tá aqui. O técnico do Floresta, o Leston Júnior, falou de... Porque o Floresta passou de fase na Série C e poderá, quem sabe, o ano que vem estar na Série B do Campeonato Brasileiro. E se a gente for analisar, o time do Floresta é um time que não tem esses investimentos. O Floresta, que é ali da Vila Manuel Sátiro, tá? As cores oficiais é verde e branco. O mascote é o Lobo da Vila.
3: É o Lobo da
1: Vila. O Floresta foi fundado no dia 9 de novembro de 1954. É antigão, né?
3: Tem 70
1: e... Antigão, né? 54. E o treinador, Leston Júnior, falou do momento do Floresta e quis destacar, acima de tudo, o esforço concentrado de todos.
7: Então, eu preciso parabenizar todo mundo. E o futebol, ele é isso. Por mais que ele seja um esporte coletivo, ele, em vários momentos, perde protagonismo individual. Eu acho que a força coletiva, ela precisa ser uma sustentação para que, em momentos estratégicos, protagonismo individual possa acontecer. Às vezes é num gol, às vezes é numa grande defesa, às vezes é num corte em cima da linha. Então, eu preciso parabenizar todo mundo, porque foram muitas mãos do presidente do clube ao mais humilde funcionário. Foram muitas mãos que contribuíram para que o clube pudesse, pelo segundo ano consecutivo, disputar o acesso à próxima fase, e a próxima divisão, né, a Série B do Campeonato Brasileiro.
1: Milton Vale aqui.
3: Tá aí o treinador da equipe do Floresta, enaltecendo a conquista do Floresta, que agora está na segunda fase da Série C, Jurani.
1: E aí, Aguiar, tudo bem, viu? É merecer todos os méritos para o time do Floresta, né, Aguiar?
5: Sim, com certeza, né? E vamos torcer que ele consiga seguir mais adiante, que eu acho que merece o Floresta. É um time que tem, dentro da Série C, né? Ele já... Vou dizer que tem uma regularidade dentro da Série C. Não é o primeiro ano, já não é o segundo.
1: Bate na trave, né, Aguiar?
5: Já bateu na trave uma vez e quem sabe essa seja o momento de ascender a Série B. Ainda não tem um título cearense, né, da competição principal. Daí muita gente acha que o Floresta não é uma terceira força, mas está caminhando, né? Ele está caminhando porque, mesmo tendo uma torcida pequena, mas é um time que a gente vê sempre ali disputando o campeonato brasileiro, principalmente, com um treinador que já vem há bastante tempo, né, que é o Leston, que acho que falar em Floresta e falar em Leston, eles se casam, né, foi um casamento que deu certo. E talvez pelo fato de ter uma torcida muito pequena, né, a cobrança não seja tão grande como acontece com a torcida do Ferroviário, que já é uma torcida mais calorosa, que puxa pelo pelo clube, a torcida do Ceará e Fortaleza, eu nem comparo, aí fica mais fácil, entre aspas, né? Mais fácil de você comandar o time, né? E exatamente porque a pressão, teoricamente, é um pouco menor, né? Porque não vem de fora essa cobrança tão grande. Mas, parabéns, viu? Acho que eu fico feliz quando eu vejo um time cearense, né? Se destacando no cenário nacional e que com essa subida aí do Floresta para a próxima fase, ele consiga ainda nesse ano de 2026 bater na meta, né? Que é entrar na Série B. Já pensou a mudança de perfil que vai acontecer com o time do Floresta chegando à Série B? Quer dizer, tudo é possível, né? Cadê Ferroviário? Falta você. Cadê Iguatu? É questão de trabalhar e chegar lá para poder mostrar o seu valor. Eu acredito no Floresta.
0: E eu tô com a guia nessa, viu? Em relação ao Floresta. E para mim, hoje é a terceira força do futebol cearense, Floresta. Por todos esses anos de Série C, talvez uma temporada desses 6, 7 anos do Floresta.
1: Você acha que é a terceira força?
0: Pedro? Hoje sim. Desses 6, 7, 8 anos de Série C.
3: Ele fala isso só pra mim, irritar.
0: Não, mas eu acho mesmo que é a terceira força. Desses anos de Série C, apenas uma vez o Floresta realmente lutou pra não cair. De resto, foram campanhas mais simples, mais humildes, de permanência, tudo bem. Mas já é o segundo ano consecutivo
5: pra Série C, 2020.
0: Então, 6 anos de Série C, 7 participações, que a gente conta por ano. Mas assim, é um time que já é o segundo ano consecutivo que luta por esse acesso. No passado o Floresta também estava nessa fase e por pouco não conseguiu ali por questão de saldo, não conseguiu acesso para a Série B, né? Um time é mais modesto. É verdade que tem no grupo o que passou em primeiro lugar, que é a equipe do Botafogo, que tem um bom orçamento. Tem um Santa Cruz que deve vir agora com um aporte financeiro monstruoso para tentar o acesso. E o Santa Cruz é um time de torcida, né? Tá jogando no estádio. Agora tá reformando.
1: Mas
0: o Arruda.
1: Quem diria, né? O Santa Cruz.
0: O Arruda, mas que... a gente tá jogando ali na Pernambuco. E tem o Maringá, que é o time do Paraná, que aí é o time que talvez é o mais longe. Tem essa vantagem agora que vai jogar só pelo Nordeste, bem dizer, e enfrentar o Maringá. Enfrenta o Maringá em casa, depois na última rodada enfrenta o Maringá
1: passam
0: fora.
1: Passam dois, não, passam quatro.
0: Passam,
1: né?
0: Dois do grupo do Floresta e dois do outro grupo.
1: Pra Série B.
0: Pra Série B. São dois grupos e o primeiro de cada grupo fazem ali a final para definir quem
1: então,
0: é o campeão.
1: Então o Floresta entrou no grupo do
0: Botafogo, Santa Cruz e Maringá.
1: Eita,
0: e assim, o Botafogo é o grande favorito porque foi o primeiro.
1: Como é que tá o Santa Cruz?
0: Conseguiu agora, vendo o acerto do ano passado, tá ali, enfrentou alguns problemas de salários.
1: Eu queria que passasse Floresta e Santa Cruz, sinceramente.
0: O Santa Cruz já enfrentou alguns problemas de salários. Né? Também tá conturbado a questão da SAF, mas vai vir um aporte agora. Deve vir um aporte agora para o Santa Cruz tentar o acesso. E o Botafogo foi o primeiro lugar. Boa campanha Botafogo de Nenê. Nenê aquele, jogou no Vasco, jogou no Paris Saint-Germain, tá falando de futebol francês aqui. Então, a jogou no Monza, se tiver enganado.
1: Era bom jogador.
0: É, sim, muito bom jogador, que ainda sabe jogar. Ele tava na Copa do Mundo, trabalhando pra...
1: Ele teve para vir pro Fortaleza uma época dessa, não foi?
0: Sim.
1: Na época do Rogério Senna, não foi,
0: sim,
1: ou não?
3: Foi cogitado,
1: né?
0: Ele tava na Copa do Mundo para uma emissora e voltou essa emissora, jogou a série C e ainda fez gol.
1: Quem é doido?
0: É um cara diferenciado, e assim. Mas é como eu falo, agora é outro campeonato, Júlio, ali. É o que passou, passou. Agora é outro campeonato. O Floresta sabe o que faltou na temporada passada para tentar não repetir os mesmos erros que aconteceu. Por conta de saldo, não conseguiu acesso. Né? E é um time mais cascudo. O Leandro tava me falando da Folha do Floresta. Cara, é irrisório. Tem time aí, tem jogador que ganha mais que a Folha do Floresta. É um time humilde, mas é um time batalhador, um time cascudo que venceu por 2-0 o Ituano. Começou essa rodada, a última rodada, né? A 19ª rodada, fora da zona de classificação, com os mesmos embates dos outros times, e terminou em quinto. Eu acho que tem que enaltecer a equipe do Floresta, uma grande campanha. A gente espera muito que realmente chegue. Eu realmente considero a terceira força, por tudo, por questão financeira, pela questão que está muito tempo na Série C, e sempre se mostrou. É um time mais organizado. Diferente que a gente sempre fala o Ferroviário, né? Que a gente, agora eu sempre falo com o Leandro, questão da organização do Ferroviário, que só desde já esse ano, questão da SAF, mas que tudo se resolveu. pelo que parece, mas a gente deixa pro Saulo, pro Aguiar, que sabe muito mais.
3: Resolveu, foi?
0: Então, é o que dizem aí, né? Qualquer coisa amanhã nas barbas do tubarão, a Aguiar vai falar.
3: O Aguiar já balançou a cabeça assim, ó, negando.
0: Com o Saulo. Mas pelo menos é o que passaram. Mas
5: você resolveu foi que vão pedir o distrato, né?
0: Pois é. E aí, por essas outras coisas, o Floresta é a terceira força do futebol cearense. É aquela coisa. Eu falei do... Na verdade, eu digo que até a segunda... Não é a segunda força. Porque se olhar
3: Fortaleza... Isso, rapaz.
0: Se olhar Fortaleza, estão em segunda força igualdade. Se olhar Fortaleza, estão em igualdade. Sim, essa é a forma de falar.
5: Digo, nesses 19 jogos, foram 8 vitórias, 6 empates e 5 derrotas. Campanha do Floresta na primeira fase.
1: Como é? Repete aí.
5: A campanha do Floresta na primeira fase, nesses 19 jogos, foram 8 vitórias, 6 empates e 5 derrotas.
1: É, não é ruim, não. Muito pelo contrário, é boa.
0: Teve muitas vitórias fora de casa. E assim, né? O
3: Floresta... 3 vitórias fora de casa e 5 dentro de casa.
0: Floresta. E aí o Floresta também, né? Ceará e Fortaleza, abismo. Vitórias
5: competitivas agora no
0: final. Daí tu tira. Porque hoje é o futebol cearense, só pra terminar. É Ceará e Fortaleza, Fortaleza e Ceará, independente de quem esteja melhor. Abismo, aí vem o resto. É assim. Prova disso. Abismo, aí vem o resto.
1: Eu não conhecia esse time,
0: Porque desde 96, só Ceará e Fortaleza são campeões. Ceará e Fortaleza, abismo, aí vem
3: o resto. E quem foi o último campeão, sem ser o Fortaleza e Ceará?
0: O Ferroviário, foi campeão.
3: É nóis, mano. Sim, ó, o Floresta tem título. Esse grupo muito difícil. Deixa, tem o intervalo.
1: A gente vai pro intervalo, na volta a gente escuta você. Viu?

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0: Tava faltando no bloco anterior o Leandro Gildo falar sobre o caso do Floresta, né, Leandro?
1: Pensei que queriam me calar.
0: Não, que é isso. Rapaz, só lembro da mulher lá,
1: ó. Ah, quer me calar?
0: É. Sim, Leandro, nossa, diz aí.
1: Não querem me calar. Caraca, eu vou falar aqui do Floresta.
0: Ei, nós vamos ter que ir para os palpites,
1: palpites,
0: viu? Daqui a pouquinho.
1: Daqui a pouco, exatamente. Ó, Floresta,
0: daqui a pouquinho.
1: O Aguiar trouxe aí 3 vitórias consecutivas. Quem encarnou aquele, vamos classificar, porque tava indo pro ralo, né? Tava fora da zona de classificação. De repente ganhou 3 seguidas, ganhou uma fora de casa, terceira conquista fora de casa e 5 dentro de casa. Cai num grupo chatinho, viu, o Aguiar, Jorani, cai num grupo chatinho.
0: É chato.
1: É. Porque é um grupo onde tem o melhor da competição, que é o Botafogo de Ribeirão Preto.
0: É o melhor, né?
1: Tem o Santa Cruz, que tem uma camisa, tem um peso, tem uma torcida.
0: Torcida gigantesca.
1: E o Santa Cruz, nesta competição, apesar de ter se classificado abaixo da equipe do Floresta, coisa de um ponto, ele tem uma característica. Ele ganhou mais fora de casa do que dentro de casa, o Santa Cruz. Isso pode ser positivo, pode ser negativo. Porque enfrentar o Santa Cruz fora de casa, dentro de casa, está sendo indigesto. Santa Cruz está mandando, como visitante, ele está mandando, como se fosse um mandante. Então, abre de olho no Santa Cruz, no Botafogo, o Maringá, que também está jogando uma boa bola, ficou ali uma posição acima do Floresta, mas é totalmente possível. Ele está no grupo, porque o grupo A foi o grupão, né, onde está todo mundo, agora divide em grupo B e grupo C. O Floresta está no grupo C e está ali brigando.
0: São 2.
1: Por uma segunda ali posição.
0: Sobem, ali 2 entram.
1: É.
0: O tá dois brigando. Que entrar já estão na Série B.
1: Exatamente. Tá brigando ali por uma segunda posição. O primeiro jogo do Ferroviário vai ser um jogo. Do Floresta, perdão. Vai ser um jogo muito bom contra o Maringá. Dentro do Presidente Vargas. Então, uma chance para que até torcedores de outros times.
0: Vai muita gente nos jogos do Floresta ou não?
1: Não vai tanto, assim, vai muito, o Floresta é bem bairrista, né?
0: Como é Aguiar?
2: Vai geralmente os familiares do
1: familiares,
2: jogador.
1: Familiares, e algumas pessoas do bairro também estão se mobilizando, da Vila Manuel Sátiro,
0: era bom,
1: bem bairrista.
0: Se pudesse ir, o pessoal fosse,
1: sim,
0: né?
1: Torcedores do Ferroviário, Fortaleza, do Ceará, para tentar incentivar esse elenco, porque seria mais um time na Série B, né? Uma força a mais. Isso vai abrir, vai colocar mais, vai dar mais competitividade à Série B, ao Campeonato Cearense.
0: Quase entra, né? Numa época dessa, né?
1: Quase vai também pra Série A.
0: Ele não recebeu o dinheiro, não, né?
1: Ele tá recebendo aí as parcelas aí. Já tá causa ganho.
0: Não, mas tinha me dito que não. Tinha um menino, não. Eu tenho a impressão que eu vi uma matéria que
2: não recebeu nada ainda.
1: Não recebeu nada. É. Nem parcela, porque ele já estava determinado pela justiça, não, parcela?
2: Não.
0: É o que eu sei, o que eu ouvi falar, não sei se é verdade, o que eu ouvi falar é que não tinha recebido nada. Até
1: mas a determinação houve, né, que a gente noticiou aqui, mas a indicação aqui e a informação
0: que ela determinou tem que ser cumprida.
1: Exatamente. Então vai pegar o Maringá, depois enfrenta o Botafogo fora de casa, enfrenta o Santa Cruz fora de casa. Nesta fase, é jogos de ida e volta, né? É. Vai jogar com o Maringá dentro de casa, depois virou a rodada, vai jogar com o Maringá fora de casa, e aí que
0: Maringá
1: é legal.
0: Maringá também não tem torcida, não? Tem? Ou tem mais que
1: eu... É a cidade de Maringá, né?
0: Tosse
1: em peso pelo Maringá.
0: Então,
1: o que é legal, porque o Floresta, ele vai jogar essa com o Maringá dentro de casa, 2 foras, e na virada ele tem os 2 jogos, que são os 2 jogos mais difíceis, Santa Cruz e Botafogo, dentro de casa. Então,
0: que não vai fazer tanta diferença também, não, que não tem torcida, é pouca torcida.
1: É aí que eu estou fazendo aqui o meu papel de
0: convidar o
1: de
0: torcedor
1: convidar.
0: Pra ir torcida.
1: Exatamente, vamos lá, vamos incentivar o Floresta, né? Toda a torcida cearense.
0: Apesar que estádio cheio quer dizer alguma coisa, o Flamengo... Naquele jogo contra o Cruzeiro... Não, ele ganhou 2-1, não
1: ganhou.
0: Foi?
1: Faz uma diferençazinha, viu?
0: Faz, né?
1: Faz, a torcida lá empolgando. O jogador fica empolgado também com a torcida, com incentivo. A torcida também ajuda dentro de campo, principalmente no Presidente Vargas, sabe?

0: eu tenho notado.
1: Apoiar o Floresta?
0: Como é? A torcida do Ferroviário?
1: Vai apoiar o Floresta?
0: Alguns não. Mas outros podem até ir, né? Agora, e ajuda dentro de campo. Às vezes, muitas vezes a gente tá fazendo a transmissão, a torcida grita sobre um posicionamento de um atleta. Tá passando aqui pelo lado. Aí o outro atleta que tá com a bola vai lá e se liga e toca a bola pra ele. Então, assim, a torcida é importante, é um diferencial. O Floresta tá precisando, sim. É um time de bairro, tá precisando de todo o nosso apoio pra subir também pra Série B, pra ser mais um time cearense. E eu volto a repetir. Eu repito que o campeonato cearense vai ser o maior beneficiado desse acesso do Floresta para a Série B.
2: O campeonato cearense não dá renda, mano.
0: É por isso que quanto mais os times cearenses estiverem ali mais próximos da elite do futebol brasileiro, vai ter mais patrocinadores, as equipes vão ter mais poder de compra para comprar jogadores medianos bons. E aí sim o campeonato cearense vai ficar mais competitivo. Competitividade chama o torcedor para assistir e vai todo mundo se beneficiar com isso. Televisão, FCE, a Federação Cearense de Futebol, os clubes e etc. Eu torço pelo Floresta.
1: Mais espaço para narrar, né, narrador?
0: É, aí mais oportunidade para narrar. Como é o nome do rapaz aqui? O
2: Denis Medeiros?
0: Não, o que cuida aqui do Sistema Invés de Mato. O Denis Medeiros fez isso com os outros diretores, né?
2: É, aqui tem o Gustavo Negreiros.
0: Ô, Gustavo, que é o gerente, toma aí, viu, Gustavo?
2: Que é o gerente
0: tô fazendo de esportes que nem o Denis
2: da Verdinha.
0: Tô fazendo que nem o Denis. Ô, Gustavo.
2: Vem aqui conversar com ele. Estou aqui. Eu até já falei sobre você pra ele.
0: Aí foi, então o problema é eu mesmo,
2: falei. Já falei.
0: O problema sou eu mesmo.
2: É não, cara. É porque não tem vaga.
0: Eita.
2: Então o problema é esse. Não tem vaga, aí vai fazer o quê?
0: É. Por enquanto eu fico lá narrando com o Pedro Igo. Pedro Igo me ajuda.
2: Não tem
0: demais,
2: vaga, vai fazer o quê, né? Infelizmente, já falei sobre você com o Gomes Farias.
0: O Gomes é gente boa,
2: Gente boa. Gente, tem intervalo agora não, né? Quantos minutos? Quantos? 5, né?
0: Tá o Florestão.
2: É, então, alguém fala. Aguiar, tem mais alguma coisa pra falar sobre esse assunto ou já foi tudo?
1: O Pedro Igo, não?
3: Não, falei já.
2: Já falou. Então vamos partir pra outro, né? Vamos aqui para os palpites. Aí a gente vai pro intervalo e volta pra falar sobre Fortaleza e sobre o Ceará que joga hoje, né?
0: Vila Nova, isso. 18h30 da noite, Ceará
2: e tem Nova. Aqui, tem Vila Nova e Ceará, Fortaleza e Operário, Flamengo e Botafogo, Corinthians e Santos, Bahia e Internacional. Vou começar com o Leandro Gildo. Vila Nova e Ceará, Leandro Gildo, qual é o seu placar?
0: 1-0 Vila Nova.
2: É mesmo, macho.
0: Infelizmente.
2: Fortaleza e Operário.
0: Fortaleza e Operário. Arena Castelão, estarei narrando. 2-1 Fortaleza.
2: Flamengo e Botafogo.
0: 1-0 Fogão.
2: Corinthians e Santos.
0: Corinthians e Santos. Com Neymar ou sem Neymar?
2: Acho que o Neymar joga.
0: Neymar joga? Joga. Dito isso.
1: Tá gramado, rapaz. É gramado sintético?
0: É sintético, não, né?
2: Não.
0: Então, dito isso, 2-2.
2: 2-2.
0: 2-2.
2: Bahia e Internacional.
0: Aí já foi final de Campeonato Brasileiro, né? Bahia e Internacional. Lembra, Aguiar? Pra mim aí vai ser 1-0 Bahia.
2: 1-0. Aí vai eu, depois Aguiar e depois o Pedro Igo. Jurani. Vila Nova e Ceará.
1: Ai, meu Deus.
2: 3-1 para o Ceará. Fortaleza e Operário. O jogo é aqui.
0: Sim.
2: Fortaleza 4-0.
1: Lembrando, viu, Jurandir, que no jogo passado contra Vila Nova, o Ceará ganhava exatamente por esse placar e o Vila Nova empatou o jogo, terminou 3-3, viu?
2: Vou aumentar 4-1 pro Ceará. Se reclamar, eu aumento. Como é que tem isso, não? Eu sou do bom. Acerto todos os placares. Bora lá. Flamengo e Botafogo. Eu acho que o Botafogo ganha 2-0. E eu sou Flamengo, viu?
0: Olha aí, mano.
2: Corinthians e Santos. Neymar joga, né?
0: Com Neymar.
2: 5-1 Corinthians. E o gol vai ser do Neymar, do Santos.
0: Pronto.
2: Bahia e Inter. Pra mim é 2-0 para o Bahia. Aguiar Júnior. Vai. Vila Nova e Ceará, pelo amor de Deus, Aguiar Júnior.
1: Pelo amor de Deus, 3-1 pro Vila Nova.
2: Fabiano, quando a Guiar for falar, joga uma chinela nele, por favor. Vixe. Tá bom? Qual é o placar?
1: Manda ele jogar esse casaco aí, porque eu tô com medo do frio, viu? Que você jogar aqui.
2: 3-1 Vila Nova. Fortaleza e Operário, Aguiar.
1: Fortaleza 2-0.
2: Flamengo e Botafogo.
1: Flamengo e Botafogo? Flamengo. O Flamengo vence.
2: Quanto?
1: 2-0.
2: 2-0.
3: Ô, Calpo,
2: Corinthians e Santos.
1: Tu sabe que o Botafogo agora tá com um novo dono, né?
2: É, não sabia não.
1: É, o cara compra time...
2: Ah, é? Sim, eu ouvi falar mesmo.
1: Compra time falido que é pra poder vender, recuperar...
0: O problema
1: vender.
0: Do Botafogo tá pior.
2: Eu não sei se foi concretizado, mas ouvi falar mesmo. Bora lá.
0: Tem cachorro de adoção, rapaz.
2: É, Corinthians e Santos.
1: Corinthians vence, 1-0.
2: É, e Bahia e Inter.
1: Bahia, 2-0.
2: 2-0. Pedro Igo. Vila Nova e Ceará.
4: Tá sendo muito otimista, 1-0 Ceará. Muito por conta que o Vila vai muito bem em casa.
2: É? Muito bem em casa. Então eu posso aumentar meu placar aí pra 5-1 pro Ceará.
0: Pode, fala. Pode. 5-1, tá justo.
2: 5-1 Ceará, pronto.
0: Tô querendo mudar o meu placar também.
2: Pra vocês não ficarem botando boneco. 5-1. Eu quero ver a viúva tudo chorando. Bora lá. Fortaleza e Operário.
4: 2-0,
2: Fortaleza. Fortaleza, eu botei 4-0 com o Operário, viu?
4: 2-0, Fortaleza.
2: 2-0, Fortaleza. Flamengo e Botafogo.
4: 3-0, Flamengo.
2: 3-0, Flamengo. Corinthians e Santos.
4: 2-0, Corinthians.
2: E Bahia e Inter.
4: 3-0, Bahia.
2: Tá aqui.
4: O Inter é ruim.
2: Depois tira uma foto que a gente botar na
0: deixar registrar
2: todas. Nós vamos para intervalo agora, Fabiano. Nós vamos para o intervalo começar, a gente volta, já que vamos falar ainda sobre o jogo do Fortaleza contra o Operário e o jogo do Ceará contra o Vila Nova. Fortaleza aqui, Ceará fora.

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0: Estamos voltando aqui no programa Domingo Esportivo. Vamos falar do jogo do Fortaleza, né? Contra a equipe do Operário. É amanhã, né?
1: Amanhã.
0: Aguiar Júnior. E aí? Rapaz, o Fortaleza deu uma melhorada bacana com o Otuori. Não deu não, Aguiar?
2: Olha, eu ainda tô desconfiado. Eu ainda sigo aquela minha fala passada, né? Com relação ao treinador. Mas...
1: Desconfiado, rapaz.
0: É muito desconfiado, pra meu gosto.
2: É aquela história de confiar desconfiando, né?
1: Sim.
2: Mas o Fortaleza ocupando ainda a zona, né? De quadrangular, na quinta posição, e se ele conseguir se manter por ali, eu acho que tá indo fazendo um bom trabalho, né? Não é o trabalho que a gente espera de um treinador que eu, pelo menos, espero de um treinador como o Autori, né? Ainda espero mais. Então, pode ser que com o passar aí dos jogos e o entendimento dos jogadores com a trabalho nele, a forma dele, de jogo dele, a coisa realmente possa crescer ainda dentro da competição, né? Que é a expectativa. Tá fazendo um bom trabalho e acredito que os adversários que vão vir aí pela frente, Fortaleza... tem condições de vencer, principalmente esses adversários dentro de casa, né? Acho que na Série B não tem nenhum bicho papão, tá? Para times que estão bem na competição, então não vejo um melhor do que o outro, né? Você vê que pela própria pontuação, a diferença é muito pequena entre o sexto e o primeiro. Então, acho que se ele conseguir manter essa posição do Fortaleza dentro do G6, sinceramente, para mim tá bom demais vendo de fora, né? Mas acredito que ainda o Fortaleza tenha condições de galgar mais degraus aí, quem sabe até ficar entre o primeiro ou segundo lugar na competição. A gente sabe que mais de 10 jogos aí pela frente, pode ser que isso venha a acontecer. Gostaria muito, muito, que o Fortaleza estivesse puxando o Ceará, né? Para ter os dois cearenses lá em cima, né? Mas já que não, a coisa não acontece dessa forma e nem tudo é do jeito que a gente quer, vamos lá. Vamos torcer para que o Fortaleza consiga fazer a parte dele e chegar à 12ª vitória no campeonato.
0: E tu, Pedrinho?
3: É um jogo acessível. Concordo com o que o Aguiar falou, né? Pra quem tá bem na Série B, não tem nenhum bicho papão. Até pra quem não tá mal, a questão são as situações. E o Fortaleza, isso até uma entrevista do Sacha esse meio de semana, que realmente entrou como um dos favoritos para o acesso. E é verdade, Fortaleza, junto com o Ceará, junto com o Sport, junto com o Juventude, foram os times que foram rebaixados, entraram nessa Série B como favoritos ao acesso, né? Aquele famoso bate e volta. E desses quatro, apenas o Ceará não está fazendo a parte dele. E o Fortaleza, que começou com o Carpini, até um pouco conturbado em relação às apresentações, né? Mas assim, o Carpini entregou o resultado, né? O time estava no G6 e continua no G6. Teve mudança? Se o time estivesse no G2, teria sim, mas até agora o time permanece no G6, como tinha deixado, né? Conseguiu vencer no último jogo. Devia de uma sequência de empates, principalmente um empate contra a equipe do São Bernardo, que foi um pouco frustrante por estar em casa, a forma que foi, né, e poder ter saído derrotado, mas tinha sido um bom jogo, até falei aqui semana passada, foi um jogo bem aberto, muita trocação, muito lá em cá. E assim, é um jogo para vencer, né, até agora já foram confirmados 15 mil, e é outra coisa, né, de questão de trazer a torcida pro estádio. Que eu acho que é hora realmente do torcedor do Fortaleza chegar junto. Pode ter algum problema. Se falava muito, não, porque isso eu já vi de alguns torcedores, já tá em redes sociais. Não, porque enquanto tiver o Carpini, eu não fiz no estádio, isso aqui e tal, tal. Beleza, saiu o Carpini. E o Fortaleza ele não conseguiu botar um bom não, público.
1: Deu só uma melhoradinha. Leve. Né?
2: A desculpa amanhã, Igor, é o dia e o horário.
3: É. Mas assim, quando o São Bernardo, foi um horário mais razoável e assim, também foi baixo. E agora tem 15 mil, né? Daqui pra lá, quem sabe, chegar nos 20 mil, já seria um recorde. Em um determinado momento era a meta dos 30 mil. Mas passou longe disso.
2: Chega não.
1: Acho que o Fortaleza chegar nesse quadrangular final, acho que dá uns 30.
3: Aí sim, um jogo de... Se conseguir, caso vá por aquele grupo do terceiro até o sexto,
1: é.
3: Jogo por uma vaga, sendo em casa o jogo, né, termina terceiro ou quarto, aí sim, é público pra lá de 30 mil até 40
1: será que
3: mil.
1: Volta, será que veremos mosaico esse ano?
3: Só a gente só viu no Clássico Rei, né?
1: É.
3: Também parou aí dos times aqui. E assim, é um jogo acessível pro Fortaleza, que também foi um trabalho até agora que, nossa, que espetacular, também não, mas tá dando continuidade. Você já viu algumas movimentações de alguns jogadores melhoraram. Isso também é reforço dentro do Fortaleza, que mal foi essa janela. Não sei agora o Caio Henrique como lateral esquerdo. Mas você viu uma evolução do Pierre. Nem uma evolução, é um Pierre jogando que se espera dele. Que ele não tinha feito o ano todo. Diferente do que ele fez ano passado, quando ele chegou. Pierre é um pilar. Você vê muito do Sacha, um cara também que entrega aquilo, quem sabe que o Sacha entrega. É o cara que raramente você, nossa, o Sacha tá mal. Dificilmente você vê isso. Você vê muita aproximação dele da área, né? Aquele elemento surpresa. Ou box-to-box, né? Pra quem não gosta, é o cara de área a área. Talvez que peca um pouco na finalização, que também não é muito a praia dele. Fez gol, é verdade. Não pegou tão bem na bola. Não é muito fazer gols. Mas é um cara que vem melhorando.
1: No último jogo em casa teve um...
3: E é um cara que é um baita profissional. E assim, você vê o Pedro Henrique, que agregou esse time de Fortaleza. Que é um cara que entrega. Que achou que será... Não foi o que se imaginava, mas também não dá pra falar de corpo mole do jogador. Pelo contrário. A ver só a questão da má fase, que é o cara que tá entregando o Fortaleza. Ó, alguns já não estão entregando tanto. O Luiz Fernando é um, e o Militão ele, porque só tem ele. O cara que chegou não consegue entregar, não consegue fazer sombra, que é o Nathan Forgaça. A gente vai pra zaga, né? Ele chegou, já tá machucado. O Gasol é o titular, né? Querendo ou não, vai ser ele. Se fala muito assim, nossa, ele é o líder em costas, ele é líder isso e tal. É muito bom pra assessoria. Mas às vezes em campo ele já falhou assim algumas falhas. Contra o São Bernardo nós estávamos lá, que realmente deixou a desejar. Né? Mas tem a volta do Cardona, que eu acho importante, Fortaleza com o Cardona. Se eu tiver errado, você ou a Guiar me corrijam. Ainda não perdeu com a volta do Cardona nessa Série B. E assim, é o time que vai agregando. Tem o Maiuto voltando a melhorar, muito longe do que ele foi no primeiro turno.
1: E tinha essa deficiência pelo lado direito no último jogo que a gente estava acompanhando, foi muito criticado.
3: Ele ainda tem um pouco de dificuldade defensivamente, o Maiuto. Já tinha falado isso o próprio Carpini. O Mucuri tem muita vontade de estar lá do lado esquerdo. Mas
1: corre,
3: e tem muita vontade, sabe? Mas assim, o Rodriguinho melhorou muito.
1: Muito.
3: Com o Paulo Baia. Perdão, com...
1: Foi aplaudido, né?
3: Com o Altuori. Então alguns jogadores vão se destacando, alguns vão cair de produção, vão se destacando. E outros já não jogam tanto, que é o caso do Rodrigo, que era muito usado pelo Carpini. E tem aqueles que garantem resultado, que é o João Ricardo, que não tem o que falar. É um goleiro de Série A que tá jogando na Série B. É um jogo acessível, como eu falei, Jurani, que pra mim é um Fortaleza é muito favorito amanhã vencer a equipe do Operário, jogando junto na sua torcida na Arena Castelão.
4: É, será que vai dar muita gente nesse jogo, hein?
3: 15 mil confirmado.
1: 15 mil, quando já confirmado, então dá pra bater uns 17, 18 mil.
3: Pra ser exato aqui, Júlio, eu tenho aqui, ó. Check-in, 8.107 check-ins.
1: Mas não tá confirmado 15 mil,
3: não. Não, calma. Ingressos vendidos, 6.948. O total de 15.055.
4: Então não vai dar 30 mil. Ah, vai
1: não,
4: dar
1: 30 mil não dá, não.
3: Não, isso era a meta antigamente. A meta agora era bater o recorde, que é do Ceará, que é de 23 mil, que é o recorde da Série B.
4: Será que dá isso?
1: Mais possível. Mais possível.
3: Eu
1: mais
3: acho que chegando nos 20,
1: isso acontecer, isso acontecer nos jogos do quadrangular, se eles ficarem nesse terceiro ao sexto, né?
3: Uma sequência de vitórias.
1: Pode ser.
3: Talvez o Clássico Rei talvez dê mais de 25 mil, mas aí é porque é Clássico Rei.
1: É, que é mando de campo também do Fortaleza.
4: Mas depender também como o Ceará vai chegar lá.
3: Não, mas só o lado do Fortaleza já dá,
1: vai dar. Porque eles estão motivados.
3: O Fortaleza vai ser um mandante, então você vai ter ali... Metade da inferior central.
4: Mandante é quem manda, é?
1: É quem manda.
3: Quem é o mandante do estádio?
1: É quem paga.
3: Quem paga, né?
4: Na verdade,
3: dividiram os lucros para Ceará e Fortaleza, independente de quem seja o mandante. Vai ter ali metade da inferior central e da superior central. Toda a inferior.
4: É com frio.
3: Sul. Perdão. É, sul mesmo. E também a superior sul. E ainda vai ter a parte da prêmio e da especial. O Ceará só vai ficar com metade da superior, né? E a parte norte, mas ainda tem ali a especial e a prêmio. Você bota menos em uns 20 mil, 15 mil, 17 mil, já bateria o recorde tranquilamente, o Clássico Rei.
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4: 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Tem intervalo aí, Fabiano? Faltam 5 minutinhos, né? O Leandro não falou do jogo, não?
1: Falei não, tô dizendo. Quero me calar.
4: Então
1: aqui.
4: Pronto, vai dar certo. E aí, Leandro, Gildo? O jogo do Fortaleza contra a equipe do Vila Nova.
1: É um jogo interessantíssimo pro Fortaleza. Dá sim pra alcançar essa vitória, mais 3 pontos. Não é à toa que todo mundo aqui foi unânime na vitória. Não
4: é contra o Operário. Vila Nova é o jogo do Ceará.
1: Contra o Operário. Muito obrigado. Contra o Operário, todo mundo aqui foi unânime em cravar a vitória do Fortaleza, que tá aí...
4: O Operário é o oitavo.
1: É
4: o
1: oitavo.
4: 36 pontos, 50% de aproveitamento.
1: Muito bom.
4: Fortaleza é o quinto, com 40 pontos, 55% de aproveitamento.
1: Muito bem. Aí tem um treinador que é experiente, muito experiente, e que já afirmou na coletiva, numa pergunta que eu fiz, que ele queria... Na verdade, a pergunta nem foi sobre a experiência dele, ele só estava dizendo que eu estava muito feliz.
4: A gente
1: feliz.
4: Destacou domingo aqui, esse ponto.
1: Foi, Pedro?
3: Eu disse que a tua pergunta...
1: Estava muito feliz de estar fazendo a pergunta para ele pelas conquistas que ele já teve e tal. Eu admiro muito o Paulo Tuori. Mas, assim, eu confesso que as respostas dele são difíceis de entender, sabe, na coletiva.
4: Mesmo que eu acho que ele nem entendeu a pergunta,
1: Ele fala de um jeito bem erudito, sei lá, é um negócio, né, bem mais rebustez, assim.
3: Puxando os olhos, assim.
1: Mas os jogadores, que é mais importante do que os jornalistas no futebol, eles estão entendendo o Altuori. Tanto é que o Sacha, você falou da entrevista do Sacha, né, no meio de semana. Ele fala, ele não tá depreciando o Thiago Carpini, mas ele enaltece o treinador atual, dizendo que os jogadores começaram a ter mais opções dentro de campo, né? A questão de triangulação, de ter 2, 3 jogadores sempre chegando, compactando o jogo. Então isso é muito importante, essa experiência do Altuori para esse time do Fortaleza. E o resultado mais expressivo que reflete esse trabalho do Altuori foi exatamente esse último jogo contra o Criciúma, né? O Criciúma que teve mais posse de bola, o Fortaleza que não jogou ruim, mas não foi um Fortaleza que propôs jogo, foi um Fortaleza que fez a leitura certa do jogo, assumiu a posição de contra-ataque, foi para os contra-ataques em 2 jogadas, foi lá e conseguiu a vitória. Foi um Fortaleza maduro, que jogar lá no Sul contra o Criciúma, fora de casa ali contra o Criciúma, é difícil, é complicado, não é à toa que é o líder do campeonato, e mostrou uma cara, uma identidade maior de time, o Fortaleza, né? Chega aqui para jogar com o Operário motivado, motivadíssimo depois dessa conquista contra o Criciúma, contra o líder do campeonato. Chega para mais 3 pontos, se Deus quiser, tudo acontecer muito bem ali, o jogo do Fortaleza encaixar. E firmar mais ainda essa identidade que é importante, que a gente estava falando aqui com o Pedro Igor, já ressaltando essa questão do torcedor, né? Trazer mais identificação pro torcedor, que ficou chateado com essa eliminação. Mesmo o título cearense não trouxe isso de volta para dentro dos estádios. Mesmo assim, o torcedor ainda tá pé atrás e tal. Chegou a hora, torcedor. Depois de uma vitória dessa do Operário, chega lá no estádio, vai ver seu time, o Fortaleza contra o Operário. Se Deus quiser, né? Vai dar uma boa alegria para você. E também vai dar um salto na tabela. O Fortaleza pode ficar até em terceiro colocado na competição.
4: É. E para ir direto tem que ser os dois primeiros.
1: Os dois primeiros.
4: Aí do terceiro ao sexto, né, disputam duas vagas.
1: Duas vagas.
4: Que começa do zero.
1: Aí é
4: em dois jogos.
1: Não, é um jogo só.
4: Aí é um jogo, né? Mas é do zero.
1: É um jogo de ida e volta. Não é isso?
3: É só um jogo.
1: É um jogo? Acabou? Não é ida e volta, não.
4: Rapaz, dá uma volta. Rapaz. Aí de volta um jogo. Agora é um jogo, né?
2: O quê?
1: Então, o melhor colocado joga em casa e acabou. É isso?
3: Isso.
2: É um jogo.
3: E o empate é de quem terminou a melhor competição. Terceiro e o quarto jogo pelo empate.
1: Rapaz, então é complicado. Então,
2: o jeito quadrangular, né?
1: É, o jeito é terminar em terceiro, né?
4: Pelo menos isso.
1: Então o Fortaleza tem toda a tem capacidade para chegar em segundo, até em primeiro, né? Até em primeiro, tá tudo muito perto, né?
4: Tá. Todos estão bem perto. De ponto, né? Por exemplo, o Juventude tem 45, Criciúma 44, Novo Horizontino 43, Vila Nova 41, mas a diferença é grande. Fortaleza tem 40 para 45, faltam 5 pontos. É muito
1: pontos, 5 pontos. Já tirou 3 do Criciúma, né?
4: Aí atrás do Fortaleza, o Sport tem 38, tá em sexto. Aí vamos ver o sétimo colocado. O CRB com 36.
1: CRB e depois o Operário, isso?
4: É, 36. Então o Fortaleza tá 4 pontos à frente de CRB e Operário, que entram 6. O último que está nos 6 é o Sport com 40 pontos. Não, com 38.
1: Depois do Vila Nova é o segundo adversário do Ceará. Pra ver como tá complicado.
4: Né? É. Nós vamos pro intervalo comercial e daqui a pouco a gente volta. É mesmo.

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0: gente.
1: É, a gente tava conversando aqui na interna sobre a situação do Ceará, não é fácil não.
2: Burani?
1: Oi.
2: Deixa eu fazer uma correção.
1: Faça.
2: Como a gente não fica tempo consultando essas coisas, então alguns detalhes passam. No artigo 13, ele tá, a correção é aqui. Os clubes que terminarem entre a terceira e sexta posição, de acordo com a classificação final, disputarão uma fase de playoffs em jogos de ida e volta. Pronto, a correção é aí.
1: É, então, era a dúvida do Leandro, que o Leandro achava que eram dois jogos.
3: Era de volta. Era só um jogo.
1: Hã?
3: Se era de volta,
1: um até jogo. O final.
4: E de volta, tá certo. Então é um quadrangular terceiro contra sexto quarto, e quarto contra quinto. Então, é ida e volta. E de volta, né?
2: E o segundo jogo, dependendo da posição, quem terminar em terceiro e quarto, né, faz o segundo jogo em casa.
1: Em casa.
4: Aí fica uma mini Copa do Brasil.
1: Ó, aqui na parte de cima da tabela, nós temos Juventude 45, Criciúma 44, Novo Horizonte já jogou 43, Vila Nova 41, Fortaleza 40, Sport 38, CRB Operário 36. Quem vocês acham que vão aqui, os seis?
4: Até o Operário aí tem chance.
1: Tem.
4: Até o time do Operário aí tem chance. Acredito que Juventude e Criciúma já estão bem engatilhados.
1: Rapaz, eu acho que esses quatro... Juventude, Criciúma, Novo Horizontino, Vila Nova e Fortaleza, eu acho que esses quatro já estão entre os seis, garantido. Então, garantido, né? Ninguém sabe, né?
4: Ninguém sabe. O campeonato tá aí, bateu o segundo turno já, tem 14 rodadas pra frente, né? Isso tudo
1: aí
4: pode
1: eu acho
4: mudar.
1: Que duas vagas vão ficar sabendo em quem. Não sei se vocês pensam. Vixe, tem um monte com 36.
4: Esporte pode dar adeus a essa vaga.
1: Goiás, Operário, tem um monte com 36.
4: Operário pode beliscar essa vaga.
1: Cuiabá tem 36.
4: Muita gente.
1: É muita gente. Ó, então vão disputar, não sei se vocês concordam comigo, o quinto e o sexto lugar, na minha opinião, vão disputar Esporte, CRB, Operário, Goiás, Atlético Goianiense e Cuiabá. Eu tô botando o Náutico fora, que tem 34.
4: E tudo isso daí. E que disputam diretamente uma vaga, uma quinta, uma quarta colocação, uma sexta colocação, uma quinta colocação. E volto a lembrar que esses sete jogos, voltando a falar do Ceará, todos disputam alguma coisa, né? Uma vaga aí. Vai pegar o Atlético Goianiense, mas você olha para a tabela, você vê que o Atlético Goianiense tem chance. Vai pegar o Operário? Também. Vila Nova, Sport... Todos esses brigam, complica um pouco mais pro Ceará. Fortaleza também tem um caminho decisivo, né? Decisivo nesses jogos. E eu acredito que o jogo principal do Fortaleza, além desse próximo, que é o Operário, será contra o próprio Ceará, Clássico Rei. Porque o Clássico Rei, ele muda mentalidades. Pode criar uma mentalidade vencedora, pode criar uma mentalidade... fracassada, né? Uma mentalidade de fracasso. Isso acontece muito em Clássico Rei, principalmente pro Fortaleza, que não ganha o Clássico Rei há quanto tempo, meu querido Pedro?
3: Tem 3 anos já.
4: Quanto?
3: 3 anos. Foi em 2023 a última vez.
4: 3 anos. Então, quantos jogos?
3: São 16 jogos.
4: 16 jogos. Então é muito importante pro Fortaleza esse Clássico Rei. Ganhando esse Clássico Rei, talvez... É muito difícil um time vencedor, com características vencedoras, o Fortaleza ficar fora desse G6 aí.
2: E um detalhe, viu? Fortaleza até a 30ª rodada só vai pegar time que tá abaixo dele.
4: Isso, diferente do Ceará.
1: Ninguém o Ceará tá pega assim. Pedreira.
4: O Ceará pega pedreira. O
1: Ceará só pega pedreira. Olha, esses próximos 5, 6 jogos do Ceará é só pedreira.
4: É verdade.
3: E assim, Júnior, o jogo de hoje contra o Vila Nova, já que já tá no assunto do Ceará, porque já até o final do programa, assim, é o jogo... Que não tem, é no Oba, né? Que é o estádio Vila Nova. Mas não tem o que decidir, não tem o que escolher adversário.
1: Tem que ganhar.
3: É. Se colocou nessa situação porque, não é porque quis, né? Óbvio, isso é a forma de falar. Mas por conta dele mesmo. É, você pega que tem bom jogador, tem bons jogadores. Agora o Daniel Paulista tem que fazer os caras jogarem. Porque Tem cobrança, tem que ter cobrança no São Paulo, na diretoria? Tem que ter. Tem que ter cobrança dos jogadores que estão lá pra jogar? Tem que ter. Mas tem. E agora tem que ter cobrança também no treinador, que já tá há algum tempo. Não é a estreia do Daniel Paulista. Não teve aquele boom do primeiro, da primeira chegada do treinador. É organizar algumas coisas, porque às vezes você vê um time que parece que não sabe o que fazer com a bola em alguns momentos. Venceu com dois cruzamentos, mas às vezes é o meio campo que não consegue criar contra a equipe do Náutico, por exemplo. Cara, nitidamente teve que corrigir um erro na escalação. Um erro na escalação que o Ceará não tinha meio campo, e quando chegava a equipe do Náutico, simplesmente o Náutico, cara, dominava, engoliu o meio campo do Ceará. Já contra o Londrina, ele ajeitou. E aí eu vou até trazer que eu trouxe formação semana passada. Foi uma boa partida do Richard, deu uma segurança, mas o time não criou. O Mel que não conseguiu criar. Depois tentou o Mugri pra alguma coisa. Não fez tanta diferença assim. E quando tinha o contra-ataque, que aí era pra definir a partida, já matar o jogo, pra ficar aquele sufoco, o time não conseguia criar. O Ceará tem um problema pra criação, isso é uma verdade, isso todo mundo sabe. Não tem um dos melhores ataques do campeonato.
1: O Mugri não é um bom jogador.
3: Não, né, é, não? Mas o time não tá conseguindo criar. E outra coisa, Jurani, o problema é quando cria, quando o Mugri cria, quando alguém cria, o centroavante, o homem gol não consegue definir. É, sabe? O cara, o Lucas tem um gol no campeonato. O Renzo chegou a ter nenhum gol. O Wendel Silva, se até o final da janela não conseguir nenhum clube, vai ter que ser utilizado. Então, se eu fosse o Ceará, começava a usar uma galera da base, como já vem usando. Cara, tem um Gabriel Amaral, moleque bom de bola. E sendo artilheiro aí da divisão de base, usa. Ah, não, momento. Não era momento pra ninguém. Mas tá usando. O Gabriel Silva, que já fez gol. É um cara que tá lá. O João Gabriel, que sempre fala desse moleque, talvez é o que menos apareça, porque joga não é centroavante. É um cara muito seguro, é um moleque muito seguro. Parece que já tá há um bom tempo. Parece que já é profissional há muito tempo. E não, é só um moleque que começou agora, mas muito seguro. Muito bom jogador. Gosto do João Gabriel, acho muito bom jogador. É óbvio que o Melk vai ter as variações, porque é normal, é um garoto. A questão não é o Melk, a questão são os outros jogadores. A questão é, por exemplo, hoje volta o Zanocello, que já é uma boa pro Ceará, porque o Zanocello é bom jogador. Tem quem não goste, né, Leandro? Mas o Zanocello é bom jogador. E é um cara que agrega.
4: Quem é que não gosta?
3: Nosso parceirinho. é bom jogador e agrega. Só que aquela coisa, tá voltando de lesão. É. Então tem que ser.
1: É, mas ele é bom jogador. Ele não é mau jogador, não. Ele é bom jogador.
3: Ele é bom jogador.
4: Bom jogador.
1: Sabe? Não é um craque, mas é bom jogador.
4: Quem que tem craque hoje no futebol? Quem tem craque?
3: E outro, se fosse um craque, não tava na Série B.
4: Quem?
1: Nem na Série A.
4: Nem na Série A. Aponta um craque. Tirando o Flamengo, que tem um ou dois ali. Ninguém tem craque hoje no futebol brasileiro. Ninguém tem craque.
1: O Flamengo tem a Arrascaeta, que eu considero que é craque.
4: É craque, é craque.
1: Aí tem mais quem?
4: Ninguém.
1: Palmeiras tem quem de craque? Não tem.
4: Tem bons jogadores.
1: Bons jogadores, pois é.
2: Mas vale, né? Arrascaeta não é brasileiro, né?
1: Não é brasileiro, não.
4: E tem esse detalhe também, esse, né?
1: Ele não é brasileiro,
3: mas,
1: não.
3: Mas assim, Juninho, é um time que...
1: Se Clodoaldo estivesse jogando, era craque.
3: É, foi um bom jogador, mas...
4: Tá jogando ontem um jogo beneficente.
3: Não, foi hoje.
4: Foi hoje? Foi
3: 3-2 do Fortaleza contra a equipe do...
4: Ah, é,
3: do Fortaleza. É. De 2002. Mas assim...
1: Inclusive, a Ana Karine não veio, porque foi pra esse jogo.
3: Foi hoje de manhã.
1: E o Betão... Não veio também, porque foi pra esse jogo.
4: Oi.
3: Foi o jogo lá do 3-2 com o Sindicato dos Atletas.
1: Foi, né?
3: Que é bem atuante, inclusive, o Sindicato dos Atletas aqui do Ceará. É. E assim, é um Ceará que precisa vencer, não pode escolher jogar jogo. E é a questão do senso de urgência que todo mundo fala. O Ceará precisa ter. Porque senão, meu amigo, a Série C tá batendo nas portas. E assim, só pra terminar meu comentário, mais uma Série B pra Ceará e Fortaleza vai ser ruim.
1: Mas o Ceará tem que escapar da C.
3: Eu tô aí nem a Série C, que a Série C já sabe que vai ser ruim se for rebaixado. Mais uma Série B do Ceará é ruim. Mas pro Fortaleza também é. Porque o Fortaleza tinha uma gordurinha financeira ainda nessa temporada. Ano que vem, se tiver a Série B, cara, o que já vem devendo, de acordo,
4: gordura.
3: Vem muita
4: coisa.
3: Eu acho
4: que essa gordura já foi, viu, Pedro?
1: Tu já imaginou
4: a tragédia? Eu acho até que essa gordura aí já foi.
1: Mas tu já imaginou a tragédia que seria o Ceará ir pra Série C?
4: É louco.
1: O problema que isso ia causar pro time do Ceará,
4: seria inimaginável.
1: O programa tá terminando. Deixa eu fazer os agradecimentos aqui. Meu querido Aguiar Júnior, mais uma vez, muito obrigado, viu, querido?
2: Felicidades a você, os amigos aí de bancada que eu gosto muito, ao Fabiano que ainda tá aí com vocês. Semana abençoada, é o que eu desejo a cada um.
1: Meu querido Leandro Gildo, obrigado, viu, querido?
4: Obrigado, Jurani, estamos aqui, Deus abençoe você, a toda a nossa audiência, Pedro, o nosso queridíssimo operador fantástico, Fabiano. E o Fabiano. E ele que não é os outros, ele não é os demais, é o nosso Aguiar. Abraço,
1: gente,
4: pra
1: você. Gente boa. Cara. Eu não sei porque aqui o Pedro Igor diz Aguiar Júnior cheiroso. Pedro, querido, um abração. Muito obrigado.
3: Obrigado, Júnior. Sempre bom estar aqui com você. Leandro Gildo, parceirinho. Querido Aguiar. Fabiano, que segundo o Júnior é o melhor quando ele tá aqui, quando ele não tá, é o outro.
1: Rapaz, esse Pedro é bandido, viu, Fabiano?
3: Isso é falso. Ele disse que é o Afonso, disse que é o Willis, que é o Pai.
2: Depois que botou o Leandro como melhor narrador do Brasil dos últimos 10 anos, meu amigo.
1: 15! Eu aumentei 5 anos.
3: Então, agradecer,
4: Júnior.
3: E toda semana abençoada e sorte ao nosso X.
1: Gente, com os agradecimentos do Fabiano, do Fábio Ambrosio, do Kleber Dias, do Gustavo Negreiros, muito obrigado. De coração, você que acompanhou o nosso programa. O nosso próximo encontro é no próximo domingo, às 3 horas da tarde, ao meio-dia, com mais um Domingo Esportivo. Eu vou terminar aqui com oração para a família, porque tanta coisa nesse mundo, né, rapaz? A gente tem que preservar pelas famílias, tem que cuidar das famílias, porque a família é, sem sombra de dúvida, o principal equilíbrio do ser humano.
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tarde pra você ligado na Verdinha FM 92.5, também você que nos acompanha pela internet no @jogarSVM, seja bem-vindo a mais um Futebol com os Craques da Verdinha, mais uma transmissão de Série B do Brasileiro, hoje 25ª rodada, o vovô vai entrar em campo, longe de casa, longe do seu torcedor, com a missão de trazer pontos de Goiânia num duelo complicado, difícil, contra uma equipe que briga na parte de cima, mas o Ceará sabe que pontos que ele trouxer lá de Goiânia podem fazer toda a diferença, principalmente se o vovô aprontar. Se o Ceará fizer o que ele fez, por exemplo, contra o São Bernardo, fora de casa, vencendo, surpreendendo, trazendo 3 pontos lá do estádio OBA em Goiânia contra a equipe do Vila Nova, o Ceará pode deixar a zona do rebaixamento, principalmente porque nesse momento ele tem condições para isso. Os principais concorrentes do Ceará não abriram margem, não abriram vantagem. Então, se o vovô vencer hoje, a peso de agora, se o Ceará vencer, ele sai da zona de rebaixamento. É claro que não é tão simples assim. Ele pega um Vila Nova que só perdeu para uma equipe nessa Série B. Um Vila Nova que sustenta a sua boa campanha dentro de casa, diante do seu torcedor. Mas futebol, nunca a gente pode falar que é impossível. É uma coisa que não dá para você prever com 100% de certeza. Então o Ceará, que vem embalado de uma vitória contra o Londrina, um confronto diretaço, onde ele abriu uma margem de diferença para o time lá do Café, e abriu uma margem que deixa o Ceará pelo menos na primeira posição do Z4 para estar mais fácil de sair, para brigar diretamente com o Avaí, com o Botafogo de Ribeirão, com o próprio São Bernardo. O Ceará vem de uma vitória que para ele era muito importante, que mexe com o psicológico, que mexe com o estado anímico dos jogadores, e quem sabe hoje o vovô não possa surpreender a equipe do Vila Nova e ser mais um time do Nordeste a bater o Tigre dentro do estádio Onésio Brasileiro Alvarenga, o OBA, o OBA, como queiram chamar. Jogo importante, difícil, complicado e que promete muita emoção, e a gente está aqui para contar a história para você. Eu sou Breno Rebouças, faço o relato da partida quando a bola rolar a partir das 6:30 da noite. Ao meu lado, literalmente ao meu lado, tá aqui ele para comentar, para explicar o jogo, o comentarista que joga com a verdade, o Wilton Bezerra, com as informações do Alvinegro de Porangabuçu e também do Tigre. Tem o nosso Dani Boy, Daniel Farias. O trabalho de som técnico que você escuta começa com o Fabiano Soares, que está lá na mesa de som, na nossa nave, no estúdio principal aqui na Verdinha, e depois com o nosso diferenciado Samuel Macedo. Vão pro mundo, pra internet, as imagens, o nosso som também no @jogarSVM, com os trabalhos técnicos também do Daniel Farias, tudo isso com a coordenação de esportes do Rafael Luiz Azevedo, também com a direção de esportes do Gustavo de Negreiros e com a direção geral de jornalismo do Gustavo Bortoli. Você acompanha a Verdinha no rádio pela FM 92.5, você não mexe, fica paradinho lá, o dial ou dial, como você chama, fica ali só na 92.5 que eu sei. Você também pode nos acompanhar pela internet em várias frentes. 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E claro, também no nosso @jogarSVM, nossa arquibancada virtual, já começa a chegar, já começa a pipocar. Torcedor participando, mandando mensagem, interagindo. O Carlos está com a gente, a Carla também, o Léo também está conosco, Douglas, Vavá, Gleícia, todo mundo vai chegando, vai deixando aquele like que é de graça, mas que pra gente é muito importante. O YouTube entende que a live é relevante, passa pra mais pessoas, pra todo mundo curtir futebol com a gente aqui na nossa arquibancada virtual. 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E claro, nas emissoras coligadas por todo o estado do Ceará. Portanto, aumente o volume, vamos juntos, mas pra gente entrar pronto, preparado e querendo fazer a melhor transmissão do Rádio Ceará para Vila Nova e Ceará, 25ª rodada Série B. É hora do nosso aquecimento!

0: Mais 39 minutos, daqui a pouquinho às 6:30 tem bola rolando no OBA, o OBA, o Onésio Brasileiro Alvarenga, pra Vila Nova e Ceará. É a Série B do Brasileiro, 25ª rodada, tem jogo até terça-feira nessa rodada. Mas o Ceará tá mais preocupado em vencer o Vila Nova, é em pontuar diante do Tigre, sabe que tem que fazer a parte dele. O que os outros vão fazer ou já fizeram na rodada é outra história. O Vovô precisa pontuar, precisa voltar de Goiânia com alguma coisa na bagagem, com pontos, de preferência, se for possível, uma vitória, que seria muito importante. Vencer o Vila Nova, no caso do Ceará, dentro do OBA, seria aquela vitória para dar moral. Não é fácil, não, mas tem condição de brigar. Vamos trazer logo a informação, vamos girar o microfone, campeão de audiência da Verdinha, trazendo as primeiras informações do Vovô e a escalação, porque o Vovô está definido, escalado pelo técnico Daniel Paulista. Quem sabe tudo e conta pra gente é o nosso Dani Boy.
1: Boa tarde, Breno. Um abraço para você, para o Wilton Bezerra e para todo mundo ligado em mais essa transmissão esportiva aqui na Verdinha, Vila Nova e Ceará. Jogo importante para o Vozão na 25ª rodada da Série B. Alvinegro de Porangabuçu está sonhando com essa saída da zona de rebaixamento do Z4. Vai buscar uma vitória, mesmo jogando fora de casa e contra uma equipe qualificada. Para isso, o técnico Daniel Paulista já escalou o Ceará para esse jogo de logo mais. A bola rola às 18h30 e o Ceará tem algumas mudanças em relação ao time que enfrentou o Londrina no último fim de semana. Vitória do Ceará aqui na Arena Castelão. O técnico Daniel Paulista escalou o Ceará desta forma. Richard é o goleiro com a camisa de número 1. Na lateral direita, Júlio César, mais uma vez com a camisa 18. A dupla de zaga do Ceará tem Luizão com a 4 e Gabriel Silva com a 71. Na lateral esquerda, Sanches é o titular com a camisa 12. Meio de campo do Ceará tem 26, Richardson, que é o capitão nesta noite, 81, João Gabriel e Lucas Mugni voltando ao time titular com a camisa de número 11. O ataque do Vozão tem Enzo Ludovico com a 60, Nico Ferreira com a 20 e Luca, centroavante, com a 99. No banco de reservas, o Ceará tem à disposição Matheus Nogueira, Rafael Ramos, Matheus Araújo, Luiz Otávio, Pavani, Zanocello, de volta depois de mais de 3 meses tratando uma grave lesão. O Ceará tem ainda Vina, Melk, Lenny Lobato, Aloísio e Gabriel Amaral. São as opções do técnico Daniel Paulista. Esse é o Vozão escalado, com algumas mudanças, mas mantendo a base do time que venceu o Londrina no último fim de semana. Breno?
0: Valeu, valeu, Daniel Farias, com as informações do Ceará. A gente consegue perceber que o Vovô mantém primeiro a sua formação tática, porque algumas pessoas pensaram, bom, vai pegar o Vila Nova fora, é um time de G6, talvez queira reforçar mais o meio campo. Não, a formação é a mesma, né? Com algumas pequenas mudanças, como disse o Daniel Farias, eu acredito que a mais importante delas seja no gol. O retorno do Richard, eu acho que dá uma certa segurança. Não que o Matheus Nogueira tenha ido mal nos jogos anteriores, mas é porque o Richard é um goleiro que passa muito mais confiança, né? E como destacou o Daniel, né? Na direita ele mantém o Júlio César, o Enzo tá no time, mas para jogar para frente, para jogar como ponta, enfim, são algumas pequenas mudanças que o Ceará tem. E me chama a atenção o Melk no banco de reservas, né? O Lucas Mugni é o homem da articulação, é a cabeça pensante do time do Ceará pro jogo de hoje, pelo menos na cabeça do Daniel Paulista. Mas quem vai dar o boa tarde também pra gente, vai comentar a respeito da escalação do Ceará, a respeito do que espera dessa partida entre o Vovô e o Tigre, é o comentarista que joga com a verdade,
2: o Wilton Bezerra.
3: Boa tarde, Breno. Boa tarde, meu querido Daniel Farias. Boa tarde aí pro Fabiano, para toda a equipe envolvida em mais uma grande Verdinha, transmissão esportiva da Verdinha. É, meus amigos, o Ceará vai enfrentar o Vila Nova nos seus domínios, procurando sair de uma enrascada. Adianta dizer que não. O Ceará meteu-se numa enrascada danada. Vejam que nós estamos aqui há poucos minutos de um jogo difícil contra o Vila Nova e procurando saber o que é que está acontecendo ao Avaí. Se o Avaí ganha o jogo, está empatando até aqui, aí ele já coloca uma vantagem considerável a essa altura dos acontecimentos sobre o Ceará. Porque a essa altura, uma vantagem de 3-4 pontos já é uma senhora vantagem. E a briga me parece ser realmente com esse Avaí. Tem Botafogo na parada, tem o Atlético, mas me parece que resolvidas as más situações de Londrina, de Ponte Preta e do time do América, vai restar uma vaga para Ceará, Avaí, Botafogo e quem mais? Está aí pertinho.
0: São Bernardo.
3: Está pertinho. Pronto. Eu acho que esses aí vão brigar para não cair. Realmente um negócio sem muita graça. Negócio chegado a sofrimento. E esse negócio de sofrimento, para mim, não cola com futebol. Eu sempre estou a dizer que é um esporte alegre. Não é futebol, um esporte triste. Pelo contrário. E aí a gente fica raciocinando como é que o time do Ceará chegou a uma situação dessa. O negócio é muito problemático, não tenham dúvidas, senhores. É porque ainda, e tomara que não seja assim, o pior não aconteceu. Mas a gente começa a conjecturar o que é que seria do time do Ceará diante de um duplo desafio. De um duplo desafio numa situação difícil. Descer mais uma divisão seria uma coisa absurda. Um problema muito sério para a vida do Ceará. Para a trajetória do time do Ceará. Então é aquela história, né? Enquanto houver esperança e, se possível, um pouco de sanidade, porque a essa altura dos acontecimentos o torcedor realmente perde o juízo, fica sem paciência, não admite. E, na verdade, é um negócio muito difícil encarar um time do Ceará descendo mais do que já desceu para uma segunda divisão. É isso que o Ceará tem a enfrentar. É isso o que o futebol cearense tem a enfrentar. Porque todos nós sabemos como pilar, um dos pilares maiores, o Ceará é importante para todos nós. Não para a sua grande torcida, que é uma imensa nação, mas para todos nós, para o futebol nordestino. Então é esse o desafio. É aquilo que a gente durante toda a semana falou, rir do impossível, duvidar dessa história de não ser possível vencer o Vila Nova. E aí a gente se agarra a determinadas sentenças, a algumas, digamos, posições filosóficas para ir tocando o barco. Espera-se que o time do Ceará seja um gigante. E gigante é aquele que entra numa disputa e sai maior do que entrou. E é isso que a gente deseja para o Ceará. Ele vai precisar, isso sim, diante do Vila Nova, do Gordiola, daqui a poucos instantes.
0: WB daqui a pouco volta para conversar mais com a gente dentro do pré-jogo, nosso aquecimento aqui para Vila Nova e Ceará. WB estava falando da situação do Vovô em relação à saída da zona de rebaixamento e eu vou aqui atualizar a situação de tabela para você que nos acompanha. Os principais concorrentes do Ceará até aqui perderam, mas eu falo já já, daqui a pouquinho a gente volta. 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
0: Muito bem, 5 horas 48 minutos. Daqui a pouquinho, às 6h30, tem bola rolando para Vila Nova e Ceará, 25ª rodada Série B do Brasileiro. E eu falava, para quem está nos acompanhando, que os principais concorrentes do Ceará nessa luta por permanência perderam na rodada. O São Bernardo perdeu para o Goiás na sexta-feira por 2-1. Ficou com seus 32 pontos na posição na 14ª posição, São Bernardo, perdendo para o Goiás por 2-1. Nós tivemos também derrota do Botafogo de Ribeirão, WB. Ontem o Botafogo de Ribeirão Preto perdeu para o Cuiabá por 2-1, jogando em casa. E aí, com isso, o Botafogo ficou também na 15ª posição, com os mesmos 31 pontos. Pontuação que o Ceará pode alcançar se vencer hoje, tá? Ceará pode alcançar os mesmos 31 pontos do Botafogo de Ribeirão Preto se vencer. E se igualaria também o número de vitórias, aí é pro saldo de gols. No saldo de gols é mais difícil, porque o Ceará tem menos 5, o Botafogo tem 1 de saldo. Então, o Ceará teria que fazer uma goleada mais complicada. Mas ele pode empatar em número de pontos com o Botafogo. O Avaí está jogando nesse momento com o Atlético Goianiense. Jogando em casa, tá 0-0, pertinho do final do jogo, 0 para o Avaí, 0 para o Dragão. Se a partida permanecer desse jeito e o Ceará, por exemplo, empatar contra a equipe do Avaí, contra a equipe do Vila Nova, por exemplo, não mudaria nada, porque o Avaí também está empatando, está indo a... Ó, nesse momento, só para a gente trazer aqui a classificação, nesse momento o Avaí está indo a 30 pontos, o Ceará tem 28. Ou seja, se o Avaí realmente confirmar esse empate em casa e ficar com os 30 pontos, o Ceará, se empatar, não sai do Z4. Mas se vencer, joga o Avaí para a zona de rebaixamento e vai dormir essa 25ª rodada fora. Vai ficar, na verdade, vai ficar nessa rodada fora da zona de rebaixamento. Então, até o momento, o Avaí em casa está empatando, mas não dá para, tem que esperar, porque esse Avaí é mestre para fazer gol no final. Mas se não fizer, o Ceará tem sim condição, possibilidade de deixar o Z4 hoje. Para isso, ele teria que vencer o Vila Nova. Então, só para a gente arrematar aqui, a classificação da parte de baixo nesse momento. Vou pegar o São Bernardo para baixo, tá? São Bernardo é o 14º colocado, com 32 pontos. O Botafogo é o 15º colocado, com 31. O 16º é o Avaí, até o momento com 30 pontos. Aí vem a zona de rebaixamento. 17º, Ceará, com 28 pontos. Londrina, 18º, com 21. América Mineiro, que está vencendo a Ponte Preta, 19º, com 14. E a Ponte Lanterna, com 10 pontos ganhos. Ô, meu querido Dani, Guto Ferreira está falando por aí?
1: Isso, Brenão. Vamos ouvir agora o técnico do Vila Nova.
4: É o fim. A gente conseguiu objetivos juntos.
1: Aí o Guto Ferreira falando sobre esse objetivo, que é justamente o acesso. Vila Nova hoje está na 4ª colocação, mas se vencer, pode ganhar mais algumas posições. Está lutando por uma vaga no G2 da Série B. Breno?
0: Dani, aproveita e fala pra gente desse Vila Nova, quem que tá fora, quem que retorna, e traz a escalação também do Tigre pra gente.
1: É isso, Brenão. O técnico Guto Ferreira vai fazer algumas mudanças, porque tem desfalques para esse jogo. 3 jogadores estão de fora, todos eles no departamento médico. O Della Torre com problema na posterior da coxa, o Douglas Mendes com problema no adutor da coxa e o Rafa Silva se recuperando de uma cirurgia. A escalação titular do Vila Nova também já foi confirmada. O Tigre vai a campo com Elton Leite no gol, Rainer na lateral direita, dupla de zaga com Thiago Panhussá, velho conhecido da torcida alvinegra, e o Breno Bora. Na lateral esquerda, Igor Luiz. O meio de campo tem Dudu, João Vieira e Marquinhos Gabriel. E o ataque do Vila tem Everton Galdino, Janderson, também já passou pelo Ceará, e André Luiz. No banco de reservas, o Guto Ferreira ainda tem à disposição o Dalberson, William Maranhão, também já jogou no Ceará, o Gustavo Puskas, o Rian, William Formiga, mais um jogador com passagens por Porangabuçu, Igor Carius, Enzo, Natan Camargo, Igor Meritão, Dodô, Bruno Xavier e Emerson Urso. É a escalação do Vila Nova e deu pra gente ver muitos velhos conhecidos da torcida do Ceará. A equipe vive um bom momento na Série B, tá na 4ª colocação, vem de empate na última rodada, empatou em 0-0 com o Operário, mas nas rodadas anteriores conquistou vitórias importantes. A equipe tem hoje 41 pontos em 24 jogos, se vencer pode ultrapassar o Novo Horizontino, que é o 3º colocado, com 43 pontos. Breno?
0: Valeu, Daniel Faria. Calma, urro, viu? Calma, viu, WB? Tá aí o Daniel Farias trazendo o Vila Nova escalado pra gente também. A equipe do Vila que briga em cima, gente, dentro do G6. Vamos trazer aqui a classificação atualizada da parte de cima da tabela também. O time do Vila Nova, nesse momento, já que não entrou em campo, é o 4º colocado com 41 pontos. Se ele vencer, vai a 44, pode assumir até a vice-liderança, que hoje é da equipe do Criciúma. Parte de cima, G6. Juventude é o líder, 45 pontos. Segundo colocado no momento, Criciúma, com 44. Aí vem o Novo Horizontino, 3º colocado, com 43. O Vila Nova é o 4º, 41 pontos. O Fortaleza é o 5º colocado, com 40 pontos. E o Sport é o 6º, com 38 pontos. essa classificação da parte de cima da tabela nesse momento. Essa é a Série B do Brasileiro e eu tô de olho aqui no jogo do Avaí contra o Atlético Goianiense. Permanece 0-0 já nos acréscimos. É uma partida que interessa ao Ceará. O América Mineiro, no jogo dos desesperados, tá batendo a Ponte Preta por 2-0. Hoje o Criciúma ainda joga, tá? CRB e Criciúma às 6 horas da noite, já, dentro de 6 minutinhos. E o jogo que fecha o domingo da Série B é justamente Vila Nova e Ceará, jogo marcado para as 6:30. Aí nós temos partidas também na segunda e na terça. Amanhã é a vez do Fortaleza entrar em campo para enfrentar o Operário de Ponta Grossa. Fortaleza e Operário amanhã às 7:30 no Castelão. E na terça-feira, o Londrina encerra essa 25ª rodada contra a equipe do Juventude no estádio VGD. E já que a gente falou de Fortaleza e Operário, amanhã o Tricolor entra em campo, hoje encerrou a preparação, tá pronto para jogar e a Fernanda Alves tá chegando aqui na nossa transmissão com informações do Fortaleza, porque afinal de contas, a gente tá falando do jogo do Ceará, mas amanhã tem mais futebol cearense em campo, amanhã o Fortaleza entra em campo e a Fernanda Alves pede espaço na nossa transmissão do nosso futebol com os craques da Verdinha para falar. Vamos lá, me ajuda, Fabiano. Então, daqui a pouquinho, a Fernanda Alves pede espaço aqui pra gente para falar um pouquinho do Fortaleza. Deixa eu passar pela galera aqui, bancada virtual. Que bancada virtual que tá conosco? A Andresa Carvalho, Divonete também aqui, Soares, Gileno, quem mais aqui? João Luiz, João Freitas, todo mundo vai chegando, vai deixando like, vai deixando aquela mensagem especial pra gente ler a sua participação. Quem mais tá com a gente aqui? O Magalhães, muita gente aqui apostando no Vila Nova, acho que pelo momento, mas muita gente apostando no Ceará. O Vavá acha que vai ser 1-0 pro Ceará. O Martins tá muito confiante na vitória do Vovô também. Mas é um duelo que a gente sabe que é complicado. E WB, nesse instante, o Dani trouxe pra gente aqui a escalação do Vila Nova com muitos jogadores conhecidos. Sim. Mas também, jogadores conhecidos, daqui a pouquinho, tá? Mas também jogadores conhecidos não quer dizer que são ótimos jogadores, porque muitos deles passaram por aqui e não foram bem. O Janderson foi um deles. A gente pode falar. O Panhoçá acho que até foi bem aqui no futebol cearense, quando jogou com a camisa do Ceará. O André Luiz no Fortaleza foi apagado. É uma equipe com jogadores que ficam na mente do torcedor, mas não porque fizeram grandes passagens pelo futebol cearense. Agora, no Vila Nova, tá dando liga, WB.
3: É, o time do Gordinho aí, o André Luiz foi bom jogador no Fortaleza, me lembro dele. Agora, faz um bocado de tempo, tem que ver isso, né? O jogador que veio até da Ponte Preta na época, se não me falha a memória. Com relação ao Panhoçá, foi também um grande zagueiro. Mas depois disso, andou jogando pelo futebol catarinense e faz um bom tempo também que ele defendeu o time do Ceará. O problema não é esse, não. O problema, eu não conheço o Vila Nova, confesso para os senhores, que a Série B não nos dá aquela condição plena de acompanhar tudo que é jogo. Nós nos prendemos mais aos compromissos de Ceará e Fortaleza e aí sim a gente dá uma observada nos adversários. Nós temos que nos mirar exatamente pela posição que o time ocupa. Então, com relação a Vila Nova e Ceará. São, meu Deus do céu, 28 pontos a quanto do Ceará? É muito ponto de diferença.
0: O Vila Nova, WB, hoje, o Vila Nova tem 40 pontos, 40 41 pontos. Ceará tem 28.
3: 28, é muito espaço. Então, eu até fazia um comentário. Olha, nós temos o nosso Richardson falando.
1: Isso,
3: hein?
1: Isso, já ia chamar. Vamos ouvir rapidamente o Richardson, fala, capitão do Ceará.
9: Ter pilhado bastante a equipe deles para um jogo de duelo também, então a gente espera estar bem concentrado e bem focado para nessa briga. A gente sabe que jogo a jogo está sendo muito importante para que a gente possa, durante os jogos, ir pontuando para que a gente possa sair o quanto antes dessa situação.
1: Tá aí o Richardson falando e também o Daniel Paulista, técnico do Ceará.
10: Da camisa, assumimos esse desafio já nessa condição, entendeu? A equipe vem nas últimas rodadas, conseguiu responder, são 3 vitórias nos últimos 5 jogos, então isso fez com que a equipe melhorasse a confiança, melhorasse a condição dela até dentro da própria competição, e esperamos continuar dessa forma. A gente sabe que não é fácil, o Ceará viveu um momento de reformulação dentro da janela, onde foi a equipe que mais teve saídas e contratações, e às vezes você não consegue encaixar a equipe de um dia para a noite, isso leva tempo, leva treinamento, mas nós estamos tentando fazer ao máximo que a equipe possa jogar o melhor futebol e encontrar os resultados, que é o que a gente precisa.
1: Tá aí o Daniel Paulista falando sobre essa reformulação que o Ceará passou, diz que não tem sido fácil encontrar o momento ideal do Ceará, mas claro que vai buscar um resultado positivo. É isso, Brenão.
3: Olha, eu acho que não foi nem reformulação, porque eu considero reformulação quando um time sai, por exemplo, de uma primeira divisão, desce para a segunda divisão, E aí se faz um trabalho realmente de sapa, no sentido de formar uma equipe, pelo menos dentro do nível que disputou a primeira divisão. Porque o cálculo que se faz sempre é esse. Não, desceu da primeira para a segunda, mas com o que tem, vai voltar rapidamente. Foi isso que se disse. Quase todo mundo falou isso, os cronistas. Não, Fortaleza e Ceará, questão de tempo. Eles têm condições plenas, né? Melhor do que o que existe na segunda divisão. Mas não é assim que a coisa funciona. Quando eles desceram, eles perderam valores. Perderam valores em termos de jogadores, de dinheiro, de cota. Perderam muito. Perderam prestígio. E aí o time do Ceará não reformulou, não. O Ceará desceu e foi piorando. O Ceará foi perdendo jogadores, ainda bem que muitos que não serviam, e contratando mal. Esse é que é o problema. Não tem reformulação. Se isso for reformulação, eu acho que a palavra está um pouco desmoralizada. Reformulação, reformar. Está entendendo? E reformar, todo mundo sabe que os efeitos, eles são demorados. Reforma. É o que se fala tanto hoje. Reforma do Estado. E os efeitos não são imediatos, pois não.
1: Só uma informação, Breno. Acabou o jogo e boa notícia para o Ceará. Aos 48 minutos do segundo tempo, o Atlético Goianiense fez o gol, Bruno José, e o jogo já terminou. Avaí derrotado. Se o Ceará buscar uma vitória, consegue sair da zona de rebaixamento.
0: Que notícia boa. E olha, deixa eu ver aqui, WB, porque eu acho que agora, até o empate, deixa eu ver aqui como é que é. Porque se o empate ele vai igualar o número de pontos. Aí tem que ver os outros critérios, né, Dani?
1: O Avaí tem uma vitória a mais que o Ceará. É.
0: Então só a vitória resolve pro Ceará, né?
1: Exato, pois exatamente. É. O Ceará teria que vencer, mas de todo modo foi um tropeço de um concorrente direto. Avaí jogando em casa pro Atlético Goianiense. Então o resultado que a torcida do Ceará comemora bastante.
0: E esse Avaí que nos últimos jogos estava fazendo gol no finalzinho, hoje provou do próprio veneno, WB. Tomou um gol nos últimos minutos.
3: É, acontece. Mas eu estava falando a respeito do Ceará e reformulação. Bom, o resultado foi bom, mas é aquela história, né? O Ceará tem que fazer a parte dele. Esse é que é o problema. Esse é que tem sido o problema. Na hora de fazer a parte dele, o Ceará perde. Geralmente a gente diz assim, né? Me perde um jogo para o Cuiabá aqui por 3-1. Olha que falta esses pontos fazem. Olha que falta que esses pontos fazem. Que tropeço desgraçado, né? 3-1 para o time do Cuiabá. E eu previ, eu fiz as minhas contas com aqueles 3 jogos em casa. Os 9 pontos. Mas num Ceará tropeçou. E olha como isso custa caro. Agora tem que esperar pelo jogo contra o Vila Nova. O Vila Nova, essa história de ter jogadores conhecidos ou não, eu acho que o que deve importar é o que o Guto conseguiu desse time dele com esse elenco que tem aí. Eu não conheço em profundidade, não vou dizer, mas o Vila tem uma boa posição, já chegou lá em cima, nas primeiras posições da competição e tudo mais. E a gente, durante a semana, fica fazendo alguns exercícios, né? Conjecturando a respeito dos jogos. Se lembra que quando o Fortaleza foi enfrentar o Criciúma, eu disse, mas se o Fortaleza for lá e conseguir um resultado positivo, não será assim um grande alarme, na minha opinião. Era uma sensação que eu tive na oportunidade. Na oportunidade eu pensei, poxa, nem Juventude, nem Criciúma, tem essas bolas todas. Mas eu estou falando aí de um grupo de times aproximados. Né? O Fortaleza está perto de Criciúma, está perto de Juventude, está perto de Vila Nova, mais do que o Ceará. E aí o Fortaleza foi lá e conseguiu uma vitória expressiva, 2-0. E aí é que a gente fica naquela, poxa, seria possível ao time do Ceará uma façanha desse tipo? Façanha a preços de hoje, né? A preço do futebol de hoje. Façanha sim. Será chegar e vencer o Vila na casa do adversário? Uma façanha. Está ao alcance? Pode estar. Nós estamos falando de futebol. Mas aí é preciso a gente estar falando aqui. Vixe Maria, vamos rir do improvável, do impossível. Tem que ser uma coisa desse tamanho, desse naipe. Por quê? Porque o futebol do Ceará não vem sendo bom. O time do Ceará não vem bem. Mesmo quando ele vence, ele não consegue jogar bem. Desmontando essa posição besta que o importante não é jogar bem. Como não é importante não é jogar bem? Entendeu?
0: Preciso fazer uma parada. 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
11: Breno Rebouças.
3: De volta aqui na Verdinha, vai WB. Rapaz, eu vou dizer uma coisa para os senhores. O nível da Série B. É o nível da Série B. Que negócio espetacular. Mas, meus amigos, vamos ao futebol, que é realmente o que nos interessa. E aí, o time do Ceará? Eu não posso ser... defender aqui o Ceará com alto grau de otimismo. Eu gostaria que fosse diferente. Hoje o Melco sai do time de novo, em favor de Mugni. Já foi em favor de Vina. Já foi em favor de não sei quem. Eu acho que isso é desvalorizar o jogador. Eu acho que emperrar a caminhada desse menino. Ceará, a essa altura, não pode se dar o luxo de tirar esse menino do time. Não, não precisamos dele não, porque a bola dele... é muito pouca para o Ceará do momento. Olha, eu vou te contar agora. Se esse menino não for titular do Ceará agora, vai ser quando? Quando o Ceará for campeão do Brasil, é? Campeão da Libertadores, coisa desse tipo. Pelo amor de Deus. Aí o Mugni de volta. Mugni de volta. O Mugni até agora, eu não sei nem o porquê dessa volta. Até hoje, ninguém... são esses negócios que o Ceará vem fazendo. Como a gente acreditar numa reviravolta? Numa grande reação? Esse aqui é o problema, poxa. Sistema de meio campo depende muito da luta do João Gabriel. Esse dá o sangue mesmo, né? Esse é formado no próprio clube. E o outro é Richardson, que nós pedimos até a presença dele. Pedimos não, sugerimos, que ninguém pode pedir. Não sou nem diretor, nem torcedor para estar pedindo isso e aquilo. Sugerimos no lugar do Pavani, que foi outra contratação que até agora não se justificou. Saiu do último jogo, ressentiu. Mas é aquela história. Ele vai com o João Gabriel para uma luta de marcação. Quem os auxiliará? Mugni? Como terceiro homem de meio campo? Mugni? O Mugni, o Marco cerca e assopra. O Mugni, para dar combate, só sou empurrando. Só sou na base do empurrão. Aí quem é que desce para confabular aí num quarteto quando o Ceará não tiver a bola? Nico, não é Nico. Luca, não é Luca. Quem é o outro? Quem é o outro atacante? É o Enzo? Pode ser o Enzo. Pode ser o Enzo. Enzo joga de ala, joga de meio campo. É um menino que está à disposição para jogar onde o treinador quiser. Então, 4-4-2, se defendendo. Luca lá na frente e o outro é o Nico. Nico está precisando de jogar, mas é muito. Porque, como eu costumo dizer, o feijão de corda está caro. Não é farinha, nem arroz, não. Feijão de corda tá caro pra sustentar jogador ruim. E esse cara chegou, fez um gol bonito e depois acerta os jogos que eu fico de olho. Uma acomodação, é uma falta de esforço pra fazer o melhor. Aí tem que cobrar, mas continua danado aí. Inteiro, titular, e aí sai o Melk. E aí sai o Melk. E o Ceará perdeu, em termos de extrema, o concurso de julho, um menino importantíssimo dessa caminhada do time do Ceará. Tirou o Ceará de enrascadas aí em duas oportunidades com o seu futebol individualizado. O Ceará venceu, vendeu por 4 mil e poucos reais, né? 4 milhões e pouco, para pagar um mês de folha de pagamento. É difícil. Como é que eu vou falar em reformulação? Como é que eu vou emular com o treinador Daniel Paulista quando ele fala que o Ceará reformulou? Formulou não. O Ceará foi segurando nas paredes aí para não ficar para não cair. A verdade é essa. Agora, sistema de defesa. Pelo lado direito, vai o jogador...
0: Júlio César.
3: Júlio César. Que auxiliaria no meio campo, que poderia ser de maior valia no setor de meio campo, mas vai para a lateral direita porque o Rafael Ramos parece que o Daniel Paulista não simpatiza muito, não.
17: Eu acho que ele está certo, viu? Bom,
3: tudo bem. O Brian continua machucado. Tem um menino chamado Aloísio. Eu botaria esse menino para jogar. Eu botaria era para jogar logo. Bota Júlio César no meio campo. Vai, Aloísio. É com vocês mesmo. É com você, com Enzo, com Belk. Não é mais com o Júlio. É com o João Gabriel, é com o Gabriel Silva. É até o Gabriel Silva. Bota logo essa meninada. Porque em outras oportunidades que o treinador coloca em campo, acaba sendo insuficiente. Então é esse o quadro. Pode ser que as conversas de treinador, jogador, pode ser que isso tenha criado um ambiente de pacto, de compromisso entre eles e os jogadores para enfrentar esse tipo de desafio, que é conseguir 3 pontos contra a equipe do Vila Nova. Difícil, mas nós estamos tratando de futebol, é sempre bom fazer essa observação.
0: Perfeito, 6:10.

0: Fala, Fernanda.
1: Fala, Brenão. E para todo mundo que acompanha a transmissão entre Vila Nova e Ceará pela Série B, Fortaleza só joga amanhã a partir das 7:30 da noite na Arena Castelão. O Tricolor de Aço vai jogar contra a equipe do Operário do Paraná, quer conquistar mais 3 pontos e avançar dentro da tabela. Afinal, o Tricolor de Aço hoje é o 5º colocado com 40 pontos. Autuori conta com o retorno de Pierre. O atleta estava suspenso no jogo contra o Criciúma, cumpriu a suspensão e agora retorna aos gramados e pode ser titular na vaga, já que no jogo passado, Rodrigo foi quem substituiu o atleta. No departamento médico seguem Neres, Fuentes, Ronald e Prior, sendo que Ronald e Prior já iniciaram a transição e ficam aí o restante do elenco à disposição do treinador Paulo Autuori. E aí por isso que a gente traz a provável escalação com o João Ricardo no gol, na lateral direita Maílton, os zagueiros Gasal e Cardona e na lateral esquerda Mucuri. Meio campo com Sacha, Pierre de volta e Rodriguinho e o ataque com Pedro Henrique, Luiz Fernando e Miritelo. É essa a formação que pode iniciar o duelo de amanhã. Vale ressaltar também para você, torcedor, que a promessa de casa cheia. Já tem mais de 15 mil torcedores confirmados na Arena Castelão. O maior público do Fortaleza até aqui na Série B foi contra o Goiás, jogo que o Fortaleza venceu por 4-1 e teve mais de 18 mil pessoas. Então, para amanhã, a expectativa é superar esse número e, claro, com o torcedor presente, Fortaleza fazer a própria parte e vencer, já que vem de uma sequência positiva, 5 jogos sem perder na Série B. Segue aí acompanhando a transmissão e amanhã, claro, na 92.5 Verdinha, você acompanha Fortaleza e Operário também com a melhor equipe de transmissão do nosso estado. Com as informações do Fortaleza, Fernanda Alves para a Rádio Verdinha 92.5.
0: Valeu, Fernandíssima. 15.055 torcedores já confirmados para o jogo de amanhã entre Fortaleza e Operário 7:30 no Castelão, como a Fernanda falou, transmissão da Verdinha, claro. E olha, ontem o Floresta se classificou para a segunda fase da Série C, hein? Bateu o Ituano por 2-0 jogando em casa e com isso o time do Floresta avançou para a segunda fase. Agora são 2 grupos de 4 times, né? Na Série C, nós temos os 8 classificados, eles se dividem em 2 grupos e nós teremos jogos dentro desses grupos. Ao fim dos jogos de ida e volta, os 2 melhores sobem para a próxima fase da competição. Floresta ontem, 2-0 sobre o Ituano, entrou na 5ª posição do G8. Eu vou fazer uma parada na volta, a gente fica em definitivo com as informações de Ceará, Vila Nova, direto do OBA. Daniel Farias vai conversar com mais gente, tem mais coisa no nosso aquecimento. Fica aí, Verdinha, jornalismo que fala a nossa língua.

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4: Breno Rebouças.
7: 6:17. Daqui a pouquinho, às 6:30, tem bola rolando para Vila Nova e Ceará no estádio Onésio Brasileiro Alvarenga, o OBA, o OBA, lá em Goiânia, que tem capacidade para pouco mais de 11 mil torcedores. E me parece que essa galera toda, a capacidade é menos de 12 mil. É 11 mil, eu tenho aqui direitinho. É 11 mil e o quê, Breno Rebouças? 11.788 torcedores é a capacidade. Acho que tá, os lugares estão todos ocupados, viu, Dani?
8: Exatamente, Breno. O Vila Nova, inclusive, divulgou agora há pouco ingressos esgotados para essa partida. Eles abriram, inclusive, um lote extra de mais 300, mas casa cheia lá no Oba, vai ter caldeirão contra o Ceará. A gente vai aproveitar, Breno, para rapidinho ouvir aqui mais dois personagens desse jogo, tanto do lado do Vila Nova como do lado do Ceará. Começando pelo Vila, mandante dessa partida, o zagueiro Breno Bora, que será titular, falou um pouco sobre a partida entre Vila Nova e Ceará. Vamos ouvir. Eu acho que já a gente vai ouvir o Breno Bora.
7: É, o negócio... WB, você tem que voltar. Você tem que voltar.
8: Mas vou aproveitar, Brenão, só para trazer tudo também bem. O boletim do Departamento Médico do Ceará, que foi divulgado agora há pouco. Vou só passar e a gente escuta o Breno Bora. Seguem no Departamento Médico o zagueiro Éder, por conta de um problema no joelho. O lateral direito, Brian Borges, lesão muscular na coxa. O lateral esquerdo, Sávio, está com edema também na coxa. O Renzo Lopes está com um problema ali no tendão de Aquiles, mas já está em tratamento na fisioterapia. E o Ceará também confirmou que o zagueiro Thalisson vai passar por cirurgia na próxima quarta-feira. Ele sofreu uma grave lesão, só volta na próxima temporada. Agora sim, vamos ouvir Breno Bora, jogador do Vila Nova.
9: O momento que a gente vive está vencendo os jogos, né? A gente sabe do adversário que vive um grande momento, né? Vai estar diante do seu torcedor. Mas a gente sabe também que tem grandes valores aqui. O Ceará é grande.
8: É o Richard, o jogador do Ceará.
9: Sempre vai jogar, a gente sempre procura a vitória, né? E espera que a gente possa fazer um grande jogo.
10: Diferente, o Bora, né? Parece que o cara diz: bora, bora aí, bora,
8: aí,
10: foi embora.
8: Eu vou dizer um negócio.
10: O Bora foi embora.
7: Você sabe que quando essas coisas acontecem, é só a prova de que ele chegou, né?
10: Ele
7: chegou. Aliás, tivemos uma.

0: Tivemos uma mudança, né? Saiu o Fabiano Soares e entrou Samuel Macedo. Fala, Dani.
1: Vamos ouvir. A gente ouviu agora o Richard, goleiro do Ceará, falando sobre esse jogo. Pregou respeito, claro, ao Vila Nova, mas falou que o Ceará vai buscar, sim, um resultado positivo. Agora vamos ouvir o Breno Bora, zagueiro titular do Vila Nova, que também pregou respeito para enfrentar o Ceará lá no Oba. Vamos ouvir.
2: Esse é um jogo muito difícil. Muito difícil porque não tem jogo fácil na Série B. Não tem jogo fácil, é entrar concentrado e para dar o máximo. Independente do adversário, a gente tem que entrar para fazer o nosso trabalho lá.
1: Tá aí o Breno Bora falando, pregando esse respeito, dizendo não tem jogo fácil na Série B e, de fato, os jogadores já estão prontos para entrar no gramado do estádio. Breno?
0: O pai da WB foi um AI-5, viu? Um AI-5 valendo, viu?
3: Esse foi.
0: Esse foi, rapaz.
4: Silêncio total.
0: Como era o nome daquele departamento lá que fazia a censura?
3: O SNI.
0: É, a Ave Maria, pai. Passou por lá agora, viu?
3: Bora,
0: negócio
3: bom rasante, viu? Nos tirou do ar.
0: Ai, meu Deus do céu.
3: Mas vamos em frente.
0: Galera, tá vindo pro gramado já. O time do Vila Nova com seu uniforme tradicional, camisa vermelha, calção branco, meiões vermelhos, com a criançada também. Daqui a pouco é o Ceará que vai pintar no gramado e festa, show pirotécnico. Maior galera, como falou o Daniel Farias, todos os ingressos foram vendidos, o estádio lotado, é um estádio mais acanhado, o estádio OBA, o Oba, ele tem capacidade para menos de 12 mil torcedores, mas o que tinha de espaço a galera foi.
3: Você sabe, eu tenho assim, um fascínio pelo estádio pequeno, sabe? Eu acho que o futebol é isso aí, viu, Breno? Não é só do grande estádio, não. Mas um estádio de 10 mil pessoas, 8 mil pessoas, ele lotadinho, é uma maravilha.
0: É um caldeirão.
3: É muito legal, eu acho. Olha, olha que festa. Parece o interior mesmo, sabe? Agora, esse time do Vila Nova, ele é o mais popular do estado. Ele é mais popular do que Vila, do que Atlético.
0: Do que Atlético e do que Goiás.
3: É, ou Goiás, melhor dizendo. Entendeu? Ele é um time popularíssimo, Vila Nova. É uma beleza de estádio aí, sabe? Isso me lembra o primeiro Romeirão. Você lembra do Romeirãozinho?
0: Lembro, fui pagantes. Lá. Eu não fui no novo, mas no antigo eu fui.
3: Lotado, era uma maravilha, tenho grandes recordações. Então tá aí, portanto, o estádio lotado, um apoio tremendo para a representação da casa. E não deixa de ser mais um elemento contra as pretensões do time do Ceará nesse difícil jogo.
0: Perfeitamente, WB. Vamos falar um pouquinho também aqui do histórico que a gente tem entre Ceará e Vila Nova, né? Na história, o número de jogos entre as duas equipes. Os dois times se enfrentaram em 30 jogos, com 10 vitórias do Ceará, 13 vitórias do Vila Nova, 7 empates. A última vez que o Ceará enfrentou o Vila Nova foi um empate em 3-3, mas foi no Castelão, em 2026. Aliás, perdão, foi 3-3 no Castelão, exatamente, esse ano 3-3. Anteriormente, o Ceará tinha vencido por 4-0 na Série B de 24, mas a última vez que o Ceará enfrentou o Vila em Goiânia, ele perdeu por 3-2 lá na Série B de 2024, 3 pro Vila, 2 pro Ceará. Vamos ouvir o hino nacional brasileiro no protocolo de entrada na Série B.

0: Hino Nacional Brasileiro executado. Vamos trazer a ficha técnica no jogo. Começando sempre pelo time da casa, o Tigre do Guto Ferreira, escalado desta forma.
1: Vila Nova.

com Elton Leite no gol, camisa 1. Lateral direito, camisa 22 para Rainer. A dupla de zaga, 3 para Thiago Panhussá e 27 para o meu xará, o Breno Bora. Lateral esquerdo, 6 para Igor Luiz. O meio de campo tem 15, Dudu. 5, João Vieira. E o camisa 10, capitão da equipe, articulador da equipe, o Marquinhos Gabriel. No ataque, aberto na ponta direita, camisa 17 para Everton Galdino. Na ponta, canhota, escalado com a 99, tem o Janderson. E o centroavante, veste a 7, é o André Luiz. É o time do Guto Ferreira, é o time do Vila.

0: Richard no gol, camisão é o goleiro do vovô. Lateral direito, veste a número 18 para Júlio César. A dupla de zaga, 4 para Luizão e 71 para Gabriel Silva. Lateral esquerdo, veste a número 12, Sanches. Meio de campo, 26 para Richardson, 81 para João Gabriel. E o meia, camisa 11, Lucas Mugni. No ataque, na ponta direita, o jovem Enzo Lodovico, veste a 60. Na ponta canhota, camisa 20 para Nico Ferreira. E o centroavante, camisa 99, é Luca.
1: É a Bia Bandeirinha.
0: O técnico é o Daniel Paulista. Apita o jogo. Leonardo Willers, Lorenzato do Mato Grosso. Assistente 1, Luiz Carlos de França Costa do Rio Grande do Norte. E o Fernando Kruger, de Mato Grosso também. O árbitro de vídeo é o Vinícius Gomes do Amaral, de Minas Gerais.

0: 6:27, quase tudo pronto pra bola rolar. O que que é, WB?
1: Eu juro que eu vi a Bia com a bandeirinha.
0: A Bia da OPEC?
1: É ela, sim. É ela, rapaz. Impressionante, né? Você não acha, rapaz?
0: Parece. Lembra.
1: Que coisa, né?
0: Lembra mesmo, WB.
1: Você sabia que...
0: Agora, uma coisa eu tenho certeza.
1: Sim.
0: Pense na pegada de ar, viu?
1: Ah, pois é, mas você sabe de uma coisa? Na televisão antiga do Ceará, isso faz tempo, isso tá até no livro, esconderam a chinela de um operador, ele tirou a estação do ar. Enquanto minha chinela não for devolvida, vai ficar parada aí. Chegou no intervalo comercial, televisão. Ele disse, não, aqui não sai do lugar.
0: Pegaram a chinela dele.
1: Pegaram, esconderam a chinela com brincadeira. E ele deixou a estação parada, foi um problema.
0: Mas ele acertava as coisas direitinho, né?
1: Não, tudo bem, vamos em frente. Tudo bem, vamos em frente. Trabalhando, olha aí.
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0: Tudo pronto pra bola rolar. O árbitro já olhou pro relógio. Falta um minutinho pra 6:30. Tá esperando da hora pra autorizar. Saída de bola vai ser da equipe do Vila Nova. É Ceará e Vila Nova pra você ligado na Verdinha. 25ª rodada. Vovô tentando uma vitória pra sair da zona do rebaixamento. A tabela, a rodada, melhor dizendo, foi muito boa pro Ceará. Se ele fizer a parte dele. Se o Ceará vencer, deixa o Z4 hoje. Mas o adversário é um time que briga dentro do G6. É um time que pode alcançar a segunda colocação. Hoje, o Vila Nova também tem muitas pretensões e luta por acesso. A equipe do Guto Ferreira é mais encaixada. E o OBA, o Onésio Brasileiro Alvarenga, que é o estádio da partida, tá lotadinho, autoriza o árbitro, bola rolando para Vila Nova e Ceará.
8: Vila Nova!
0: Já vem o Vila Nova atacando a bola pelo meio do campo. Abriu aqui na direita com Rainer. Entra a defesa do Ceará, recupera, acelerando. Tenta descer o Nico pro ataque. Nico domina, ele faz o passe curtinho pro João Gabriel. João Gabriel dominou, vai carregando pelo meio do campo. Lançamento pro Enzo na ponta direita. Enzo dominou, Lucas já passou pra grande área. Enzo fez o cruzamento, bola muito forte de graça nos braços do goleiro Elton Leite, que vai repor a bola em jogo. Elton faz uma ligação direta com o ataque. Vai tentar descer o time do Vila Nova pela direita. Botou na frente o Everton Galdino, parou, brecou pra tirar o Lucas Mugni da jogada. Ainda o Everton Galdino traz para o meio, espera alguém para o jogo, ele solta mais atrás, ele rola a bola no meio do campo, onde está o Dudu. Dudu recebeu, gira jogo do outro lado, lá pela esquerda, vai o Igor Luiz, bateu direto pro gol, bola foi rasteira, fica nos braços do Richard, a primeira defesa do goleiro do Vovô na primeira finalização do Vila, Dani.
9: Antes do primeiro minuto completo, camisa 6, Igor Luiz teve espaço, finalizou de perna esquerda de longe, Richard fez uma boa defesa.
0: O primeiro minuto de jogo já foi embora pra você ligado na Verdinha, abraçando lá em Rainy City, nos Estados Unidos. Bruno Gabriel ligado com a gente, o Marco também, todo mundo acompanhando, brigadaço. Nosso querido Kid Júnior ligado também na Verdinha, abraçaço pra você. A melhor foto do Brasil é de Kid Júnior. 1:24 e o Vila Nova domina pela esquerda, quem recebe a bola é o Igor Luiz. Ele solta pelo meio do campo pro jogador da número 5, que é o João Vieira. O João solta de novo na esquerda pro Igor. Igor vai avançando, pede pela frente o Marquinhos Gabriel, bola pra ele, Marquinhos Gabriel, tocou de lado, tentou receber na frente, corta Richardson, e vira um lançamento, tenta descer pelo ataque do time do Ceará, arrancando lá com o Enzo Ludovico, brigou, conseguiu ganhar com falta, o Enzo Ludovico puxou o jogador do time do Vila, o árbitro tá parando e tá marcando a falta em favor da equipe do Vila Nova no campo de defesa, bola no jogo e taça na mão, brinde com o vinho Vale das Videiras. 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Desce de novo pela esquerda, Vila Nova com o Igor Luiz, ele solta a bola na frente pro Marquinhos Gabriel, tentou escorar pro Janderson, entra a defesa do Ceará, faz o corte, Luizão complementa, manda pra frente, ajeita Enzo Ludovico de cabeça pro Lucas Mugni, Mugni faz o lançamento pro campo de ataque, era pro Lucas, chega a defesa do Vila, faz o corte, vai recuperar o time do Tigre, vai ficar na esquerda com o Igor Luiz, ele solta pelo meio, quem vai dominando pela frente, buscando espaço, lançamento feito pro ataque, tenta descer o time do Vila com o Marquinhos Gabriel na grande área, rolou na entrada da área pro Galdino, foi, finalizou, foi travado pela zaga, a sobra de bola com o time do Ceará, recupera o Vila com o Rainer, mas com falta, teve falta marcada em favor do time do Ceará em cima do João Gabriel, o árbitro tá parando e tá marcando, são os primeiros minutos, os primeiros movimentos de Vila Nova e Ceará no estádio OBAU, Oba em Goiânia. O Vila buscando mais uma vitória em casa, o Ceará tentando surpreender, buscar um resultado positivo para sair do Z4, ainda na noite desse domingo, dia 30 de agosto, está acabando o mês de agosto. Ceará precisando desses pontos que são importantíssimos nessa luta por permanência. Falta para o Vovô cobrar no seu campo defensivo. Quem vai para a cobrança, creio eu que vai ser o Richardson por ali, o João Gabriel lá no campo de defesa. E uma demora para cobrar falta, o Richard saiu da meta para fazer a cobrança. Vai jogar lá para frente o goleiro do Ceará. Vai mandar pro campo de ataque. Richard deu um chutão pra frente, despachou essa bola pro campo de ataque. A bola subiu, desceu, tem disputa de cabeça pelo alto. Vai sobrar com a defesa do time do Vila, que é o Rainer. Vem pra disputa também ali o Luca. A bola acaba saindo pela linha de lado. Lateral pro Vila Nova fazer a cobrança. Aí pra cobrança o próprio Rainer, camisa número 22. Rainer preparado. Vamos ver pra quem ele joga. Pelo meio tem o Dudu, pelo meio tem o João Vieira. Vamos ver se ele vai jogar mais atrás na zaga mais uma vez. Ainda o Rainer na cobrança, demorou. E joga mais à frente. Vai encontrando ali o jogador do número 7, que era o Galdino. Galdino deixou a bola escapar, ficou com o João Gabriel. João Gabriel tentou o lançamento, era pro Lucas. Chega a primeira defesa com o Rainer, faz o domínio. O Nico escorrega, o Rainer domina, sai jogando, encontra o Galdino. Galdino já perdeu, não conseguiu dominar. Mugni recuperou pro Ceará, trabalhou com o Nico. Nico foi derrubado, pediu falta. O Mugni briga pela bola. O Nico levantou, disputou também. Sobrou com o Mugni, aos trancos e barrancos. Chega a defesa do time do Vila, joga pra fora. Ele vai marcar falta? O que é que ele marcou aí? Tá caído o Mugni, acho que foi falta, né, Dani?
9: É, aparentemente ele marcou falta ou lateral. Tô aguardando a confirmação aqui. Acho que lateral mesmo, Breno.
0: Só lateral. Sanches na cobrança. É o lateral esquerdo do Vovô no jogo dessa noite. Sanches joga na grande área, tentou o Luca, foi puxado, pediu pênalti, o árbitro disse que não. A zaga chega afastando, manda pra frente, vai voltar com o time do Ceará, toca de cabeça na bola, disputou Richardson no meio do campo, perdeu, lançamento na frente do jogador Dudu. Dudu fez o lançamento pro ataque, cai nos pés do Janderson. Janderson no mano a mano com o Luizão, trouxe pro meio, limpou ainda ele, Janderson na frente do Enzo Ludovico, solta mais atrás pro jogador Everton Galdino. Galdino de fora da área, jogou na esquerda pro Igor, fez o cruzamento, rasteiro, bola pede um pé na pequena área, sai Richard pra fazer a defesa. Sai da meta pra defender mais um, goleiro do Ceará, Dani.
9: Chegada do Vila Nova pelo lado esquerdo, o Igor Luiz tentou o cruzamento, mas o Richard conseguiu ficar com a posse de bola, Ceará já tá indo pro ataque.
0: E vem o Ceará com 5 minutos de bola rolando. Sanches tentou o lançamento pro Luca. Entra a defesa do time do Vila, faz o corte com o Panhoçá. Panhoçá joga na esquerda com o Igor. Igor deixa então a bola com o Breno Bora. Breno Bora solta pelo meio do campo. Domina Dudu. É o camisa número 15. Se apresenta João Vieira. Bola pra ele. Recebe o camisa 5 do Vovô do Vila Nova no círculo central. Joga na esquerda pro jogador Igor. Igor Luiz vai avançando. Ele passa para o campo de ataque. Ainda o Igor parou, tocou mais atrás. Chamou para o jogo o Thiago Panhoçá. Panhoçá joga a bola então na direita, onde está o Rainer. Rainer recebe, tenta partir pro meio, tira o Nico da jogada, ainda o Rainer lançou direto pro gol, treinou o goleiro nos braços do Richard, treinou o Richard fácil, fácil, fez a defesa mais fácil da vida dele. 5 minutinhos de bola rolando, primeiro tempo de jogo, 0 pro Vila, 0 pro Ceará, e com Pitu, o futebol fica muito mais resenha. 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Vila tenta estourar essa bola para o campo de ataque mais uma vez. Ela vai sair pela linha de fundo. Tiro de meta para o Ceará fazer a cobrança. Daniel Paulista orientando. Sabe que o Ceará tem pontos preciosos em jogo, que precisa buscar esse resultado, essa vitória. Mais uma fora de casa. Jogo complicadíssimo para o Vovô. Enfrenta time que luta por acesso, mas precisa encarar. Ainda tem tiro de meta para o Ceará fazer a cobrança. Acho que essa bola saiu pela linha lateral, tá? Acho que ela saiu pela linha lateral do campo de defesa do Ceará. Vamos ver quem que vai para a cobrança. Cobrança de lateral feita. Cai ali nos pés do jogador, que era o Ludovico, jogou pro Luca. Luca recebeu, partiu pelo meio, soltou na ponta. O passe não foi completado. Tirou a defesa do Vila. Recuperação ali com o João Vieira. João Vieira recebe, faz um lançamento longo, inverteu o jogo da direita pra esquerda, vai chamando pro jogo o Igor Luiz. Ele tentou, é o Marquinhos Gabriel. Marquinhos Gabriel vai pro chão, pede falta, o árbitro marca. Falta em cima do camisa 10 do Vila, lá pela esquerda. Leva perigo, Dani.
9: É, falta pro Vila Nova cometida pelo Richardson. Ele atrapalhou ali o avanço do jogador do Vila Nova. Acabou tendo um encontro faltoso com o Marquinhos Gabriel, camisa 10. A arbitragem marcou falta, chance do Vila cruzar a bola na área.
0: Vem bola para a área do Ceará, sempre um perigo, sempre uma preocupação. Falta para o Vila Nova fazer a cobrança com 7 minutos de jogo, lado esquerdo do campo, perto da linha lateral, mas também já ali na zona de intermediária. Vai jogar na grande área, vamos ver quem vai para a bola. Quem está se posicionando lá para fazer essa cobrança da falta, joga a bola na área do Ceará. Quase todos os jogadores do Vovô estão lá dentro para tentar afastar. O Richard está preocupado também. Vem levantamento para a grande área do Vovô. Autorizado, foi pra bola, levantamento feito em desvio de cabeça do Luizão, a sobra de bola de primeira, Marquinhos Gabriel bateu, tem desvio do Breno, bora! Cai pra defender o Richard. O Breno bora, quase pega o goleiro do Vovô desatento ali, mas o Richard caiu rápido pra fazer a defesa, Dani.
9: Boa defesa, o Marquinhos Gabriel finalizou, a bola sobrou dentro da grande área para o Breno bora, ele finalizou e o goleiro do Ceará fez uma boa defesa, segue 0 pro Vila, 0 pro Ceará.
0: 8 minutinhos de bola rolando, o primeiro tempo de jogo, 0-0 o placar, pra você ligado na verdinha, 25ª rodada Série B do Brasileiro, e domina o time do Vila com o Dudu, ele solta a bola de lado, quem domina é o Banhoçá, recebe o camisa 3 da equipe do Tigre, ele solta mais à frente pro Rainer. Rainer recebe por dentro, pela direita, na verdade é o Galdino que tem a bola, Everton Galdino coloca mais atrás, vai chamando pro jogo, Breno Bora recebe dentro do círculo central, ele toca de lado pro Banhoçá domina, vai avançando, ainda o Banhoçá espera alguém pro jogo, Dudu tá perto dele, prefere tocar mais atrás onde está colocado o Breno Bora bola abre, jogada então ali, onde está o jogador Igor solta no Janderson na esquerda, Janderson no mano a mano pra cima da marcação, bateu pro gol, Richard deu rebote, vem Nico pra tirar e afastar, jogar pela linha de lado, lateral, Janderson nessa finalização perigosa, Richard tava atento mais uma vez, é lateral pro time do Vila fazer a cobrança, vamos ver quem é que vai pra cobrança ali, lateral pro Vila Nova, uma demora, não tem agora a regra dos 5 segundos pra fazer a cobrança do lateral não? O árbitro tá deixando correr frouxo aí, viu? Rapaz, finalização do Janderson consciente, viu? O Richard foi buscar. Lateral pro Vila, já cobrado na linha de fundo. Tenta dominar ali o jogador que era o André Luiz. A bola saiu e atira o de meta, André Luiz. Tiro de meta pro time do Ceará fazer a cobrança. 9 minutos e meio de bola rolando. É primeiro tempo de jogo, 0-0 no placar. 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Manda pra frente o Richard, corta a defesa do time do Vila. A bola vai caindo nos pés ali do Janderson. Janderson recebeu, ele contra a marcação. Joga mais à frente, recuperação do time do Vila. Quem dominava era o jogador Marquinhos Gabriel. Acionando então o Thiago Panhoçá. Panhoçá vai passar a linha que divide o gramado. Já passou, tá no campo de ataque o Panhoçá. É o camisa 3 do Vila. Abre bola na direita onde está colocado o jogador Rainer. Rainer trabalhando então ali com o Galdino. Everton Galdino pra Rainer. O Rainer tentou devolver. O Antiu não foi bem feito, ele jogou pra fora. Lateral pro Ceará fazer a cobrança. No Beal, o tempo corre no ritmo da bola. 10 minutos, 10 de bola rolando. 10 é o primeiro tempo de jogo. O placar da Verdinha marca 0. Também 0.
9: Também pela Série B, CRB e Criciúma vão jogando no primeiro tempo. Criciúma tá ganhando por 1-0.
0: 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Bom demais contar com a sua audiência, assim como o Luiz, o Brunão, o Regis, a Marta Maria, o Filosofia Ambulante, todo mundo, Cleonardo também. Abraçaço, galera. Marcos também com a gente. Bom demais contar com a audiência de vocês. E o like, já deixou? Já clicou no gostei, no curtir, no joinha? Aí sim, aí eu vi vantagem. Aí eu agradeço a sua audiência, a sua preferência, e principalmente você que liga o radinho, que sintoniza a gente na FM 92.5. Bom demais você com a gente curtindo o futebol. Tem lateral para a equipe do Ceará fazer a cobrança no seu campo defensivo. Lateral pro Vovô, uma demora o Sanches, o árbitro não tá dando a regra dos 5 segundos não, viu? Sanches na cobrança, joga lá na frente, tenta uma conexão com o ataque, era pro Luca. Luca disputou, ele contra o Panhussá, Panhussá de cabeça, vem pra disputa também o Lucas Mugni. A bola é disputada ali em cima da linha lateral, o Lucas Mugni perdeu, a sobra com o Breno Bora. Domina o camisa número 23, ainda o Breno Bora, ele vai conduzindo, ele vai carregando, ele salta na esquerda pro Igor Luiz. Igor Luiz recebeu, se apresenta o Janderson mais à frente, tem o Dudu pelo meio, ele solta a bola pro Dudu. Dudu recebe, João Vieira tá pedindo aqui também perto do círculo central, ele prefere fazer um lançamento longo pro ataque, pro André Luiz. Luizão de cabeça cortou, mete o pé na bola pelo meio do caminho, Richardson, a bola sobra com Enzo Ludovico, ajeitou pro meio pro Mugni. Mugni já perdeu a posse mais uma vez, recuperação do Vila, domina João Vieira, deixou dois pra trás, Richardson na recuperação pro Vovô, Richardson lançamento ali pro jogador que era o Luca foi atropelado, é a falta em cima dele, Dudu atropelou o Luca em cima da linha que divide o gramado, falta em favor da equipe do Ceará, é falta pro Vovô fazer a cobrança. O Luca tentava aquele domínio para girar. O Breno Bora que chegou atropelando ali o Luca, né? Falta já cobrada. Joga na esquerda pro Sanches. Sanches recebeu. Ele solta mais atrás. Onde está colocado o João Gabriel. Daí pro jogador da número 71, que é o Gabriel Silva. Ele rola a bola lá no Richard, goleiro do Vovô. Richard domina. Joga com os pés. Ele toca no Gabriel Silva mais uma vez. Gabriel Silva faz o lançamento pro campo de ataque. A bola viaja. Buscando o Nico. Ele jogou direto para fora. É lateral gratuito pro Vila Nova fazer a cobrança. Lateral pro Vila. E mais uma vez uma demora eterna para cobrar um lateral. Tá vindo o Rainer para cobrança. Cadê a Bia, hein, WB? Que eu não vi ainda. Tá do outro lado, né? Cobrança do Rainer, de lateral. Vamos ver onde ele joga. Se movimenta o Everton Galdino. Ele prefere jogar pro André Luiz. André Luiz recebe, protege, faz o giro. Dá combate, Gabriel Silva. A bola sobra com o Nico do time do Ceará. Nico para Mugni. Mugni tenta o passe pro Nico. A bola bate em cima do Dudu. Sai pela linha de lado. Lateral pro Ceará fazer a cobrança. 13 minutos. 13 minutos de bola rolando. Mais um lateral pro time do Ceará. O jogo picotado, rapaz. O que o árbitro tá mandando parar agora? Lateral, já cobrado pelo Sanches. Joga na frente, corta de cabeça Dudu. A bola cai nos pés do André Luiz, tentou ajeitar, tentou o passe, protegeu. Ele contra o Richardson, André Luiz ganhou. Ele faz o toque então ali pro Everton Galdino. Galdino gira para se livrar da marcação. Chega junto com ele ali o jogador, que é o João Gabriel. Joga mais atrás o Galdino, chamando pro jogo o Rainer. Rainer pro Nico. Nico chegou e deu um tapinha ali por trás no Rainer. O Rainer ficou caído. Mas a posse do Vila Nova lá pela esquerda. Avança o Igor Luiz. Igor Luiz vai tocar no Janderson. Janderson recebe em cima da linha lateral. Faz o lançamento pro jogador Marquinhos Gabriel, protegeu, tenta se livrar da marcação, colado nele tá lá o Júlio César, levantamento pra área, tem desvio, é escanteio pro Vila, Dani.
9: Era a tentativa do Vila Nova ali pelo lado esquerdo, Marquinhos Gabriel tentou o cruzamento na área, a defesa do Ceará tava atenta, fez o corte, a bola foi pra fora, escanteio pro time mandante.
0: Esquinado pro time da casa, 14 minutos e meio, quase 15 do primeiro tempo, 0-0 é o placar pra você ligado na Verdinha. Escanteio pro Vila Nova, o estádio Oba tá lotadinho, tá caldeirão mesmo. Escanteio é Marquinhos Gabriel na bola, não é isso, Dani?
9: Isso, ele já tá pronto ali, mas o árbitro tá chamando tanto o Rainer como o Nico Ferreira pra conversarem por conta daquele aquele choque no lance anterior, Breno.
0: Árbitro vai lá, dá um carãozinho nos dois. E agora sim ele vai autorizar a cobrança de escanteio. É lá pela esquerda, Marquinhos Gabriel da cobrança. Vai jogar na grande área do Ceará. Defesa do Vovô bem postada dentro da pequena área. Quase todo mundo lá dentro da pequena área. Marquinhos Gabriel. Eita, rapaz, o árbitro vai lá, diz que ele botou a bola no canto errado. Aí ele puxa a bola mais para trás. Agora sim, Marquinhos Gabriel, preparado. Foi para a cobrança, mangas curtas para Everton Galdino. Devolveu para o Marquinhos Gabriel. Levantamento fechado na segunda trave. Tem um toque de cabeça, tem desvio para o gol. Gol do Vila Nova. Breno Bora, camisa 23. Num escanteio, jogada ensaiada. Marquinhos Gabriel na manga curta, a bola volta para ele, faz levantamento, desvio de cabeça do João Vieira e o Breno Bora chegou na outra trave para mandar pro gol, complementando, mandando para a rede. Jogada ensaiada, deu certo pro Vila. Aos 15 minutos, o Tigre sai na frente, Breno Bora. Anota o gol para ele, Dani.
9: É o Vila Nova abrindo o placar no Oba aos 15 minutos desse primeiro tempo. Cobrança de escanteio, desvio do João Vieira de cabeça. A bola acabou sobrando ali para o Breno Bora. Estava bem posicionado dentro da pequena área. Livre de marcação, ele teve o trabalho apenas de empurrar a bola para o fundo das redes. Sem chances para o goleiro Richard, mudando o placar no Oba.
6: Vila Nova
9: tem um, Breno Bora. O Ceará tem zero.
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0: Na hora do gol, 15 minutos e só uma correção aqui. E aí, Dani, eu te peço desculpas. Foi de zagueiro para zagueiro. Foi panhuçá de cabeça para Breno Bora complementar com o pé. De zagueiro para zagueiro. Jogadinha ensaiada. O Vila sai na frente, WB.
1: É, e o time do Vila, ele consegue chegar ali na zona do Agrião, né? Ali onde se decide, onde se define. Ele teve antes do gol duas oportunidades. E o Richard fez duas defesas arrojadas. É um time que põe velocidade no jogo, principalmente pelo lado esquerdo, com o Igor, o Marquinhos Gabriel, que anda por lá, e o nosso conhecido, né, Janderson. E aí, numa dessas, zagueiro para zagueiro, 1-0 para o time do Vila, mesmo porque o time do Ceará até agora não atacou, não conseguiu ainda nenhuma conexão, meio campo, ataque, a bola não chega no Lucas, não chega no Nico, não chega em ninguém. A velocidade posta em jogo pelo time do Vila Nova tem prevalecido até aqui. Lamentável.
0: É, meus amigos, o Ceará sai atrás, tem que correr. Tem que correr atrás aí para tentar um empate, porque a rodada foi boa, mas se o Ceará fizer a parte dele, né? 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A bola para a equipe do Ceará. Domina Luizão no seu campo defensivo. Ele sai tocando na direita com Júlio César. Recebe a camisa 18, levanta a cabeça, vai avançando. Ainda o Júlio, solta a bola pro Enzo Ludovico. Enzo coloca mais atrás, outra vez no Júlio César. Júlio César chama de novo o Luizão para o jogo. Domina o camisa 4 do Vovô. Rola a bola para Gabriel Silva. Gabriel Silva abre bola na esquerda aqui com Sanches. Recebeu camisa 12, coloca mais atrás, outra vez no Gabriel Silva. O Ceará tá com dificuldade de sair pro jogo. Toque errado, mas a bola pega em cima do João Vieira, sai pela linha de lado. Lateral pro Ceará fazer a cobrança. Vamos ver quem vem pra bola. Provavelmente é o Sanches. Joga mais à frente, deixa no Nico. Devolução pro Sanches. Sanches rolou pro Mugni, ali pela intermediária. Vai pro chão, disputou, perdeu. Bola sobra com o time do Vila. Marquinhos Gabriel pra Janderson. Janderson tentou passar o Júlio César. Vem Luizão na cobertura por baixo no carrinho, rouba a bola. Luizão faz um lançamento longo pro Enzo Ludovico. Bola esticada demais. Breno Bora protegeu. Goleirão saiu da meta pra fazer a defesa. 18 minutos do primeiro tempo. Já tá 1-0 pro time do Vila. Teve gol na rodada, Dani.
9: É, o Criciúma empatou. O CRB tinha aberto o placar, agora está um para o CRB, um para o Criciúma lá no Rei Pelé.
0: 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E olha o Ceará dominando com o Júlio César. Recebe o camisa 18, tá pelo meio do campo. Ele solta pro Enzo. O Enzo aqui tá bem aberto em cima da linha lateral pra direita. Avançou o camisa 60. Enzo domina, tenta passar. Jogou na linha de fundo pro Lucas Mugni. Vem junto com ele a defesa com o Breno Bora pra tirar a sobra de bola do time do Vila Nova. Vai voltando, vai descendo pro ataque o time do Tigrão. Carregando. Vai buscando o Janderson. Ele toca mais atrás. Ele chama pro jogo outra vez o Igor Luiz. Igor Luiz coloca então ali pro Breno Bora, autor do gol. Domina o zagueiro da 23. Breno Bora pra Rainer. Domina o camisa 22 aqui na lateral direita. Rainer toca mais à frente pro André Luiz. Vem pra dominar, faz o lançamento. Entra a defesa do Ceará com Gabriel Silva pra retomar para o Vovô. Gabriel Silva joga pro campo de ataque. Era pro Luca. Corta de cabeça o Rainer. A sobra de bola vai ser com o Richard. Sai da meta pra jogar com os pés. É o goleiro do Ceará. Ainda o Richard. Ele domina, sai tocando de lado. Deixa no Luizão. É o camisa número 4 do time do Ceará. Encontra Richardson ali pelo meio do campo. Richardson solta na direita para Enzo. Enzo recebeu, vem marcação em cima dele. Enzo vai pro chão, pede falta. A arbitragem vai parar e vai marcar. Falta em cima do camisa 60 do Vovô. 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No Oba, em Goiânia, o tempo corre no ritmo da bola. 20 minutos, 20 de bola rolando, 20 passados, é o primeiro tempo de jogo, placar da Verdinha marca. Vila Nova. O Vila Nova tem um, Breno Bora. Não tem nada.
9: Mais cedo pela Série B, o América Mineiro ganhou da Ponte Preta por 2-0.
0: Breno Rebouças. 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FM 92.5, também no arroba Jogar SVM, abraçando o pessoal ligado com a gente na arquibancada virtual, o Jorge Henrique, o Rodrigo, o Maurício, Paulo Henrique, Luiz Pinheiro, todo mundo ligado com a gente, Juli Vana, também acompanhando, bom demais ter você com a gente. O VAR está chamando, o que que houve aí, Dani?
9: Eu acho que foi só um problema técnico, exato.
0: É, rapaz, eu olhei aqui e disse, rapaz, o que será que aconteceu, né? Você acha que foi?
1: operador lá.
0: Ah, sim, o operador de lá, né? Ah, tô entendendo. 21 minutos de bola rolando no primeiro tempo.
1: Vai... Aqui é a categoria, né?
0: Ah, é sim. Ó, o Vila de fora da área, vem o chute do Dudu. A bola desvia, vai pra fora, é escanteio, Dani.
9: Mais uma chegada do Vila Nova no ataque. O camisa 15, Dudu, se aventurou ali na frente, finalizou de fora da área. A bola desviou na defesa do Ceará e foi pra fora. E o lance, provavelmente, que foi realizado foi o lance do gol, pra confirmar ali se havia impedimento ou não. Mas não impedimento, o gol foi validado e agora o Vila Nova tem escanteio pelo lado esquerdo.
0: Escanteio para o Vila Nova fazer a cobrança. Vem bola para a grande área do time do Ceará mais uma vez. Tem que estar atento porque foi numa jogada de escanteio combinada que o Vila fez o primeiro. E o Pânio sai e o Breno Bora já estão na área de novo. Tem que estar atento. É Marquinhos, Gabriel, não, quem vai para a cobrança. Aí é o João Vieira, não é isso?
9: João Vieira, isso.
0: João Vieira preparado para jogar na grande área. O árbitro vai autorizar. João Vieira para a cobrança, para o Marquinhos Gabriel, de fora da área, pegou de primeira. Minha Nossa Senhora do Céu. A jogada foi ensaiada, Dani, mas assim, o Marquinhos Gabriel executou mal demais.
9: Mal demais, desafinou aí, viu, na hora do show. O ensaio pode até ter sido bom, mas a apresentação foi ruim. Tiro de meta para o Ceará, segue 1 para o Vila, 0 para o Vozão.
0: 22 minutos e meio do primeiro tempo. 1-0 pro Vila, o placar da Verdinha. Briga pela bola, o Ceará no meio do campo com o Lucas Mugni, ganhou, tentou o toque e soltou pro Enzo. Enzo cruzou na grande área pro Nico. Rainer chega girando de cabeça, mandando pra escanteio, Dani.
9: Escanteio pro Ceará, boa jogada do Mugni pelo lado direito, ele cruzou pro Nico Ferreira, o Rainer se antecipou, cabeceou, a bola foi meio estranha, quase que na direção do gol. Escanteio pro Vozão do lado direito, acredito que Mugni na bola.
0: Tem que aproveitar essas bolas paradas do Ceará. Escanteio pro Vovô, 23 minutos, quem sabe agora, hein? O empate agora seria muito bom pro Ceará. Lucas Mugni preparado pra cobrança. É lá pela direita, jogou de pé canhoto na grande área. Luizão subiu de cabeça! Pegou o goleiro! Defendeu Elton Leite e vai voltar o Ceará de novo lá pela esquerda. Levantamento feito pra área, subiu o Luizão. Dessa vez ele tava marcado, a bola foi direto pra fora. Foi lá na direita, o cruzamento do Lucas Mugni mais uma vez. O Luizão é zagueiro, mas é arma secreta pra bola parada, pra escanteio principalmente, Dani.
9: É, e ele tá animado porque no jogo passado marcou gol num lance muito semelhante contra o Londrina. Lucas Mugni cobrou o escanteio, Luizão subiu mais alto que a defesa do Vila, cabeceou. Elton Leite fez uma grande defesa, evitando o gol de empate do Ceará.
0: E o WB chama a atenção aqui que, apesar da cabeçada do Luizão, a bola ainda resvalou ali no Júlio César, né? Quase que engana o goleiro Elton Leite, mas levou a melhor o camisa 1 do time do Vila.
1: E foi rigorosamente o que o Ceará fez em termos de ataque. Bola parada, como você estava me cochichando aqui, dizendo a esperança é a bola parada. E não pode ser só bola parada, não é? Bom, o futebol do Vila Nova é um futebol rápido, é um futebol de descida em bloco. Vejam que da hora de uma jogada pelo lado esquerdo, que é do gol, eles tinham dois zagueiros na área. E dos dois zagueiros surgiu o gol. Foi difícil marcar com a concentração de jogadores do Vila. E principalmente pelo lado esquerdo, o Ceará tem que reforçar a marcação ali, hein?
0: Tem que reforçar a marcação do time do Ceará, porque vem de novo o time do Vila Nova. Dudu na intermediária, perdeu a posse. É contra-ataque do Ceará. Lucas Mugni puxando o contra-ataque. O Enzo passou, a bola é pra ele. Enzo dominou. Enzo contra Breno Bora. Breno Bora chega jogando pra fora, sede lateral pra equipe do Ceará fazer a cobrança. 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Lateral pro Ceará cobrado, Júlio César chama Luizão pro jogo, Luizão recebe, ele tem a posse, ele rola a bola então pra Gabriel Silva. Gabriel Silva recolheu com o pé canhoto, passou pro campo de ataque, deu o tapa na bola, chamou o Sanches aqui na esquerda, em cima da linha lateral. Sanches coloca mais atrás pro Gabriel Silva mais uma vez. Gabriel Silva toca de lado pro seu companheiro de zaga, que é o Luizão. Luizão recebe, faz o lançamento lá pra frente. Quem vem pra dominar é o Mugni. Mugni fez o lançamento então ali pro jogador, que é Ludovico. Enzo Ludovico vem por baixo, junto com ele o Igor Luiz, bota pra fora, lateral pro Ceará, paralelo à grande área. Aquele tipo de lateral que dá pra jogar lá dentro da grande área se quiser. Vamos ver se faz o famoso latereio ou não. Lateral pro Júlio César fazer a cobrança. É ele quem cata a bola com as mãos. Ele joga atrás. Ele vai chamando pro jogo o Luizão. Luizão recebe, se apresenta pelo meio pra pedir ali o Gabriel Silva. Ele prefere tocar mais atrás, onde está colocado o goleiro Richard. Sai da meta, joga como líbero. Richard sai tocando com o Gabriel Silva. Recebe o camisa 71 do Vovô. Avançando o Gabriel Silva, pelo meio pede Richardson, bola para ele. Richardson escora essa bola mais atrás, onde está Gabriel Silva. Gabriel Silva toca com o Luizão, Luizão recebeu, vai jogar de lado na direita, onde está o Júlio César. Júlio César recebeu, se posiciona na frente o Richardson. Júlio César faz recuo de bola para Luizão. Luizão é quem domina, avança o camisa 4 do vovô. Ele solta a bola para Júlio César mais uma vez. Júlio César impulsiona, onde está o Lucas Mugni, disputou, perdeu o Mugni. Recuperação do Vila, contra golpe na velocidade com o Janderson. Janderson acelerou, vai entrar na grande área pela esquerda, já entrou. Ele contra o Luizão, atrasou a bola, ainda o Janderson rolou pro João Vieira da meia-lua, bateu pro gol. Richard dá um tapa, manda pra escanteio. O João Vieira bateu colocado, tentou acertar o ângulo superior direito do Richard, que tava atento e salvou, mandou pra esquina do Dani.
9: É, o Mugni falhou, perdeu a bola. O João Vieira disparou para o Janderson disparou para o ataque, tocou pro João Vieira. Ele finalizou de fora da área. O Richard se esticou todo com a pontinha dos dedos. Levou a bola ali para escanteio para o Vila Nova.
0: Esquinado para o time do Vila Nova. Vem de novo o time da casa. Vai para a cobrança o próprio João Vieira. Foi ele que fez a finalização. É ele que vai para a cobrança de escanteio. Levantamento do meio da área. Richard dá um tapa na bola, tira dali. Vai mandar pela linha de lado. Cede lateral para o Vila Nova fazer a cobrança. Mais um arremesso manual para o time da casa. O Vila Nova buscando o segundo gol, pressionando o Ceará. O Ceará só teve rigorosamente a cabeçada do jogador Luizão numa bola parada. O resto do jogo é do Vila até aqui, 27 minutos e 40 do primeiro tempo. Lateral para o Vila Nova, sem pressa nenhuma, vem Rainer para cobrança, toma distância, vai jogar na grande área. Rainer jogou lá dentro, tem toque de cabeça de ninguém, quem tira dali é o Júlio César. Do lado de fora, João Vieira ajeitou de cabeça, roubada de bola do Enzo Ludovico. Acelerou o Ceará no contra-ataque, 3 contra 3, Enzo viu o Nico passando, bola para o Nico Ferreira, dominou, entrou na grande área, perdeu para o Breno Bora, que chegou afastando.
1: Tinha que bater de primeira, Nico. Puxa vida, vai fazer o mais difícil. Não precisava mais limpar, do jeito que ela veio do Enzo, era bater no gol, meu filho. Não adianta mais tentar fazer o que é impossível, né? Não teve a velocidade para desenvolver a jogada, aí desperdiça. Uma coisa rara, olha aí. Aí atrapalhou-se com a bola toda, ainda levou ali uma chapuletadazinha para variar.
0: E eu acho que faltou o pé esquerdo nele, viu, WB? Cortou para direita, era para ter batido de canhota.
1: Não, foi tudo, faltou o pé direito, pé esquerdo. Tem decisão, rapaz. Devia imaginar, ele carregou pro chafurdo. Ao invés de bater logo na bola, não, dorme na bola e carrega pra onde o time do Vila tem dois jogadores na marcação. Falta, ó, isso aqui, ó.
0: Tutano, WB.
1: Tutano, filho amado.
0: 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Tem mais gente chegando aqui na arquibancada virtual. Marden tá conosco, Cultura Racional, Pedro Paulo também, João Luiz, obrigado galera, Aldênio também acompanhando, e lá vem o Ceará de novo, lá pela direita, bola chega no Richardson, de fora da área, de três dedos, jogou na grande área, Rainer de cabeça afastou, a sobra vai ser do lado de fora com o Sanches, Sanches deixa a bola sair para ganhar o escanteio pro vovô, Dani.
9: É, o Richardson tentou o lançamento pro Sanches, a defesa do Vila Nova ficou com a bola, era o Galdino, ele acabou tirando pela linha de fundo, escanteio pro Ceará pelo lado esquerdo.
0: Esquinado para o Ceará fazer a cobrança. Foi na bola parada agora há pouco que o Luizão teve uma boa oportunidade. Quem sabe o Ceará aproveite bem agora também. Escanteio pela esquerda. Vamos ver quem vai para a cobrança. O Sanches protegeu para deixar a bola sair, mas não foi ele que foi para o esquinado. Será que é o Mugni? É ele mesmo. É o homem da bola parada. Mugni na esquerda, com o pé canhoto também, levantou primeira trave e tem desvio de cabeça da zaga que afastou. Luizão tá lá dentro, tentou o cabeceio, bola fica viva ainda. Luizão é quem domina, ele protege, sai da grande área lá pela direita. Luizão, o zagueiro se aventura no ataque, a bola chega no Enzo Ludovico, faz o cruzamento, a bola vai por fora. É tiro de meta pro Vila fazer a cobrança no Oba, em Goiânia. O tempo corre no ritmo da bola. Meia hora. 30 minutos, meia hora de jogo do primeiro tempo para você ligado na Verdinha. O placar é assim, ó. Vila Nova, Vila Nova tem um, Breno Bora. Nada, nada.
9: Na Série A do Brasileirão, o Grêmio vai vencendo a Chapecoense por 2-1.
0: Breno Rebouças. 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Arquibancada virtual sempre se movimentando. João, São João. São João Verdadeiro. Tá ligado com a gente aqui também. Abraço pra você. Todo mundo acompanhando, deixando o like, tá, galera? Deixa o like aí, que pra você é de graça, mas pra gente ajuda demais, fortalece o trabalho. Desce o time do Vila pro campo de ataque. Janderson escapou pela esquerda, cruzou na grande área. A bola passa por todo mundo, pede um pé, ninguém desvia. Ela vai sair do outro lado em linha lateral. Lateral pro Ceará fazer a cobrança. 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WB, 31 minutos, o jogo até aqui.
1: Olha, digamos assim que a temperatura por parte do time do Atlético é mais alta. Mas olha, olha o Atlético aí.
0: Ia. Vinha.
1: Ia. Mas olha.
0: É o Vila.
1: É, o Vila. Estou misturando as coisas aqui, mas é esse placar.
0: Ó, o João Gabriel. Arrancou o João Gabriel, soltou na frente pro Nico. Breno bora proteger. O Nico foi pra cima. O Nico cochilou. Mas o goleirão Elton Leite saiu da meta, fez a defesa.
1: Proibido cochilar. Eu falei de temperatura por quê? Porque o time do Vila, ele impõe uma velocidade no jogo. É a sua grande arma, principalmente pelo lado esquerdo. O Marquinhos Gabriel vai por ali. O Janderson é o preferido das jogadas. Está com prestígio nesse time, hein? A jogada pelo lado direito é muito pouca. É a vantagem, é o diferencial do time do Vila. Ele corre mais, ele se aplica mais. O time do Ceará joga dentro de uma situação de sacrifício. Uma bola parada, um contra-ataque raro. Não existiu. 1-0, antes disso, duas chegadas perigosas. Enfim, um balanço que não é legal para o time do Ceará com mais de meia hora de jogo.
0: Ó, Lucas Mugni na linha de fundo, dominou pela esquerda, tentou escapar, aí ele evitou a saída da bola, mas deu, ficou gratuito para a defesa do Vila Nova. Lança para o ataque, vai ficar fácil com o jogador Luizão, é o zagueiro da 4 do Ceará. Luizão toca com seu companheiro Gabriel Silva. Gabriel Silva recebe, vai avançar para o campo de ataque ainda, o camisa 71. Gabriel Silva faz o passivo rasteiro ali para o jogador que é Lucas Mugni. Mugni para Sanches na esquerda. Sanches tentou passar o primeiro marcador, toca errado. A bola sobra com Rainer, recupera o lateral direito do Vila. Na sequência, o Mugni faz a falta em cima do Raider, o árbitro vai parar e vai marcar. 33, primeiro tempo. 1-0 Vila, gol de Breno Bora aos 15 minutos, numa jogadinha ensaiada de escanteio, de zagueiro para zagueiro. O Breno Bora abriu o placar e bota o Vila Nova nesse momento, acho que na vice-liderança, porque o Criciúma tá empatando. Tem que dar uma verificada, mas acho que o Vila Nova tá pulando para vice-liderança. Se não, tá empatando em número de pontos com o time do Criciúma, mas o Sanches está caído. Falta em cima do Santos. O Guto Ferreira, que é o Gordiola, está ali reclamando. Ele está falando, acho que de cama de gato, né? Mas o árbitro entendeu que o André Luiz, quando saltou, acabou usando ali o corpo do Sanches, né? E por isso marcou falta para a equipe do Ceará. 34 agora, 34 minutos. 1-0 para o Vila. Caiu a luz do estádio? Caiu a luz do estádio, Dani.
9: Exatamente. A gente está vendo aqui o retorno de imagem. E os torcedores, inclusive, estão ali com as lanternas dos celulares acesas. Aparentemente, um problema lá no estádio Oba, em Goiânia, aos 34 minutos do primeiro tempo. Vamos aguardar aí para ver se a energia vai ser restabelecida. Jogo paralisado por enquanto, Breno.
0: É. Luzes no estádio, só das placas de publicidade e dos celulares na arquibancada. Mas os refletores não, o jogo está parado. 34 minutos do primeiro tempo, 1-0 Vila. E o Nod Nogueira tá ligado com a gente, tá acompanhando, mandou mensagem falando assim: rapaz, o Vila tem um jogador chamado João Vieira. Não é nome de jogador, é nome de sanfoneiro.
1: Exatamente, sanfoneiro João Vieira. João Vieira é melhor bom jogador, sabe? Ele faz parte aí desse tripé de sustentação com o Marquinhos Gabriel, né? Há uma rapidez, eles são muito ativos. Eu acho que aí é que reside a vantagem do Vila. É que o Vila seja um time assim a impressionar, não. A gente fica com aquela expectativa pela posição dele, que na verdade trata-se de uma equipe que evolui com uma certa categoria, uma superioridade disparada, mas não é, não. Ele é um time de velocidade e tem se concentrado mais pelo lado esquerdo. O Janderson, aí ele se dá bem, ele é o preferido. É o Gabriel, o Igor, e é exatamente por esse setor onde o time do Ceará às vezes tenta escapar, é uma válvula de escape, mas a coisa fica muito, digamos assim, é difícil para o Ceará. Porque o Igor volta para marcar, o Janderson volta para marcar, o meio campo encosta por aquele lado e o time do Ceará não tem conseguido pelo lado direito a progressão que deseja. Eu digo isso porque pelo lado esquerdo não tem nada. Nem o Sanches, nem o Nico. A dificuldade do Ceará reside exatamente nessa impossibilidade da jogada do meio campo fluir para a peça de ataque. Então o Ceará, ele não incomoda a equipe do Vila Nova. E o Vila Nova, reitero, é apenas um time corredor, um time veloz. Eu sei que é importante, vai muito na base do impulso. Quer dizer, o que é que vale dizer? Que se o time do Ceará tem uma força um pouco maior, tem um pouco mais de musculatura, ele poderia naturalmente que igualar as coisas. Mas não é isso que acontece. Bom, eu acho que as janelas dos prédios em redor do estádio é que vão iluminar o jogo.
6: Só não tem energia no estádio, WB, porque nos prédios tem, ó.
1: Olha, eu vou te contar uma
6: coisa. Nas ruas.
1: E esse tal de prego na iluminação geralmente é problemático, sabe? É demorado.
6: Você acha que pro Ceará esse apagão vem a calhar? Vila Nova estava dominando?
1: Olha, pelo amor de Deus. Não vamos apelar para isso também, não, né? Um apagão a favor do Ceará.
6: Não.
1: Aí eu dou a correr.
6: Calma, eu não tô dizendo. Como é, o jogo é lá, como é que foi o Ceará? Não tem nem como.
1: Eu tô dizendo.
6: Eu estou dizendo que vem a calhar.
1: Você não entendeu. A calhar como? A calhar
6: porque o Vila tava pressionando.
1: Não, mas ainda tá medo demais.
6: Vai esfriar, WB.
1: Será que tá fazendo frio lá, hein?
6: Esfriar o jogo.
1: Peraí, daqui a pouco hidratação para. Hidratação é isso, é aquilo. É preciso acabar.
6: Voltou.
1: Chegou! A luz chegou.
6: Que haja luz.
1: Pois é, rapaz. Parece que deram uma cerveja lá pro eletricista, ele foi daí. Crau. Então vamos reiniciar. Então é aquilo que eu falei. O time do não tem nada de excepcional, não. Não vejo. Se fosse o time do Ceará mais consciente, mais padronizado na sua forma de jogar, poderia até fazer frente. Mas tem dificuldades. O volume de jogo é maior do Vila até agora. Ele chegou com mais perigo. Dentre as chegadas, acabou marcando seu gol. É essa a história resumida do jogo. Agora vamos ver se a parada vai acontecer em favor do Ceará, viu?
6: Vamos ver. 38, ficou o quê? Uns 3 minutinhos parados. Acho que o árbitro vai descontar isso no acréscimo do primeiro tempo. E olha o Ceará, dominando com o Richardson. Solta a bola para Gabriel Silva. Gabriel Silva para em frente à linha que divide o gramado. Coloca mais atrás, chama para o jogo o Luizão. Luizão recebe, acionou Júlio César. Júlio César recebe lá pela direita. Solta no Richardson pelo meio, devolução para o Júlio César. Recebe o camisa 18 do vovô. Faz um lançamento pelo alto. Raspa de cabeça na bola Lucas Mugni. Ia cair aqui para o Nico. Cortou de cabeça o Panhassá. Cai nos pés do Galdino. Acelerou Everton Galdino aqui pela direita. Junto com ele o Gabriel Silva. Everton Galdino deixou o Gabriel Silva para trás, mas driblou para trás, ele faz o toque no Rainer. Rainer foi desarmado pelo Sanches, mas o último toque foi do jogador do Ceará. A bola sai pela linha de lado, lateral pro time da casa fazer a cobrança. 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O árbitro já deu acho que 7 ali pela minha contagem de acréscimo, né, Dani?
9: Eu acho que ele tava fazendo a contagem regressiva, Brenão.
6: Deve ser mesmo. Deve ser mesmo. Só lateral já cobrado para o time do Vila Nova. E aí, posição de impedimento. O André Luiz vinha de uma posição de irregular. E o árbitro já sinalizou. Não vale mais nada. Bola para o Ceará fazer a cobrança. Já cobrado, Júlio César. Ele faz o toque então ali pro Luizão. Luizão recebe, levanta a cabeça. O Richardson tá pedindo pelo meio. Ele prefere jogar com o Gabriel Silva. Recolhe o camisa 71 da equipe do vovô. Para, pisa na bola, toca pelo meio. Richardson vem para receber, vira o corpo para o campo de ataque. Mas toca atrás ali pro Luizão. Luizão é quem recebe. O Ceará tem muita dificuldade para sair pro campo de ataque. Lançamento feito pro Lucas Mugni. Mugni na direita pro Ludovico. Enzo trouxe pro meio. Enzo Ludovico, devolução pro Lucas Mugni no bico da grande área. Cruzou na segunda trave pro Sanches de cabeça pro meio. Tira, Panhassá na hora exata! O Sanches cabeceou pro João Gabriel que vinha fechando ali na pequena área. O Panhassá chegou e salvou, Dani.
9: Chegada perigosa do Ceará. Cruzamento ali do Enzo Ludovico pela direita. O Sanches cabeceou para dentro da pequena área. A defesa do Vila estava atenta. Conseguiu fazer o corte antes da bola chegar pro João Gabriel. Ceará tem escanteio pelo lado esquerdo. Lucas Mugni na bola.
6: É escanteio. João Gabriel se lamentou porque estava esperando essa cabeçada do Sanches. Escanteio cobrado, segunda trave, toque de

0: ele aparentemente deu tiro de meta, mas o Breno Bora tá ali caído no gramado, levando as mãos ao joelho, tá sentindo muitas dores. Inclusive os jogadores do Vila Nova estão bem apreensivos, chamando rapidamente atendimento médico. Vamos observar para ver se não foi uma lesão mais grave aí com o zagueiro do Vila Nova, autor do único gol da partida até aqui.
1: Tá caído lá o Breno Bora. Olha, não sei se é uma pegadinha ou não, mas não custa nada. O Thiago tá mandando mensagem pra gente aqui dizendo o seguinte, que é primo do Nico Ferreira. Ele tá acompanhando a gente lá do Uruguai. Não sei se ele tá brincando conosco ou se é sério, mas Thiago, tá registrado. Se de fato você for primo do Nico e estiver acompanhando a gente aqui do Uruguai, um abraçaço para você.
0: Brenão,
1: diga lá, Dani.
0: A queda foi feia, viu? Rapaz, deu uma entortada ali no, na perna esquerda, no joelho. É bom a gente observar, talvez não tenha mais condições de jogo. A cena é até um pouco feia ali da, do joelho do Breno Bora. Ele aparentemente teve uma torção ali, torcer para que não seja nada mais, mais sério, mas ele tá sentindo muitas dores.
1: Ô Dani, quem tá acompanhando aqui a live viu a cara que eu fiz quando vi a imagem, viu? O joelho dele, gente, é como se ele tivesse dobrado para trás na hora da queda. O joelho só dobra para frente, né? Mas o dele é como se tivesse dobrado para trás na hora que ele cai. É, Breno Bora. A dor que esse rapaz deve estar sentindo, nossa, a imagem é feia, viu? Deu uma pequena dobrada ali, uma flexionada para trás. E ele tá caído lá, o Breno Bora. A imagem é feia mesmo. 42, jogo parado de novo. E já tem gente aquecendo ali, viu? Porque o Breno Bora pode precisar ser substituído. Pessoal ligado com a gente aqui na Verdinha. É, W, acho que não vai ter condição não. Ele tá mancando, viu? Não vai ter condição não, o Breno Bora, autor do gol. Vai ter que ser substituído. Vai ter que ser substituído, tá? Olha, W, olha como, ó, ó, ó como é que o joelho... Ai, muito feia a imagem. Muito feia, horroroso. Nossa senhora.
2: Rapaz, parece até uma fratura, né?
1: Parece.
2: Parece uma fratura e ele já saiu caminhando, colocando o pé no chão. Olha aí, ó. Ele tá colocando o pé no chão.
1: Eu acho que
2: foi uma torção violenta,
1: foi,
2: né?
1: Foi uma torção, mas ele tá...
2: É, mas a impressão que a gente tem é uma coisa assim, parece plástico, né?
1: É.
2: Um negócio sério.
1: Isso coisa... é porque...
2: Eu pensei que fosse coisa muito mais grave, viu? Ele tá caminhando.
1: É porque o sangue tá quente ainda, né, bebê? Quando esfriar o sangue aí, meu amigo, você pode ter certeza que ele vai sentir. Mas não vai dar pra ele, né, Dani? Teve amarelo.
0: É, teve amarelo ali pra um membro da comissão técnica do Vila Nova. É, e até o momento a substituição ainda não foi confirmada. O Breno Bora tá fora recebendo atendimento. Já já a gente confirma se vai mudar e quem entra.
1: Ainda não. Breno Bora esperando, então, pra ser substituído ou não, né? Agora quem tá caído pelo Ceará é o Luca. Tá no chão lá o camisa 99 do vovô. O Marquinhos Gabriel foi lá para ajudar ele a ficar de pé. Foi uma disputa de bola dele com o jogador Dudu. Ficou no chão o Luca. Falta marcada em favor da equipe do Ceará na altura do círculo central. Já cobrada. Luizão acionou Júlio César na direita. Júlio César recebe. Richardson passa pelo meio. Ele toca mais atrás. Chama Luizão para o jogo mais uma vez. Luizão toca na frente para João Gabriel. Devolução para Luizão. Luizão recebe no círculo central. Gira jogo com Gabriel Silva. Gabriel Silva recolheu aqui por dentro. Pela esquerda, toca pro Luizão. Luizão dominou dentro do círculo central. Breno Bora vai voltar, viu? O homem vai voltar. Tá pedindo pra entrar ali. E vem chegando o Vila Nova com o Janderson. Retomou a bola pro Vila. Janderson girou pra tirar o marcador. Lançamento no Janderson. Era pro jogador Everton Galdino. Sai do gol. Richard pra fazer a defesa. Cata firme. E já que põe a bola em jogo. Ele voltou do jeito que tá, viu, WB?
2: Esse homem tem a perna de borracha. Só pode. O que eu vou dizer, viu? Meu foi entortada nessa perna. E o cara tá pisando ali, dizendo eu quero o jogo. É,
1: já voltou.
2: Esse é um monstro.
1: E vem o Ceará, lançamento do Sanches. Corta a defesa do time do Vila Nova. Da BB, a
0: pediu
1: impressão
0: pra
1: que
0: sair.
1: Eu tenho... Pediu pra sair?
0: Pediu. Já fez o sinal pro banco.
1: É, voltou só pra ser besta, então. Lá vem o Janderson, carregando pelo meio. E Janderson, vamos ver pra quem ele distribui a jogada. Solta então na esquerda pro Marquinhos Gabriel. Marquinhos Gabriel recebeu. O Igor Luiz passou. Marquinhos Gabriel colocou pro Dudu. Dudu soltou na entrada da área pro Everton Galdino. Tentou passe mais à frente, era pro Rainer. Chega a primeira defesa do Ceará pra fazer o corte. Cai nos pés do Nico. Nico contra Rainer. Nico puxa para o meio. Deixou pra trás o Galdino. Ainda o Nico. Prende bola. Solta curtinho pro Richardson. Richardson viu a passagem do Júlio César na esquerda. Júlio César avançou, ainda o camisa 18, fez a inversão de jogada da direita para a esquerda para o Sanches. Eita, minha Nossa Senhora! Lançou todo errado, o Sanches se joga na bola, mas ela sai pela linha de lado lateral para o time do Vila. Não vai dar para o Breno Bora, não tinha condição da Bíblia, ele voltou teimoso. Tá saindo porque não tinha condição, foi muito feia a imagem. Quem é que entra, Dani?
0: Vai entrar o

0: Camisa 13, William Formiga. Ele que é lateral esquerdo de origem, mas também faz ali função de zagueiro, por conta da estatura dele, é bem alto. Já jogou pelo Ceará, entrou e também confirmado mais 7 minutos, Breno.
1: William Formiga, então eu tava certo, ele tinha dado 7 minutos.
0: Profeta Breno Rebouças.
1: É, eu tava certo, rapaz. Eu já antevi. O craque, como é, WB? O bom jogador vê e o craque antevê. Exatamente. São os craques da Verdinha. Lá vem o Ceará, atacando pela ponta direita. Quem domina é o Júlio César mais atrás, ajeitando jogada. Vem levantamento pra área, a bola viajou, sobrou com o Sanches na esquerda, linha de fundo. Sanches pro Nico Ferreira, pode entrar na grande área. Demorou ainda o Nico, levantou na pequena área de cabeça, afastou a zaga e tem a sobra de bola. Júlio César vem pra disputa, se atrapalhou todo. Vai sobrar com o time do Vila. Janderson leva pra bandeira de escanteio. Júlio César marca perto, ele rola a bola então ali pro jogador que era o pichotada do Dudu. Sobrou para o Ceará, na entrada da área, Nico Ferreira no pé de ferro contra o Panhoçá. A bola sobe e desce, toca de cabeça, é para o time do Vila Nova. Janderson avançando pela esquerda, lançamento na frente para o André Luiz, botou na frente da zaga. André Luiz rolou, é para o João Vieira, vai marcar, bateu para fora! Só tinha o João Vieira, o Richard, e o João Vieira mandou por cima do gol, Dani!
0: Chance desperdiçada pelo Vila Nova aos 47 do primeiro tempo, ataque em velocidade, o André Luiz disparou, o João Vieira estava livre de marcação, entrou na grande área, mas finalizou por cima do gol, tiro de meta para o Richard, segue um para o Vila, zero para o Ceará.
1: Aí é gol perdido e é muito, WB.
2: Chance mais clara do jogo, lá fora naturalmente é a bola que entrou, né? Mas aí ele recebeu com açúcar, afeto, boa noite, tudo bem, votos de Feliz Natal, embora ainda longe o mês de dezembro. Aí jogou por cima, foi mal pra caramba, mas o contra-ataque foi muito rápido e o Ceará foi envolvido também de maneira muito rápida, hein? Com sorte o Ceará vai sair com esse 1-0 só. Tomara.
1: 48 até 52 tem jogo nesse primeiro tempo. 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O que me assusta, WB, é que o Ceará, se não for cruzamento, se não for bola levantada para a área, não cria nada, não tem nada, é só levantamento na área.
2: Ele não costura a jogada, ele não trama, ele não cria. Ele não formula a jogada, não. Ele mete a bola na área, a bola longa, se der, deu. Se não deu, acabou a brincadeira. Acabou a aventura. Não é nem que o Vila seja esse adversário todo, não. Tô achando nada demais, sinceramente. Será que precisa melhorar um bocado?
1: E olha o time do Ceará recebendo o Gabriel Silva. Gabriel Silva tocando para Richard, devolução para o Gabriel Silva. Ele impulsionou para o Sanches. Sanches tentou o toque de primeira, bola pegou no Rainer. Sobra com o time do Vila Nova. É Gabriel, é Everton Galdino quem domina. Everton Galdino para o Marquinho, para o jogador João Vieira. Já passou André Luiz, caiu a luz. Caiu a luz do estádio de novo. Com 49,5. Ainda faltava 1 minuto e meio de bola rolando. 2 minutos e meio. E mais uma vez, jogo parado.
2: Eu fosse o juiz, eu diria assim, olha, vocês já mexeram o saco demais, acabou o primeiro tempo, nem que volte, eu não apito mais, acabou o primeiro tempo, vão encher a paciência de outro. Aí tá ruim, hein, o negócio aí, acho que é o relé, né? Tu entende esse negócio de energia?
1: Ei, WB.
2: Tem alguma coisa aí que não tá funcionando, não.
1: Isso aí é
2: não
1: o...
2: Não tá segurando, não.
1: Como é que chama aquele negócio lá que não sustenta, que cai o...
2: A chave.
1: Oh, rapaz. Não, não.
2: Eu sei.
1: Na caixa de luz, rapaz.
2: Eu sei.
1: O negócio cai lá, o pino.
2: Ah, se eu me lembrasse.
1: Esqueci o nome. Mas não tá sustentando,
2: interruptor,
1: não,
2: rapaz.
1: É.
2: Interruptor tá fraco.
1: Tá fraco.
2: Parece que o bicho tá disparando. Tem alguma coisa aí. Parece que quando a carga de luz ou de energia aumenta, tá faltando
1: o disjuntor,
2: WB. Disjuntor, pronto, disjuntor.
1: O disjuntor.
2: Eu não vi zoada nenhuma do disjuntor, então é eu o disjuntor mesmo.
1: É isso mesmo. Tem que alguém ir lá e ligar, subir o disjuntor de novo, né? Porque caiu
2: parece
1: ali.
2: Parece que o problema é esse, parece que o bicho tá duro, viu? Tá. Tem que ser mais de um pra poder levantar o disjuntor.
1: É,
2: importante, negócio... terminando o primeiro tempo de 1-0 para a equipe do Vila. É claro, um resultado merecido. Eu tenho a impressão que isso é uma nova forma de hidratação.
1: Sim.
2: Essa luz apagada. Hein? Pode-se estar inaugurando uma nova forma de hidratação. O futebol tá muito moderno, meu filho.
1: E você tinha razão. Aquela primeira vez que caiu a luz, Não ajudou em nada o Ceará.
2: Ajudou não, você não derrota. Será que ajuda? Aí também é demais, né? Aí já pensou a gente comentando? E o jogo, o próximo jogo? Rapaz, depende da luz, né? Se a luz cair em determinados momentos para ajudar, a gente não pode contar com isso. Então o pessoal aí toma uma água, que para mim tomar uma água é uma coisa inteiramente diferente. Tem nada a ver com essa água aqui.
1: Aquela outra água, né?
2: É outra que passarinho não bebe. E tem quem bebe, tem passarinho que bebe.
1: Tô gostando, tem um que aproveitou pra comprar merenda ali, ó. Oh, não tem luz.
2: Mas você falou em comida, você enxerga logo,
1: tô ligado.
2: Né? Mas rapaz, você...
1: E ele também tá com a aguinha que passarinho bebe na mão, viu?
2: É, negócio
1: acompanhando.
2: É o bom disso, né, rapaz? Aí, portanto, só faltava mais essa pra encher a nossa razoável paciência.
1: Pois é. Jogo parado, luzes apagadas no estádio. Os árbitros também tomam aquela aguinha, os jogadores também. Ainda tem 2 minutos e meio do primeiro tempo para jogar. É o que tem por enquanto. Ô Daniel Farias, já que a gente está falando aqui que o Ceará está com muita dificuldade de criar, de tramar, é basicamente bola levantada na área, fala para quem está ligado para a gente quais são as opções do Daniel Paulista nesse banco de reservas do Vovô.
0: Brenão, o Daniel Paulista tem à disposição o goleiro Matheus Nogueira, foi titular no jogo passado, acabou cometendo uma falha, está no banco de reserva. Tem também o Rafael Ramos, lateral direito, o Matheus Araújo, meio atacante, Luiz Otávio, zagueiro, Pavani, volante, o Zanocelo, também volante, é a principal novidade nesse banco de reservas do Ceará. O Zanocelo não entra em campo desde o dia 6 de maio, partida entre Ceará e Vitória, jogo pela Copa do Nordeste. É replay, né? Só pra confirmar. Né?
1: São só os melhores momentos.
0: Só pra ficar tranquilo.
2: Não, pode narrar, vamos lá. Tem problema nenhum.
0: Zanocelo voltando de lesão é a principal novidade neste banco de reservas. O Ceará ainda tem Vina, Melk, Lênio Lobato, o atacante que ainda não fez a sua estreia pelo Ceará, o Aloísio, lateral direito da base, e também o Gabriel Amaral, centroavante da base. Só para passar também, Breno, rapidamente, alguns torcedores se questionando por que, que o Gabriel Amaral ele foi relacionado. É porque o Renzo Lopes, que foi um dos centroavantes contratados pelo Ceará nesta última janela, sofreu uma lesão no tendão de Aquiles, está em tratamento com a fisioterapia, por isso o Gabriel Amaral foi relacionado.
1: Perfeitamente, tá aí o Dani trazendo informação pra gente do banco de reservas e também do departamento médico da equipe do Ceará. O jogo segue parado, o meu cronômetro segue rolando aqui, já teríamos 54 minutos, o jogo iria até os 52, mas quando a luz caiu novamente, segunda vez que os refletores desligaram, o jogo tinha ainda 2 minutos e meio pra bola rolar, né? Então o árbitro ainda precisa cumprir 2 minutos e meio de bola rolando na primeira etapa para que a gente possa ir pro intervalo. Mas já é momento para o Daniel Paulista estar aí analisando, ver o que ele pode fazer com as opções que ele tem no banco de reservas, porque, meus amigos, o Ceará tem séria dificuldade na parte ofensiva. Basicamente foi só a cabeçada do Luizão que pegou no Júlio César, de resto é o Vila Nova chutando e o Richard defendendo. Aliás, voltando muito bem o Richard, fazendo defesas primordiais, né?
2: Olha, e sinceramente, pela maneira como o Ceará tem se comportado até aqui dentro do campeonato, sem uma disposição maior.
0: Voltou.
2: Eu acho até que ele acompanha um pouco, ou procura acompanhar o Vila Nova dentro da correria que o Vila impõe. Há pelo menos uma atitude um pouco maior. Voltou ou não voltou a energia?
1: Voltou. E os jogadores estão conversando com o árbitro. Ele falou exatamente o que a gente falou. Ele falou, tinha 2 minutos e meio. Ele sinalizou lá 2 minutos e meio.
2: Rapaz, o disjuntor está esquentando.
1: É isso.
2: Esquenta e dispara e não dá, não segura.
1: Não segura. Bola rolando de novo. Quem domina é o time do Vila Nova. 55 minutos e 15 pelo meio, tá? De jogo. Então soma mais 2 minutos e meio, que é o que tem por jogar. Manda pra frente pro jogador André Luiz. Recuperação de bola da defesa do Ceará com o jogador Sanches. Coloca mais atrás. Quem recebe é o Richard. Despacha essa bola para o campo de ataque. Vai jogar aqui buscando o Nico Ferreira. A bola foi muito forte e foi pela linha de lado. Lateral pro Vila Nova fazer a cobrança. Quem vem pra bola é o Rainer. Sem muita pressa. O Vila Nova vence por 1-0. O gol foi do Breno Bora. Marcado aos 15 minutos do primeiro tempo. Vai pra... Não. Tá contando pra cobrar o lateral. 5 segundos. Rainer fez a cobrança, joga mais à frente. É para o André Luiz, corta de cabeça Gabriel Silva. Novo lateral para o time do Vila fazer a cobrança. O Guto Ferreira está ali bem pertinho do Rainer, que vai cobrar o lateral para a equipe do Vila Nova. Mais uma vez o Rainer toma distância. Está mandando cobrar o lateral. O árbitro já mandou cobrar o lateral mais atrás. O Rainer quis ganhar espaço. Não pode, WB. Tem que ser no canto certo. Rainer para cobrança do lateral. Ele correu e jogou lá na frente como ele queria. Por André Luiz, toca mais atrás. Corta ali o Sanches. Bola cai com o time do Ceará. Gabriel Silva tenta estourar essa bola para o campo de ataque. Chega rasgando, botando para fora o Dudu. Lateral para o Ceará fazer a cobrança dessa vez. 56,5 pelo meio. Ainda falta 1 minuto e meio do primeiro tempo para terminar a primeira etapa para a gente ir para o intervalo. Ceará vai atrás do placar por 1-0. Lateral cobrado pelo Sanches. Tentou uma ligação com o Luca. Bola fica no peito do Nico. Chega tirando o Panhoçá. Bota para fora. Cede mais um lateral para o Ceará. De lateral em lateral, o Vovô vai chegando perto da área do Vila. Quem vai para a cobrança é o Sanches mais uma vez. Arremesso manual para o time do Ceará fazer a cobrança. Sanches preparado. Vai para a bola, toma distância, joga lá na frente. Tenta uma ligação direto na grande área. Corta a defesa do time do Vila Nova. A sobra de bola é com o Ceará. Luizão dentro do círculo central. Distribui jogada pela direita. Júlio César está lá para receber. Recebe o camisa 18. Impulsionou ali para o jogador Enzo Ludovico. Recuperação do time do Vila Nova. Entra a defesa do Vila. Fez falta. Ele está acabando o primeiro tempo. Final da primeira etapa. Um pro time do Vila Nova, 0 pro time do Ceará. Começa agora o
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1: Craques do Intervalo no ar, um primeiro tempo com 57 minutos. Porque teve duas paradas e o Daniel Farias está chegando com os destaques da partida.
0: É isso, Brenão. E a gente já vai direto para o campo de jogo ouvir os personagens, começando pelo Sanches do Ceará.
4: Os primeiros minutos, infelizmente a gente não conseguiu suportar essa pressão, tomamos um gol de bola parada. Mas eu acredito que a gente reagiu bem ao gol. A gente tomou mais conta do jogo, tivemos algumas chances de fazer o gol. É caprichar um pouco mais, acertar esse no segundo tempo, a gente conseguir empatar e quem sabe virar o jogo.
0: Aí o Sanches falando sobre as chances desperdiçadas pelo Ceará. E a gente vai ouvir também algum personagem ali do lado do Vila Nova. A gente está vendo, inclusive, vai ser justamente o Breno Bora, que foi substituído, sofreu uma lesão no joelho, está inclusive com gelo ali, mas foi o autor do gol do Vila Nova. Vamos ouvir.
5: Camisa do Vila, primeiro gol na Série B, primeiro ano que eu estou jogando Série B. É só agradecer a Deus. E ali foi uma subida de cabeça, daí foi uma trombada na hora que eu fui cair. Deu uma hiperextensão no joelho, mas tudo certo. Tô tranquilo porque sei que Deus tá cuidando de tudo, independente do que aconteceu. A vontade de Deus tá sempre sendo feita.
2: Obrigado, isso Breno. Isso aí é primo do André Almeida, viu?
0: Parece mesmo. Tá aí o Breno Bora falando sobre esse primeiro tempo, sobre o gol que ele marcou. Passar rapidamente pelos bancos de reservas. Do lado do Vila Nova, o Guto Ferreira tem à disposição o Dalberson, William Maranhão, Gustavo Puskas, Rian, o Igor Carius, Enzo, Natan Camargo, Igor Meritão, Dodô, Bruno Xavier e Emerson Urso. Já do lado do Ceará, Daniel Paulista tem à disposição Matheus Nogueira, Rafael Ramos, Matheus Araújo, Luiz Otávio, Pavani, Zanocelo, Vina, Melk, Lenny Lobato, Aloísio e Gabriel Amaral. Volto com você, Brenão.
1: Valeu, valeu, Dani Farias. Rapidinho passar aqui com o Wilton Bezerra. Wilton, primeiro tempo, o Sanches, eu tive impressão, o Dani pode até me corrigir, mas eu acho que ele começou dizendo assim, a gente se impôs nos primeiros minutos. Foi. Eu acho que ele disse isso, não foi, Dani?
6: Foi isso mesmo.
1: É. Aonde é que ele viu isso, WB?
2: Acho que jogadores e treinadores deviam caprichar um pouco, né? Nessas entrevistas de intervalo. Porque, geralmente, o que eles dizem não corresponde com a verdade do jogo. Nada, absolutamente nada a ver. Dominamos, tivemos grandes oportunidades, eles jogaram assim, assado, tudo conversa fiada. E aí, mais um balanço aí feito pelo ala esquerda do time do Ceará. O time do Ceará não conseguiu impor coisíssima nenhuma durante o primeiro tempo. E eu vou repetir aquilo que eu disse há poucos instantes. Não é que o time do Vila Nova impressione. Sinceramente, não vi nada demais a não ser um time disposto a colocar velocidade no jogo. Foi a única coisa diferente. A disposição do Vila é maior do que a do Ceará. O Ceará corre menos. Corre menos e joga menos, né? Vamos reconhecer. O time do Ceará, ele não tem saída, ele não tem jogada. Teve uma disposição um pouco maior. Acho que ele enfrentou dificuldades, mas procurou competir. É legítimo isso. Mas se perguntarem pelo futebol do time, por uma jogada mais fortemente estruturada, por uma atitude até compatível com aquilo que ele precisa, aí eu vou ter que dizer que nada disso existiu. Que nada disso existiu. E o pior é que mesmo o Vila, não sendo essas coisas todas, como a gente diz, esses balaios cheios, atufaiado, como se diz por aqui, de coisas, o time do Ceará perdeu por 1-0 e poderia ter terminado com, no mínimo, 2 na sacola. Porque as primeiras oportunidades foram do Vila, a perdida pelo jogador foi o... Não foi o André, não, né? Foi o... Essa
1: João
2: última.
1: Vieira.
2: João Vieira, pronto. Nome tão sugestivo como esse, né? Que o Nod até disse que era nome de sanfoneiro. Pois é, então, o João Vieira, o Antônio Vieira, como queiram, perdeu cara a cara numa jogada do André. Então, nesse primeiro tempo de partida, o placar está correto. Quem correu mais acabou ganhando o jogo. O jogo em si não foi também bom, não. Não gostei de ver nada demais. Esperava até, digamos, um avalanche, digamos, maior pelo time do Vila, pela velocidade que ele procurou impor no jogo, mas não teve uma sequência, né? Mais forte, digamos assim.
1: Rápida parada, a gente volta já. 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
1: 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De volta aqui no microfone da Verdinha, craques do intervalo. O CRB tá ganhando do Criciúma por 2-1, jogando em casa. E esse é o único jogo além do resultado parcial de 1 pro Vila Nova, 0 pro Ceará. E é desse jogo que a gente fala agora, porque o comentarista que joga com a verdade vai analisar pra gente a vitória parcial do Vila sobre o Vovô. Chama ele, Samuca.
2: O Wilton Bezerra.
3: Olha, meus amigos, eu fazia uma ideia um pouco diferente desse jogo. Eu até imaginei que o Ceará teria mais dificuldades, sinceramente falando. Mas é aquilo que eu comento sempre. Nem sempre ocorre no jogo aquilo que a gente imagina. Às vezes a carga de dificuldade nem é aquela que a gente imaginou durante toda a semana ou antes da partida. Eu colocaria esse jogo nesse caso, nesse plano. Embora reconhecendo que o time do Vila impôs mais velocidade ao jogo. E foi esse o diferencial da equipe do Gordiola. Claro, carinhosamente chamado de Gordiola, mas é o Guto Ferreira, que treinou o time do Ceará, figura muito boa. O time do Guto, ele tem uma jogada pelo lado esquerdo. É o Igor, o Marquinhos Gabriel encosta, o próprio João Vieira cai um pouco pela esquerda quando necessário. E bola num jogador bastante conhecido por todos nós, o Janderson. Que durante a semana até zoamos com o nome dele, porque aqui ele fracassou. Jogador de poucos recursos técnicos. Mas como o time do Vila faz o seu futebol em cima do aspecto velocidade, ele é um jogador muito buscado, muito explorado. E foi pelo lado dele que o time do Vila Nova, digamos assim, estruturou as suas melhores jogadas, as suas melhores avançadas. Foi de lá que vieram os cruzamentos na área. Aquela bola alta, constante, longa, na área por procura de quem finalize por dentro. É basicamente isso que o time do Vila Nova faz. Ele não é um time assim, de costurar as jogadas de uma forma mais categórica. Não, ele não se impõe. Janderson a gente conhece, jogador veloz. Esse menino que no Fortaleza, eu discordo, ele teve uma boa passagem. André Luiz também, um jogador mais ou menos. Não é um jogador que faça grandes diferenças. O sistema de meio campo, que tem o Marquinhos Gabriel, que eu vi fazer uma partida espetacular no primeiro tempo sobre Fortaleza, nem o Marquinhos conseguiu jogar um futebol, sabe, diferente, um pouco melhor, muito à frente dos demais. Não, foi apenas um time corredor. Mas o pior é a gente realizar essa leitura e não encontrar no time do Ceará força capaz de tirar proveito disso. Quer dizer, cadê então a musculatura do Ceará? Musculatura física, emocional, para tentar existir dentro do jogo, se criar dentro do jogo. Infelizmente a história não é boa, a história realmente não é legal. Logo nos primeiros minutos, aos 8 e aos 9 minutos, o time do Vila Nova teve duas grandes oportunidades. Pegou meio de susto o goleiro Richard. Foram duas intervenções. Eles jogam a bola na área, afunilam, descem bloco os jogadores do time do Vila Nova e procuram sufocar o adversário. É isso. É isso. Clima favorável, estádio lotado, em casa, né, acostumado com o campo. Então, eles fazem mais assim, um futebol de abafa, de entusiasmo, não tem nada de excepcional. Não vi nada. Se o time do Ceará tem um pouco mais de futebol, de poder, ele poderia ter engrossado a parada. Mas não. O que é que o time do Ceará fez? Uma jogada de cabeçada, jogada de leite fundo. Nosso querido Breno dizia, Wilton, só tem duas saídas para o Ceará. É o contra-ataque, que o time não deu, tantas oportunidades para o Ceará usufruir dele, o Vila Nova, e a bola parada. Ora, você depender, um time que depende de transição ou de bola parada, aqui para nós, não é? Ele tem um repertório dos mais pobres. Mas, infelizmente, é isso que a gente tem que dizer do Ceará. Apostou na velocidade ali de Enzo pelo lado direito. Nem sempre isso foi possível. Pelo lado esquerdo, o Nico também. Algumas tentativas infrutíferas. Deixou até de finalizar uma bola num dos raros contra-ataques do time do Ceará. O Sanches também no apoio não ajuda. E os dois volantes, os dois homens de meio campo, o João Gabriel e o Richardson, tiveram mais que cuidar em se compor com a linha de quatro zagueiros que o Ceará tem para aguentar o maior volume de jogo, a maior velocidade posta em prática pela equipe do Vila Nova. O Vila teve, a princípio, duas oportunidades e o Richard impediu que o gol acontecesse, mas aos 15 minutos, jogada de escanteio, ensaiada, dois toques, um para o Anderson, o Janderson, ele cruza na área, jogada de zagueiro para zagueiro, acho que tudo bem, combinado, tudo bem treinado. E o jogador Bora, que acabou se machucando, acabou dando a segunda testada para o gol, depois de receber de Panussá, 1-0 para o Vila, o nosso querido Breno narrou dessa maneira, e foi o que aconteceu para azar do Ceará. Vamos ao gol.
4: Marquinhos Gabriel, preparado, foi pra cobrança, mangas curtas pra Everton Galdino, devolveu pro Marquinhos Gabriel, levantamento fechado na segunda trave, tem um toque de cabeça, tem desvio pro gol! Gol do Vila Nova! Breno Bora, camisa 23, num escanteio, jogada ensaiada. Marquinhos Gabriel na manga curta, a bola volta para ele, faz levantamento, desvio de cabeça do João Vieira e o Breno Bora chegou na outra trave para mandar
3: foi isso. Depois dessa, o Luizão capciou uma bola, depois o jogador Sanches, a bola ainda tocou do Júlio César. Nada de grave em termos de criatividade por parte do Ceará contra a equipe do Vila. Começa o segundo tempo, de volta com os senhores, Breno Rebouças.
4: Vamos lá, bola rolando para o segundo tempo.
2: Vila Nova.
4: Trabalha a bola o time do Ceará no meio do campo com o Zanocello. Acabou de entrar de volta a campo depois de meses e meses. Por sinal, confirma pra gente as mudanças do Daniel Paulista pro segundo tempo, Dani.
5: Saiu com a 26 o Richardson pra entrada do 25 o Zanocello. E saiu também com a 11 o Lucas Mugni pra entrada do 8 Matheus Araújo.
4: Matheus Araújo veio pra campo, o Lucas Mugni foi embora. Richardson e veio o Zanocello. Me chama a atenção que a escolha pela substituição do Mugni não foi o Melco, foi o Matheus Araújo. Me chama a atenção isso, viu?
3: Tem isso, né? Ainda tem isso. Quer dizer, não é nenhuma segunda opção. Durma-se com um barulho desse. E o Mugni, como sempre, né? Não jogou absolutamente nada. Entra o Matheus, que também não tem jogado bem. E o Melco, naturalmente, resultado dessa má fase toda, acaba sendo uma terceira opção, né? Pelo amor de Deus.
4: Mas o Mugni...
3: Ele que sabe. Ele e Daniel é que sabe.
4: O Mugni não jogou Nequerone Geste.
3: Nada.
4: Nequerone Geste. Primeiro minuto do segundo tempo já foi embora. Tem lateral para o time do Vila fazer a cobrança. O Rainer teve que buscar uma bola de trás da placa de publicidade. Não tinha nenhuma naqueles pratinhos ali perto. Rainer para cobrança, joga mais à frente. Tenta uma conexão com o ataque. Quem domina, busca espaço ali. O André Luiz protegeu, girou. Ele toca mais atrás, chamando pro jogo o João Vieira. O João Vieira bota mais atrás ainda, começando tudo de novo com o zagueiro Panhoçá. Panhoçá solta a bola então ali com o William Formiga. Formiga recebe, ele joga então na esquerda, onde está o Igor Luiz. Igor Luiz parou, pisou na bola, puxou para trás, sai tocando então na frente. Quem busca espaço agora é o João Vieira. João Vieira deixa ali pro Igor Luiz. Ele faz o toque pro Janderson. Janderson Gerson ajeitou para o João Vieira na esquerda. João Vieira recebeu, olhou para trás, deu o toque para o William Formiga, vai começar tudo lá atrás. Também no camisa 13 da equipe do Vila, ainda o William Formiga. Ele solta a bola para o Panhussá. Panhussá ajeita de lado, deixa a bola com o Rainer. Rainer tenta o toque mais à frente no passe vertical. A bola chega no Everton Galdino. Galdino marcado por 3, toca no círculo central onde está colocado o Dudu. Dudu deixa de lado então ali para o jogador que é o William Formiga. Formiga solta na esquerda para o jogador da 99 que é o Janderson. O Janderson puxa para o meio, deixa o Ludovico para trás. Ainda o Janderson, Enzo, Ludovico tomou dele, mas tomou com falta. Falta em cima do camisa 99 do Vila. O árbitro está parando e está marcando, Dani.
5: Falta para o Vila Nova ali no setor de meio de campo. O Janderson, camisa 99, acabou sendo derrubado. Primeira oportunidade da equipe, mas a falta é um pouco mais recuada, próxima ali do setor de meio campo.
4: 2 minutos e 50 do segundo tempo. Vem o Vila Nova com o Janderson atacando pela esquerda. Vai junto com ele, correndo. O Enzo Ludovico faz o giro. O Janderson jogou na grande área. Mandou direto para fora. Tiro de meta para a equipe do Ceará fazer a cobrança. Na primeira tentativa do time de vermelho, o Janderson tentou jogar na grande área, mas pegou muito mal na bola. Tiro de meta para o Vovô fazer a cobrança. Já cobrado. Vai chegar no Gabriel. Gabriel Silva toca na frente. Zanocelo dá o primeiro toque na bola. A bola vai chegar lá do lado canhoto do campo para o Sanches. Coloca mais atrás. Outra vez no Gabriel Silva. Gabriel Silva chama para o jogo, Richard recebe o goleiro do Vovô, sai tocando então com o Luizão, domina o zagueiro da 4. Luizão abre bola aqui na direita onde está o Júlio César. Júlio César manda para frente, foi empurrado, ficou pedindo falta. O Enzo Ludovico vem por baixo a defesa do Vila com o William Formiga, faz falta, o árbitro marca, já cobra rápido, lançamento do João Gabriel, de cabeça, corta o William Formiga, bola volta para o time do Vila, rasga para ali o Igor Luiz, manda lá para o campo de ataque, sai da meta o goleiro Richard, dá um tapa na bola, ele solta então para o Gabriel Silva, recebe o zagueiro da 71, Gabriel Silva, curtinho pro Zanocelo, domina o camisa 25, dá o tapa na bola, chama Nico para o jogo. Nico Ferreira joga mais atrás, encontra o Júlio César. Júlio César recebe mais à frente, quem vem para dominar é o Matheus Araújo. Matheus Araújo para Enzo Ludovico na direita, tentou cruzamento, chegou travando ali o camisa número 6, o Igor Luiz. É escanteio para a equipe do Ceará, Dani.
5: Escanteio pro Vozão aos 4 minutos do segundo tempo. Enzo Ludovico tentou o cruzamento, a defesa do Vila Nova bloqueou. Vamos ver ali quem é que vai se aproximar para fazer essa cobrança do primeiro escanteio do Ceará no segundo tempo.
4: Escanteio pro Vovô, os zagueiros do Ceará já vão pra grande área, o Luizão é sempre perigoso, o Luca tá lá também, é bom de jogo aéreo, vamos ver se eles conseguem acertar a cabeçada. Matheus Araújo preparado para a cobrança do escanteio, parece o Ian. Matheus Araújo vai jogar na grande área, o árbitro já autorizou. Matheus Araújo é escanteio pela direita, na perna direita, partiu para a cobrança, levantamento na primeira trave, tem desvio do Luca, passou pela segunda trave, não tinha ninguém. Nico levantou de novo, meu Jesus, o cruzamento do Nico na sobra de bola, ele
3: muito
4: pede
3: bom,
4: desculpas.
3: Muito bom, aí não tem desculpa não, viu, Nico, pelo amor de Deus, você ganha um bom dinheiro, né, para fazer isso, fica ruim, né. Pois é, tanta gente hoje aí da emissora, né? Apareceu o Ian, a Bia, tá tudo aí, né?
4: Todo mundo.
3: Tá legal, tá legal.
4: Só não apareceu ainda o Samuel Macedo. Manda pra frente o goleiro da equipe do Vila Nova. Fica fácil com a defesa do Ceará. Pensa na pegada de A, viu, WB? Vai descendo o Ceará, atacando lá pela esquerda com o Sanches. Sanches puxou pro meio, ele toca mais atrás onde está o Zanocelo. Zanocelo recebe, gira jogo com o Luizão. Luizão domina. Ele sai tocando rapidamente com o Júlio César. Dominou pela direita por dentro. Júlio César avançou. Júlio César conduz, ninguém chega. Agora o Janderson deu combate. O Júlio César deu passe à frente. É pro João Gabriel. Tentou jogar na grande área pro Matheus Araújo. Chegou tirando o William Formiga, jogou para fora. Escanteio, mais um pro Vovô, Dani.
5: É o segundo seguido pro Ceará agora nesse segundo tempo. Teve um aos 4 minutos, agora aos 5. Mais uma tentativa pelo lado direito. Defesa do Vila Nova conseguiu fazer o corte. Matheus Araújo vai ali para fazer a cobrança.
4: Escanteio pro Ceará, outra vez pelo lado direito do campo, vamos ver quem vai pra cobrança. É Matheus Araújo, mais uma vez jogou no meio da grande área, tem toque de cabeça do Luizão, tem toque de cabeça da zaga, Ludovico cobre, cabeceou pra dentro da grande área, bola perde um pé, sobrou lá dentro, Rainer vai chegar pra tirar. Júlio César dá combate, é lateral pro time do Vila Nova fazer a cobrança, ou ele deu a falta, porque quando o Júlio César se joga na bola, ele derruba também o jogador Rainer. E eu não sei se ele deu falta ou se ele deu lateral, Dani.
5: Acho que ele deu falta, viu, Breno? A gente está aguardando aqui a confirmação da arbitragem, mas pela sinalização dele, falta para o Vila Nova ali no campo de defesa do lado direito. 6 minutos, segue 1 para o Vila, 0 para o Ceará.
4: 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Seis minutos do segundo tempo, 1-0 Vila Nova. Será precisa correr atrás do empate. Se o Vovô conseguisse uma virada, sairia do Z4 hoje, porque a rodada foi muito boa pro Ceará. O que não é bom pra ele é perder fora de casa pro Vila. Lateral pro Vovô fazer a cobrança. Quem vem pra bola é o Sanches. Vamos ver pra quem ele joga. Zanocelo tá pedindo. Mais atrás tem o Gabriel Silva. Ainda o Sanches demora pra cobrar. Lateral cobrado. Jogou pro Nico. Nico foi pro chão, pediu falta. O árbitro mandou seguir. Não, marcou lateral. Mais um arremesso manual pro time do Ceará fazer a cobrança. É mais um lateral pra equipe do Ceará. Lateral pro Vovô. Sanches de novo na bola. Vamos ver para quem ele joga. Ele toca ali no jogador, que é Zanocelo. Devolução para Sanches. Sanches coloca mais à frente. Tenta uma ligação com o Nico. Corta Rainer. Manda para fora. Mais um lateral para o time do Ceará fazer a cobrança de lateral em lateral. O Vovô vai subindo para o campo de ataque. É mais um arremesso de mão. Quem vai para a bola é o camisa 12, Sanches. E o árbitro está pedindo bola. Não tem bola. Não tem bola, WB. Aí cê, eu nunca tinha visto isso. O cara pedir bola.
3: Agora se falta até energia, quanto mais bola.
4: Avalie bola. O Vila Nova retoma a posse e joga na frente. É o Everton Galdino. No meio de três, vai pro chão, pede falta. O árbitro marca. Falta em cima do camisa 17. A arbitragem tá parando e tá marcando. 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Você entendeu aí, né, Samuca? Tem um errinho aí, a gente conserta por nossa conta aqui, viu? Manda pra frente, o Elton Leite deu um chutão pra frente, a bola viajou, subiu, desceu, bola quica no gramado, em frente ao João Vieira, corta de cabeça o Sanches, a bola cai nos pés do João Gabriel toca errado, deixa de graça no Dudu, o Dudu também toca errado, o Zanocelo recupera, Zanocelo pra Matheus Araújo, Matheus Araújo foi, esqueceu a bola, foi pro chão, pediu falta, o árbitro marcou uma falta anterior em cima do João Gabriel e ainda sobrou um amarelinho pro Dudu, Dani.
5: É, o primeiro do jogo até aqui pros atletas que estão dentro de campo, o Dudu, camisa 15 do Vila Nova, foi advertido depois dessa falta no João Gabriel e o Ceará vai ter a posse ali no campo de ataque.
4: Falta para a equipe do Ceará, bem pertinho do círculo central, mas já no campo de ataque com nove minutos de bola rolando no segundo tempo. É, o João Gabriel veio para a disputa com o Dudu, sobrou ali um pé do Dudu, ele deu um pisão ali no tornozelo, na verdade, para a disputa de bola. O tornozelo do João Gabriel. Falta cobrada. Desce o Ceará para o campo de ataque na direita com Júlio César. Júlio César impulsionou para o Matheus Araújo na grande área. Junto com ele chegou o William Formiga para tirar. A sobra vai ser com o Janderson. Botou na frente, foi puxado. Júlio César puxou. O Janderson vai tomar cartão de graça, Dani.
5: Cartão amarelo para o Júlio César, camisa 18 do Ceará. Matou o contra-ataque do Vila Nova. Segurou a camisa do Janderson. Primeiro cartão para a equipe alvinegra.
4: 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Posse para o time do Vila Nova, chuta para frente o William Formiga, toca de cabeça o André Luiz, a bola cai nos pés do Janderson. Janderson na linha de fundo pela esquerda, jogou na grande área, chegou o tiro do Gabriel Silva. A sobra de bola vai ser no peito do jogador Igor Luiz. Igor Luiz botou no gramado, bom toque pro André Luiz, livre pela esquerda, cruzou rasteiro, quem vem pede um pé, a bola tira, a zaga do Ceará. A sobra vai ser com o Nico, tenta puxar contra-ataque, Nico foi puxado. Puxado pelo João Vieira, falta, e o Nico pede um cartão. O árbitro deu só a falta em cima do Nico Ferreira quando ele foi puxado, quando ia fazer um lançamento pro ataque. No OBA, o OBA! O tempo corre no ritmo da bola. 10 minutos, 10 passados. É primeiro tempo de jogo, 10 minutos jogados. O placar da Verdinha marca. Vila Nova. O Vila Nova tem um. Não tem nada, mas desce pro ataque. Matheus Araújo jogou na grande área. Bola pro Nico Ferreira. Bola sai da grande área. Sanches vem pegar. Tira dali a defesa do Vila. 1-0 Vila.
5: Minutos finais no Rei Pelé. O CRB vai vencendo o Criciúma por 2-1.
4: Comigo dá jogo. 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Vinha, porque o lançamento era pro Enzo Ludovico, mas a posição era irregular. 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Marineira tá com a gente. O Francisco César pergunta, de onde veio essa cambada de jogadores tão ruins? Tá perguntando aqui, Francisco. É, o negócio é sério, viu? Carlos também com a gente. Elias Mesquita acompanhando. Obrigado pela audiência e pela preferência. Guto Ferreira, eu entendo, ele tá todo suado, né, porque no estágio que o Guto tá, que eu também estou, a gente sua fácil mesmo. cara fica banhado de suor.
3: Não, mas você tá bem melhor. Você tá dando de goleada. Que é isso, rapaz? Não subestime.
4: Mas eu entendo.
3: Tudo bem.
4: Você compreende. Eu tenho um lugar de fala nisso aí, WB. 11 minutos e 48, segundo tempo de jogo. Ceará com dificuldades de criar, com dificuldades de partir para ataque. Lançamento do Luizão, direto ali pro Enzo Ludovico. Conseguiu ganhar, mas não conseguiu dominar. Chega o Dudu, colocando para fora, cedendo o lateral para a equipe do Ceará fazer a cobrança. Vem o Júlio César, lateral pela direita. Júlio César na bola, vamos ver para quem ele joga. Ele solta mais à frente, tentando ali contato com o jogador Luca. O Luca foi puxado, pediu falta, o árbitro disse que não, afastou o William Formiga. Luizão mete o pé na bola, a bola volta pro vovô, tem disputa pelo meio. João Gabriel perdeu a disputa, a bola cai nos pés ali do jogador, que é o Everton Galdino. Galdino para Rainer, Rainer tentou puxar o ataque. Rainer na frente da marcação do Matheus Araújo, solta então ali pro jogador Dudu. Dudu encontra João Vieira, João Vieira recua a bola pro William Formiga, que tá sozinho no campo de defesa para fazer o domínio, mas teve uma falta em cima do João Vieira. A arbitragem tá parando e tá marcando. Falta dentro do círculo central pro camisa 5. Ele ia pra cobrança, desistiu, vai deixar pro Dudu. Dudu é quem vai pra cobrança dessa falta. Toca atrás, onde está o William Formiga? É lateral esquerdo, mas está jogando de zagueiro. Passa para o Igor Luiz, à esquerda. Igor Luiz para Janderson. Janderson marcado por dois. Dá combate o Enzo Ludovico. Bola sobra ainda com o Janderson. Ele vai recuando para ter o domínio. Ele solta então no Formiga. Formiga recua para o goleiro Elton Leite. Vai dar combate o Enzo Ludovico. Elton Leite dá um chutão para frente. Despachou a bola para o campo de ataque. Gabriel Silva meteu a cabeça na bola para o time do Ceará. Tem disputa pelo alto. Nico Ferreira. Ele perde a disputa para o Raider, mas na sequência a bola sobra com ele. Ajeitou para o Matheus Araújo. Atropelado pelo Panhussá. Falta em cima. No Matheus Araújo, arbitragem, a gente tá marcando. Derrubaram o Ian Laurindo aí, o Dani.
5: É parecido, viu? E é um pouco mais adiante daquela falta anterior. O Ceará vai ter a chance ali de jogar a bola na área do Vila Nova. O Matheus Araújo, camisa 8, que entrou no segundo tempo, estava disparando em direção à grande área. Foi derrubado pelo jogador Thiago Panhussá. Falta pro Ceará.
4: Falta pro Ceará. É de média distância, dá pra jogar na grande área, que é só o que o Ceará tá fazendo no jogo. 13 minutos. O árbitro tá dando carão todo tempo na galera aí. E mostra o apito. Todo tempo. Olha, quem apita sou eu. Olha quem é que tem o apito. Sou eu. Vai pra cobrança da falta, Matheus Araújo. Rolou de lado com o João Gabriel. Olhou pra área, levantou na boca do gol. Subiu todo mundo. E quem cabeceou foi a zaga. Escanteio. Escanteio pro vovô, Dani.
5: Ali do lado esquerdo, depois do cruzamento do João Gabriel na área, a defesa do Vila conseguiu afastar pela linha de fundo. Mais uma chance pro Ceará. Dessa vez o escanteio é pelo lado esquerdo. Matheus Araújo na bola.
4: Matheus Araújo na cobrança de escanteio. Capricha, Matheus Araújo, capricha. Ela pela esquerda, ele vai cobrar com o pé direito. Autorizado pelo árbitro, Matheus Araújo partiu pra bola, jogou no meio da grande área. Apanhou só de cabeça, afastou. A bola vai caindo aqui com o jogador que era o Dudu. Veio para a disputa junto com o jogador do Ceará, botou para fora, cedeu lateral. Lateral para o vovô fazer a cobrança. Paralelo à grande área. Vai fazer a cobrança, pode jogar lá dentro se quiser o Júlio César. É ele para a bola, tomou distância. Júlio César cobrou lateral na grande área. A bola foi afastada pela defesa. Mais um arremesso manual para o vovô. Mais um lateral para o Ceará fazer a cobrança. Chega o Júlio César. Olha a velocidade que o Júlio César vem fazer a cobrança lateral. Avalie se o Ceará estivesse ganhando.
3: É, mas olha... É interessante, o time do Vila também, tirando essa velocidade que ele tem, ele não consegue chamar atenção por mais nada, sabe? O Ceará que é desprovido de qualquer ideia, sabe? De um momento assim, de melhora no jogo, de uma tentativa organizada. Não. O Ceará é um negócio muito sério também, sabe?
4: Sério.
3: O jogo cai, e o pior é que o jogo cai. Nem a predominância do time da casa, a gente observa nesses 15 minutos de partida.
4: Nada, viu, WB? 0-0 mesmo. Lateral pro time do Ceará fazer a cobrança, jogou na grande área, tentou o domínio, o Luca ajeitou pro Nico Ferreira, rolou atrás, veio o chute pro gol do Sanches por cima da meta. O Sanches conseguiu finalizar, mas a bola subiu demais, Dani.
5: Subiu demais, o Ceará teve uma chance ali, o cruzamento veio pela direita, jogadores dentro da grande área acabaram conseguindo prender a bola e tocaram para o Sanches, ele estava um pouco mais recuado, mas na hora de finalizar a bola subiu demais, foi para fora, 16 minutos, mas olha o Ceará de novo no ataque.
4: Lá vem de novo o time do Ceará com o Nico Ferreira, trouxe para o meio, arriscou de longe por cima do gol, Dani.
5: Mais uma tentativa, dessa vez Nico Ferreira, fintou a marcação, finalizou de perna direita de fora da área. Mas a bola foi para fora, tiro de meta para o Elton Leite. Segue 1 para o Vila Nova, 0 para o Ceará.
4: 16 minutos e meio do segundo tempo, 1-0 para o Vila. 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E domina o time do Ceará no meio de campo. Quem vai carregando pelo círculo central é o Gabriel Silva. Ele para, ele toca mais atrás, chama o Luizão para o jogo. Luizão recebe, dá um chute meio esquisito para frente. Vai ficar de graça para o time do Vila Nova. Cabeceou para frente ali o Rainer. Acelerou para evitar a saída pela linha de lado. O Gabriel Silva chega, joga para fora. Cede, arremessou lateral para o time do Vila fazer a cobrança. Mas recuperação do time do Ceará. Foi atropelado pelo Marquinhos Gabriel. Marquinhos Gabriel colocou ali para o jogador Everton Galdino na disputa de bola. O Everton Galdino foi para o chão, falta em cima dele. Falta em cima do camisa 17 da equipe do Vila Nova. O árbitro está parando e está marcando. Ele foi disputar com o João Gabriel, né? Sobrou ali um pé para lá, um pé para cá. O João Gabriel fez a falta em cima do Everton Galdino. Deixa eu passar pela arquibancada virtual. Luiz está com a gente, Francisco também. O Carlos, a Marineide, todo mundo acompanhando. Obrigado pela audiência e pela preferência. Diga,
3: Davi. Caiu o jogo, né?
4: Caiu.
3: A disputa, assim, parece que os dois times estão jogando no atoleiro, né? É no chão, é se arrastando, é falta em cima de falta. É uma coisa brusca. Olha aí, que maravilha de passe aí, ó. Tá entendendo? É um negócio terrível. Até aqui, o jogo muito ruim.
4: 18 na segunda etapa. 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Amanhã é o Fortaleza que entra em campo contra a equipe do Operário. Lio é Góis. Dá o recado, comentário de André Almeida, reportagem de Fernando Alves. Coladinho com jogada segundo tempo. Jogada segundo tempo termina colado com o futebol. Amanhã são horas e horas de futebol aqui na Verdinha. 18 minutos e 20 do segundo tempo. Lateral para o Ceará já cobrado. Bola chega no Zanocelo. Zanocelo reestreando com a camisa do Ceará. Depois de muito tempo lesionado. Ele solta a bola então lá do lado esquerdo, onde está o Sanches. Sanches coloca mais à frente, era pro João Gabriel, foi pro chão, pediu falta, o árbitro deu lateral. Vai pra cobrança o Sanches, vamos ver onde ele joga essa bola, solta mais atrás, Zanocelo é quem recebe, ele distribui jogada então aqui com o Júlio César, tá por dentro pela direita, tá quase no meio do campo, o Júlio César recebeu, ele soltou então na direita, onde está o Enzo Ludovico, tentou passar o primeiro, não passa no segundo, ele passou do Igor, mas não passou do Janderson. Lateral pro Ceará fazer a cobrança. WB, vou já te perguntar, acho que tem uma mudança no desenho tático do Ceará, já te pergunto, que terá lateral para o Ceará, vai jogar na grande área diretamente, o lateral do Vovô, jogou o Júlio César na grande área, toca de cabeça da zaga para afastar, a sobra de bola vai ser com Vila, Janderson botou na frente, Matheus Araújo passou lotado, lançamento para André Luiz acelerou, só tem ele, o Gabriel Silva, teve que parar, esqueceu a bola, Gabriel Silva na maior, consegue roubar e passa ali para o Matheus Araújo, Matheus Araújo tentou o passe para o Luca, não conseguiu dominar, é um perde ganha danado no jogo, a bola sobra para o Janderson, ele rola pelo meio com o Dudu, Dudu recebe, distribuiu jogada com Everton Galdino, Galdino vai carregando pelo meio, corredor central, abriu na direita para o Rainer, recebeu, chegou do lado da grande área, Rainer vai ameaçar o cruzamento, ele contra o jogador Sanches, o árbitro parou e marcou o quê? Uma falta de ataque do Vila, não foi isso, Dani?
5: Exatamente, falta de ataque do Vila Nova, posse de bola para o Ceará, vamos chegar aí aos 20 minutos do segundo tempo, segue 1-0 para o time goiano.
4: A impressão que eu tenho, WB, é que, eu vou ver de novo esse lance que você está falando, a impressão que eu tenho, WB, é que o Júlio César está vindo mais para o meio. E quem tá jogando mais aberto agora, voltando, é o Enzo Ludovico. Não sei se estou errado, mas dá para perceber uma movimentação diferente do Júlio César.
3: O Enzo, ele joga pelo lado direito também.
4: Ele, na base ele é lateral.
3: Lateral. Então se ele vem um pouco mais para baixo e o Júlio César se adianta mais um pouco... Rapaz, o jogo é tão ruim aqui para nós que eu não notei, não. Meus parabéns, você tá enxergando mais do que eu, porque sinceramente eu não vi nada de mudança que valesse a pena, honestamente.
4: O Júlio tá pelo meio.
3: Passa pelo meio, mas ele volta, olha ele voltando. Pronto, olha ele aí no lugar dele, olha ele no lugar dele. Por isso que eu não percebi. São mudanças imperceptíveis desse jogo. Olha, 20 minutos duro de aguentar, hein?
4: Cruzamento, será na grande área, a bola sobrou. Enzo Ludovico recebe linha de fundo pela direita, tenta cruzamento, bola pega no Janderson, volta pro Enzo Ludovico, tentou entrar na grande área. Janderson desarmou.
1: e a bola vai sobrar com o William Formiga daí para o Janderson. Janderson atacando pela esquerda, ele vai carregando, ele vai conduzindo, ninguém dá combate, ninguém toma dele. Passou para o André Luiz, abre bola para Marquinhos Gabriel, evitou a saída pela linha de lado, atacou pela esquerda o Vila Nova, bola na frente para o André Luiz, ganhou do Gabriel Silva. André Luiz no mano a mano, rolou para o Marquinhos Gabriel, ao lado da grande área pela esquerda, tentou cruzamento, bola pega em cima do Luizão, sai, lateral para o Vila, e o Marquinhos Gabriel pede para a galera subir o tom, pede para a galera da arquibancada cantar mais alto. 21 minutos e meio.
3: Ele devia procurar jogar a bola, ele não estava como animador de torcida. Esse negócio de jogador não para cima, onde vai jogar? Você ganha tão bem, né? Tá com o negócio de animador.
1: Lá vem o Vila com o Janderson, entrou na grande área pela esquerda, ninguém para ele, bateu pro gol! Na rede por fora! O Janderson foi pedindo espaço, dá licença, finalizou de canhota, mas a bola pegou do lado errado da rede, Daniel.
5: Boa chegada do Vila Nova pelo lado esquerdo, o Janderson conseguiu fintar pelo menos três defensores do Ceará, entrou na grande área e finalizou de perna esquerda, a bola foi pra fora, tocou na rede, mas pelo lado de fora, o Ceará já tá tentando ir pro ataque.
1: 22 minutos, 22, segundo tempo de jogo, 1-0 Vila é o placar. 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
3: Pois é, teve um plantão que disse, a Canetas nos atrapalhou dos...
1: Não, não. É porque tá repetido aqui, WB. Tá repetido aqui. Tenta descer o time do Vila Nova para o campo de ataque. Recuperação do Ceará é com o Nico. Nico fez o passe para o Enzo Ludovico. Enzo Ludovico tentou inverter a jogada na esquerda para o Sanches. Dominou de fora da área. Vai arriscada aí, Sanches? Não. Ajeitou essa bola. É para o Matheus Araújo. Cruzou. Da zaga tirou. Foi rasteiro o cruzamento. Bola vai voltar para o Matheus Araújo. Daí para o Zanocelo. Zanocelo recebe. Tenta fazer o levantamento. Bola desvia e fica fácil com a zaga do Vila Nova. E vai descer Marquinhos Gabriel. Marquinhos Gabriel acelerou. É 3 contra 3. É o ataque do Vila. Marquinhos Gabriel no corredor central. Vamos ver para onde ele joga essa bola. Foi empurrado pelo Zanocelo, pediu falta, o árbitro marcou. Falta perigosa para o Vila Nova, pertinho da grande área, Dani.
5: O Marquinhos Gabriel foi carregando a bola até perto da grande área do Ceará. A marcação foi se aproximando. O Zanocelo tentou recuperar a bola, mas cometeu falta sobre o camisa 10 do Vila Nova, perto ali da grande área. Provavelmente dá para bater direto, viu, Breno?
1: Falta para o Vila Nova fazer a cobrança bem perto da meia-lua.
3: O time do Vila é um time rápido. Aí Marquinhos Gabriel agora quer caminhar com a bola. Aí leva a falta e fica reclamando. Agora, 22 minutos que o Vila não jogou nada. Pergunta se o Ceará aproveitou.
1: Não.
3: Não aproveitou, quer dizer, não joga, não evolui. Não tem uma jogada certa. Não tem continuidade numa jogada. Não demora com a bola. Quer dizer, nem o Vila jogou, nem o Ceará. 22 minutos em que eles se despediram momentaneamente do jogo. Alto energia.
1: Tem falta pro Vila Nova fazer a cobrança. Dudu ou quem é o outro ali, Dani?
5: Eu acho que é o lateral esquerdo, o Igor.
1: Ah, Igor. Vai pra cobrança, Dudu! Richard defendeu! E o Enzo Ludovico jogou pra fora, escanteio. Rapaz, não fosse o Richard, viu? Esquinado pro time do Vila, Dani.
3: Mas essa não foi essas coisas todas, não. Muito em cima dele aí, ó. Uma tapinha. Ah, fácil. Aí é. Aí dá até pra encaixar.
1: É escanteio, Dani.
5: Escanteio pro Vila Nova ali do lado esquerdo, depois de boa defesa do Richard na cobrança de falta do Dudu. Mais uma chance do Vila Nova nesse segundo tempo. A equipe goiana vai crescendo no jogo.
1: Escanteio pro time do Vila Nova fazer a cobrança. Quem tá lá na bola pra fazer o levantamento preparado? Cobrança feita, a bola vai chegando então no Janderson. Janderson entrou na grande área pela esquerda, cruzou rasteiro para a grande área, tirou a defesa do Ceará com o Matheus Araújo, desce para o ataque, ele solta para o Nico. Nico tentou passar, perdeu no pé de ferro para o João Vieira. João Vieira vai trazer para o meio, Nico ficou caído. João Vieira rolou do outro lado, Marquinhos Gabriel ajeitou no bico da grande área para o André Luiz, na linha de fundo, para o João Vieira, ele protege, dá combate ao Luizão, ele solta mais atrás, vai deixando a bola de novo ali pro Marquinhos Gabriel, ajeitando no campo defensivo, buscando espaço com Rainer. Rainer acelerou, Rainer vai chegar no bico da grande área, vem por baixo a defesa do Ceará para fazer o corte, mas a sobra de bola vai ser com Vila no campo de defesa. Thiago Panhussá quem recebe, Panhussá faz o toque mais à frente, tenta descer o time do Vila Nova, atacando, vai buscando espaço, ele rola a bola ali atrás. William Formiga quem domina o camisa 13 da equipe do Vila, avançou William Formiga mais à frente, se quiser tem o Igor Luiz, a bola é para ele. Igor Luiz recebeu, dá combate o Ceará, rouba a bola, Lucas
4: numa boa tabela com Enzo Ludovico. Ludovico vai para o chão, pediu falta, o árbitro marcou, é falta para a equipe do Ceará fazer a cobrança. Falta em cima do Enzo Ludovico. O árbitro está parando e está marcando. 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Mudanças no Ceará, Dani.
5: Sai com a 18, Júlio César, para a entrada do 29, Vina. E sai com a 20, Nico Ferreira, para a entrada do estreante Lenny Lobato.
4: Mais duas mudanças feitas pelo técnico Daniel Paulista. Lenny Lobato veio para o jogo para fazer sua estreia. E o Vina, com a 29, veio para o lugar. Repete para mim quem saiu?
5: Júlio César.
4: Júlio César. Júlio César vai embora, veio o Vina com a 29. E aí, WB?
3: Bom, o Enzo vem para o lado direito, não é isso? No lugar do Júlio César?
4: Acho que sim.
3: O Vina entra pelo meio campo. E o Nico sai para a entrada do Lenny. Vejamos aí o que é que o Lenny... É o que o Daniel Paulista tem feito. A única coisa que o Daniel, na verdade, tem conseguido fazer. Tirar um, botar o outro. Porque não tem mudança nenhuma, né? Agora, o segundo tempo... Aliás, eu tenho uma assada nada. Muitas partidas que eu acompanho, o segundo tempo é dedicado só às modificações. Isso muda o jogador. Mas o futebol, muitas vezes, faz é piorar. Saiu quase o time todo agora do... Saiu o Marquinhos Gabriel, que eu disse que é bom jogador, mas ele estava jogando bulufas, né? Vamos ver se a gente dá um jeito aí de colocar em grosso e no varejo aí.
4: É, agora foi no atacado, viu, Vila Nova? O Guto Ferreira mudou no atacado. Três substituições, daqui a pouco o Dani vai confirmar pra gente, uma por uma, pra gente anotando direitinho.
3: É aquela história, vê se presta, né? Vê se melhora, porque um jogo desse tem que devolver o ingresso. Segundo tempo, só embromação. Nada, absoluta, faltinha cobrada há poucos instantes e mais nada, nada, absolutamente nada. Jogozinho pro time da casa, devagar, hein?
4: É, são mudanças feitas

0: E lá vem o Vila Nova. Emerson Urso pro Janderson de fora da área. Entrou na área, ganhou do Enzo, foi no fundo. Vem Richard para fazer a defesa. Entrou Emerson Urso na vaga do Galdino. E entrou Dodô na vaga do Marquinhos Gabriel. São as mudanças do time do Vila Nova. Esse Dodô é aquele que jogou no Fortaleza em 2018, na época do Ceni. É aquele, Dodô.
1: Era bom jogador, viu? Naquele era... tempo, faz bem 10 anos, né?
0: Faz.
1: É por aí. Cadê o Dodô? Onde ele andava, hein?
0: É, não sei onde o Dodô andava. Mas a bola vem com o time do Ceará. Vina. Que diabo de passe é esse do Vina pro Lenny Lobato?
1: Quer dizer, o cara fazer um estranho e receber um passe desse. Eu vou dizer uma coisa. O Lenny deve ter pensado, rapaz, o diabo é que eu vim parar. Eita, inseticida. Quem foi que deu essa, hein? Foi o Vina, foi?
0: O Vina que lançou.
1: Aí é pra desemprego, viu, Beto? Tá aí, ó, sua chegadazinha pra ver se você, hein? Engrossa o pescoço. Eita, passe mal feito.
0: Pobre do Lenny Lobato, ficou com pena agora, viu? É, meus amigos, olha o time do Vila dominando com o Emerson Urso. Ele consegue fazer o passe, desce pro ataque na velocidade. O Vila Nova com o Dudu. Dudu carregou, André Luiz passou, João Vieira também. Ele viu sozinho na esquerda. O Janderson fez o passe. Janderson dominou, entrou na grande área, rolou mais atrás. André Luiz bateu, é gol do Vila Nova.
2: Vila Nova!
0: Gol do Vila Nova!
2: Vila Nova!
0: André Luiz, camisa número 7. Complementando de primeira, ele jogou-se na bola, foi um carrinho na bola. O cruzamento que veio rasteiro do Janderson, jogada pela esquerda. André Luiz no meio da grande área, manda pro fundo da rede de pé canhoto, manda pro gol. André Luiz anota o gol pra ele, Dani.
3: Vila Nova faz 2-0 no Ceará aos 30 minutos do segundo tempo. Jogada foi do Janderson pelo lado esquerdo, ele disparou em velocidade, conseguiu se livrar da marcação, cruzou, o André Luiz foi ali para o centro da grande área e tocou de primeira, estufando mais uma vez as redes do Ceará, mudando o placar no Oba.
2: Vila Nova
3: tem 2. Ceará tem 0.
4: Breno Rebouças.
0: Na hora do gol, 30 minutos. WB, tá liquidado?
1: Tá liquidado. Há muito tempo, né? E o Ceará não tem capacidade de reagir a nada. A verdade é essa. Olha, nós tivemos até aqui o futebol da pior qualidade. Nem o time da casa estava jogando. O Janderson parece que estava escondido em alguma moita por ali. Enquanto uma bolinha nele e tal. Uma avançada. Essa foi a mais perigosa. Foi pela esquerda, cruzou. Ninguém marca ninguém. Acabou. O André, que estava sumidão no jogo, bateu de primeira. 2-0. E o Ceará não reagiu, não aproveitou nada a queda de produção do adversário, que não impôs aquele ritmo do primeiro tempo. O Ceará nem se tocou. Mexeu, remexeu aí, pra nada. 2-0, pelo que nós tínhamos até agora, e parece que a fatura liquidada, né? Embora haja muito tempo pra quem tem condição de reagir, pra quem não tem, fica por isso.
0: É, meus amigos, 31 minutos e já tem o torcedor do Vila Nova ali feliz da vida com esse 2-0, porque com esse resultado o Vila.
1: Rapaz, tá com a cara de raiva que ele tinha ali, parece que ele tá com raiva, esse torcedor. Prometeu com um burro assim. Você já bem isso?
0: Também não entendi não, viu, W? Mas vem o Ceará com o Matheus Araújo. Desceu pela esquerda, tentou cruzamento. Sanches, bola subiu, desceu. O goleirão deu um tapa na bola de primeira. Matheus Araújo fez a defesa. Elton Leite pegou o goleiro do Vila, Dani.
3: Tentativa do Ceará, cruzamento pelo lado esquerdo. A defesa afastou. A bola sobrou para o Matheus Araújo. Ele finalizou de primeira, mas a bola foi nas mãos do Elton Leite. 32 minutos, segue 2 para o Vila, 0 para o Ceará.
0: 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Olha, pelo menos todo mundo perdeu na rodada. Porque o Ceará tá perdendo também, então fica do mesmo jeito que tava, porque podia ser pior, né? Pelo menos não aumenta a distância dos concorrentes dele para ele, de quem tá fora da zona de rebaixamento. E o Vina, sai jogando errado, mais um passe errado do Vina, recuperação do Emerson Urso, mas foi falta em cima dele, teve um cartão amarelo que sobrou, derrubaram o Vina ali, sobrou um cartão amarelo.
3: João Vieira.
0: Pro João Vieira, né?
3: Isso, camisa 5 fez falta ali no camisa 29 do Ceará, Vina, por isso foi advertido com o cartão amarelo.
0: Amarelinho pra ele, João Vieira. 33 minutos de bola rolando. É segundo tempo de jogo pra você ligado na Verdinha. Vamos ver quem.

0: para cobrança. Vai ter mudança no Vila Nova, mais duas, Dani.
1: Mais dois jogadores. Tá saindo com a camisa 15 o Dudu para a entrada do 8, que é o William Maranhão. Dudu tá saindo ali, já tinha cartão amarelo. Tá saindo para a entrada do William Maranhão, que já defendeu o Ceará. E tá saindo com... É isso mesmo, ele levantou a placa mais uma vez, mas daqui a pouco a gente confirma a outra substituição. Vai entrar o camisa de número 20, o Nathan Camargo, no lugar do 5, João Vieira.
0: Nathan Camargo, camisa 20. Então saiu o João e saiu quem mais?
1: Dudu.
0: Perfeito. João Vieira e vem agora o camisa de número 20, Nathan Camargo. São as mudanças do técnico Guto Ferreira, o técnico do Vila Nova. 34 pelo meu. E o Ceará domina com o Luizão. Ele recebe a frente do círculo central. Solta a bola então aqui na direita, onde está o Lenny Lobato. Lenny Lobato trabalhando com o João Gabriel. João Gabriel puxa para o meio mais uma vez. Carregou, distribuiu para o Gabriel Silva. Gabriel Silva recebeu. Ele solta então rapidamente em quem está colocado por aí. Cruzamento na grande área. Mergulha de cabeça para afastar o William Formiga. A bola cai nos pés do time do Vila Nova. Tenta puxar contra-ataque. Bola esticada para o André Luiz. Acelerou. Luizão cochilou. Luizão fez a proteção. André Luiz foi atrás dele. Luizão jogou para fora. Jogou para escanteio. O Luizão achou que o André Luiz ia ficar pelo caminho. O André Luiz foi ali no cangote dele. O Luizão teve que jogar para escanteio. Mais um esquinado para o time da casa, para o Tigre, Dani.
1: Mais um, dessa vez pelo lado direito. O André Luiz pressionou ali o Luizão. O zagueiro do Ceará não teve tanta segurança. Afastou para escanteio. Mais uma bola que vai ser alçada na área do Ceará.
0: Escanteio para o time do Vila Nova fazer a cobrança. Vem bola para a grande área. Camisa número 31, Dodô, foi lá para a cobrança do esquinado. O Luizão, ó, o Luizão puxou o freio de mão, WB, na hora da corrida lá. O André Luiz, quando ele percebeu a pressão, foi que ele acelerou e jogou para fora. Escanteio. Dodô levantou para o meio da área. Cabeçada do Gabriel Silva afastando. A bola voltou para o próprio Dodô. Vem mais um cruzamento, levantou na boca do gol. André Luiz de cabeça, bola na segunda trave. Afastou o Zanocelo. Ajeitou de cabeça do lado de fora o Dodô. A bola vai sobrar com o Urso. Emerson Urso coloca atrás. Onde está colocado o jogador da 22, que é o Rainer. Rainer chama para o jogo o goleirão Elton Leite. Sai da meta, joga com os pés. Elton Leite distribui essa bola para o campo de ataque. A bola sobe e desce. O Luizão estava sozinho. Vai deixar fácil para o Richard fazer a defesa e repor a bola em jogo. Ele acionando então o jogador que vai carregando por aí, lá pelo outro lado, desce então o jogador do Ceará, que é o Sanches, coloca mais atrás, Gabriel Silva é quem recebe, daí pro camisa 81, que é o João Gabriel. João Gabriel vê a passagem aqui do Enzo Ludovico, bota pra ele outra vez no João Gabriel, protege o camisa 81 do vovô, vai conduzindo pro campo de ataque. Lenny Lobato tá pedindo na frente, ainda João Gabriel vai encontrando pelo meio do campo Vina, distribui jogada pro Gabriel Silva. O zagueirão tá no campo de ataque, se aventurando, tá pedindo o Sanches pela esquerda, ele prefere trabalhar com o Vina mais uma vez. Vina recebe pelo meio do campo, faz a devolução então para o Gabriel Silva. Gabriel Silva acionou Sanches, Sanches recebeu, do outro lado tem o Luca, ele toca mais atrás, outra vez quem recebe é o jogador João Gabriel, daí pro Zanocelo. O Zanocelo vai para distribuir jogada, ainda o camisa 25 do vovô, passa para João Gabriel. João Gabriel recebe daí para Enzo Ludovico, domina o camisa 60, ele passa na direita, passe errado pro Lenny Lobato. Mais um passe errado. O Lenny Lobato recebeu uma bola ainda boa, a bola pro Janderson, desceu pela esquerda na velocidade, parou, tirou o Ludovico da jogada, ainda o jogador Janderson arrumou pro Dodô, vai de fora da área, bateu, Richard espalmou, tem rebote, bola sobrou na grande área. Janderson bateu, bola pegou no Luizão, rasga a zaga do Ceará, tira o perigo dali. A bola vai sobrando com Igor Luiz. Igor Luiz deixou pro André Luiz aqui na esquerda, ele faz o toque curtinho, a bola com o jogador da número 8 buscando espaço, entrou agora há pouco, tenta espaço, o time do Vila Nova vem chegando com o André Luiz. Janderson faz o toque mais à frente, disputa de bola ainda, opa, teve falta, falta do camisa número 8, que é um camisa 8 que eu não tô achando aqui, Dani. William Maranhão, rapaz.
1: William Maranhão.
0: Falta do William Maranhão no ataque da equipe do Vila Nova. Negócio sério, gente. 38 minutos. 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Ó, o Zanocelo no círculo central. Faz o passe à frente. Era pro Luca. A bola escapa dele. Fica com o Elton Leite, goleiro da equipe do Vila. Elton Leite é quem faz o domínio. Luca vai fazer pressão. Elton Leite abaixa pra fazer a bola, pra catar, pra jogar a bola em jogo mais uma vez. Vai pra cobrança do tiro de meta. Vai repor a bola em jogo. O goleiro Elton Leite, quando temos 38 minutos e meio. 2 Vila Nova, 0 Ceará. Vai perdendo mais uma vez fora de casa o time do Ceará. Permanecendo na zona de rebaixamento. todos os outros concorrentes principais perderam. Havaí perdeu, o Botafogo de Ribeirão perdeu, São Bernardo também, e teve mudança no geral.
1: Entrou com 86 o Aloísio, no lugar do 60, Enzo Ludovico.
2: Faz esse lado direito no Ceará hoje, Enzo, Ludovico e o Júlio César, eu vou te contar, foi de amarrar, hein? Negócio impressionante. Aliás, qual o lado que funcionou? Acho que nenhum, né? O goleiro, assim, no arco, o Richard acaba de fazer uma senhora defesa numa pancada do jogador Dodô. Aliás, o gol e esse chute do Vila Nova e nada mais. Maior parte do segundo tempo dedicado a um futebol de pior qualidade. E para o time do Ceará fica aquela coisa dolorosa. O que é que ele fez durante esse período? Aliás, eu vou dizer, o Ludovico, ele recebeu dois venenos, como a gente chama em futebol. Duas inseticidas, né? Eu ia até completar. O primeiro do Vila foi lascar o campo. E nesse segundo piorou. É duro, o cara que tá chegando, hein? Ele deve pensar, se aqui é assim, é? Assim fica mal. Muito bravo, olha que defesa.
0: No Oba, o tempo corre no ritmo da bola. 40 minutos, 40 passados, segundo tempo de jogo, placar da Verdinha marca. Tem dois. Não tem nada.
1: Na Série A, no intervalo, o Bahia vai vencendo o Internacional por 3-1.
0: Breno Rebouças. 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E desce o Ceará, tentava uma tabela. O Ceará não consegue completar passes, é um negócio assustador. Não, o time tem. Não cria nada, não consegue tabelar, não consegue jogar, WB.
2: Não consegue jogar, já disse tudo agora. Não precisa descer a maiores explicações. Ele não consegue jogar. Ele não fica com a bola. Parece que o intuito é demorar, sabe, o mínimo com a bola. Por quê? Porque não tem ideia, não tem como, não tem um lado que funcione mais que o outro. Não tem predominância por dentro, em lugar nenhum. É impressionante. Olha, eu vou te contar uma coisa. Até que os outros fazem por ele aqui e ali, né, dá um empurrãozinho, mas ele é que não se resolve. Problema do Ceará. Ah, o Avaí perdeu. Sim, o Ceará perdeu também. Onde é que está a novidade? Vai ser assim. E parece que sim, porque o time do Ceará, ele não decola. Olha o Aloysio aí.
0: Aloysio escapou pela direita, tentou cruzamento. Bola explode em cima da marcação, em cima do William Maranhão. E vai ser escanteio para o Ceará, Daniel.
1: É, o camisa 86 entrou agora, tentou a sua primeira chegada ao ataque. William Maranhão conseguiu fazer o corte. Escanteio para o Vozão pelo lado direito.
0: Escanteio para o Ceará fazer a cobrança, 41 minutos e 40 do segundo tempo. Escanteio cobrado na segunda trave, passou, cabeceou a defesa com o William Formiga, veio no complemento Vina, cabeceia nas costas do defensor, bola sobra com o Vina lá pela esquerda, ele deixa sair para ganhar escanteio. O escanteio agora é pela esquerda, o próprio Vina na cobrança, ele já estava lá, já ficou para fazer a cobrança. Vina foi para a bola, partiu para a cobrança, levantamento na primeira trave, tem desvio da zaga, bola perde um pé, do lado de fora, Matheus Araújo cabeceou, a bola vai sobrar com o time do Vina, estoura essa bola para o campo de ataque. O goleiro Richard está na altura do círculo central, joga com os pés, joga para o Aloysio. Aloysio recebe pela direita, ele vai avançando, ainda o Aloysio deixou o primeiro para trás, o Emerson Urso fez a falta, o árbitro mandou seguir, a falta foi marcada na sequência. É bola para o Matheus Araújo, trabalhando com o Zanocelo, Zanocelo para Luizão, Luizão ajeita de lado para o Gabriel Silva, Gabriel Silva conduz para o campo de ataque, ele toca a bola então do outro lado, vai descendo o Vovô, buscando espaço com o Vina, ajeitou para o Sanches, recebe o camisa 12, ainda o Sanches tenta espaço, ele toca no meio do campo, Matheus Araújo. Matheus Araújo para Vina. Vina recebeu. Vina faz o lançamento na meia-lua pro Lenny Lobato. Ajeitou pro Luca. Luca de fora da área. Bateu! Cai para defender Elton Leite. Luca da entrada da área. Bateu rasteiro. Tava atento o goleiro do Vila.
1: Uma das poucas jogadas trabalhadas pelo Ceará. Troca de passes. A bola sobrou para o Luca. Ele finalizou de perna direita de fora da área. Mas o Elton Leite fez a defesa. 2-0 pro Vila Nova.
0: É, meu amigo. Carlos Souza está comentando o seguinte: se o Melk não foi vendido ainda, vendam logo antes do rebaixamento, porque ele acha que vai desvalorizar. A minha pergunta sobre o Melk é por que o Melk não foi lançado no jogo de hoje?
2: E outra coisa, se o Ceará vender, certamente será para pagar mais um mês de salário.
0: É.
2: Entendeu? Não resta outra coisa, não tem mais saída, acabou. E com esse futebol não tem nada animador. O Ceará, ele não pode projetar nada para amanhã, nem para hoje, nem para hora nenhuma. É difícil, não tem. Será não sai do lugar. É impressionante, olha. O único chute de jogada tramada do jogo todo, 42 minutos, Lucas, só. O Ceará não troca passe, o Ceará não tabela, o Ceará não cruza com consciência, o Ceará não tem um ataque apoiado, o Ceará não tem predominância no meio campo, nada. Ele não consegue ficar com a bola. É difícil, rapaz. Mesmo quando o adversário nem é essa expressão toda. Porque essa posição desse Vila Nova entre quarto, primeiro, segundo, terceiro, revela o nível dessa Série B. Porque esse time, com essa bola, é esse destaque. Então, meu amigo, está provado, evidentemente, que a Série B, em termos de nível, é um desastre.
0: 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Daqui a pouco a gente vai saber até quanto nós teremos jogo, até que minuto nós teremos bola rolando. E o Vila Nova tem mais uma chance pela esquerda com o Janderson. Aliás, o Janderson, o espaço que ele teve na esquerda, ele aproveitou no jogo de hoje. Janderson trabalhando pelo meio, a bola com camisa número 20, que é o Natan, ele vai dialogando com o André Luiz, bola volta no Natan, abre pro Emerson Urso recebeu lá pela direita, soltou mais à frente, vem cruzamento, bola na grande área, é pro André Luiz, pro Urso, tentou o toque na frente, André Luiz sai da grande área, domina, vai levar pro fundo, pra linha de fundo, ainda o André Luiz lá pela direita, marcado de perto pelo Gabriel Silva, André Luiz na bandeira de escanteio, vem junto com ele o Zanocelo. E foi falta. Falta marcada pela assistente, que parece a Bia, em cima do André Luiz, Dani.
1: Ele conseguiu fazer um drible ali muito bonito no Gabriel Silva. Depois o Zanocelo chegou por perto, cometeu a falta, pintou cartão amarelo, inclusive, pro camisa 25 do Ceará.
0: Voltou recebendo amarelo o Zanocelo. Amarelo para ele. Camisa 25, o Zanocelo recebe advertência em campo. Já temos 45 e nada de acréscimos, né, Dani?
1: É, até o momento a plaquinha ainda não foi erguida.
0: Vamos ver quanto é que o árbitro vai oferecer de tempo adicional.
2: Não falta para o time do Vila.
0: Não faltou, mas teve substituição no atacado e no varejo.
2: Ah, é.
1: Brenão,
0: oi.
1: Perdão, o cartão amarelo, só corrigindo, não foi para o Zanocelo, foi na verdade para o Richard.
0: Beleza. O Richard foi reclamar, né?
1: É, e ele não pode, porque quem está como capitão é o Zanocelo.
0: Amarelo então para o Richard. Aí para a cobrança da falta, o time do Vila Nova. Aquela falta ao lado da grande área. Eles vão gastar o tempo. André Luiz tenta o toque para o Natan. Joga mais atrás, vai tabelando o Vila. Só gasta o tempo o Vila Nova. Subiu a plaquinha aí, Dani.
1: Mais 4.
0: Então até 49 tem jogo, já temos 46,5. 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
3: Sim.
0: Exatamente. 47, 2 para acabar. Ceará perde mais uma. Segue na zona de rebaixamento. A um ponto do Avaí, que é o primeiro time fora do Z4. E eu vou te perguntar uma coisa, Daniel Farias. Sendo sincero, assim, pelo que você acompanha, eu sei, não estou dizendo que é culpa dele não, mas a gente sabe que no futebol quem paga o pato é sempre o treinador. Algum tipo de risco do Daniel Paulista já está balançando ali no cargo?
1: Breno, pelo meu feeling, eu diria que existe. Agora, a questão financeira pode ser um empecilho. Lembrando que o Ceará estava pagando a multa, está pagando, na verdade, a multa rescisória do Moza. Teria que arcar com mais uma multa rescisória. Eu acho que vai ser um ponto de ponderação, mas eu diria que existe sim essa possibilidade.
2: Olha, eu vou dizer, seria até ridículo se o Ceará partisse para essa providência. Ter o treinador, isso não existe, rapaz. O treinador tem culpa de nada aí, rapaz. Ele não contribui, pode até se dizer, não é? Não contribui, Barrunel, que já dificulta um pouco a coisa. Mexe para lá, mexe para cá, não altera. Mas o time também não ajuda, rapaz. A essa altura dos acontecimentos, seria até uma coisa ridícula, sabe? Se é menor, né? Tira o treinador, olha que besteira. Tanto faz como tanto fez, rapaz. Está provado efetivamente que o time é de uma palidez absurda. É demais. O time do Ceará, nem os outros ajudando. Se os outros ajudarem, ele não fará parte dele. Não tem como. É um time que não consegue sair de uma situação estéril. O time é estéril. O time é inoperante. O time é fraco demais. Hoje provou-se mais uma vez. Não enfrentou uma barreira intransponível, não. Vila nem foi essas coisas todas. Será que não saiu do lugar? Incrível, o time que sai daqui para chutar uma bola no gol, olha aí.
0: Lançamento conseguiu na grande área.
2: Errou. O jogo acabou pro Vila, acabou. Tá no desconto, acabou a brincadeira. Incrível.
0: Escanteio pro Ceará. Levantou uma bola na área, defesa do time do Vila jogou para escanteio. Acho que é o último lance do jogo. 49 já pelo meio. O árbitro prometeu o jogo até 49 e já deu. Vina para cobrança de escanteio, jogou na primeira trave, tirou a defesa de cabeça com o William Formiga. Bola fica viva ainda, toque de cabeça foi feito pelo Matheus Araújo, vai direto para fora, é só tiro de meta. Vai pedir a bola, o árbitro vai acabar. Vai terminar o jogo, o Ceará vai perder mais uma. 2 pro Vila, 0 pro Ceará. O árbitro pede a bola e apita o final da partida.
3: Vila Nova.
0: 2 pro Vila, Breno Bora e André Luiz. 0 pro Ceará. Começa agora o...
3: Prorrogação
0: no ar. Ceará volta pra casa com as mãos abanando. Permanece na zona de rebaixamento. E a gente vai ter os destaques da partida com o Daniel Farias.
3: Daniel Farias.
1: É isso, Brenão. Vila Nova 2, Ceará 0. Jogo válido pela 25ª rodada da Série B do Brasileirão. A equipe mandante conseguiu abrir o placar aos 15 minutos do primeiro tempo. Gol marcado pelo zagueiro Breno Bora. Ali, depois de uma cobrança de escanteio, toque do Thiago Paniussá, o Breno Bora estava livre dentro da grande área e finalizou para o fundo das redes. Aos 30 minutos do segundo tempo, já na etapa final, foi a vez do André Luiz, depois de cruzamento do Janderson, completar para o fundo das redes, ampliando a vantagem do Vila Nova na partida. O Vila, que segue sendo um dos melhores mandantes desta Série B do Campeonato Brasileiro, e com esse resultado chegou à segunda colocação da Série B com 44 pontos, ultrapassou inclusive o Criciúma, está atrás na tabela apenas do Juventude. Já o Ceará, com esse resultado negativo, segue na zona de rebaixamento, na 17ª colocação, com 28 pontos. É bem verdade que os resultados da rodada ajudaram um pouco o Ceará. O Avaí perdeu, o Botafogo de Ribeirão Preto também. Mas como o Vozão não fez a parte dele, segue dentro da zona de rebaixamento. Passar também, Breno, os próximos compromissos, tanto do Ceará como do Vila Nova. Vila Nova entra em campo na sexta-feira para enfrentar o Atlético fora de casa, e o Ceará vai receber o Sport no sábado na Arena Castelão. O jogo será às 18h30 da noite, clássico nordestino, mais uma chance, uma tentativa do Ceará de deixar a zona de rebaixamento. A equipe vai voltar para a capital cearense e vai ter aí uma semana de preparação antes desse próximo jogo no sábado, Brenão.
0: Valeu, valeu. Tá aí o Dani trazendo pra gente a semana do Ceará. E a situação é complicada, né? O Vovô, que nessa próxima rodada, 26ª rodada, vai encarar a equipe do Sport no Castelão no próximo sábado. É outro jogo difícil. A tabela é complicada. E aí, depois do jogo do Sport, a gente vai para a 27ª rodada. E ele pega o Atlético Goianiense fora de casa. E depois é o Clássico Rei. Então, essa é a sequência. Sport em casa, Atlético Goianiense fora, Clássico Rei. É a sequência do Ceará. Mas o que assusta mesmo, não é mais, assusta mais do que a tabela, do que a posição que o Ceará tá, do que os pontos que o Ceará tem que conquistar para não cair, é o que o time apresenta, que é nada. É rigorosamente nada que o Ceará apresenta.
2: Uma outra saída seria o Avaí, por exemplo, se os jogadores entrassem em greve. Pronto. Se recusasse a jogar o Avaí, pronto, W.O. Perdesse tudo, aí o Ceará ganharia 2, 3 pontos. Passaria do Avaí. Porque fora disso, difícil. Sport aqui, garantia de nada. Eu sei que não tem garantia de futebol, mas aí no Ceará é que não tem medo. O Atlético Goianiense fora, não vai ganhar. Não tem bola para isso. Não dá para prever, não dá para imaginar, idealizar o Ceará ganhando um jogo. Você não tem condição para isso. Você idealiza, melhor aqui, assim e tal. Aí você não tem onde se agarrar, onde se amparar. Você não tem. O time é pior, é a cantiga da perua. É de pior a pior. Não tem. Diante de um adversário, que nem foi essas coisas todas, ficou provada a falta de musculatura do time. Seja física, emocional, falta de bola, de tudo, de tudo. O desempenho individual é horroroso. Não tem esquema que funcione com um jogador que não atua bem. Acabou. Não tem, rapaz, não tem esquema sem jogador. Isso é velhíssimo no futebol. Mas a gente tem que estar repetindo, né?
0: Pois é, faz o seguinte, fazer uma rápida parada na volta do WB, faz um arremate geral do que foi essa partida, a gente vai trazer para você os outros resultados e atualizar a classificação, tem mais coisa pra gente curtir aqui no nosso Prorrogação. Parada rápida, voltamos já. 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
8: Estamos de volta aqui no microfone da Verdinha. Prorrogação, mais uma derrota do Ceará, gente. Ceará chega a... permanece na zona de rebaixamento. E com essa derrota, né, se a gente for atualizar aqui, com a derrota por 2-0 para o Vila Nova, o Alvinegro de Porangabuçu agora acumula 11 derrotas na competição. 11ª derrota do Ceará dentro da Série B. 28 pontos. A gente pode trazer aqui os resultados dos outros jogos pela Série B do Brasileiro. O América Mineiro ganhou da Ponte Preta por 2-0, num jogo que deve ter sido uma maravilha. América Mineiro e Ponte Preta, né? Como é que é?
9: É que a gente perde um jogo desse, né? Infelizmente, memorado.
8: Oh, rapaz. América Mineiro 2, Ponte Preta 0. O Avaí perdeu em casa para o Atlético Goianiense. 1 pro Dragão, 0 pro Avaí. O CRB em casa, a CRB Masco São Preá, viu? 2 pro CRB, 1 pro Criciúma.
9: Criciúma depois da lapada levada do Fortaleza, hein? Não é pro Marruxote, não, é?
8: Parece que não. E o Vila Nova, em casa, fez 2-0 no Ceará. Com isso, a classificação atualizada da Série B, antes de eu passar aqui pro WB, é o seguinte. O G6 está dessa forma. O Juventude, que vai jogar amanhã, é o líder com 45. Vila Nova é o segundo colocado agora, 44 pontos. Criciúma é o terceiro, com 44. Novo Horizontino é o quarto colocado, com 43 pontos. Fortaleza, que joga amanhã, é o quinto colocado, com 40 pontos. O sexto é o CRB, entrou no G6, CRB, 39 pontos. Atlético Goianiense é o sétimo colocado, com 39. O Sport é o oitavo, com 38 pontos. O nono é o Operário, com 36 pontos. O décimo é o Goiás, com 36. 11º Cuiabá com 36, 12º Náutico com 34, 13º Atletique com 34 pontos, 14º São Bernardo com 32, 15º Botafogo de Ribeirão Preto com 31 pontos, 16º Avaí com 29. Aí vem o Z4, 17º Ceará com 28, 18º Londrina com 21, 19º América Mineiro com 14 e o 20º a Ponte Preta com 10 pontos. Essa situação de momento da Série B. É hora de análise no microfone da Verdinha, é hora de opinião. Ele vem aí para analisar, para explicar essa vitória do Vila Nova por 2-0 sobre o Ceará, o comentarista que joga com a verdade.
10: O Wilton Bezerra.
9: Meus amigos, o compromisso que o comentarista tem, naturalmente, que é com o jogo. Com o jogo. Vila Nova 2, Ceará 0. O jogo valeu mais pelo primeiro tempo. E valeu porque o time da casa, o Vila Nova, tem uma forma de jogar na base da velocidade, impondo esse futebol veloz ao adversário. E nesse ponto, digamos que o time do Vila Nova até que conseguiu. Tanto conseguiu, venceu por 1-0, marcou o seu gol, teve pelo menos mais umas 3 oportunidades. E mais uma vez, por parte do adversário, o Ceará, o seu goleiro Richard, acabou evitando o pior. Mas analisando bem, o Ceará até que em determinado momento deu uma tênue esperança de que ele poderia, pelo menos, acompanhar esse ritmo. Responder, lutar. Pelo menos apresentar esse lado, sabe, de uma entrega, coisa que nós não temos observado na campanha do Ceará durante a competição até o presente momento. Mas ficou apenas nessa, sabe, tênue esperança de que o Ceará pudesse competir. Porque, na verdade, isso acabou por não acontecer. As melhores movimentações do jogo ficaram por parte do time do Vila Nova. Que, no entanto, não trouxe nada, sabe, que impressionasse dentro daquilo que se poderia esperar de um time que está brigando lá em cima. De uma equipe que já defendeu a liderança da competição, uma equipe que muitos apostam vai estar na primeira divisão do futebol brasileiro do próximo ano. E como a gente não tem a oportunidade de acompanhar tudo, a informação, claro, que fica reduzida. E aí a gente, quando vê o time do Vila Nova, por exemplo, enfrentar o Ceará, a gente diz, opa, está aí a oportunidade de dar uma olhada, uma observada num time que é favorito para subir. E eu confesso para os senhores que a minha impressão não foi nada boa. Foi nada boa. Não vi nada, absolutamente nada demais do time do Vila Nova. A jogada de velocidade pelo lado esquerdo, com o Janderson, nosso velho conhecido, que aqui no Ceará não teve uma passagem muito feliz. Todo mundo sabe, jogador bastante criticado, irregular. Mas com ele pelo lado esquerdo, ele participou dos dois gols. Era com esse jogador e mais o Igor que descia, um pouco mais do Gabriel, a concentração de um número maior de jogadores pelo lado esquerdo, que o time do Vila Nova conseguia impor, digamos assim, as suas jogadas mais perigosas, aquelas que mais preocupavam o adversário. E foi isso que aconteceu. Bola aérea, a jogada rápida e o levantamento na área adversária. É aquela coisa de cortar etapas. Esse, o modo de jogar que ficou claro bastante no time do Vila Nova. E por conta disso, duas finalizações logo aos 8 e 9 minutos. 8 e 9 minutos. Uma com esse jogador Bora, que acabou se machucando e que marcou um dos gols. E outro através do Janderson. 8 e 9 minutos. Quer dizer, foram duas intervenções meio que de susto do goleiro do Ceará Sporting Clube. Mas foi uma espécie de ensaio para o gol que acabou sendo marcado aos 15 minutos através do Breno Bora. Jogada de levantamento. Ele foi lá de cabeça numa jogada ensaiada, é bom que se diga, uma jogada de zagueiros, em que recebendo do escanteio, o Janderson cruzou, a cabeçada do jogador Panhussá, nosso velho conhecido também, e a finalização do Breno Bora. Essa foi, digamos assim, a jogada de destaque, né? O realce do time do Vila Nova no primeiro tempo. Essa jogada bem ensaiada. De resto, nós tivemos a velocidade. A velocidade, a disposição para jogar, atuando em casa, todo aquele aspecto todo. E o Ceará? Esse é que é o problema. O time do Ceará, mesmo quando a intensidade do Vila diminuiu no primeiro tempo, o Ceará não esboçou nenhuma reação. O Ceará não tem jogadas. O Ceará não tem plano de jogo. O Ceará, pura e simplesmente, aqui e ali, faz uma jogada de lançamento longo, joga a bola na área adversária, mas não tem uma jogada costurada, uma jogada tramada, uma jogada de tabela. Não tem. Não tem nada. O time do Ceará, você fica esperando que as coisas aconteçam, sabe? Ao sabor da improvisação e de uma eventual disposição dos seus jogadores. Dois levantamentos na área, um acontecido aos 23, o Lisão cabeceou e o goleiro acabou defendendo. E aos 40, e deixa-me ver, aos 40 o Sanches cabeceou para baixo, houve um segundo toque do Júlio César, mas o goleiro defendeu. Nada mais do que isso. Nada, absolutamente nada mais do que isso. O Ceará não tem nada. O Ceará não tem um esquema sustentável. Ele não tem predominância em meio campo. Ele tem dois jogadores que ficam mais na condição de homens solidários aos quatro jogadores de defesa. Eu falo do Gabriel, do João Gabriel e do Richards, que foi substituído no segundo tempo. E como meia, o Mugni de uma nulidade absurda. Absurda. Nada. O tipo do retorno inexplicável, ou que pelo menos revela a falta de capacidade do time do Ceará no sentido de montar um time pelo menos respeitável dentro da competição. Então foram duas jogadas de cruzamento. E o time do Vila Nova teve nos pés do João Vieira a grande oportunidade de marcar o seu segundo gol, jogada de contra-ataque. Ele recebe um belo passe do seu companheiro de ataque, no caso o Janderson, e acaba jogando por cima, não. Jogou por cima do travessão. Então, um primeiro tempo fácil para a equipe do Vila Nova, que, no entanto, não. Volto a dizer, não nos impressionou de maneira nenhuma, não nos chamou a atenção por um futebol, digamos, com sobras que justifiquem a sua posição, repito, né, dentro dessa tábua de classificação. Então já foi ruim o primeiro tempo do Ceará em não reagir e não esboçar nenhuma reação. Veio a segunda etapa. E aí é aquilo que eu falo, os meus compromissos com o jogo. O jogo acabou. O time do Vila Nova, aliás, tinha feito um primeiro tempo espetacular contra o Fortaleza. Segundo tempo ele caiu, desapareceu. Já no primeiro tempo, jogadores de destaque como Marquinhos Gabriel, não jogou aquilo que a gente esperava, o que a gente se habituou a ver, desde que ele jogava no Corinthians, aquela categoria. Jogou absolutamente nada. Veio o segundo tempo e a partida foi horrorosa. O jogo não teve, eu não vou dizer absolutamente nada, porque o time do Vila Nova marcou o seu segundo gol, fechou a conta, o Dodô teve uma outra grande oportunidade, mas o time do Ceará foi de pior a pior. Aquelas modificações feitas pelo Daniel, que não cabe nem analisar coisíssima nenhuma, fazer nenhuma comparação. Porque o time do Ceará foi uma nulidade. O time do Ceará chutou com o Luca uma única bola no gol, já aos 42 minutos de partida. Mesmo diante de um Vila Nova, que parece, se não cansou, mas, sabe, subestimou qualquer condição do time do Ceará reagir dentro de campo. Porque o Vila também esqueceu de jogar. Substituições para lá e para cá, eu tenho dito, a minha falta de sorte, de acompanhar muitas segundas etapas em que a gente teve somente substituições feitas de lado a lado e o jogo piorando. Substituição para lá, para cá e o jogo desaparecendo. Foi o que aconteceu no primeiro tempo. Modificações do time do Ceará? Não adianta, eu acho que é perder tempo. Não há nada, absolutamente nada a acrescentar. Nem o desempenho individual, nem coletivo, nem nada. Mesmo que o time do Vila Nova não tenha jogado bulhufas no segundo tempo. Marcou o seu gol, teve uma chance com o Dodô e o seu papel no segundo tempo foi reduzido a isso. Quanto o Ceará, mostra que realmente ele não tem condição de fazer por ele próprio. Não adianta ficar especulando, fazendo cálculos, que se o Avaí perder, se o Avaí empatar, se acontecer isso, se acontecer aquilo, porque o Ceará não consegue fazer por ele próprio. E aí, quando se chega a esse tipo de situação, não há salvação. Segundo tempo ruim, volto a dizer, e um Ceará totalmente incapaz de reagir. Foi esse o nosso comentário, vamos chamar o locutor, né, o nosso querido Breno Rebouças, para que ele encerre os nossos trabalhos, porque afinal de contas, meu filho, eu acho que não é bem essa hora. Alguma novidade? Venha para cá, porque aqui está encerrado. Alguma novidade, meu querido Daniel, sobre o Ceará? Fica o torcedor fazendo esse apelo por um novo treinador. É. Eu volto a dizer, eu acho que é ridículo a essa altura dos acontecimentos se pensar em mudança de treinador. Mas diga aí, alguma coisa a mais?
11: Pois é, WB, até o momento nenhuma definição sobre isso, né? A gente vai acompanhar, provavelmente agora o Daniel Paulista já esteja concedendo entrevista coletiva lá no estádio Oba, né? Lá em Goiânia. A gente vai acompanhar. Acredito que por essa questão financeira que a gente conversou, eu acho pouco provável uma saída do Daniel Paulista nesse momento, né? Será que tem... Quando você rompe o contrato com o treinador, você tem ali problemas de multa rescisória. Colocar o Daniel Paulista para fora agora exigiria do Ceará mais um pagamento e o momento financeiro, a gente já falou, não é fácil.
9: Tá, muito obrigado, um abraço.
11: Valeu, pois bem,
9: esse foi o nosso comentário, vamos trazer Breno Rebouças para o encerramento dos nossos trabalhos. Dale, Breno.
8: Valeu, WB. Tá aí o Wilton analisando pra gente essa derrota do Ceará por 2-0 contra a equipe do Vila Nova. Próximo compromisso no sábado contra o Sport. É um clássico regional e preocupa, gente. O que o WB tava falando aqui, o desempenho da equipe do Ceará, preocupa muito porque é um time que não apresenta nada vezes nada. Ver o Ceará em campo é sofrível. Dói os olhos. E não há perspectiva. Não, eu acho que não dá esperança ao torcedor de reação. Pelo menos do jeito que tá aí, não dá. Não dá esperança de jeito nenhum. A rodada foi boa pro Ceará. Se ele tivesse vencido, tinha saído do Z4. Empatado, ele tinha tirado a vantagem do Avaí de um ponto, mas nem isso. O Ceará perde e deixa o torcedor mais preocupado, mais apreensivo. A repercussão dessa derrota, da rodada completa, você tem amanhã, às 11 horas da manhã, com a Denise de Santiago, com o Alexandre Mota e com o Liu Egóis no jogado do primeiro tempo. Lembrando que amanhã o Fortaleza entra em campo. Amanhã tem Fortaleza contra Operário. Jogo às 7h30 da noite, logo depois de jogar no segundo tempo. Amanhã o Wilton Bezerra e André Almeida no jogado no segundo tempo. Coladinho com o programa Tem o Futebol. E eu vou tirar uma mini férias, né? Mini férias a partir de amanhã. Volto a conversar com vocês no dia 10 de setembro. Até lá, vou dar uma descansada. Vocês vão dar descansada de mim também. E dia 10 eu tô de volta, tanto no Jogada Segura o Tempo, quanto nas transmissões esportivas. Amanhã o comando da transmissão é do Liu Egóis, com os comentários do André Almeida e a reportagem da Fernanda Alves. Valeu, WB. Valeu, Samuel Macedo, nosso diferenciado na mesa de áudio. Dani Boy, também nosso Daniel Farias, na reportagem na Central Técnica. Bom restinho de domingo para todo mundo. Eu volto dia 10 e vocês continuam com a repercussão amanhã na programação esportiva da Verdinha. Valeu, gente. Boa noite. Abraço para todo mundo. 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
1: Seja muito bem-vindo a mais um episódio do Casa Concreta. Esse é o seu lugar, o seu espaço de você receber todas as informações que você precisa, as orientações que você precisa para tomar as melhores decisões no mercado imobiliário. Você quer comprar, quer vender, quer alugar, quer investir, quer construir, quer também ambientar. A gente não fala muito decorar hoje em dia, mas não, né? Decorar é uma coisa... ambientar, fazer um projeto de interiores simplesmente espetacular, ou, melhor dizendo, um projeto de interiores casa cor. Você sabia que casa cor virou adjetivo qualificativo de um imóvel? É isso mesmo, no mercado imobiliário, quando a gente quer dizer que o imóvel está top, top, top das galáxias, que a Cíntia Chagas não nos escute aqui, mas quando ele está top, a gente diz assim: você precisa conhecer essa casa, esse apartamento, porque ele está uma casa cor. E é exatamente sobre isso que a gente vai conversar hoje. Afinal de contas, por que que a casa cor conseguiu... ela ganhou, né, esse patamar, essa posição no mercado, essa referência no mercado para ser realmente adjetivo qualificativo de imóveis top. Nós vamos saber tudo isso hoje com quem? Com quem faz a Casa Cor, né? Neuma Figueiredo e Pedro Esdras, sejam muito bem-vindos, começando pela Neuminha aqui, que eu... Ó, gente, quando eu chamar de Neuminha aqui é por carinho mesmo, viu? Não é falta de respeito não, tá certo?
2: É amizade. Sim,
1: amizade longa.
2: Amizade longa, né, não, Paulo, hein?
1: Seja bem-vindo,
2: muito antes,
1: amiga.
2: Até de Casa Cor, né?
1: Antes de Casa
2: muito
1: Cor.
2: Muito antes de Casa Cor,
1: exatamente.
2: De época da Anica já.
1: Nossa,
2: gente,
1: era, você foi por buscar longe agora.
2: Foi.
1: Né? Que bom que você tá aqui, viu?
2: Ah, que bom.
1: E uma geração nova aí assumindo também, né, Neuma?
2: Sim,
1: hein?
2: Sim.
3: Obrigado, Paulo. Um prazer estar aqui, querido, e obrigado pelo convite. E vai ser muito bom falar de Casa Cor, que é um universo tão amplo, né, como a gente estava conversando antes.
1: Sim,
3: aqui, não é? Que
1: sim.
3: A gente vai da obra de arte à construção de alto padrão. Né?
1: É verdade, é isso. Vamos fazer o seguinte, vamos tentar fazer uma espécie aqui de, não só cronologia, mas didaticamente,